0: O presidente da Câmara de Vinhais reuniu ontem com a Infraestruturas de Portugal para esclarecer as condições do novo concurso público para a segunda fase da requalificação da Estrada Nacional 103 entre Vinhais e Bragança, nomeadamente as questões relacionadas com o financiamento da obra. Luís Fernandes diz que o concurso prevê a possibilidade de serem aceitas propostas até 10% acima do valor base.
1: O que ficou esclarecido é que foi lançado um novo concurso que vai decorrer até 7 de setembro, em que o preço base se mantém, 82 milhões de euros, 82 milhões e meio, mas com a possibilidade das propostas, digamos, com valor superior em 10%, serem aceitos nesse concurso, o que significa que, na prática, passa para cerca de mais de 90 milhões de euros, portanto, porque é mais 10% das propostas que poderão ser aceitas. Ora, 82 milhões e meio de euros significa que são cerca de mais 8 milhões de euros. Digamos que, no caso das propostas serem corretas, se me é permitido, dentro desses valores serem acomodadas.
0: Segundo o autarca de Vinhais, esta alteração aumenta as probabilidades do concurso ter sucesso, tendo em conta que algumas das propostas apresentadas no procedimento anterior ultrapassavam o preço base, mas enquadrar-se-iam agora nesta margem adicional. O presidente da Câmara considera ainda positivo o relançamento do concurso, embora admita manter alguma cautela até que a obra seja efetivamente adjudicada.
1: Continua a haver uma preocupação. Agora, é verdade que, atendendo a, digamos, quanto mais rápido o concurso fosse lançado, melhor, tendo em atenção também que há essa possibilidade de incorporar essas propostas com valor superior em 10%, tendo em atenção o preço base, que me parece positivo, e, portanto, até tendo em atenção aquelas propostas que foram feitas no concurso anterior e que ultrapassaram o preço base. Houve várias que estavam dentro destes valores, e portanto aquilo que eu espero é que, digamos, agora seja possível, de uma vez por todas, adjudicar a obra e começar essa obra tão importante para o concelho e para a região e para o país, quer dizer, não é só para o concelho.
0: O novo concurso público para a segunda fase de requalificação da Estrada Nacional 103 entre Bragança e Vinhais contempla, num troço com cerca de 4 km, a construção de uma variante a Vila Verde. O procedimento anterior da empreitada, que inclui ainda dois viadutos de grande dimensão, um sobre o Val do Tuela e outro sobre o Val de Cabrões, ficou deserto por nenhuma das propostas respeitar o preço base estabelecido. O Instituto Politécnico de Bragança passou a designar-se Universidade Politécnica de Bragança. Esta alteração, que entrou em vigor a 1 de agosto, decorre da revisão do regime jurídico das instituições de ensino superior e aplica-se às instituições politécnicas com acreditação pelo período máximo de 6 anos, como explica o presidente da instituição, Orlando Rodrigues.
2: Foi uma mudança que decorre da alteração do regime jurídico do ensino superior. Então, mediante essa alteração, os institutos politécnicos que têm uma acreditação pelo período máximo de 6 anos, transitam automaticamente, a designação transita automaticamente para a Universidade Politécnica. Depois há mais algumas mudanças conexas com essa, mas pronto, essa decorre da revisão do regime jurídico do ensino superior que aconteceu agora.
0: Segundo Orlando Rodrigues, esta mudança representa o reconhecimento da evolução científica e da crescente relevância das instituições politécnicas no ensino superior.
2: Que, na verdade, resulta de reconhecer o enorme progresso em termos científicos, de capacidade de investigação e, sobretudo, também o grande impacto que estas instituições têm nas suas regiões. O IPB tem a acreditação máxima, portanto, tem-se destacado também pela capacidade científica e pelo impacto internacional. Portanto, isso aconteceu, esta mudança também.
0: Para o presidente do IPB, o novo estatuto coloca a Universidade Politécnica de Bragança em igualdade de circunstâncias com as restantes instituições de ensino superior, reforçando a capacidade para atrair estudantes e investigadores.
2: A mudança é o reconhecimento no estatuto, é o reconhecimento de que técnico capacidade de investigação científica, de gerar conhecimento e de qualificação a mais alto nível, e, portanto, a grande vantagem é o reconhecimento desse estatuto, o colocar em igualdade de circunstâncias com qualquer outra instituição de ensino superior, e, portanto, isso é importante para nós em termos institucionais, porque nos dá outra capacidade de captar talento, seja investigadores internacionais, seja estudantes.
0: A instituição esclarece, no entanto, que esta alteração não conclui o processo de evolução institucional, mantendo-se em curso a proposta para a transformação da Universidade Politécnica de Bragança em Universidade de Bragança, o processo que espera ver concluído até ao final deste ano. Mirandela passa a ter uma nova associação cívica. Foi apresentada publicamente no passado sábado. Trata-se da associação Círculo de Amigos e Admiradores do Dr. Mirandela, que tem como principal função divulgar e promover a vida e a obra deste ilustre médico mirandelense, também reconhecido como o primeiro hidrólogo português há mais de 300 anos. Francisco da Fonseca Henriques nasceu em 1665 em Carvalhais, Mirandela, estudou medicina em Coimbra, exerceu em Chaves e em Mirandela e chegou à Casa Real onde se tornou médico de Dom João V. Mas não foi o brilho da corte que lhe deu o nome pelo qual atravessou os séculos. Chamaram-lhe Doutor Mirandela porque mesmo junto do rei continuava a levar consigo a terra onde tinha nascido. Distinguiu-se como um dos mais relevantes intelectuais da medicina portuguesa do período pré-iluminista, assumindo o papel singular de verdadeiro arquiteto de pontes entre o saber médico tradicional e uma abordagem mais empírica. Foi reconhecido como o primeiro hidrólogo português e autor de uma obra científica de excepcional valor, entre a qual sobressai o Aquilégio Medicinal, a sua obra mais conhecida e influente, constituindo o primeiro inventário sistemático das águas minerais, enquanto recurso terapêutico do território nacional. No entanto, na terra que lhe deu o nome, muitos ainda não sabem quem foi, nem conhecem a dimensão da obra que deixou. É nesse contexto que surge esta nova associação, que, no entender de José Manuel Pavão, presidente da direção, é um passo que vem preencher um vazio histórico e cultural.
3: Eu ainda não consegui explicar a mim mesmo, nem ninguém me explicou, dos eruditos da elite preparada para este efeito, por que razão as sucessivas gerações de mirandelenses não trouxeram à tona a figura deste Francisco Fonseca Henriques, que é o Dr. Mirandela, que é uma figura notável. Eu não sei quem é que poderá demonstrar uma figura maior na história nestes últimos 400 anos do que este homem. A sua produção bibliográfica é rica no número de publicações, mas é muito mais rica no conteúdo. Em pleno século XVIII, este doutor Mirandela apontou o mesmo caminho em relação à manutenção da boa saúde daquilo que hoje nós vivemos. O ambiente, a alimentação, a medicina e, sobretudo, um trabalho que é inquestionavelmente um trabalho notável, gigantesco.
0: O antigo presidente da Assembleia Municipal de Mirandela considera que o legado deixado pelo Dr. Mirandela tem de ser dado a conhecer pela sociedade civil e pelas entidades de Mirandela.
3: Temos a obrigação de transmitir, sobretudo à camada jovem, aos responsáveis políticos, esta figura que tem que ter projeção, não conselhia, o Dr. Mirandela tem que ter uma projeção nacional. E, portanto, cumpre a nós, cidadãos, que é o que aqui hoje esteve reunido, nós temos esse papel de grande responsabilidade, a que o município e outras entidades, todas as instituições da terra, não podem furtar-se.
0: Para já, a recém-criada associação tem priorizadas duas iniciativas.
3: Já temos dois prémios. Hão de ser dirigidos, através depois, naturalmente, de um texto para fazer a sua regulamentação, digamos assim, para dar aos jovens do Conselho, naturalmente, com temáticas à volta do Dr. Mirandela. Mas temos também, queremos ser os pioneiros desta vontade de promover não apenas um livro fruto de investigação histórica do Dr. Mirandela e, naturalmente, um monumento, uma figura, uma criação que assinale em definitivo e num espaço com dignidade que naturalmente há de ser fruto da vontade dos mirandelenses e da seleção da escolha dos mirandelenses que assinale a figura de maior envergadura cultural que temos na nossa terra.
0: Entre as várias personalidades mirandelenses que fazem parte desta nova associação está Isaltino Moraes. O atual presidente da Câmara Municipal de Oeiras diz que não podia deixar de aceder a este convite para integrar esta nova associação e divulgar o trabalho deste ilustre conterrâneo, ainda por cima tratando-se de um convite protagonizado por José Manuel Pavão.
4: O elemento de união é o José Manuel Pavão. Portanto, ele é de facto um homem extraordinário, dedicado a muitas causas, mas sobretudo ele é praticamente da minha infância, não é? E eu tenho uma admiração enorme por ele, há muitos anos. E, portanto, quando ele me abordou e falou, foi por ele que eu ouvi falar pela primeira vez do Dr. Mirandela. E acho que é um excelente pretexto para o aparecimento de uma nova associação que, tendo como, digamos, pretexto, uma personalidade que na época foi realmente extraordinária, quer dizer, é um trabalho ciclópico, é uma coisa extraordinária, e portanto foi um homem de Mirandela, é uma referência justamente de persistência, de estudo, de rigor, tudo aquilo que nos faz falta. Ir buscar personalidades como esta do Dr. Mirandela é realmente chamar a atenção que as coisas, mesmo perante as maiores adversidades, as maiores dificuldades, escolhas do caminho, é sempre possível fazer realizar.
0: Está apresentada a mais recente Associação Cívica de Mirandela, a Associação Círculo de Amigos e Admiradores do Dr. Mirandela, para resgatar a sua memória, dar a conhecer a sua vida e devolver este legado à comunidade a que pertence.
5: Let's go. Formação SOS Animal, Mirandela, 3 anos de novas festas e o caldo Luís Neves. É por aqui que andará esta reunião de condomínio especial.
6: Então, não vejo a reunião.
5: Reunião de condomínio muito especial. Estamos, de resto, reunidos hoje fora de estúdio. Já deram conta, porque Mirandela está em festa, tal como a vizinhança, já com a cabeça nas férias. Bruna Costa, Carlos Carvalho e Ricardo Garcia estão confortáveis?
7: Olá, viva!
8: Está um bocadinho de calor.
5: Um bocadinho.
9: Está ótimo.
5: Hoje viemos à Princesa, emblemático espaço no centro da cidade, centro das festas de Nossa Senhora do Amparo. Por estes dias, dias quentes que se vivem também na política nacional. Há assunto levezinho nesta reunião. Falo do caso Luís Neves, o ministro da Administração Interna, que deixamos para mais daqui a pouco. Daqui a pouco também as festas da cidade, já no seu terceiro ano de novo formato, também será assunto por cá, mas para começar a Bruna Costa quer sublinhar uma ação que decorreu por cá há uns dias, uma formação em primeiros socorros. Mas para animais, Bruna, um assunto que sei que lhe é muito caro. Acertei?
6: Exatamente. Eu acho que, pronto, decidi trazer aqui hoje à nossa reunião de condomínio este tema em específico, precisamente porque faço parte da Associação Animal, e acho que nunca tinha visto uma iniciativa desta natureza. Pronto, acredito que para pessoas haja, até mesmo mais ligada à equipa de enfermeiros e médicos aqui, acredito que sim, mas realmente aqui direcionado aos animais. Já tinha ouvido falar que havia esta iniciativa e que havia este interesse, mas até estar concretizado sabemos que muitas vezes leva o seu tempo. E de facto isto aconteceu neste fim de semana, dia 25 e 26, por uma associação que eu desconhecia, mas que adorei saber o trabalho deles, que eles
5: não
6: estão
5: tem a ver com a SOS Animal, não?
6: Não tem a ver com SOS Animal, eu só disse isso como tema porque de facto tinha a ver, é um curso de primeiros socorros direcionado a animais, mais até animais de estimação, mas que também se aplicam neste caso para nós enquanto associação e membros da associação que trabalham com animais errantes. Foi muito útil e a formação deu-se por 2 dias. Isto é mais para também dar a conhecer às pessoas e também dizer que estou bastante satisfeita pela adesão das pessoas aqui da cidade, porque nos 2 dias sei que as inscrições estiveram esgotadas e por isso é que abriram até a possibilidade de fazer 2 sessões, sendo que a segunda era um segundo nível, ou seja, era uma coisa muito mais prática, mais direcionada sobretudo às forças de intervenção, neste caso, e de resgate e salvamento, neste caso os bombeiros, a polícia, a PSP, a GNR.
5: Porque isso é de resto uma ação que está a correr o país.
6: Exatamente,
5: não é?
6: Sei que também esta associação em específico, que basicamente eles, é a mesma associação nas próprias redes sociais de busca e salvamento, eles estão resididos no Porto e estão agora aqui também a percorrer um bocadinho o país para também dar a conhecer algumas manobras de intervenção e até mesmo outras curiosidades sobre como até podemos falar agora aqui da praga, das pragas nesta altura do ano, de carraças, piolhos, como é que nós podemos combater isso, que é uma coisa muito interessante, e também saber os perigos que são para nós. Estamos a falar de uma questão de saúde pública e que achei mesmo que a iniciativa foi muito boa. Claro, também acabo por abrir aqui também uma ressalva para as pessoas que estiveram presentes, neste caso muitos membros da nossa associação, muitas pessoas também de cá de Mirandela que estiveram presentes, que me deixou satisfeita, mas ao mesmo tempo também o Corpo de Bombeiros esteve presente, porque acho que faz todo o sentido. Confesso que fiquei um bocadinho decepcionada porque não houve uma única figura da PSP, nem sequer da GNR, que eu acho que também fazia todo o sentido eles estarem, e isto enquanto membro da associação, se calhar para pessoas que não estejam tão por dentro do assunto acham que é irrelevante, mas enquanto membro de uma associação que só surge precisamente porque existe a necessidade de haver associações para trabalharem com os animais que andam por aí, acho que se nós pudéssemos ter uma articulação muito mais consistente e concisa entre todos, acho que a nossa cidade teria sem dúvida um outro aspecto relativamente aos animais de rua. E acho que é muito triste chegarmos a uma formação destas, que inclusive foi de graça, e não termos uma única pessoa a representar, nem a PSP, nem a GNR, e que acho que logo aí se vê onde é que está a cerne do problema quando queremos trabalhar todos em equipa.
5: Estarão
6: e não...
5: certamente a fiar-se, enfim, na disponibilidade dos bombeiros,
6: inclusive,
5: têm essa responsabilidade exatamente, mais direta.
6: Exatamente, ou seja, é um bocadinho este empurrar, tipo de... sim, mas muitas vezes também nos temos de ver com ele. Inclusive, nós sabemos perfeitamente que temos o CROI e temos o Canil de São Salvador, em que existe uma equipa, e que eu acho que era muito importante eles próprios, que não têm formação, aproveitarem estas coisas para poderem obter uma certa formação que
7: não
6: fazia mal.
7: O CROA não é só para o Conselho de Mirandela, não é?
6: Precisamente. Ou seja,
7: intermunicipal.
6: A única pessoa que eu sei que esteve presente foi a própria veterinária da Câmara, que lá está, eu sei que foi ela até que esteve à frente dessa iniciativa, acho muito bem que estivesse presente, mas realmente, pronto, gostaria de ter visto mais pessoas.
5: Carlos, qual é que é o seu nível de conhecimento para, enfim, no caso de emergência, no resgate de um animal, por exemplo?
7: Muito reduzido, confesso, e também confesso que só soube desta iniciativa, já ela tinha decorrido quando a Bruna também trouxe este assunto aqui à discussão da nossa reunião de condomínio. Mas, efetivamente, depois daquilo que eu conseguia pesquisar e procurar, efetivamente, foi uma ação inédita. E ao ser inédita, traz os seus benefícios e consegue logo efetivamente mostrar a diferença junto da nossa sociedade a curto prazo. Logo, e era esse o ponto positivo que eu trouxe, não é só a sociedade individualmente, mas efetivamente os bombeiros, quando nós temos um resgate, seja de um gato, em cima de uma árvore, seja de um incêndio...
5: Esse é um clássico, não é?
7: Efetivamente são os bombeiros aqueles que são os primeiros socorros, seja das pessoas, seja dos animais. E eu aqui também, se a Bruna me permite, também quero trazer aqui também à nossa discussão aquilo que são os ADS, que são as associações da defesa sanitária, que normalmente são mais, não são dos animais de companhia, mas sim os animais de campo, os ovinos, caprinos, os bovinos, etc. Que também já têm esse trabalho de anos e que agora efetivamente esta atividade veio trazer-nos um know-how e um conhecimento para os animais de companhia, que assim havia, essa sim havia uma carência, e que estávamos aqui
5: um complemento, não é?
7: Exatamente, e estávamos aqui completamente reféns, e no melhor sentido da palavra, não tirem conotação negativa àquilo que eu estou a dizer, das clínicas veterinárias que nós tínhamos, ou seja, que muitas delas tínhamos que obviamente pagar, porque é o trabalho delas que está em causa. Mas efetivamente trazemos aqui um conhecimento para a sociedade civil, que já peca por tardio, porque cada vez mais temos
5: gente a trocar,
7: obviamente no sentido...
5: Pertencemos às famílias.
7: Exatamente, sentem-se mais pertença nos animais do que às vezes até nos próprios familiares, e efetivamente... Portanto, precisamos deste conhecimento também para saber tratar e dar dignidade aos nossos melhores amigos.
5: Uma ação positiva. Ricardo, não sei se tem animais de estimação.
8: Por acaso tenho, sim. Claro que este tipo de formações são sempre bem-vindas. Também só tive conhecimento depois da Bruna trazer o assunto em tema. Concordo com tudo aquilo que os meus vizinhos disseram. Isto salvo, obviamente, a importância da... cada vez mais termos atenção a este tipo de questões, até porque, como o Carlos disse bem, cada vez mais vamos mais pessoas a adotar animais e ter animais de estimação como pertences da família, e como tal é bom estarmos todos instruídos nesse sentido. Poderá ser uma iniciativa, obviamente, a ser repetida, até pelo bom sucesso que esta teve, e por que não também alargar às restantes freguesias, onde muitas vezes também este tipo de sensibilização, de cuidados com os animais, está enraizado de forma diferente ou tem outro tipo de conhecimento, e muitas das vezes nem sequer vai ao encontro daquilo que nós conhecemos enquanto lei de momento, e obviamente com o envolvente de todas as forças, incluindo as policiais, até porque eles mais do que ninguém estão na proximidade e também poderão ajudar sempre nesse sentido.
5: Muito bem, Bruna, para fechar este assunto, não sei, últimos detalhes ou alguma coisa que sobre dizer.
6: Talvez só deixar mesmo aqui a ressalva de que acho que, e os meus colegas já referiram, que acho que é muito importante continuar a promover este tipo de iniciativas, até mesmo a questão, eu sei que nem sempre é fácil proporcionar isto também de uma forma acessível ao ponto de ser grátis, mas de forma a que seja apelativa, que toda a gente, independentemente também das condições financeiras, possa fazer parte, até porque às vezes muita da desinformação nós sabemos bem que também estão nas pessoas, às vezes, que não têm outras formas de aceder e ter esse conhecimento e essa instrução, e por isso acho que estas questões, até mesmo o facto de ser grátis, ajuda muito até a desconstruir certos conceitos, certas ideias erradas sobre esterilizações, sobre primeiros cios e tudo.
5: Portanto,
6: isto
5: mesmo para quem não tem animais, isto é uma questão até de cultura geral, não é?
6: Exatamente, sem dúvida, por isso eu só digo que acho que pronto, é este o caminho, acho que sim.
7: Também deixar só aqui a nota que no seguimento daquilo que a Bruna disse, a questão de não ter estado ninguém da GNR nem da PSP, que a organização pode perfeitamente fazer um tipo de formação um bocadinho mais especializada, onde consiga agregar essas forças vivas, são os bombeiros, a PSP, a GNR, nas suas vertentes todas, que a GNR tem o CEP, né, tem os antigos verdes, estas valências que certamente também trazem alguma informação adicional e todos juntos podem efetivamente formar a proteção civil que nós normalmente conhecemos e que também possam servir melhor às nossas populações.
6: Atenção, eles na segunda fase do curso, ou seja, a fase mais avançada, que foi no domingo, que foi o dia todo, ou seja, foram dois dias intensivos, sábado o dia todo, domingo desde as 8 da manhã, sei que a segunda fase seria mais direcionada especificamente para equipas que faziam sentido, exatamente, ou seja, por isso é que era um curso já mais físico. Estiveram no, penso que foi no Inatel, e eu nesse, infelizmente,
8: formação
6: no domingo não pude estar, exatamente. E foi mesmo aplicada a formação prática. Muitas das minhas colegas da associação também estiveram, porque abriram esta associação, uma vez que nós também vamos muitas vezes para o terreno, apesar de não sermos da polícia, nem sermos dos bombeiros, mas sei que, também pelas fotos, sei que os bombeiros estiveram os dois dias. A polícia sei que pelo menos no primeiro, e a GNR não estiveram, não sei, se calhar também agora pela logística da festa, mas era realmente importante que houvesse mais essa partilha, até mesmo falarmos uns com os outros e comunicarmos uns com os outros, porque muitas vezes quando acontece este caso, nós próprias não sabemos a quem acabamos de contar. Ligamos à GNR com um animal atropelado na estrada, é a PSP, esperamos pela Câmara na segunda-feira porque o canil está fechado ao sábado e ao domingo. Pronto, ou seja, acho que é importante esta articulação entre estas forças.
5: Pelo menos o primeiro passo foi dado.
6: Sim,
5: e nós fazemos
6: agora...
5: também aqui,
6: sim,
5: também nós aqui
6: sim.
5: O nosso papel nesta
6: exatamente.
5: Reunião de condomínio. Já deu conta, antecipámos as férias e viemos até à rua numa reunião de condomínio muito especial. Estamos desta vez numa esplanada pelo centro da cidade que festeja por estes dias a Nossa Senhora do Amparo como uma componente de espetáculos assinalável, todos gratuitos, claro, como tem sido o hábito. Nomes como Herman José, Dilas, Afonso do Brás, Bia Cabos, Kim Barreiro, João Pedro Paes ou Kiko Isrot, aqui claramente mais ao gosto do Carlos Carvalho, mas dizia eu, são cerca de 450 mil euros investidos, avança Vítor Correia, o Presidente da Câmara, Câmara que em conjunto com a Junta de Freguesia e com a Confraria de Nossa Senhora do Amparo realizam as festas este ano pela terceira vez consecutiva. Carlos, já teve a oportunidade de manifestar o seu desagrado quanto ao modelo de organização, mas há mais.
7: Há mais, exatamente, e não, nós, ou seja, isto é quase um tema 2.0, porque deixamos ainda muita coisa a meio desde o último programa, que tínhamos uma convidada e portanto também tivemos menos tempo para dizer algumas coisas. E, efetivamente, dou uma nota negativa naquilo que diz respeito à avaliação geral do novo modelo. Porquê? Porque nada mudou. E podíamos ter aproveitado tanta coisa, visto que existe um novo modelo, para podermos mudar, seja ao nível da própria estrutura das festas, que em nada mudou, ou seja, daquilo que era a organização civil levada a cabo pela confraria da Nossa Senhora do Amparo, pro bono faziam as coisas em pós-laboral, para uma gestão um bocadinho mais profissional, tem que o ser obrigatoriamente, embora às vezes não o pareça, que é da Câmara Municipal que fazem isto, com dinheiros públicos, com contratação pública, com tempo ao longo do ano para se prepararem as coisas, temos visto que efetivamente essa organização ou esse modelo não mudou. E portanto eu deixo aqui algumas sugestões que efetivamente podem ser feitas, seja ao nível da gestão dos terrados, que é da competência da Junta de Freguesia, e nota-se pelo menos um ar mais fresco que deram à gestão dos terrados, porém alguns vícios antigos mantêm-se.
5: Essa parte nomeadamente, já mais ligada ao seu domínio, neste caso, da Junta de Freguesia.
7: Da Junta de Freguesia, exatamente. Quer naquilo que diz respeito aos espetáculos em si, nós estamos reféns daquilo que era a tradição, que já vem de alguns anos, que as festas iniciam ao 25 de julho e terminam no primeiro domingo de agosto, o que nos leva a ter, por vezes, ou em anos, 6 dias, noutros 13. E isto é incomportável para um orçamento que é de todos nós. Eu ainda há bocado, nós em OFA, eu dizia antigamente, nós contribuímos para a festa que queríamos, agora somos obrigados a contribuir porque somos contribuintes líquidos deste concelho. E é este concelho que põe o dinheiro nas festas.
5: Enfim, quanto mais caprichoso for o calendário, mais estamos a pagar.
7: Mais estamos a pagar, naturalmente. E, portanto, se antigamente a Câmara Municipal, como participava de forma monetária, 100 mil euros, mais os meios humanos, que chegasse aos 150 mil euros, agora investe 450 mil euros. a Câmara, que é o principal financiador das festas. Por outro lado, depois também temos a Junta de Freguesia, que é sabido, eu tenho fartado de dizer.
9: Falamos de logística também. Claro.
7: Que suporta alguns custos, mas que são residuais face ao retorno que a Junta de Freguesia tem com as festas de Mirandela ao nível dos terrados. E, portanto, aqui é preciso que o modelo das festas também seja reorganizado, quer na sua qualidade, quer na sua duração, porque é incomportável umas festas como as de Mirandela. Depois, também temos a questão dos espaços, temos falado muitas vezes. Nós, ou melhor, quem critica não critica só o facto das coisas terem mudado, porque às vezes critica só os... Mas, efetivamente, não veio beneficiar ninguém esta alteração da Zona Verde para o Santuário da Nossa Senhora do Amparo. Não beneficiaram.
9: Portanto, a crítica não é só do modelo de organização, mas sim a organização dos espaços.
7: A organização estão, ou seja, e é importante que, à semelhança daquilo que a Junta de Freguesia fez, e bem, aí é um aspecto positivo que eu tenho a assinalar, no primeiro e no segundo ano fizeram um questionário de satisfação aos terrados, aos agentes económicos da festa de Mirandela, aos agentes económicos diretamente, porque aos comerciantes da nossa cidade ninguém lhes fez esse inquérito de satisfação.
9: O próprio Presidente Vítor Coleia, já agora, numas declarações recentes que fez aqui à Terra Quente, veio-nos dizer que será um passo a dar a preocupação com, enfim, arranjar uma maneira de estudar mais a fundo, quer o número de visitantes, quer o impacto mais...
7: Obviamente,
9: impacto
7: e podemos aproveitar... saber o que
9: maior,
7: realmente é? o que é que nós temos. Tal como temos a própria envolvência com a cidade muito descurada, se repararem, nós neste momento, eu não querendo entrar no, na simplicidade, na simplória de falar nas ruas, mas reparem neste momento onde é que estão os arcos da cidade. Resume-se a estas três ou quatro vias, e nós estamos numa delas, está ornamentada, efetivamente, mas a cidade não está ligada com as festas de Mirandela neste momento. E é preciso, efetivamente, passar isso. E aproveito, eu esperava que na altura, quando a Câmara Municipal e a Junta de Freguesia, por diversas razões, assumiram a gestão das festas, do programa das festas de Mirandela, que também tivessem trazido isso. Temos uma zona antiga para aproveitar, temos um mercado municipal que só é um ponto central na Noite dos Bombos por necessidade estrutural, porque senão nem o mercado municipal tinha a centralidade que lhe é devida. Temos tantas outras, temos a Avenida das Amoreiras, temos a Rua da República, que vai além do mercado municipal.
9: As Amoreiras também têm já agora iluminação, ao que sei.
7: Sim, efetivamente, mas ou seja, não passa disso, e nós precisamos envolver muito mais a cidade com as festas de Mirandela.
9: Ricardo Garcia, temos sugestões para melhorar as festas? Contributos positivos são sempre bons e penso que até a organização tem isso em mente e espera isso da população, não é?
8: Claro que sim. Vamos começar aqui pela mudança. Eu não sou adverso à mudança, aliás, eu sempre achei que as festas se deviam modernizar e obviamente se encaixar num outro tipo de modelo. Agora, tudo menos isto. Eu compreendo que o primeiro ano, e até dou a tolerância, e fui um dos que fui bastante crítico, tanto à repartida ou tirar as competências, neste caso à confraria, e eu já antevia que isto iria correr mal, porque as festas é uma gestão que tem de ser feita de uma forma muito rigorosa e muito fechada para que, e mesmo assim há sempre os contratempos, quanto mais com três organizações onde temos pelo menos três cabeças à cabeça a mandar, fora todos os outros que mandam pelos corredores.
9: Mas assim também será mais fácil, enfim, repartir as responsabilidades e as áreas de atuação de cada uma.
8: É mais fácil o desleixo. Agora, obviamente, persiste neste erro, que dá revolta neste momento. Porque já foi tempo suficiente para percebermos que o modelo foi alterado no primeiro ano, piorou do primeiro para o segundo, piorou do segundo para o terceiro e há de piorar do terceiro para o quarto se nada for,
9: está pessimista,
8: for feito. É sermos à rua e percebermos que quebrou completamente a dinâmica da cidade. Em primeiro lugar, porque retirar as festas da Zona Verde, no conceito que existia em termos de barracas e espetáculo, mais até do que o próprio espetáculo, era o espaço em si, era um espaço de convívio onde as famílias à noite passeavam.
9: Mas isso já lá vai há 3 anos, Ricardo.
8: Sim, e se olharmos o que se passava há 4 anos, neste caso, e olharmos hoje para a realidade, basta sermos à noite e percebermos que isso quebrou recuperou a dinâmica, sim, daquilo que era o espírito da cidade. Eu compreendo a parte quando diz o Carlos na parte dos terrados, obviamente havia ali muito trabalho a ser melhorado, mas também passámos do 8 para 80, porque de 30 ou 40 euros que muitos feirantes, pequenos feirantes, acabavam por pagar, os pedem se calhar 300 ou 400, e isso faz muita diferença. Como também poderia ser pensada alternativas para que esses feirantes pudessem igual integrar as festas num conceito ou numa forma completamente diferente. Agora, basta pensarmos ao modelo que tínhamos de festa, em que queremos o Carnão, criava-se uma dinâmica entre a Zona Verde, centro, sim, da cidade, e à volta do santuário, e hoje a festa está resumida ao espaço do santuário, um espaço que não é adequado e que não traz... É que se o espaço tivesse sido para melhor e se viesse trazer algum acréscimo positivo e económico à cidade, tudo bem, o problema é que não veio, pelo contrário, esteticamente é horrível o espaço, em termos de questões é horrível. Sorte que ainda não se passou nada de grave, porque quero ver no momento em que se passar ali alguma coisa, esperemos bem que não de grave, por onde é que aquela gente toda
9: bem,
8: vai...
9: Uma das valias já agora ditas, enfim, pelas autoridades que organizam as festas, é precisamente a segurança, que diz que melhorou muito.
8: Mas melhorou em que
9: aspecto? É mais fácil operacionalizar a segurança. Eu não sou agente de segurança, não lhe sei dizer mais que isto.
8: A questão aqui é que o problema é que se misturava na Zona Verde tudo no mesmo conceito. Uma coisa é as festas, outra coisa é o que continua-se a passar o resto do ano na Zona Verde, existam lá festas ou não existam. Porque se formos por aí...
6: Como
8: então
6: nos motores?
8: E outras...
9: Sim, é só lembrarmos que há três semanas atrás estiveram lá.
6: Estávamos lá, exatamente.
8: Agora, estamos a perder qualidade, estamos a perder gente, e estamos neste momento a gravar numa das principais ruas de Mirandela, e se calhar há 4 ou 5 anos atrás, neste momento, era muito gente aqui a passar, neste momento está a rua.
9: Bem, agora também.
8: Mais calmo.
9: E também é preciso dizer que estamos para aí com 40 graus debaixo dos pés, certo?
8: Também é verdade. Não, mas acho que em si o espírito foi efetivamente quebrado, e é pena depois que ver que não existe ou não se refaz este modelo, porque quem decidiu está a fazer fincapé nesta decisão, quando cá está aos olhos de toda a gente que não funciona.
9: Muito bem. Eu já sei que, enfim, não é propriamente atraída, não se sente atraída pelas atuações e pelos grupos que vamos ter, é o que vamos ter aqui pela festa, mas, enfim, há outros
10: já
9: aspectos.
10: Nos concertos.
9: A festa é um bocadinho mais que isto, não é? Bruna Costa.
6: Então, eu pela primeira vez vou concordar praticamente em tudo com... Deve ser do calor.
9: É das férias,
6: eu acho
9: calor,
6: que é do calor. Não, mas vou concordar, começando aqui pela questão do espaço da Zona Verde, e vou até dar aqui um exemplo pessoal, e eu noto isso até por familiares meus, inclusive os meus avós, que é só um pequeno exemplo, mas eu acho que isso se repercute para outras pessoas já de alguma idade, que é precisamente o espaço da Zona Verde. O facto de nós termos a capacidade de ter esplanadas a noite toda e tudo promovia muito mais o convívio, as pessoas a estarem confortáveis, estarem à fresca, ou seja, isso mantinha as pessoas, e mantinha as pessoas não obrigatoriamente ali de pé a assistir ao concerto, ou então estão cansados e vão embora. Eu vejo pelos meus avós, eu sei que já lá vão 3 anos, mas lá está, isso mostra que se nós vemos que as coisas não melhoram, aí é que está realmente o problema, porque pegando aqui no que o Ricardo diz, o primeiro ano uma pessoa ainda dá de barato, ok, vamos experimentar, pode ser que corra bem, e acho que toda a gente estava um bocadinho desiludida, porque acho que toda a gente é mais adepta da Zona Verde, e é estranho, mas lá está, estamos abertos à mudança, eu acho que sim,
9: mas de qualquer forma, Bruno, uma das, enfim, até promessas eleitorais do atual executivo, uhum, foi a tentativa, enfim, de adquirir os terrenos que estão ali à volta da Zona Verde para poder aumentar o espaço, sim, e poder acomodar aquilo.
6: Sim, eu também já ouvi essa história. Agora,
9: não sei exatamente em que ponto é que são,
6: primeiro,
9: é que estarão essas
6: negociações. Eu não acredito nisso. Segundo, eu acho que se algum dia... Exatamente, era isso que eu ia dizer. Se algum dia isso acontecer, não será para tão breve de certezinha absoluta, e se calhar nem com este executivo, muito provavelmente.
9: Entretanto,
6: não sei,
9: os avós ficam mais velhos e nós também, não é?
6: Exatamente. Agora, eu vejo é que muita gente, e é o que eu digo, estou a dar um exemplo muito específico, mas eu acredito que isso acontece em maior parte das famílias, das pessoas mais velhas, até pessoas que têm filhos, bebés, e que estão ali, que em vez de estar, eu ainda ontem, por acaso, lá está o caso, diz que já me viu, eu ontem fui sair um bocadinho, porque eu não era para sair, os meus amigos já têm, eu fui, sim, porque eu vou, lá está, não vou ficar em casa, mas o que é...
10: Mirandelense vai...
6: Exatamente, vai à festa, e está com os amigos que estão cá e que vieram à festa, que já não os vi há um ano, mas o que é facto é que até estamos ali na esplanada, e é ridículo, chega àquela hora, temos de levantar o rabo da cadeira, que é mesmo assim arrumar a esplanada para as pessoas poderem caber. Isto não acontece em mais lado nenhum, e eu
10: embora
6: acho
10: que não fosse preciso, digamos, já que também que o balanço,
6: pois,
10: que neste, ao dia de hoje estamos a gravar
7: o balanço dos concertos é que efetivamente
6: os
7: idosos podem perfeitamente ir e levar o seu banquinho, até podem levar uma poltrona maior, porque cabem todas que não há.
6: Veja, mas o ridículo.
9: Bom,
6: é que,
9: mas o melhor ainda está para ver.
6: Ou seja, nós temos essa dificuldade. Não sei, eu já não concordo com isso, mas lá está, isso já é só no meu gosto. E depois, falando um bocadinho disso, eu acho que aqui o que está em falta, apesar de ser muita coisa que está em falta, eu sou sincera, a festa tem-me vindo a desiludir cada vez mais, e sinto que, é como o Ricardo e o Carlos dizem, acho que não somos só nós, acho que isto se sente a toda a volta, e eu acho que depois o grande mal é quando nós olhamos para a nossa volta e outras festas das redondezas estão a fazer-nos sombra.
9: O problema das comparações.
6: E é preciso, porque inevitavelmente vamos fazer comparações, sempre se fez, agora o problema é que estas comparações realmente são reconhecidas, que à nossa volta temos festas com outro cartaz, com outra qualidade, e é o que eu digo, quando nós não temos nem sequer um espaço apelativo, nem um espaço em que possam ir mantendo as pessoas, o convívio, porque às vezes não é só a música, lá está, às vezes é o estar bem.
9: Sim, aquele
6: o estar
9: espaço era mais multiuso,
6: quando nós já
9: daria
6: não temos isso.
9: Estão lá pessoas que não concertos, pessoas que viam espaladas.
6: Quando nós já não temos isso, quando depois também o cartaz não é apelativo, porque lá está, vai só um certo nicho e fica muito aquém. E depois a questão da organização, o que é certo é que eu noto também, é inevitável.
9: Pessimista aqui no que diz respeito
6: ao festas. Fico triste e gostava de ver uma festa pronto, com outra dinâmica.
9: Carlos, agora tem que ser mais frio.
6: Queria que roubassem ao fogo de artifício e aplicar. É verdade, sou sincera, mas sem dúvida.
7: O desafio que eu deixo efetivamente é que. Mantendo e acredito que não vai alterar muito o modelo, pelo menos da gestão tripartida das festas, custa muito acreditar que isto retorne à sociedade civil, mas que, de uma maneira ou de outra, o município, a junta de freguesia, a confraria, envolvam a sociedade civil naquilo que diz respeito às coletividades e que as chamem a fazerem parte daquilo que é a orgânica e a estrutura do modelo das festas. Podemos poupar muito dinheiro com a prata da casa, e quando digo a prata da casa é os torneios das associações esportivas, a banda que dinamiza, uma série de coisas,
6: e
7: efetivamente, que deixam do pedestal todos, e os mirandolenses inclusive, é o comum dos mirandolenses, que deixamos do pedestal, que não queiramos tanto os jantares dos amigos de Mirandela, mas que sim, efetivamente, sejamos do povo, porque é isso que deu ser às festas de Mirandela.
9: E eu deixo também já agora aqui o meu reto.
6: Os meus amigos são de esquerda, só não querem ver isso.
9: Um dos melhores turistas da cidade que retorna ao dele de estar na sua...
7: Vou pensar.
6: Carlos, desculpa, muito discurso de esquerda.
8: Eu termino só dizendo que, efetivamente, estas más decisões políticas, isto passou para a esfera política, começa a ser uma decisão política com impacto, obviamente, ou deveria ter impacto sobre quem as toma, e está a comprometer o futuro, porque destruir uma dinâmica de uma festa é fácil, voltar a reconstruir demora imenso tempo, e cada ano que está a passar estamos a perder mais economicamente.
9: Muito bem, de 15 em 15 dias, na Terra Quente FM, hoje em edição especial estamos numa emblemática esplanada do centro da cidade de Mirandela, na Princesa, em festa, em honra de Nossa Senhora do Amparo, como já se aperceberam aí por casa. Será também o último encontro antes das merecidas férias de agosto. Assim, deixamos para o fim a atualidade política nacional. O caso Luís Neves, o ministro da Administração Interna, ainda não encontrou o momento exato e certo para esclarecer algumas polémicas em que se viu envolvido nas últimas semanas. Primeiro, o tanque construído numa das suas propriedades, pelo amigo empreiteiro, a quem recorria à própria polícia no tempo em que Neves era diretor. Mais tarde, o reboque apreendido numa operação de combate ao tráfico e que traficado à guarda do tal amigo. Enfim, parece que todos os dias aparece mais qualquer coisa na comunicação social, Ricardo. Explicações até agora é que nada. Será que ainda vamos ter ministro quando regressarmos de férias?
6: Mas era um tanque para lavar a roupa.
8: O tanque é discutível.
6: Era para lavar a roupa, eu acho que sim.
8: Eu penso que sim, porque Luís Montenegro, quando...
9: Luís
8: Montenegro, quando... ainda, acho que ainda é Luís Montenegro que
7: manda. Deixa o Luís trabalhar.
8: Toma uma decisão, não é fácil ele voltar atrás. No que toca ao ministro, o problema é que cada vez mais a política está a elevar pessoas. Ou melhor, socialmente nós estamos a construir ideias perfeitas de políticos perfeitos, não entendo porquê, já tivemos o Boba e Melo, agora seria o Luís Neves o modelo ideal de político, em depois acaba por ser uma pessoa comum.
7: Permite-me só, quem é que criou o modelo político perfeito? Quem é que levou às costas o Boba e Melo e quem é que tem levado às costas o Luís Neves? Exatamente, quem também tem andado com a Ventura? É
6: verdade.
8: Comunicação social? Então, se aí quer chegar...
7: Uma parte da comunicação social.
8: Uma parte da comunicação social. Não tiro a razão, até acho que neste momento passa mais de informação a comunicação social do que propriamente a redes sociais. Mas pronto, continuando. A questão é que tenta-se criar este tipo de figura ideal em que, no fundo, como qualquer pessoa pode errar, e isso acho que ninguém mete em questão, o problema é depois quando os erros já passam para a esfera profissional, onde ela administra uma instituição, e que efetivamente há aqui muitas questões que ficam por esclarecer. É pena que o Ministro não esclareça logo isto em nada beneficia nem o Governo, nem a Assembleia da República, muito menos a democracia, porque como eu comecei com esta ascensão rápida de hipotéticos bons políticos, com quedas estão acentuadas, aí efetivamente leva a que o povo se comece a se calhar a tomar decisões muito mais radicais.

0: de uma questão legal. E depois é a famosa declaração de interesse ou de património, que mais uma vez não foram entregues em tempo útil. É mau para quem não as entrega. Acho que ainda pior e péssimo é para quem fiscaliza, porque o que é que andaram este tempo todo então a fazer? Agora, acho que num todo é um ministro que, por mais inocente que se possa vir a provar, acho que já está com uma reputação, pelo menos manchada, não digo totalmente queimada, mas bastante manchada, e custa-me um bocado, depois ao mesmo tempo, nesta onda mediática de como o tempo nos leva a pensar e a reagir às coisas, no final não seja, por exemplo, também o Miguel Macedo e que se veio a provar que era inocente. E aí sim, há pouco rigor, pelo menos nos canais generalistas, ou nos canais de informação, pelo menos falemos dos a nível nacional, da forma como, até a forma como a notícia às vezes está a ser apresentada ao espectador, leva o próprio espectador a tirar deduções erradas. E acho que é mau nesse sentido e ninguém fica a ganhar, e acho que quanto mais tempo o ministro ficar, sem dúvida alguma, mais a sua cova está a acabar, porque também não vejo que
1: ficar isto sem dar explicações,
0: não, ficar mesmo no cargo, porque acho que vai ser sempre, agora, permitam uma expressão, está no assador, aço lento ou aço mais rápido é passar.
1: Daí o caldo de Luís Neves. Bruna Costa, não sei se tem exatamente a mesma opinião, pelo menos, será que o fator agosto, incêndios, está a criar aqui, por parte do Governo, alguma resistência para, enfim, tentar manter um, enfim, muito importante ministro da Administração Interna, numa altura dos fogos?
2: Olha, eu sou sincera, eu de todos deste Governo, e pegando aqui um bocadinho no que o Ricardo disse, era aquele que eu considerava mais sério na sua posição.
1: Então já mudou a opinião, ainda não sabemos nada.
3: Ministro da Educação.
2: Não, estou a dizer, mais sério. Ministro da Educação, né? Vamos lá. E eu já vou aí, porque no outro programa nós demos um prazo ao menino. E que o menino cumpriu, não cumpriu. Já vamos aí. Mas era aquele que eu considerava mais sério e até mais competente naquilo que estava a fazer. E isto para dizer que
1: mas
2: tanto
1: ainda nada
2: eu...
1: está decidido, ainda não tenho a opinião formada, presumo.
2: Mas é o que o Ricardo diz, e é como tantos outros políticos que ainda estão a ser investigados, que, querendo ou não, ficam com a reputação e deixam o povo em dúvida, obviamente, e assim, há fortes indícios. E quando há fortes indícios, minha avó sempre disse, onde há fumo há fogo, não é? Por isso, e já não é só uma coisa, não é? Não é só uma coisa, lá está, é o tanque, não é um tanque de lavar a roupa, não, é também essa questão do
1: não,
2: outro lado,
1: um regra,
2: é, essa questão, é essa questão do outro lado, das declarações, ou seja, depois também há, claro que obviamente, isto é como ao novelo, vais puxando e vais descobrindo a careca também. Agora, o que eu quero dizer com isto é que eu até era daqueles que eu mais considerava em condições para estar ali no governo, e no entanto, se calhar, tal como eu, muitos outros ficaram assim, nunca na vida diria. Isto mostra também o reflexo daquilo que o Ricardo disse, que é, eu acho que cada vez mais a população começa a desacreditar nos políticos, sejam eles de esquerda, sejam eles de direita. Sim, e aqui não vou estar não vou estar aqui a partir para lados de direita nem esquerda, eu estou a falar mesmo do modo geral, e não é só política, não são só os que estão no governo nem no parlamento nem na assembleia, é inclusive até outras forças, e já falámos também de PSP e não sei o quê, são forças que nós devíamos ter um máximo de admiração e que cada vez mais nos desiludem e cada vez mais perdem o respeito. E eu acho que isto, até mesmo questões de justiça, da forma como a justiça é feita, e eu ainda há pouco tempo falei isto com um amigo meu, que é, eu acho que realmente nós temos de começar a ver estes conceitos, temos de começar a perceber realmente quem são as pessoas que estão à nossa frente, porque senão eu acho que isto vai ser cada vez pior e as pessoas começam, é verdade, começam a desacreditar cada vez mais, e em verdade por lados radicais, e acho que quem tem de estar no poder tem de nos transmitir confiança. Agora, eu como ministro da Educação, agora pegando aqui um bocado o que o Carlos disse, foi outra situação, e eu sei que não tem nada a ver com o que estamos aqui a falar, mas foi outra situação que eu própria disse, eu não creio que, e como vimos do início ao fim, ele continuou-se a mostrar orgulhoso, não reconheceu o erro, arranjou mil e uma estratégias de pôr o erro no outro,
1: e isto
2: não segue, para muita gente não seguiu, aliás, para ele segue. E ele deve dormir descansado, mas é isto que nos preocupa enquanto cidadãos.
1: Muito bem, voltando aqui ao caso que agora temos em cima da mesa, Carlos Carvalho, agora nós, 15 dias depois, é tempo, enfim, é aceitável para um ministro talvez o mais promissor ou mais

0: pilar do governo. Sim. Manter a coisa ali em banho-maria será,
1: também é o maior...
0: não será prejudicial até a começar por ele próprio?
1: Nós temos visto, não só nos governos da AD como nos governos do PS, são os partidos que têm governado Portugal, a popularidade é inversamente proporcional ao tempo que eles estão no governo, ou seja, a popularidade vai-se gastando. E este ministro entrou...
0: Mas assim, de uma forma tão rápida?
1: Foi o último a entrar e entrou, obviamente, com num pedestal, que era o senhor diretor da PJ, que tinha desmantelado todas as redes de tráfico que se podiam ser possíveis, tinha estado no combate ao crime informático também com bastante firmeza.
0: Conseguiu descobrir o rendeiro.
1: Exato. E, portanto, veio para o governo com uma reputação acima da média. Agora aqui a questão é, vamos lá, eu quero que os nossos ouvintes também reflitam várias coisas. Então só agora, passados 6 meses de ele estar, agora nem sei bem o tempo que ele esteve, de ele estar no governo e ter saído da PJ, é que alguém, o tipo Caba Cancela do parque da PJ, é que se lembrou que tinha um atrelado desaparecido e estava lá no empreiteiro?
0: Bem,
1: só agora
0: isto,
1: é que os técnicos lá,
0: exemplo,
1: da Câmara lá de baixo...
0: Deve ter tantos inimigos como amigos, lá.
1: Óbvio. Só agora é que os técnicos da Câmara lá de baixo é que se lembraram que existe uma propriedade lá no seu concelho que tinha um tanque, afinal não era um tanque. E por falar em tanques desses, nós não precisamos passar o Franco para baixo. No nosso concelho, o que não falta para aí são tanques.
2: Ah,
1: e portanto é melhor também as pessoas terem calma, porque também há muitos telhados de vidro.
0: Ministros no nosso território, não é?
1: Para já, exato.
0: Não, mas esse é que é o problema, aquilo que está em discussão,
1: facto, sem dúvida.
0: E que se fala nesta altura
1: dizer,
0: a idoneidade, falta delas,
1: a idoneidade,
0: por parte de quem tem responsabilidade.
1: Eu ia lá chegar,
0: caso,
1: a idoneidade
0: nível, não é?
1: de um ministro, de um primeiro-ministro, tem que ser à prova de bala. E o que temos visto é que efetivamente não tem acontecido nem de agora nem de há muito tempo.
0: Ou pelo menos ainda não sabemos, não é?
1: O que vamos chegar a outra coisa que nós estamos fartos de falar aqui na nossa reunião de condomínio, que é, neste momento, estamos a ter aquilo que nós sonhamos, que é, estamos a ficar efetivamente com o que sobra.
0: É uma dificuldade.
1: Acontece. Seja no poder central, seja no poder local. E nós, enquanto cidadão, temos de saber o que é que queremos. Queremos ter bons gestores a governar-nos ou queremos ter efetivamente aquilo que sobra? Porque senão vamos continuar a ter mais desses casos. E obviamente depois também temos o sensacionalismo dos órgãos de comunicação social, alguns, obviamente, que realmente andam ao sabor daquilo que são as audiências. E por isso é que eu disse há bocado que efetivamente o Gobe e Melo...
0: E depois no fim da linha faz crescer os tais extremismos, não é?
1: Sim, exatamente. Forças... É uma pescadinha de rabo na boca.
3: Sem dúvida.
1: Que são eles também que se alimentam destes casos, não é?
3: Sim, sim.
0: Ricardo.
4: Aqui a questão é que... Agora, neste momento, mais...
1: O Ricardo até está meio abananado quando eu falei dos tanques.
4: Foi,
1: aqui
4: foi.
1: No nosso conselho.
4: Estava a pensar onde é que estava o meu, mas não tinha nenhum.
1: Pois é, daquele plástico, não é?
4: Nem desse.
0: Aquilo é só para pôr o patinho amarelo.
4: Não sei nada. Aqui a questão é que Luís Neves, até na forma como se apresentava ao país, na sua imagem quase à general, que normalmente isso até tem bastante impacto junto de uma larga maioria da população, conseguiram descredibilizar, ou hipoteticamente descredibilizaram toda essa imagem, com coisas que depois vamos ao pequeno pormenor. É natural que ele não saiba tudo no momento, quer dizer, a forma como muitas das vezes as pessoas são apanhadas de surpresa sobre os assuntos, e até acredito que se calhar muita coisa possa nem ter passado pela mão dele. Quantas vezes nós compramos coisas dos pais e metemos no outro contribuinte. Acredito que efetivamente nesse momento ele não tenha ali matéria para justificar. A questão é que foi o próprio que convocou, ou fez parecer uma hora para uma declaração formal em Lisboa para todos os jornalistas, para dizer ao fim e ao cabo.
1: Que ia explicar ponto a ponto, e é o ponto a ponto aqui que efetivamente eu queria tocar nesse tema, que é o ponto a ponto. Das duas, uma, vai ser muito bem explicado e não tem.
2: Ou sim, seja, ele vai
1: efetivamente resolver todos estes imbróglios, ou então para continuar a assar, como está a dizer efetivamente o Ricardo, e como
0: mas aqui neste caso concreto, o fator tempo joga contra ele, não é?
1: Claro, sim, obviamente, claro. Porque vai degradando ainda mais a imagem dele perante a, claro. Perante a sociedade civil.
3: Na altura. Demorou a apresentar também documentos.
1: E portanto, e a coisa passou.
3: Mas demorou.
1: Agora, efetivamente, também é um mau período para se estar a levantar estes aspectos, porque nós precisávamos de um Ministro da Administração Interna que estivesse focado, pelo menos já a data que nós estamos a gravar, graças a Deus, que temos tido um verão pacífico a nível dos incêndios na nossa região, mas que tem que estar completamente focado naquilo que é a proteção civil do nosso território nacional.
4: Os números, por acaso, comparados no mesmo período, comparados com o ano passado, até já estão acima da média. Não sei precisar os números, mas estão acima da média. De qualquer forma, eu compreendo que, obviamente, o tempo poderá não ser o mais oportuno, mas também Luís Neves continuar no cargo, acho que também nada oportuno vai acontecer. Porque,
1: mas há férias políticas agora, por isso.
4: Se calhar a questão é mais um bocadinho por aí, porque se os desastres tiverem que acontecer, tanto acontecem com Luís Neves como sem Luís Neves. Isto é aquilo que nós não controlamos.
0: Mas com o Luís Montenegro, que já vai dizer que não vai tirar férias.
4: O Luís não vai, não vai trabalhar. Com isto tudo, acho que, efetivamente, a lei dos políticos tem que levar uma discussão mais aprofundada e mais séria, porque se queremos ter, efetivamente, ou se queremos atrair pessoas, sem termos que andar a recorrer de diretor da PJ para ministro ou de ministro para o Banco de Portugal, temos que arranjar aqui uma forma de trazer mais qualidade à política.
0: Tudo sim, mas já com a cabeça nas férias. E o que seria de uma qualquer reunião de condomínio sem a bela da discussão? Outros assuntos ainda, e para fechar, a Bruna Costa abandona o seu T1, é verdade.
3: Não.
0: Este foi o seu último programa. E até já entregou as chaves, Bruno, é mesmo? É desta?
4: Não te esqueças de limpar a casa.
3: É desta. Eu deixo tudo limpinho, é verdade, meus queridos. Estou de saída e claro que não podia deixar de passar este meu outro assunto aqui na rádio para agradecer o convite, dizer que foi uma experiência fantástica, que até já aprendi a gostar de me ouvir, que eu nunca gostei de me ouvir falar, então até para isso foi bom. E foi uma experiência, eu sempre quis ir à rádio, foi uma coisa que eu sempre quis fazer, por isso eu agradeço muito a oportunidade por vos ter conhecido, por ter conhecido pessoas novas, por ter explorado também outras questões que nem nunca se calhar tinha pensado que algum dia viria a falar, nem ouvir-me falar, e foi realmente uma experiência muito boa e é com o coração partido que largo o T1.
0: Obrigado,
3: mas também...
0: Bruna, já sabe, entretanto, o código do videoporteiro vai se manter nas portas.
3: Sim, eu ia dizer isso, por isso eu espero mesmo que me voltem a receber assim que eu puder, mas pronto, a vida continua e tenho uma nova fase à minha espera e espero que vocês...
4: E vai correr bem.
3: Espero que aqui esteja tudo bem também.
0: Muito também de partida. Obrigado. Para a parte incerta, o Carlos Carvalho só vai regressar lá para outubro, mas entretanto deixa uma palavra de solidariedade.
1: Sem dúvida, aos nossos irmãos espanhóis e também franceses que estão a passar e... vindo aqui um bocadinho daquilo que terminamos neste último tema, que são os incêndios. Nós temos tido a sorte de não termos tido, ter ainda tido desgraças no nosso país, desgraças a sério, como aconteceram em 2017, mas efetivamente os nossos irmãos espanhóis e franceses estão a tê-las, e temos tido portugueses também que estão a sofrer com isso. Também temos tido equipas portuguesas de bombeiros e de proteção civil que têm estado no terreno a acompanhá-las, e por isso é para eles também que eu desejo a maior força e que rápido se resolva o problema.
0: Muito bem, e entretanto, antes de outubro, se arrepender de alguma coisa, sabe que pode contar com os seus vizinhos. A sair o Ricardo Garcia, alerta para uma burla modernizada.
4: É verdade, se antigamente tínhamos a burla do...
1: Olá, mãe, olá, pai.
4: Não. Era nos jornais, nos classificados, que era o do Brafolhetos. Isso é uma das burlas mais antigas que existe. Agora já se modernizaram, estão na internet para montar canetas. É alertar que isto efetivamente não acontece, não é trabalho nenhum, e é uma forma de ganharem do outro lado entre 20 a 50 euros, em que são valores, pois nunca mais, obviamente, as pessoas os conseguem ter.
1: Fazem falta para a festa de Mirandela.
4: Ora, sempre é possível pagar finas.
0: Fica aqui o ponto. Pronto, está feita mais uma reunião de condomínio, a última antes das férias. O nosso encontro quinzenal foi, por isso, feito hoje a partir do exterior, da Esplanada da Princesa, mesmo no centro da cidade, que está em festa por estes dias. Em setembro, quando voltarmos, vai haver novidades, nova vizinhança para conhecer e a bela discussão do costume. Muito obrigado, Vizes. Deixa-me dirigir um especial agradecimento à Bruna Costa, que parte agora para outras paragens. Votos de muitos sucessos para os novos desafios que aí vêm. Muito obrigado pela dedicação e empenho. 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Comente, subscreva e recomende, por favor. Muito obrigado pela paciência de nos ouvir. Boas férias para todos.
1: Pois é, Bruna, paga a fartura.
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0: Politicamente falando, está de regresso na Terra Quente FM, como é habitual, de 15 em 15 dias. Estamos com elementos representativos das comissões políticas com assento na Assembleia Municipal. Hoje temos a ausência da Iniciativa Liberal, de resto temos o painel preenchido. Jorge Humberto da CDU, boa noite, obrigado por ter vindo. Filipa Cerqueira do PS, boa noite também.
1: Boa noite.
0: Cecília Ferreira do Chega, boa noite.
2: Boa noite.
0: E Fábio Ribeiro Carvalho do PSD, bem-vindo também, que é uma estreia.
3: Obrigado, boa
0: noite. E aqui o batismo é sempre assim, não é? Já sabem todos os elementos do painel. O que queremos dizer com isto é que o primeiro a falar hoje será o Fábio. Bom, temos dois temas para abordar hoje, já previamente selecionados e enviados aos nossos elementos do painel. Um deles tem a ver com declarações do Presidente do Sindicato dos Técnicos de Emergência Pré-Hospitalar do INEM, que teceu duras críticas às medidas que a Ministra da Saúde pretende implementar nos próximos tempos. Ora, Rui Lázaro diz que há a possibilidade de estar em cima da mesa o Distrito de Bragança poder vir a perder uma das duas ambulâncias CIV, que atualmente estão sediadas em Mirandela e Mogadouro. Diz ele que das palavras da Ministra da Saúde na conferência de imprensa do Conselho de Ministros que foi aprovada a lei orgânica do INEM, que de resto ainda não conhece ao detalhe, ressalva Rui Lázaro, disse que as ambulâncias próprias do INEM iam passar a ficar integradas nas ULS com pelo menos uma ambulância CIV e uma ambulância de emergência médica que está na retaguarda, aliás, só com técnicos que os transferências hospitalares. Ora, para este dirigente, abre a porta para que o ULS venha a ter apenas uma única ambulância CIV, portanto, das duas que há, Mirandela e Mogadouro, poderá eventualmente ficar uma. É óbvio que ele depois tece aqui uma série de considerantes sobre essa situação, e isto vem numa altura em que também se fala, ou se falou bastante, na possibilidade do helicóptero do INEM passar a ficar sediado no Hospital de São João no Porto, se bem que depois o Ministério veio com um comunicado a dizer que isso é mentira, mas nunca esclarece se a partir de 2030 se será mentira ou não. Bom, basicamente isto é um outro alerta, portanto, para além do helicóptero do INEM. Fábio, como é que o PSD lê estas críticas, estas declarações de Rui Lázaro? Fazem sentido ou não?
3: É assim, eu daquilo das notícias que vi, tanto da Rádio Terra Quente, como de outros órgãos, como o JN e tudo mais, eu vejo que estas notícias não fazem, principalmente este alerta do Presidente do Sindicato dos Técnicos de Emergência Hospitalar, não faz grande sentido, até porque, eu passo a citar, de resto ainda não conhecemos ao detalhe. Ou seja, se o procedimento e aquilo que vai acontecer ainda não é conhecido ao detalhe, como é que podem já lançar este tipo de críticas e este tipo de farpas ao Governo ou até à própria ULS em relação às ambulâncias, se ainda não está completamente clarificado o que é que vai acontecer? Eu acho que isto, no fundo, é um bocado... Fala-se em retrocessos, em abandonar o interior, fazes como vai morrer mais gente, que era essa a expressão que foi utilizada pelo seu Presidente do Sindicato. Eu não sei se o seu Presidente ainda não sabe ao detalhe, que de resto foi as próprias palavras que ele utilizou, que se ainda não conhece ao detalhe qual é que vai ser a lei orgânica do INEM, não sei qual é que é o fundamento que ele tem para tecer este tipo de considerações. E os factos não corroboram muito bem aquilo que...
0: Óbvio, mas aqui a questão também tem a ver, se calhar, com a reação às próprias declarações da Ministra, que foi extemporânea ao dizer... As declarações são da própria Ministra. Pois é que vem corrigir e dizer que há um protocolo até 2030.
3: Sim, sim.
0: Portanto, é que ficamos agora também na dúvida se a partir de 2030 não será assim mesmo, não é?
3: A Ministra, no fundo, veio dizer que o contrato é até 2030.
4: Será
3: o contrato
4: assim, será assim vai até estar... 2030 se este Governo continuar até lá, que eu acredito que não.
3: Mas estou a dizer que... Independentemente disso, há um contrato será... para cumprir, que foi esse que foi defendido.
0: O que estou a querer dizer é que o próprio Ministério veio a público com um comunicado a dizer que isto não iria acontecer, mas não clarificou se a partir de 2030 se iria acontecer.
3: Porque é assim, se o contrato assinado está em vigor até 2030 e se ainda não foi assinado o novo contrato, como é que pode assegurar qualquer tipo de coisa se o contrato ainda não está assinado e se as negociações ainda estão a acontecer? Se a Ministra foi dizer... Pois, não quer dizer que o contrato vai ser cumprido, que o primeiro alerta que foi lançado foi pelos deputados do PS. A notícia foi, deputados do PS acusam o Governo de querer retirar o helicóptero do INEM de Macedo de Cavaleiros. Isto foi no dia 29 do 4. No dia 30 do 4, o INEM veio esclarecer numa notícia a dizer o modelo de funcionamento dos helicópteros de emergência não vai ser alterado. E não vai ser alterado até quando? Até ao final do contrato. Ou seja, já para limpar e para esclarecer perfeitamente e acalmar o alarme social causado às populações... por esta notícia de 29 do 4, para esclarecer completamente que a grande preocupação que foi dita pelos deputados do PS não tinha razão de ser, porque o grande problema era se o contrato era cumprido ou não.
0: Isto vem no seguimento de declarações da própria Ministra, que deixou no ar a possibilidade do helicóptero ir para o Hospital de São João.
4: Exatamente.
0: Não quer dizer que fosse agora. Mas,
3: a Ministra fala em dois tipos. Fala em haver dois helis de nível A e dois helis de nível B.
0: Mas aqui seria...
3: E fala...
0: Seria...
4: E qual é o nosso nível?
3: Se ainda não está definido o que é que vai
4: esse
3: acontecer...
4: Esse é que é o problema, mas eu já lá vou, não te quero interromper.
0: Sim, ok, deixa só outra
3: vez, Fábio. Questão.
4: Eu já lá vou.
0: Pronto, mas, portanto, acho o Fábio e o PSD consideram que é extemporâneo este tipo de, declarações
3: porque,
0: até foi criado uma espécie de movimento em Bragança já, o que parece.
3: Mas
0: também,
3: isso é completamente extemporâneo e isso é aproveitamento político, no fundo. E é aproveitarem-se de uma grande valência que é para a nossa região e criarem a ameaça que essa valência vai desaparecer para conseguirem lucrar com isso. E isso não é correto, não é? Aquilo que eu vejo que está a acontecer é que nós sabemos que o contrato, se o contrato durasse até 2035, aquilo que a ministra iria assegurar é que até 2035 não havia alterações.
4: O problema não é esse.
3: Agora, se a ministra, e se nós podemos ter eleições entretanto, e
4: não,
3: se
4: não,
3: até
4: não,
3: 2030
4: não, não, não.
3: Há eleições legislativas, se a ministra já está a trabalhar para aquilo que pode acontecer depois de 2030, nós não podemos atacar a dizer que até 2030 não vai mudar, mas depois logo se vê. Logo se vê vai ser sempre. Se um contrato não está assinado e se nós não temos a garantia daquilo que vai acontecer, não podemos estar a tecer considerações de que pode acontecer ser isto, aquilo ou outro. Acho que não faz sentido.
0: Jorge Humberto, a leitura que faz não é esta?
4: Obviamente não. Não é nada extemporâneo.
0: E estas declarações têm alguma razão de ser ou não?
4: E só podemos negar a evidência com a falta de objetividade e da realidade que está em cima da mesa. Vamos lá ver. Isto foi sempre uma pretensão do PSD. E já não é de agora. Eu ainda sou daquele tempo em que tínhamos um deputado na Assembleia da República que era a favor que o helicóptero saísse de Macedo. Não foi há muito tempo. Não foi há muito tempo.
3: Há quantos anos?
4: Não foi há muito tempo.
3: Há quantos anos?
4: Seguramente 10, 15 anos. Portanto, não foi há muito tempo. Portanto, isto é uma pretensão.
3: Já evoluiu muito, entretanto.
4: Não, antes pelo contrário. O país não está a evoluir. O país está a retroceder.
3: Seja como seja.
4: E, aliás, como diz aqui o presidente do sindicato, isto é um facto. Esta pretensão, que não está, digamos, ainda definida, mas que já está, e já muita gente sabe o que é que está em cima da mesa.
3: Mas nós estamos a falar do quê?
4: Nós estamos a falar...
3: Do helicóptero.
4: Não é só do helicóptero. Não
3: vamos confundir questões.
4: Não vamos confundir nada. Vamos...
0: E aqui a notícia também fala na questão da ambulância civil.
4: Exatamente. Estamos a falar disto. Há uma pretensão. E nós sabemos o que é que está... De que é que vai em contra aquilo que está a ser a reestruturação do INEM. Senão não estamos aqui a falar de cor. Não é? Portanto, e se há um líder sindical, porque já tem conhecimento daquilo que está em cima da mesa...
3: Não sabe.
0: Sim, não, ele diz que não está em...
3: Não conhecemos
0: não
3: ao detalhe.
0: Sim.
4: Obviamente não sabemos ao detalhe, mas também mal seria se soubéssemos ao... Não, sabemos é qual é a pretensão e qual é a pretensão.
3: Mas como é que sabe qual é que é a pretensão?
4: A pretensão é a redução de custos.
3: Mas como é que sabe isso?
4: Vamos lá ver se... Na altura em que quiseram tirar o helicóptero de Macedo de Cavaleiros, o PSD...
3: Estamos a falar agora, em 2026. Em 2030.
4: Mas está a ver a reestruturação da orgânica do INEM. E nós sabemos, e sabem também os sindicatos, o que é que está em cima da mesa.
3: Mas sabem ou supõem?
4: Não, sabemos qual é a matriz ideológica neoliberal que está. É reduzir o maior número de serviços públicos prestados às populações. Isto não vem no compêndulo, isto não vinha no programa do governo.
3: Sim.
4: Aliás, como não vinha no programa do governo, a questão do contrato do laboral de trabalho.
3: E refundar o INEM. E reestruturar.
4: Exatamente, também não vinha no...
3: Mas o que é importante é que os problemas surgem terem resolvidos.
4: Mas nós sabemos que quando se fala daquilo que é reestruturar, não é para melhor, é para pior.
3: Mas qualquer
4: sempre
3: pessoa...
4: Foi. Não, sempre foi. O PSD no governo, quando reestruturou, foi sempre para pior. Aliás, até chegamos ao ponto...
3: São outra vez suposições como o próprio presidente do sindicato.
0: Não são. Histórico, é isso?
4: Não são, é histórico. Aliás, nós temos a ideia do Passos Coelho, que agora é a vossa baleia salvadora.
3: Já encontraram
4: essa baleia salvadora.
3: Será a nossa?
4: Que agora vinha dizer na altura que era bom que os jovens imigrassem, que fossem saber os professores.
3: E atualmente o Montenegro diz o contrário, não é verdade?
4: Não, diz o contrário, mas faz
3: queremos
4: o contrário.
3: É que os jovens...
4: Há uma preocupação, não só pela questão daquilo que é o serviço prestado pelo INEM, não é só essa preocupação, é também aquilo que está a ser cortado naquilo que é a prestação de serviços de saúde. Não temos a mais pequena dúvida. Há, digamos, uma estratégia ideológica, sim, ideológica, que é de, cada vez menos, haver a aposta naquilo que é o investimento, não só no serviço público, na saúde, na educação, noutros setores, que nós estamos a ver que este governo está a reduzir ao máximo. E está a reduzir ao máximo por uma questão de agenda do neoliberalismo ideológico. Não tínhamos a mais pequena dúvida disso. Não são chavões.
3: Não,
4: e nós começamos a analisar. Não é questão só do INEM. Nós temos hoje só... A questão da educação também, e vamos falar no tema a seguir, que é a municipalização da educação, ou seja, é o Estado cada vez mais a diminuir a sua capacidade de intervenção naquilo que é uma responsabilidade sua, que é garantir a saúde pública e tendencialmente gratuita a todos os cidadãos.
3: E obviamente que,
4: quando nós falamos de Trás-os-Montes, mais ainda, porquê? Porque a representação política de Trás-os-Montes é mais fácil, provavelmente, tirar o helicóptero de Macedo, não vai ser assim tão fácil, nem acabar com as ambulâncias.
3: Mas porque, ninguém quer acabar com isso. A grande questão é essa. Isso são suposições.
4: Nós as suposições...
1: A
3: ministra nem sequer lançou esta suposição. Aquilo que se estava a fazer era... A ministra, durante várias horas numa conferência de imprensa, foi questionada com uma pergunta claramente tendenciosa e depois de várias horas a ministra dá uma resposta completamente técnica. Vamos otimizar o serviço de helicópteros de emergência, dois helis.
4: O que é otimizar?
3: Otimizar.
4: O que é otimizar?
3: Otimizar será.
4: O que é que será?
3: Perceber qual é que...
4: Tirar de Macedo para passar para o São João no Porto
3: Não obrigatoriamente.
4: Então,
3: qual é? Será o quê? Aquilo que se está a discutir neste momento será a continuidade do serviço a partir de 2030. Aquilo que tem que ficar perfeitamente claro é que até 2030 o helicóptero está assegurado.
4: Não
3: a partir de 2030 não vamos fazer como muitos fazem, que é dizer, olha, eu vou contratar por isto, eu vou continuar a ter este serviço não. E depois quando vai negociar com o privado, que é aquele que vai assegurar os helicópteros, o serviço, o próprio bem dos helicópteros...
4: Chegaste lá. Sim, que é este o ponto. Que por isso é que eu te estava a falar na questão do neoliberalismo. Mas chegaste lá. Porque não é ministro...
3: O Estado vai contratar helicópteros?
4: Não, porque não é ministro.
3: O Estado vai comprar helicópteros?
0: Meu senhor, já há mais duas pessoas para falar.
4: Não é ministra, não é ministra que vai decidir. Digo-te eu a ti, olhos nos olhos com toda a franqueza. Não é ministra que vai decidir se o helicóptero fica em Macedo ou se fica no Porto.
3: Quem vai decidir? Não, quem vai decidir? Quem vai decidir? Quem vai decidir?
4: É a empresa privada, aliás.
3: Não, é a empresa. Há várias empresas a operar no mercado. O mercado é livre.
4: Pois é, livre. Como era livre aqueles helicópteros que nós contratamos e subcontratamos.
3: Estamos a falar do exemplo de Macedo.
4: Não, espera. Os helicópteros que nós contratamos, quando digo nós, o governo, que contratou numa primeira fase, eram helicópteros de médio porte.
3: Sim.
4: E depois a empresa disse que os helicópteros de médio porte não podiam assegurar o serviço. Então chamamos os de grande porte, que não podiam aterrar no hospital.
3: Claro.
4: Tinham que ir aterrar... Portanto, não foi o ministro que decidiu.
3: Mas porquê? Porque o problema foi resolvido em cima do joelho. Que o governo está a fazer agora é, antes de chegar em cima do joelho, que é 2030, começar a tratar do assunto.
0: Mas o Jorge entende que fazem sentido essas...
4: Não, faz sentido esta preocupação, e cada vez mais faz.
3: Claro,
4: ainda bem que há este alerta, para não termos que chegar àquela triste figura em que tivemos a população de Macedo e do distrito de Trás-os-Montes no heliporto de Macedo para que o helicóptero não saísse lá. Porque se não fosse essa atitude da população, o helicóptero tinha sido naquela altura.
0: Muito bem.
4: Pronto, era
0: Filipa,
4: isso que queria dizer.
0: Como é que o PS vê esta situação, este rol de críticas que depois culminou com esse comunicado da Ministra da Saúde a referir que não vai ser nada assim? Ou melhor, que vai manter-se o helicóptero. Se bem que haja aqui agora estas declarações a propósito das ambulâncias, não é? Que são novidades.
2: Sim, relativamente a esse assunto, já foi dito aqui que os deputados do PS querem que saia o Eli daqui da nossa região.
3: Não, acusam o governo de querer retirar. Essa foi o título da notícia.
2: É uma acusação, segundo declarações do ministro, declarações essas que foram claras. Não sei se ouvimos coisas diferentes, mas as declarações foram claras e não deixaram dúvida a ninguém. Nós não podemos admitir, de forma alguma, a saída do Eli da nossa região, já que foi também uma das contrapartidas do fecho das urgências de Conselhos Limítrofes. Foi essa. E uma coisa é certa. Não podemos aceitar que nenhum destes meios e meios diferenciados de urgência sejam retirados da nossa região. E esses meios são, ou a ministra pelo menos deu a entender que quer que esse meio seja desviado para outros centros, como é o caso do Porto, quando nós sabemos quais são as necessidades que nós temos no nosso distrito. Temos um distrito grande e com dificuldades também a nível de acessos, portanto é crucial termos um Eli na nossa região. Não pode efetivamente acontecer, só temos três urgências, três hospitais, um helicóptero fazer uma região como a nossa, não podemos aceitar de modo algum, é quase definitivo para 2030, vamos ver o que é que acontece, com alguma expectativa, depois das declarações da ministra não sei muito bem quais são as dúvidas que restam, mas aquilo
3: é
2: que não queremos...
3: Isso, que é definitivo a partir de 2030.
2: As suas declarações, se calhar ouvimos declarações diferentes, não sei, mas...
3: As declarações é otimizar o serviço, pronto, eu acho que será agir
2: preventivamente. Estás a interpretar da maneira que queres interpretar. Mas as declarações foram claras.
3: Não, mas o que é que te leva a crer que a partir de 2030 o serviço acaba?
2: Não sei porque estamos aqui a defender a nossa região. Não sei
3: claro, mas eu defendo que o helicóptero não é a ministra.
2: Defender que esta
3: fumaça e este alarmar das populações não faz sentido quando o governo está a trabalhar preventivamente.
2: Não é preventivamente, claro que há alarmar das populações.
3: Porque reconhece
2: quando há
3: que o helicóptero
2: possibilidade
3: é necessário
2: quase
3: aqui.
2: Certa desta questão da ministra de querer tirar o
3: qual
2: helicóptero
3: é que é o facto?
2: Em 2030. Foi as declarações. Tu estás a interpretar da maneira que tu queres interpretar.
3: Não sei de onde é que as declarações da ministra retira que o helicótero saia de Macedo. Aliás, ela própria fala em Macedo. Base logística.
2: Fala de Macedo, claro, fala de Macedo.
0: Pode ter criado, se calhar, aqui algum alarme.
3: Sim, eu acredito que sim. Eu acredito que sim. Só que o facto
0: já
3: de falar em Macedo...
0: Já por avançar a possibilidade de ir para o São João, já deixa logo aqui este...
4: Nós estamos aqui a fazer... Eu peço desculpa.
2: Força.
4: Então, nós estamos aqui a valorizar aquilo que são intenções. Vamos lá ver uma coisa. Nós estamos a falar de um serviço. Quem toma esta posição, um dirigente sindical, por muito que o PSD não goste...
3: Isso é pior do que... Não, isso é outra questão.
0: O dirigente sindical já foi a posteriori.
3: Claro. E pior do que isso, que eu ainda
4: vamos ver. O dirigente sindical é quem está dentro, sabe o que é que se passa, sabe quais são as pretensões, sabe quais são as normas que saem. Portanto, nós estamos a falar num serviço... Nós estamos a falar num serviço...
3: Depois já tem saído a nota à imprensa.
4: Que faz 115 missões. Aliás, é o serviço, juntamente com Viseu, que tem maiores missões no país, em média.
1: Exato.
4: São 990 missões, portanto, estamos a falar 690 de salvamentos de vida.
3: 115 nos últimos 2 meses.
4: Aquilo que está em cima da mesa, obviamente que... Obviamente que deixa toda a gente preocupada.
3: Claro que deixa toda... Mas por isso,
4: portanto,
3: é que
4: não é extemporâneo,
3: seguir...
4: não é extemporâneo esta preocupação.
3: Então como é que você
4: para além
3: uma
4: do
3: garantia?
4: Mais, para além do mais, daquilo que foram as declarações da ministra, que
3: depois
4: não
3: declarações...
4: foi porque foi muito pressionada. Não, porque quando a boca foge para a verdade, ninguém é pressionado.
3: Não, isso
4: para
3: não é verdade. Portanto, isso não é verdade.
4: Aquilo que está em cima da mesa,
3: é
4: há, digamos, um perigo latente para que haja esta, digamos, nesta reestruturação, saia uma ambulância do INEM e provavelmente sairá o helicóptero.
3: Isso é outra questão.
4: Isto é o que está, digamos, em cima da mesa.
3: Isso é o que o dirigente sindical fez, foi misturar o helicóptero
4: não,
3: com a CIV e meter tudo dentro
4: tudo.
3: Do mesmo saco e vamos
4: é
3: atacar
4: está,
3: o governo
4: é está
3: com
4: está
3: um braço armado.
4: Não há ataques nenhum ao governo.
3: Não, claro que não é.
0: Deixa-me ir agora
4: e a pretensão tem a ver exatamente com aquilo que falávamos há um bocado nos concursos internacionais para a prestação de serviços, como aconteceu com os helicópteros de médio porte, postos de grande porte. Portanto, o que está aqui em cima da mesa não são as pretensões que o Ministério possa ter, são aquilo que as empresas vão propor ao Ministério.
3: É o grande problema, não é o helicóptero vir para aqui ou não, mas se o Estado gasta muito ou não.
4: Exatamente, concordo.
3: É quando a saúde dos transmontanos e quando a saúde de um território deste está em causa, acho que os custos e os modelos de negócio não são muito importantes. Mais importante, mas ela reconhece, por isso é que não tira daqui o helicóptero e por isso é que acho preventivamente.
0: Cecília, o Chega, como é que vê esta situação?
1: É assim, nós vemos isto com preocupação. Assim, não sendo verdade, é muito mau andar-se a espalhar mentiras, porque isto
3: é
1: um alarme muito grande para a população. Porque
3: exatamente.
1: Nós não podemos, nem nos podemos dar esse luxo de perder mais serviços. Isso não, o helicóptero
0: mas
1: é fundamental.
0: É ditado, gato
1: escaldado, água fria tem medo. É verdade, é assim.
0: É,
1: só que
0: é por isso, não é?
1: É assim, eu fui logo uma das que fiz o comentário, mal vi a notícia e que me alarmou e me preocupou bastante.
3: Mas as notícias eram alarmistas, o objetivo era esse.
1: Mas é assim,
3: não
1: todos os municípios logo fizeram comunicados.
3: Claro.
1: De facto, que as notícias saíram e foi logo uma bomba que caiu. Que caiu aqui no nosso distrito. E eu não digo só em Mirandela,
3: mas
1: no nosso
3: distrito. Mas eu acho que também, por causa disso e para reconhecerem essa necessidade do distrito, é que no dia a seguir, é que foi literalmente no dia a seguir, o presidente do INEM faz um comunicado e como as notícias continuam a adensar, no dia 15/5 vem o governo, através do Ministério da Saúde, emitir um comunicado. Isto, a notícia do JN é das 16h21 e sai uma notícia no JN às 17h39 o Presidente
4: do
3: Sindicato a lançar outra vez as achas para a fogueira.
4: Estavas à espera que a Ministra viesse dizer assim, tem razão o Presidente do Sindicato.
3: Não, mas podia não dizer nada. Podia não dizer nada e assim estava livre.
1: Será que a Ministra conhece a região? Será que a Ministra conhece aqui o nosso distrito?
3: Eu acho que sim. Por isso é que emite um comunicado a dizer que o helicóptero de emergência não vai ser deslocalizado. E
5: para além disso, classifica as informações como falsas e de extrema gravidade, em que o objetivo é alarmar as populações. E diz, claro, preto no branco, o helicóptero de emergência médica não será retirado de Macedo de Cavaleiro.
1: Até 2030. E depois de 2030? Vamos ter
5: depois
1: soluções?
5: Depois de 2030. Eu acho que foi isso.
1: Não vamos ter soluções.
5: Eu acho que foi isso que foi criada. Foi isso que foi,
1: acho que
5: foi o grande medo.
1: De
5: mas aí
1: ser.
5: Diziam claramente que o grande medo era a partir de 2030 e não era para já. E começarem a alarmar as populações. É que a partir. Eu volto,
2: Flávia,
5: eu volto
2: lá,
5: a salvar.
2: Imagina, se o contrato
1: seja até 2030.
5: Não, não, mas se o contrato fosse até 2040, nós está, em vez de estarmos a dizer 2030, estamos a dizer 2040. Ah, porque
0: 2030,
5: o contrato vai ser
0: cumprido. 2030
1: é já
0: ali,
1: é aqui, está aqui.
5: Seja como seja,
1: está ali
5: aqui
1: na porta,
5: grande, aqui,
1: para entrar.
5: Aqui o limite colocou-se até ao final do contrato.
0: Claro,
5: como não, ninguém se pode, pois, pode sobrepor às negociações
4: mas
5: e dizer até 50, 60. Não dá.
1: Sempre ouvi dizer que a nossa. Desculpa lá, Jorge. Eu sempre ouvi dizer que a nossa zona não era medida em quilómetros, era em tempo.
5: E muito bem.
1: Em tempo.
5: E muito bem.
1: Agora imagina, nós temos aí muitas zonas do país, e aqui então em Trás-os-Montes, é o que mais se encontram, são zonas afastadas de grandes centros, e que demoram às vezes ambulâncias a chegar 40, 50 minutos.
5: Sim, sim.
4: Mas vamos lá ver uma
1: assim,
4: coisa.
1: Agora,
5: então, se as coisas estão assim, está tudo bem?
1: Tu sabes que houve agora um acidente com um trator e
5: o helicóptero falou em tirar? Mas quem é que falou em tirar?
4: Obviamente,
1: foi a
5: oposição. O IDEM e o Ministério clarificaram, não sai.
1: Não sai agora.
4: O que está aqui em causa...
1: Por causa do alarme, se calhar...
5: Não, por causa do contrato. O contrato vigora até 2030. Eu dou a data, até o fim do ano.
1: Se calhar é que isto causou um maior alarmismo do que eles estavam à espera.
0: Não, o quê, Jorge?
4: Não. O contrato dura até 2030, mal seria se a ministra viesse dizer hoje que o contrato que acaba em 2030 vai passar para 2040.
0: O que vai
4: mal
0: ser
4: seria.
0: Ratificado, não é?
5: Pois, mas esse foi
4: mal
5: o grande
4: seria.
5: Alarme dos deputados do PS no início, era que o contrato não fosse cumprido.
4: Não.
5: A primeira notícia foi sobre isso.
4: Não, nós sabemos o que é que está em causa. Mal seria se a ministra viesse dizer que o contrato que acaba em 2030 não acaba em 2030 porque o governo vai já fazer o contrato até 2040 ou até 2050.
5: Então o que é que estava à espera?
4: É que
5: o contrato acabasse e o governo fosse agir em cima dos joelhos.
4: Obviamente que o contrato...
5: Eu acho que não.
4: Obviamente que o contrato e o serviço deixa de ser prestado quando o contrato acaba, se não for feito outro contrato.
5: E para o serviço não parar de ser prestado, é que já se está a negociar a partir de 2030.
4: Não sei se está.
5: Para o serviço
4: esse
5: ser
4: é
5: assegurado.
4: Essa é que é a grande questão.
1: Então,
4: essa é que é a grande questão.
5: É assim, nós não podemos
4: é
5: fazer
4: questão.
5: Suposições.
4: Não,
5: nós temos
4: é
5: que olhar
4: questão.
5: Para o comunicado do INEM
1: mas,
5: e do Ministério da Saúde.
1: Se estamos
4: essa é que é a grande
1: é
4: questão.
1: Porque não temos dados que possam
4: essa é que é a grande questão.
5: Onde é que pode chegar? Se ainda estamos em negociações. Vamos dizer como. Vamos dizer como muitos. Olha, eu vou pagar 3, 10, o que seja pelos helicópteros. Quando vamos negociar, o que é que nos vão pedir?
4: Sim. A mesma coisa com o contrato do INEM que aquilo que fizeram com os aviões.
0: Okay,
1: não,
0: deixa
1: ela fez
0: só
1: um comunicado em que foi ela que lançou o alarme.
5: Não. Quem lançou o alarme foi no dia 29/4. É a primeira notícia sobre o assunto.
1: Mas foi ela,
0: sim,
1: foi,
0: mas tem
1: foi num comunicado dela, declarações dela.
5: E no meio de uma comissão parlamentar.
1: Ninguém pôs palavras na boca, foi ela que as disse sozinha.
5: Precisamente. Mas a grande questão é a interpretação que se faz dessas palavras. É que se a ministra não queria sequer Macedo. Não, é que se. É cada um, acho que nós vamos interpretar todas as declarações
4: não,
5: e mais algumas.
4: Eu não interpreto
1: nada,
4: eu interpreto
1: tanto
4: o que ela
1: as pessoas
4: diz,
1: que ouviram e os jornalistas
5: que
1: escreveram interpretaram
5: que
1: bem,
5: diz.
1: Penso eu.
5: Sai, pergunto
4: até
5: eu.
4: De 2030 o helicóptero não sai.
5: Não, nem sequer fala disso.
4: Não
5: isso
4: sai.
5: Fala é depois, isso fala é depois, no dia 15/5. Quando depois do presidente do INEM, 15
4: claro,
5: dias depois...
4: Não.
0: Vamos lá ver, vamos lá ver.
5: Dia 30,
0: vamos ver se
5: o presidente do INEM clarifica. 15 dias depois...
4: Ainda
5: bem ela.
0: Não vamos fazer preciosismos. Isto tudo começou com declarações da ministra. É óbvio
1: sim,
0: que
1: ela
0: não,
1: iniciou,
0: não foi clara a dizer...
5: Não
0: foi clara a dizer que ia sair, mas referiu que provavelmente podia eventualmente
5: pronto,
0: ser transferido
5: não, não
0: para
5: disse
0: o São
5: que ia sair,
0: João.
5: Mas também não disse que ia ficar.
0: Pronto, mas
5: não disse que ia ficar.
0: Os já estão habituados a estas coisas.
1: Nós já estamos a perder
0: vez.
1: Tudo. Estamos habituados.
4: Uma reestruturação. É uma reestruturação, não é? E a reestruturação
5: refundação
4: não vai ser
5: do INEM? Não vai ser. Porquê? Como é que sabe? Já sabe mais
1: mas
5: alguma
1: quando
5: coisa?
1: Vem, quando sentimos o cheiro do fumo, já perdemos tudo.
4: Do PSD, desta diretiva
5: para os jovens, as coisas
4: muito
5: têm bom. Corrido bem.
4: Muito, muito.
5: Para os jovens.
0: Deixem-me só colocar
5: vamos
0: aqui
5: ver,
0: um outro... Não é um outro assunto, é no mesmo assunto. Mas o Fábio, há pouco, tocou, queria falar ainda nas declarações do Rui Lázaro, é isso? Tem alguma coisa a dizer sobre isso?
5: Eu acho que sim, é que é assim, no dia 29, eu volto a ressalvar, no dia 29 sai a primeira notícia depois das declarações das ministras, e eu isso dou de barato. No dia 30, já para não alarmar as populações e para cessar de uma vez por todas esta questão, vem o presidente do INEM a dizer que não se vai ser alterado o modelo. Foi esse o grande problema, que a primeira notícia seria que o modelo que vigora até 2030. Foi esse o grande alerta que os deputados do PS acusaram o governo de querer retirar. O modelo não vai ser alterado, foi dito em 30/4. 15 dias depois, com a polémica ainda a adensar-se cada vez mais, vem o Governo e, através do Ministério da Saúde, invita o seu comunicado a dizer: o helicóptero não sai. No mesmo dia, e sem grandes pudores, o presidente do sindicato vem dizer: vai morrer mais gente, diz que pode perder a ambulância e pode perder o helicóptero. Quer dizer, horas antes já tinham garantido que o helicóptero não saía. 15 dias anterior, o presidente do INEM tinha dito exatamente a mesma coisa. Ele vem agora com a CID. Vem misturar alhos com bugalhos. Convém.
4: Estás a fazer uma confusão.
5: O caos já estava criado.
0: Estás
4: enganado.
0: Eu posso esclarecer essa situação. As declarações de Rui Lázaro vêm na sequência das mesmas declarações que ele já tinha proferido na Assembleia Intermunicipal do Douro, onde ele tem assento.
5: Exatamente. Será dia?
0: Não, que tinha sido já. Já tinha sido.
5: Pronto, mas 15 dias antes já estava o assunto arrumado. Logo no dia a seguir.
0: As declarações dele depois, que são no mesmo sentido, já são feitas de facto a posteriori. E é no dia
5: que. Mas isso não importa. Eu aqui a grande crítica que lhe faço é misturar alhos com bugalhos. Okay. Já saber que o helicóptero não sai daqui, porque já tinha a garantia, se não lhe chegava do INEM, tinha-lhe chegado horas antes a garantia do Ministério da Saúde, e ele volta a misturar alhos com bugalhos para fazer o quê? Para fazer xingar na política. Porque é assim, se me bem falar depois da CIV, é que já com o assunto do helicóptero estava arrumado, eu até dou de barato. Mas a própria CIV é uma questão completamente diferente. Agora, misturar e fazer um aproveitamento do fumo que já estava criado.
4: É
5: diferente porque é assim, em relação à CIV nós já temos outra questão. Vale. Já não é a questão da negociação do contrato. É, como?
1: Achas que concordas que devemos perder?
5: Eu acho que não.
1: Eu acho que não.
5: E atenção, então, aquilo que foi dito foi que as OLS deviam ter pelo menos uma CIV. Se nós temos duas, não quer dizer que vamos ficar sem as duas. Quer dizer que todas as que não têm alguma vão ganhar uma. Agora, se nós temos duas, aquilo que foi dito é todas as OLS, que as CIV iam passar para a esfera das OLS. E eu acho isso bem porque é assim, os meios estão junto de quem decide. Sim. Em vez de estar a decidir a partir de um escritório de Lisboa ou do Porto, decidem diretamente aqui na Unidade Local de Saúde do Nordeste.
4: Porque quando se diz que vai passar, porque vai passar para a OLS, não se fala do resto. Isto é tão fácil. É tão fácil eu chegar aqui aos microfones da Rádio Terra Quente e dizer assim, olha, as CIVs...
5: Já sabe que, como é que vai ser o envelope financeiro.
4: Não sei!
5: Então, como é que pode criticar uma coisa que ainda não sabe?
4: Ouve lá uma coisa. Vamos lá com calma. Eu não sei qual vai ser o envelope financeiro. O que eu sei... Mas o que eu sei, não sabendo qual é o envelope financeiro...
5: Aquilo que aconteceu há 15, 20, 30 anos.
4: Não. É exatamente o contrário. Aquilo que eu sei é que o envelope financeiro não vem nunca.
5: Como é que sabe?
4: Mas cheio! Olha,
5: como?
4: Aconteceu com o Covid,
5: claro,
4: aconteceu com as escolas, aconteceu com tudo.
5: Não
4: o envelope não veio, não
5: eu
4: veio.
5: Acho que não foi bem então, assim.
4: Bom, aquilo que nós estamos aqui a fazer.
5: Foi bem assim, e você também estava bem
4: com não, não foi. Foi assim, foi. Não tenhas a mais pena do que foi. O Covid, aquilo que acharam as câmaras municipais e que o governo disse que está aí à vontade.
5: Outros tempos.
4: Não, agora é outro tempo.
5: Está aí à vontade.
4: Então,
5: é essa a questão. É que em vez de estarmos num modelo que é do deixa andar e que tudo se cobra com dinheiro, antes dos problemas acontecerem, pegar-se nas coisas e antever os problemas e resolvê-los e não cobri-los com dinheiro.
1: Sim, que ainda não tinha tocado sobre esta questão da ambulância, só tínhamos falado do Gélis, falando daqui da questão da ambulância e do CIV. Eu não quero acreditar que efetivamente o CIV vá sair daqui. Eu acho que posso acreditar sim numa troca de passar o CIV para uma VMER.
5: Isso sim,
1: podemos aceitar.
5: Isso sim.
0: Mas a VMER foi-nos dito pela OLS que nem são eles que decidem.
1: Claro,
6: é isso mesmo.
1: A questão é esta. Nós nunca podemos aceitar menos que isso.
4: Eu sei
1: não
4: que vocês
1: haver...
4: são novos e gostam de acreditar no Pai Natal. Eu fico feliz por isso. Mas pronto.
0: Mais alguma coisa?
1: Nesse sentido, nós não podemos nunca deixar e nunca podemos aceitar, e acho que isso tem que ser uma luta de todos nós, não é uma luta partidária.
5: É claro.
1: Não perder nenhum meio destes diferenciados de emergência. Portanto, sair assim, mas sempre só se for no caso de vir uma VMER, menos que isso não podemos aceitar, claro.
0: Muito bem, então vamos ao segundo assunto que tem a ver com praia fluvial. Pode ser?
4: Pode ser.
0: Pronto.
5: Eu ainda dava aqui uns toques nas CIVs, que eu quase não falei das CIVs.
0: Então, mas já algum diz que acrescenta, Fábio?
5: Não, que eu acho que esse é um outro fantasma que foi criado com a questão da CIV.
0: Pelo senhor
5: exatamente. É que as declarações é abre a porta a perder uma ambulância. Isto é uma hipocrisia do argumento. É que abre a porta, baseia-se em quê? Numa coisa que ainda não conhece, numa coisa que não há detalhes sobre isso.
1: É fazer suposições.
5: Mas uma coisa é dizer assim, eu estou preocupado se... Outra coisa é dizer, vai sair, vai... Como é que foi as palavras? Vai morrer mais gente no interior. Eu acho que isto é de uma gravidade...
1: Causou alarme, é normal que...
5: Claro, mas era esse o objetivo. Era causar alarme. era corroborar o início da polémica que foi lançada, pegando num excerto das declarações da ministra, misturar com o um helicóptero.
2: Haver uma tendência e preocupar-se com a população, efetivamente.
5: Qual é que é a tendência? A tendência é de preocupação.
6: Eu espero que nós
5: ficarmos sem a Valência em 2030, começar a trabalhar antes e resolver a questão.
2: Não é normal haver leviandade neste
5: Da mesma forma, como é que mastigo? Que eu estava a falar na CIV e era isso que era importante dizer, que eu ainda não falei acerca disso. A questão da CIV é que aquilo que se vê é tentar passar da esfera do Ministério da Saúde para a esfera das OLS. E eu acredito, acompanho o Jorge nas preocupações, que o dinheiro tem que vir na mesma. Só que o dinheiro não é tudo. A grande questão é garantir uma melhor operacionalidade e a gestão dos meios, porque cobrir os problemas com dinheiro, isso não resolve nada. Então, qual é que é o problema?
4: Então, o que é que impede ao governo de fazer uma reorganização da CIV e ficar na mesma...
5: Não, a grande questão é que nem é sem CIV, é do próprio INEM.
4: Então, qual é o problema em um Ministério da Saúde continuar a tutelar a questão do INEM e da CIV e não ter que passar para o OLS? Mas qual é a... Agora, pergunto eu a ti, qual é a lógica?
5: A lógica será a gestão dos meios
4: Mas quem faz a gestão?
5: Passa a ser as OLS.
4: Mas onde é que as OLS
5: se juntarem de meios financeiros...
4: Ah, voltaste outra vez aos meios financeiros. Então vais gastar dinheiro.
5: Mas então o problema é o dinheiro que se gasta.
6: E é preciso formação, porque as pessoas não vão pegar num serviço que não conhecem.
4: É a mesma coisa. Desculpa lá. É a mesma coisa que tu passares... Agora está no assunto do dia, vamos discutir aqui antes da praia fluvial. É tu passares a escola agrícola e todas as escolas profissionais para a competência das câmaras municipais. Onde é que as câmaras municipais têm competência?
5: Mas isso é uma coisa completamente distinta.
4: Não!
7: Isso falamos
5: é uma
7: já
5: coisa
7: no
5: completamente
7: programa.
5: Distinta.
4: Onde é que os hospitais ou os OLS têm competência para fazer a gestão?
5: Sim.
4: A não ser que também tenham a parceria com os bombeiros.
5: Exato, então mas eles fazem.
4: Mas tu telefonas para onde? Quando ligas para.
5: Criar uma equipa dentro da própria OLS
4: quando ligas para o 112. Ou ligas para os bombeiros de Mirandela, onde é que vai parar a tua chamada?
5: Sim.
4: Onde é que vai parar?
5: É ao CODU.
4: Ah, e onde é que é o CODU? Onde é que é o CODU? Em Lisboa.
5: Mas isso
4: aí tu vais passar para as orgueses essa responsabilidade. Sim. Tens uma pessoa permanente ao telefone.
5: Claro, então é melhor agora um modelo que não funciona,
6: não,
5: em que estão a decidir.
6: Vai morrer muito mais gente, que de facto está isso.
5: Não, em que estão a decidir para onde é que vão as ambulâncias e qual é que vai ser o funcionamento das ambulâncias a partir de Lisboa e Porto, quando não sequer vem a ambulância deste
4: serviço. Vamos fazer uma gestão correta daquilo que é o serviço público.
5: Meus amigos, claro, isso agora com fora 40 e 50. Isto está mal, vamos deixar não deixar andar.
4: Estão correndo.
7: Não há nada a fazer. Vamos ter que esperar para ver quem tem razão.
5: O que se está a fazer é uma refundação do INEM.
7: Não há nada a fazer, vamos ter que esperar para perceber o que é que vai
5: acontecer. E acabar com suposições. E eu também.
7: Esta não é
5: por orgulho pessoal, mas sim por preocupação com o
4: INEM. Acabas com o investimento público na saúde, podes fazer as refundações que tu quiseres. Podes fazer as alterações que tu quiseres.
5: A reorganização ou despejar dinheiro lá para cima, como de costume?
4: Não, não. Mas é que a reorganização
5: é investimento. É que o investimento não é só o dinheiro. Pois, mas não é só.
7: Fábio, vamos terminar.
5: Mas não é só.
7: Esta não é uma suposição, esta não é uma suposição, é uma garantia. Perdemos a bandeira azul, não foi? É. Depois de 7 anos consecutivos, distinguida com o galardão da bandeira azul, este ano a Praia Fluvial, arquiteto Almino Mendo, não consta da lista divulgada pela Associação Bandeira Azul da Europa, que atribui este símbolo de qualidade, tendo em conta o conjunto de critérios que vão desde a informação, educação ambiental, até à qualidade da água, passando também pela gestão ambiental, equipamentos de segurança e serviços. O Presidente da Autarquia confirmou a perda do galardão, revelando que ficou a dever-se, e passo a citar, a alteração da classificação da qualidade de água balnear de excelente para boa. Esta alteração, segundo o Autarca, resultou de 2 episódios pontuais de poluição de curta duração, registados nos dias 2 e 5 de setembro do ano passado, e a que tiveram os limites ultrapassados para a prática balnear. Portanto, o Autarca sublinha ainda, já agora deixe-me só dizer isto, que a situação decorre exclusivamente do cumprimento dos critérios técnicos e regulamentares aplicáveis à qualidade da água balnear e que, portanto, garante que a água está em perfeita condição para banhos. Fábio, PSD, acha que devemos manter-nos tranquilos ou não?
5: Eu vejo isto com grande preocupação, até porque recordemos que no verão passado, para além da piscina municipal estar encerrada, ainda tivemos ali um período em que a própria praia está encerrada e... Não...
7: Foi nessa altura.
5: Pois, é assim. Numa região como a nossa, em que por vezes até estão 36 e 37 graus à noite,
3: não termos um espaço, para além das praias fluviais nas aldeias, que são uma grande valência, e é o que salvou, no fundo, a pátria, acho que é uma preocupação, e não se garantir, para além de não se fazer obras na praia, e adotar de outro tipo de equipamentos físicos, e não só, tanto a nível da praia como no próprio rio, ainda termos essa questão da água, e andarmos com esse fantasma, esse sim pode ser um fantasma da água, que se por resolver isso pode gerar grandes problemas, seja a nível do turismo, seja dos próprios residentes, ou até dos estudantes que, do IPB, que aproveitam o verão, já que têm casa paga para ficar aqui por estas terras, se não tiverem uma água para mergulhar e para se divertir e tudo mais, penso que vão para outras regiões, nomeadamente o Azibo, continua com a bandeira azul mais um ano seguido.
7: Fazendo agora aqui a analogia com o tema anterior, é claro que não é tão grave como eu vou dizer, mas também é alarmismo a mais, ou não? Tendo em conta... era isso que o Filipe ia dizer. Porque, de facto, o autarca vem dizer, diz ele que para sossegar a população e quem visitar a praia fluvial, que a qualidade da água é boa. Isso
3: espero
7: chega...
3: que sim, eu espero que sim. Eu não acredito muito nessa narrativa, até porque foi essa narrativa que foi usada para a Piscina da Maravilha e, no fundo, acabou o verão inteiro encerrada. E eu, para além disso, vejo aqui, falam-nos que a partir de 1 de junho, mas já noutros órgãos de comunicação falavam em 1 de julho, ainda não se percebeu bem e ainda não houve uma clarificação se será 1 de junho ou 1 de julho, 1 de 6 ou 1 de 7, e como é que isso a partir desse dia garante que a monitorização é feita e como é que ela vai ser feita? Porque a grande questão é também qual é que vai ser a operacionalidade desse mecanismo, qual é que vai ser o efeito prático. Os resultados chegam em tempo útil.
7: Aquela famosa declaração dos 15 a 15 minutos. Ter...
3: Sim, exatamente. O que é isso? Qual é que vai ser o efeito prático disso? Será recebe-o num telemóvel um qualquer dirigente ou encarregado da Câmara e depois é que parte ou recebem no Jornada dos Salvadores, recebem... Não sei. Quem é que vai resolver? E para além disso, é esses resultados. Depois vão ter contra-análise, não vão ter contra-análise. Se a praia estiver cheia, aquilo deu um alerta por uma coisa qualquer. O que é que vai acontecer?
4: Tu estás a dizer como a dirigente sindical da questão dos helicópteros?
3: Não.
4: Estás a ter uma questão de alarmismo.
3: Completamente. Eu estou a perguntar.
2: Não, eu estou a perguntar.
3: Eu estou a fazer perguntas. Claro, a grande questão é que é esta. Okay. Eu não vou dizer vai ser assim, vai ser assado. Porque
2: mas
3: se eu não tenho.
2: Mas tens as respostas. Quanto tempo? 15 e 15 minutos. Quem serão as entidades? Obviamente não vai ser o.
3: Não, a resposta do 15 e 15 minutos.
2: Obviamente serão entidades
3: aqui do seu Presidente da Câmara. Agora,
2: não,
3: se é outra entidade que o vai fazer e como é que o vai fazer, não sei.
4: Uma coisa é certa.
7: Então, sobre esta situação...
4: Quem não faz as análises dessa água era aquele laboratório.
3: Isso, sem dúvida.
4: Que era privado e que deu o problema que deu.
7: Ok, portanto, Jorge, mas então...
4: Ainda quero acreditar que o serviço público...
7: É razão para alarme ou devemos estar sossegados?
4: De uma forma honesta.
7: Jorge, é razão para alarme ou devemos estar sossegados?
4: Eu, para falar nesta questão da bandeira azul...
3: Fia-te na virgem, não corras.
4: Eu, para falar nesta questão da bandeira azul, eu sou muito franco. Eu não olho por isto com o alarmismo que o meu colega...
3: Eu não vejo aqui alarmismo nenhum. Eu estou a fazer perguntas.
4: Não olho por isto desta
3: forma.
4: Será
3: da concretização que devia ter sido essas perguntas que o seu presidente sindical devia ter feito.
4: A mim o que me preocupa...
3: E não acusações.
4: A mim o que me preocupa...
3: E alarmismos.
4: É que a validação daquilo que é, digamos, a pontuação que é entregue a Mirandela para a bandeira azul provavelmente vai acabar. Portanto, Mirandela nunca vai ter uma água excelente. E é tão simples quanto isto.
7: Mas nos últimos 7 anos teve.
4: Ah, bem, mas porque a classificação não era como é agora, não é? Portanto,
7: era
4: havia
7: igual,
4: parâmetros.
7: Era excelente.
4: Não, mas agora mudaram os parâmetros de classificação. Eu reconheço que sim. Agora, mudaram
3: então,
4: porquê?
3: O que é que mudou?
4: O que é que mudou? Mudaram os parâmetros. Porque aqui estão.
3: Em quê?
4: Então, a água de Mirandela é boa, não é excelente.
2: Então,
4: não,
2: isso
3: é a classificação. Isso é a classificação, não são parâmetros. Da avaliação.
4: Os parâmetros
3: é
4: da avaliação.
3: Isso é a avaliação,
7: sempre
3: não os parâmetros.
7: Assim,
1: nós temos que ver o porquê é que teve essa característica de excelente para boa.
3: Sim.
7: Porquê é que baixou?
3: O que é que mudou?
1: Porquê é que teve essa avaliação?
4: O que é que nós temos do Rio de Mirandela a jusante?
7: Sim, está bem, mas...
3: Já estava lá.
1: Isso mesmo. Acho que
3: eu já estou a compreender onde é que quero levar a coisa. Mas já estava lá. É um problema,
4: não,
3: é verdade, mas já estava lá.
4: Mas estava lá.
3: E foi dada a bandeira azul com aquilo a funcionar.
4: Mas estava lá. E provavelmente o controle não havia com a exigência que é exigida agora. Portanto, nós teremos sempre um problema com a água, com a qualidade...
3: Análise e os
4: não
3: critérios
4: é com a qualidade
3: eram os
4: água,
3: mesmos.
4: Não é com a qualidade da água. É com a questão da classificação da bandeira azul. Enquanto não se resolver aquele problema que temos...
3: Mas
4: ali
3: a bandeira azul já tínhamos com a questão dos leirós.
1: Leirós.
3: Portanto, mas já lá estava.
4: Tá, Está bem, mas nós não sabemos é como é que eram feitas as descargas e como é que são feitas agora.
3: Ah,
4: e qual é o controle que está a ver?
3: Ah, agora é que chegamos lá.
4: Não é agora.
3: O controle que há agora. Então, e o que é que havia anteriormente?
4: Portanto, isto é que temos
3: essa que é a grande questão.
4: Então, nós temos que ter esta percepção.
3: Não é se está lá ou não.
4: A mim não preocupa a bandeira azul. Obviamente, preocupa-me perdermos a bandeira azul. O Azibe tem, e nós sabemos porque é que tem, e porque é que aquela qualidade de água tem. Agora, a Mirandela, se quer lutar pela bandeira azul, tem que ter o executivo...
1: Tem que ter os critérios?
4: Não, não é que ter os critérios, tem que ter um poder de fiscalização e exigir que se fiscalize aquilo que está nos leirós.
3: Exato.
4: E a partir daí eu acredito que a bandeira azul venha. A mim o que me deixa preocupado é se nós não conseguimos manter...
3: E como é que vai fazer esse controle?
4: Aquilo que aconteceu ano passado,
3: exato,
4: em que houve aquelas descargas e tivemos ali a coli e a praia ter fechada. Porque a praia, não tendo bandeira azul, mas a água ter a qualidade normal para irmos lá tomar banho...
3: Então, e o que é que o Jorge sabe diferente que eu sei?
4: Não,
3: é que eu só vejo a notícia da mesma forma.
4: Não, o problema é que...
3: Então, e como é que vai ser diferente?
4: Havendo controle...
3: Como é que vai ser esse controle?
4: O controle é fazer as análises de água.
3: Como?
4: Quando a água estiver imprópria
3: então,
4: para banho, como acontece no Algarve. Como acontece no Algarve durante na época de verão, em que há muitas praias e Albufeira que
3: e
4: ficam fechadas.
3: Tipo de controle,
1: mas vai ficar
3: fechadas.
1: Sujeito... Os banhistas vão ficar sujeitos a estar constantemente a ser feita a monitorização da água?
3: Monitorização como? Como?
4: Isso é uma questão interna.
3: Há contratestes?
4: Não há recolha, das águas.
3: E depois há contratestes? Foi essas as dúvidas que eu lancei.
4: Quem faz a recolha das águas são empresas públicas.
3: Aí vai ser? É isso então que já está fechado?
4: Então, eu acho que sim. Então como é que se faz as análises?
3: Pois, não sei, eu não sei. Eu da notícia não
4: quem
3: tiro nada disso.
4: Quem é que fez a análise da água para atribuir a qualidade boa e não
1: encher
4: os
1: leitos?
3: Nada disso.
4: Mas isso é outra questão.
7: Filipe,
4: estamos a falar. Estamos a falar.
3: Nós só podemos basear-nos em factos.
4: Não,
3: que é aquilo que temos.
4: É que eu acredito.
7: Estes dois
4: que a Câmara Municipal.
7: Estão a monopolizar a coisa.
4: A Câmara Municipal tem que fazer. Faz a monitorização.
3: Tinha muito para dizer.
4: A Câmara Municipal faz a monitorização da qualidade da água. Se ela estiver imprópria para banhos, tem que proibir a utilização. Como aconteceu ano passado.
2: O que tenho a dizer relativamente a esta situação. Primeiro, eu gosto de ver aqui a dualidade de critérios aqui do Fábio. Para uma coisa ter uma interpretação, para outra coisa tem uma interpretação, há pessoas que fazem alarmismos, mas isto não é nenhum alarmismo, dizer que já não temos praia sequer para dar uns banhos nem para
3: não,
2: refrescar.
3: Isso foi a constatação do facto daquilo que aconteceu ano
2: passado.
3: Não deixa de existir praia.
2: Continua a existir praia, só não temos...
3: Usar...
2: Só não temos uma água com a qualidade boa. Acho que já significa
3: então, para
2: tudo.
3: Isso não há o problema.
2: Simplesmente não temos bandeira azul, é verdade, e não temos bandeira azul aqui por dois casos, que foram dois casos pontuais, possivelmente. Foi aquilo que está registado, há um relatório, portanto...
3: Aí é que já estou a levantar suposições.
2: Alarmismos e aproveitamentos
3: agora sim,
2: políticos.
3: Agora
2: também
3: sim.
2: Fazes o teu papel, é normal, como fazem...
3: Não me confundam.
2: Mas a verdade é que houve aqui, efetivamente, dois casos pontuais, possivelmente de descargas indevidas, e aqui a verdade é que temos que pensar quais são as soluções. Já está a ser aqui implementada esta instalação de um sistema controlado de massas, que serão de 15 em 15 minutos.
3: Então se calhar não inventei.
2: Não inventaste.
3: Há bocado estava a dizer...
2: 15 em 15 minutos. Tu é que estavas a perguntar quanto em quanto tempo será. Perguntaste, digo-te, 15 em 15 minutos.
3: Não,
2: que serão, obviamente.
3: Eu isso consegui ler.
2: Obviamente que
3: não
2: serão, não serão os nadadores salvadores a ter essas análises.
3: Claro, eu só obviamente perguntei serão qual é que vai ser o efeito prático. Yeah.
2: Se calhar aí há,
3: se calhar,
2: o ChatGPT, se calhar não tão bem. Mas a verdade é que temos que olhar como é que podemos resolver esta situação. Acho que estes alarmismos e aproveitamentos políticos não levam a lado nenhum, efetivamente. O espaço não deixa de existir, a água continua boa. Pode ser usado, a qualidade da água continua a ser boa.
3: Continua?
2: A qualidade não é má. A qualidade continua a ser boa. Pode ser
3: até
2: espaço usado,
3: ser
2: um espaço usado. Pronto, isto parece um alarmismo, não sei, Fábio, não sei o que é para ti. A mim
3: parece
2: um alarmismo.
3: Não sei se parece.
2: Não, porque não parece. Efetivamente não parece. É alarmismo, efetivamente.
1: Será,
2: alarmismo a situação do Fábio.
1: Não,
2: mas é alarmismo.
3: Em relação ao quê?
2: Dizes que já não vamos ter praia, eu digo-te, se calhar.
3: Não
2: vamos ter praia. Não vamos ter helicóptero em 2030.
3: Não pudermos usar a praia.
2: Vamos continuar a usar a praia em 2030.
3: É igual ao litro.
2: O helicóptero não sei,
3: é
2: mas a praia continua cá, a água continua.
7: Portanto, não devemos,
2: e serão,
7: não devemos
2: e serão usadas.
6: Temos praia. Eu não estou a dizer
2: que não devemos estar preocupados. Eu não estou a dizer que não devemos estar preocupados. Eu estou a dizer é que devemos é perceber quais são as medidas para mitigar esta situação.
3: É essa a minha pergunta.
2: E já tens a tua resposta, já te acabei de dizer. Uma dessas medidas, esta implementação desse sistema de controlo, é uma dessas medidas.
3: A grande questão é o funcionamento desse sistema de controlo. Foi com
2: isso
3: que eu aprendi. Sim, mas eu acho que isso é que era...
2: Dizer,
3: mas eu também não.
7: Vamos ter que... Se quiseres...
3: E as perguntas que eu faço são do senso comum, não é?
2: Que se quiseres... Então, mas esse do senso comum, acho que já temos aqui...
3: se há contratesta ou não, estando o alerta dado, o que é que vai suceder? Vão a correr para a praia a dizer às pessoas que saiam imediatamente da água?
2: Não,
3: é que é isso.
2: Não é, Fábio...
3: Eu também quero acreditar que não. Mas se nada foi dito...
6: Não, porque os teus pais são todos excelentes. As bandeiras
3: são
6: verdes. Aquelas bandeirinhas como na praia, não é? Uma laranja,
4: vermelha.
6: Vai ser
4: esse
6: no sistema.
2: Isto não é uma coisa.
7: Terminou? Cília, deixa falar a Cília sobre este assunto.
1: É assim, eu sobre este assunto sou sincera. Eu fui pesquisar algumas informações que saíram e o comunicado que saiu foi.

0: Eu fui ver os critérios, não, tem que haver ali mais alguma informação que não seja...
1: Eu penso que é, tem que manter... Não, eu acho que deve
2: porque
1: ser...
2: Tem que manter durante um determinado
1: excelente.
2: Tempo.
1: É, exatamente.
0: É assim, tem que ser...
1: E basta descer uma vez, perde
0: pronto,
1: a
0: eu também fui pesquisar, andei a ver, pronto. Mas? Eu assim, não vi assim bem isto muito bem especificado, mas acreditamos que terá
3: Paulo,
0: as suas razões.
3: É complicado, não é?
1: Sim.
0: Se vamos ter praia, é assim, a praia, de fato, como diz a Filipe, ela está lá. Se vamos usar ou não, isso vamos ver.
1: Isso
0: vamos,
1: é que é o importante.
0: Vamos ver.
1: Agora
0: temos um espaço. Vamos ter, temos ali um espaço. É espetacular. Eu que digo, Miranda, ela tem tão boas condições para muito, para crescer. E não sei, andamos para trás.
1: É essa a minha preocupação. É,
0: andamos
1: é passar
0: para trás.
1: Mais um verão a seco.
0: Continuamos a dar passos atrás. Quando deveríamos dar passos para a frente, estamos para trás. Não, não é larimismo. É assim, é assim.
4: Eu aqui
0: isto...
4: passar um verão a seco.
0: Nós gostámos tanto de estender
1: passado,
0: ali a toalha, estar ali a apanhar
1: sol. Se calhar tenho vindo aqui em 2024 e causar este alarmismo, como foi com a questão... Não, ainda tem que ser 4 anos antes, não é? Daqui para 30... Não, mais ainda. Exato, 4
4: quando
1: anos. 26
4: nada,
1: para 30 é 4 nada. Anos. Mas, eu tinha que ter vindo aqui há 4 anos para ano passado
3: aqui,
1: não termos um verão a seco.
2: É que se fala, é que se fala, não é?
1: Claro.
3: É que tomas banho, e há muita gente que toma banho, na água a seguir ao matador do caixão, não é? E ao caixão. E nós não sabemos qual é a qualidade da água.
1: Frechas.
3: Né? Estamos a falar.
1: Claro, estamos até a falar... antes do matadouro. Até em
3: mas
1: frechas.
3: Eu estou, a falar
1: logo.
3: Depois, eu estou logo a falar
1: sim,
3: depois.
1: Sim, adensa ainda
3: é?
1: Mais a questão.
3: Portanto, estamos a falar de pessoas que tomam lá banho. Portanto, a classificação da água nunca foi. Não tenho conhecimento.
0: Mas essas não são praias que estão monitorizadas, estão com controle.
3: Na ponte da Torre Dona chamam, está lá a ver agora obras para a praia fluvial. Portanto, o problema, eu continuo a dizer, o problema é nós não termos. A percepção de nos sentarmos e olharmos para a questão da água de uma forma mais qualitativa. Ou seja, a classificação que nós queremos fazer da água, ou que nós politicamente podemos querer fazer da água, estamos a dar importância àquilo que provavelmente não terá mais importância. Eu ficava mais contente se não houvesse qualquer tipo de problema e nós tivéssemos infraestruturas.
1: Claro, foi isso que eu disse logo no início.
3: Pudessem dar apoio aos banhistas da
1: Zona Verde.
3: Foi isso
1: que eu disse logo no início. E não é só na Zona Verde, nas praias fluviais.
0: Há muita praia, isso mesmo. Já é assim, eu sempre ouvi dizer. Água corrente não mata gente.
3: E uma proposta que a CDU fez para estas eleições autárquicas, que era uma piscina municipal na Torre Dona Chama, que não são menos que os mirandeses.
1: Sabe Deus manter esta.
3: E já deviam lá ter uma piscina municipal.
1: Sabe Deus manter esta.
2: Meus amigos e minhas amigas, temos... Ainda espaço para os mais e menos. O que é que traz, Fábio?
1: Eu os mais trago as duas feiras, a feira da cereja em Mascarenhas e a feira do morango em São Pedro Velho. E como menos trago a notícia de hoje que fomos brindados com a passagem do vereador, com o eleito do Chega, que passou para Independente, a integrar o executivo PS, porque... Para além de ser uma quebra com o eleitorado, no fundo vemos o executivo PS, que podia fazer mais e estar mais livre de amarras, vai no fundo ficar preso e completamente dependente. De
4: uma pessoa independente, não é?
2: Ah, posso-vos dizer que nos 50 anos...
1: É um
2: trabalho de pesquisa. Nos últimos 50 anos... Nos últimos 50 anos...
1: O problema é ter o PS refém...
2: Nos últimos 50 anos...
1: De alguém.
2: Posso acrescentar,
1: executivo.
2: Nos últimos 50 anos, ou seja, desde que há eleições autárquicas no nosso país, o Conselho de Mirandela é a terceira vez que não tem maioria. Mas é a segunda, de facto, em que há recurso a outras forças partidárias. A primeira vez com o Maximino Monteiro não se aliou ninguém, mas só esteve no poder um ano e qualquer coisa. E a segunda vez foi em 2001.
0: Doutor Silvano.
2: Com José Silvano e que foi com Henrique Pedro do PS. Portanto, e agora repete-se a história 25 anos depois.
3: O PSD está sempre na linha da frente nestas questões com o PS.
2: Não sei. Jorge Humberto, mais e menos, também envolve este tema.
0: Este trocou a volta,
2: eu posso,
0: então.
2: Eu posso dizer que após os nossos ouvintes não estranharem, não trouxe este tema porque os temas são entregues antecipadamente e isto saiu a posteriori.
3: Eu não vou considerar isso o mais nem menos. Portanto, temos de fazer uma análise política sobre isso. E posso
2: só,
3: dizer
2: e
3: aqui
2: só
3: umas
2: na quinta-feira é que é...
3: Vou dizer
2: é
3: algumas é coisas sobre isso porque vou ter a oportunidade também de fazer esse comentário. Político, noutras esferas,
2: okay.
3: Mas o meu menos vai exatamente para aquilo que tem a ver com a posição do Ministro da Educação em relação às escolas profissionais. E ficar claro que aquilo que nós falávamos aqui, que era uma preocupação do PCP e da CDU, era tornar as escolas, neste caso, profissionais, incluindo aqui, obviamente, a escola profissional de Carvalhais, a EPA, em municipalizadas. Portanto, fica claro que a visão do Ministro, cada vez mais, é, do Ministro e do Governo, da AD e do, juntamente
1: vamos
3: com o CDS,
1: ver quanto dinheiro ele
3: está será cada vez mais uma visão redutora para aquilo que é a educação e nacional, passando uma responsabilidade, ou tentando passar essa, e espero que a Câmara Municipal

0: Municipal tenha atenção, essa, digamos, essa pretensão, tentando passar para os municípios uma responsabilidade que cabe ao Governo e que, obviamente, cabe ao Ministério
1: esse
0: da...
1: Esse é o menos,
0: é isso? Esse é o menos. O comentário que eu faço exatamente a essa posição da passagem de um vereador sem pelouro do Chega, apesar a nossa colega de painel dizer que ele não é do Chega, ele continua a ser do Chega, foi eleito pelo Chega e, portanto, se houve um casting que foi mal feito pelo Chega, o problema é do Chega, portanto, eu quero só realçar que, afinal, aquilo que nós criticamos tanto e que ouvimos falar tanto na questão das linhas vermelhas, fica claro que quando o interesse supera aquilo que tem a ver com a posição política ou partidária, fica claro que tanto o PS como o PSD são exatamente iguais.
1: Filipa.
2: Vou começar com só um comentário a estas palavras relativamente também aqui ao vereador, também não me alongando muito, dizer que, respondendo aqui à provocação das amarras, não percebo como é que pode haver amarras quando a pessoa em questão é independente. Foi eleito. É independente, é um momento, acho que não estou a dizer mentira nenhuma.
3: Isso foi um artifício jurídico para se libertar da disciplina de voto do...
2: Pronto, não precisa estar com alarmismo.
3: Exato.
2: E a verdade é que isto não foi uma escolha política, foi uma escolha administrativa, não, única e exclusivamente.
0: Eu não vou fazer essa... Por isso é que
1: sim, mas agora já...
2: É essa análise, pronto.
1: Depois trazemos o próximo programa.
2: E deixo por aqui...
3: Eu só espero que continuem a manter pontos com os outros partidos.
2: E deixo por aqui.
3: Não vão ficar completamente reféns. É isto, sim. É um alarmismo. Espero não ter razão de ser.
2: Somos reféns, nota-se que é efetivamente
3: vamos
2: uma
3: ver
2: escolha
3: a partir de agora.
2: Administrativa e até plural. Falando dos mais, vou ter que falar numa atividade que eu gosto muito, que é os Jardins Nómadas. Efetivamente, teve cerca de 1.200 participantes, temos aqui pessoas de todas as gerações, portanto é sempre um momento importante para a nossa cidade, uma tradição bonita, e foi bonito ver nesse dia também as ruas coloridas e floridas, com pessoas de todas as gerações, lá está.
1: Muito bem. Cecília.
4: Pronto, é assim, eu trouxe como o meu ponto positivo, pronto, mais o aniversário da Associação Humanitária dos Bombeiros Voluntários. Achei que era também algo que devíamos dar valor, porque são homens e mulheres que diariamente demonstram a sua coragem, a sua dedicação e o espírito de missão. Acho que estão de parabéns e então este é o meu ponto positivo. Referente ao meu negativo, pronto, ontem foi o 25 de maio, feriado municipal, e foi apresentado o cartaz das festas da cidade. Porém, assim, vendo o cartaz e verificando o cartaz, comparando com o de Macedo Cavaleiro, aqui o nosso vizinho, né? Acho que o nosso foi muito pobrezinho e acho que vamos está... acho que merecíamos mais.
1: Ok. Quero abordar o assunto... independente
4: referente,
1: ou não?
4: Assim, eu posso falar com o caso, pronto, de... do vereador a tempo inteiro, agora Luís Saraiva.
1: Ainda não é.
4: Ainda não é, pronto. mas penso que vai dar o passo em frente. O que eu posso dizer referente a este caso? É um caso que para mim é delicado, porque era um eleito nosso. Para mim, mais ainda, que eu assumo a responsabilidade que quem escolheu o Luís Saraiva para a concelhia fui eu. Na altura estava na distrital e fui eu que o escolhi, fui eu que o convidei para encabeçar
0: a lista.
4: Durante o percurso da lista tivemos algumas divergências internas, quais eu me afastei da lista e deixei-o trabalhar sozinho, e eu, a partir daí, eu percebi logo que aquilo havia ali alguma ambição pessoal e não política. Mas assim, depois de várias ameaças que nós sabemos que acontecem de alguns cabeças de lista, quando se começam a apertá-los, começa a dizer vou desistir, vou atirar com a toalha, e a duas ou três semanas de entregarmos as listas no tribunal, assim, isso não era vantajoso. Então eu afastei-me e deixei-o trabalhar, já com algum receio e com um aviso ao partido. Infelizmente, ao contrário do que o Luís referenciou para a comunicação social, que ele saiu por divergências da distrital e divergências do partido. Isso é falso, isso deixo aqui já esclarecido.
3: É a primeira parte.
4: Agora para mim,
3: a segunda.
4: É falso, e eu vou-vos dizer, assim, eu digo porque é falso, porque eu soube pela comunicação social, assim como o partido soube que ele se tinha desvinculado. É assim, ele não foi muito claro connosco, simplesmente ali a ambição, acho que falou um bocadinho mais alto, está aí agora a colher os frutos daquilo que ele plantou, se vai ter futuro na política. Eu acho que não, e acho que não é vantagem para o PS. É o que eu posso dizer em relação a isso, pronto, e depois prestar este esclarecimento mais aprofundado e mais...
1: Muito bem, e é um dos assuntos que poderemos trazer no próximo programa. Portanto, até daqui a 15 dias, até lá. Muito obrigado.
2: Cá estaremos.
3: Obrigado. Tá. Obrigado.

0: Bem-vindos à Opinião Independente. Depois de duas semanas de ausência, estamos de regresso.
1: As férias foram boas.
0: Obrigado. Estamos de regresso para analisar mais dois temas quentes que, se calhar, se voltássemos há duas semanas atrás, não... Não é se calhar, é mesmo verdade, não perderam a atualidade, não é?
1: É, não perderiam de todo e se calhar são os dois mais quentes do que propriamente o tempo que
0: pois,
1: está.
0: Pois, também me parece, exatamente. Ora bem, todos já se aperceberam que tem a ver com dois ministros, um da Educação, outro da Administração Interna. Exato. Começamos pelo da Educação, pronto. Ou seja, que foi de facto durante as últimas semanas tema de conversa e de várias análises e comentários e pedidos de demissão, enfim, coisas do género. Mas, de qualquer forma, Alexandre Pacheco, todo este processo, de facto, foi um grande imbróglio, um grande problema. Que, ao que parece, o próprio ministro é que não vê que criou aqui um grave problema, não é?
1: Criou um gravíssimo problema, pondo em causa a autenticidade e a validade dos resultados obtidos pelos estudantes. Há uma enorme confusão com notas, as classificações estão sob uma suspeição direta, o princípio da equidade e da igualdade dos alunos no acesso ao ensino superior está posto em causa. Houve alunos que foram a exame com 18, 19 e que tiveram 7 e 8 no exame, o que só por si é passível de ser investigado pela inspeção quando o diferencial é superior a 4 valores entre a nota interna e a nota externa. Isto pode dar origem a um processo de investigação. Há alunos, e esses não vão pedir a reapreciação, ou não a pediram, porque tiveram uma nota muito superior àquela que esperariam ter. Há alunos que estavam à espera de ter um 10 e tiveram 16, e estes não vão pedir reapreciação. Há alunos que, pedindo reapreciação, verificam que uma parte do seu teste não é a caligrafia dele, portanto, foram folhas de continuação que foram agregadas a provas de outros alunos. Há confusão de nomes de alunos, pelo menos numa situação de Carolinas que as pessoas, uma nem sequer fez prova e a outra fez, e a que não fez teve nota e a que fez não teve. Portanto, há situação de provas que foram ter a professores que não são da disciplina e que não deviam, como é evidente, corrigir. Há folhas, alunas, quer do 11º, quer do 12º, quer do 9º ano, que tiveram 10 em pergunta, tiveram 0 em perguntas da prova de português e da composição, e que fizeram, e que na folha que receberam não estão lá as perguntas. Portanto, há uma enorme confusão. E tudo isto, aparentemente, foi resolvido pelo seu ministro como um adiamento na saída dos resultados. Foram 3 dias de diferença.
0: Só mas que agora tem outra implicação, não é? Outros prazos que vão ser alargados. Até, inclusive, já se perspectiva que o início das aulas seja mais tarde, não é?
1: Seja mais tarde, porque foi criada uma época de setembro, que já não existia há algum tempo. Foi criada uma época de setembro para que alguns alunos possam fazer o exame tentando obter uma nota diferente daquela que tiveram. Portanto, há uma enorme confusão, correu tudo muito mal e havia indicadores da prova de filosofia do ano anterior que aconselhavam a que esta generalização não fosse feita.
0: Portanto, não foi prudente o Ministro da Educação sobre esta
1: não
0: matéria?
1: Não foi prudente e, nesse sentido, o Partido Socialista fez chegar ao senhor Ministro, para evitar uma comissão de inquérito, fez-lhe chegar algumas questões baseadas mais ou menos nestas áreas sobre o processo de decisão política que conduziu à classificação digital. Porque é que ele, sabendo que as coisas não tinham corrido bem, forçou esta situação? Mais uma série de perguntas sobre as opções técnicas deste ano. Porque é que, tendo havido relatórios que dizia que a plataforma precisava de mais um ano para ser testada, porque é que ele ultrapassou esses relatórios e, mesmo assim, resolveu avançar? Também uma série de perguntas sobre as opções contratuais envolvidas neste processo. Porque é que o Sr. Ministro, que desmantelou todas as estruturas que havia no MSI, nomeadamente a DGE, o Júri Nacional de Exames, enfim, várias estruturas, acabou com isso tudo, reformulou tudo, mexeu em lideranças intermédias, e porquê é que ele depois faz uma série de contratos de outsourcing, colocando em empresas privadas, algumas das competências que podiam perfeitamente ter sido feitas por equipas oleadas que há 30 anos, Nani, há 30 anos que os exames estavam oleados. Nunca houve qualquer desconfiança em relação aos resultados obtidos pelos exames. Nunca. Era um processo rigorosíssimo e foi tudo desmantelado para se entregar a empresas de outsourcing. A última é a Deloitte, o que levanta outra questão. Como é que a Deloitte está a ter acesso a dados de alunos que deviam ser privados? Portanto, tudo isto é um enorme imbróglio.
0: Que não tem ainda explicações.
1: Que não tem explicações. Os impactos nos alunos em termos de igualdade e de acessibilidade, de seriação e acessibilidade ao ensino superior, não estão sequer ainda todos, enfim, vistos. E o seu ministro, aparentemente, coloca isto tudo, ele e o primeiro-ministro, apenas no sentido de que é importante fazer reformas. É importante fazer reformas, mas não revoluções. O senhor ministro... da educação teve, digamos que, oportunidade de fazer as coisas de forma gradual. E a gestão institucional diz-nos que devemos avançar com projetos-piloto, fazer averiguações intermédias e só generalizar quando os dados nos derem segurança para o fazer.
0: Portanto, não havia essa segurança.
1: Não havia esta segurança. E avançou. E agora está criado este enorme problema que eu não sei como é que as famílias, apesar de tudo, têm tido uma, eu diria, alguma moderação na forma como estão a gerir, mas...
0: Mas isto vai alterar a vida de muita gente, não é?
1: Claro. Vai alterar, e repare, o seu ministro em todo o processo não fez outra coisa que não fosse arranjar botes expiatórios. Foram primeiro os diretores, depois foi o Júri Nacional de Exames, ou o antigo Júri Nacional de Exames, depois foram as famílias que não deviam ter marcado férias porque confiaram num calendário do próprio Ministério, que avançou, depois foram de novo os professores porque não apareciam para corrigir. Os professores, houve sempre professores para corrigir, sempre. Porquê é que este ano não houve? Portanto, todo o processo teve areias sucessivas na engrenagem. E o Sr. Ministro não quer ver isso. Então confunde reforma com pandemónio. Confunde reforma com asneirada. E aquilo que está no terreno é uma enorme asneira com consequências gravíssimas que só o Ministério, o MESI, neste caso, e o Sr. Ministro Fernando Alexandre não quer ver, porque toda a gente já viu. E o senhor Ministro e o Sr. Primeiro-Ministro acha que temos que arriscar. Arriscar com coisas sérias.
0: Uhum.
1: Não é agora, assim que se governa,
0: isso
1: não é?
0: Isso agora também a questão das reapreciações, que são de facto muitas, não é? E também agora outra polémica, que é a questão dos professores receberem 1 euro, não é, por cada índice e 12 euros por cada prova reapreciada. Mas isso também está a ser alvo de muita contestação, não é?
1: Isto é, os professores podem ver aqui a importância que têm para o seu Ministro da Educação. Certo? É um trabalho rigoroso e que está a ser pago de uma forma displicente e indigna. Indigna. Obrigar um professor a corrigir um item ou 30 itens por 30 euros é desvalorizar completamente um saber técnico, um saber processual e uma profissionalidade. E isto não se faz, porque ele poupa nos professores para depois dar aos 2 milhões e 600 mil euros à Deloitte para corrigir uma coisa que os serviços do Ministério da Educação sempre fizeram, e sempre fizeram bem, mas que deixaram de fazer porque o Sr. Ministro um dia acordou e quis fazer uma reforma. Só que para fazer reforma, as reformas não estão acessíveis a qualquer pessoa. Uma reforma exige um profundo conhecimento do terreno e a definição de um processo com um melindre e um rigor técnico e processual que, pelos vistos, está acima da capacidade de
0: fazer. Alexandre Pacheco, só para finalizar ainda sobre este dossiê, pode-se dizer que vimos a face mais, enfim, complicada do ministro, que até tinha uma imagem
1: consensual,
0: não é? Digamos que os docentes, principalmente, a partir de agora, têm no seu ministro um outro tipo de visão, não é?
1: Têm.
0: Ficaram com outra imagem.
1: E repare, o processo só nunca não foi pior. Porque os diretores e os professores trabalharam fim de semana, trabalharam até à meia-noite, sistematicamente, à espera de resultados para publicar. Isto podia ter sido muito pior, mas todas aquelas pessoas que o seu ministro acusou de irresponsabilidade
0: foi quem fez mais
1: foi quem susteve alguma dignidade deste processo. Agora, é evidente que há poucas condições para avançar, e esta ideia de um governo reformista é uma falsa questão. Se as coisas funcionam bem, não tem que mudar. Acho que deve mudar aquilo que funciona mal.
0: Mas mudar também tem que ser com os pés bem assentes.
1: Mas mudar tem que ser com os pés bem assentes. O senhor ministro quis fazer obras nas divisões todas, esqueceu-se do alicerce. E o alicerce ruiu. E o senhor ministro, de alguma forma, ruiu com o alicerce. Teve a sorte de ainda não se ter aleijado. Não sei por quanto tempo.
0: Bom, outro assunto, e também outro ministro, deste caso da Administração Interna, Luís Neves, recordo o antigo diretor da Polícia Judiciária, também com uma imagem que vinha da PJ, digamos, quase endeusada, não é? Tudo ruiu de um momento para o outro.
1: Vamos ver.
0: Estamos há 3 semanas à espera de respostas sobre tanta polémica e ainda por cima estamos a gravar no dia em que vai haver uma conferência de imprensa,
1: sim,
0: às 6 da tarde, onde, quando isto for para o ar, já haverá explicações. Não sei se serão plausíveis ou não.
1: Olha, eu quero querer, não sei porquê, há aqui qualquer coisinha que me diz que isto tudo se vai traduzir em muito pouco. Sinceramente. Ou seja, isto pode ser tudo e pode ser coisa nenhuma. Há aqui um histórico que temos que reconhecer. O senhor ministro Luís Neves tem um histórico de responsável da Polícia Judiciária durante um longo período. Tem uma carreira de 30 anos e nessa carreira sempre teve alguma capacidade de intervir em situações de grande crime, de processos muito delicados, de envolvimento da extrema-direita e de movimentos neofascistas. Sempre, nunca teve qualquer rebuço em fazer aquilo que a sua função lhe indicava que devia fazer, e sempre o fez. E durante muito tempo foi considerado impoluto, responsável.
0: Sim, foi considerado, porque passou por vários governos.
1: Exatamente. Não? Foi considerado um fazedor, um executor. Agora, às vezes os fazedores e os executores têm pequenas falhas processuais, como os que querem tanto fazer. E estes processos são tão delicados. São processos de investigação sigilosos, com índices de violência prováveis muito grandes, com risco de vida. E este homem sempre nos habituou a isto. Ele vai fazer hoje uma conferência de imprensa e comprometeu-se a responder a todas as perguntas e esclarecer todos os pormenores. O que sabemos, de facto, são duas coisas. É o problema do dito cujo atrelado e o problema do Monte Alentejano e da casa no Monte Alentejano. Oh, Nani, eu não dava 10 mil euros por aquela casa. Aquela casa é de mau gosto.
0: Sim, pelas imagens que já vimos,
1: é? É de mau gosto. O tanque é mesmo um tanque. Aquela frente da casa impermeabilizada, aquilo é de um mau gosto terrível. Aquilo tem a importância que tem. Não estamos a falar de uma construção de centenas de milhares de euros ou de milhões. Não estamos sequer a falar de, digamos, prejuízo do erário público. Ainda ninguém se atreveu a chegar a este ponto. Agora, é evidente que há ali um conjunto de ilicitudes no processo de construção daquilo, porque é uma área protegida e há coisas que
0: sim,
1: ali estão feitas.
0: E
1: que não, exatamente, e que não deviam ter sido feitas. E tivemos a autarquia de Odmira a dizer que, de facto, há uma série de incongruências. Sobre a questão do atrelado e dos produtos do atrelado. Isto é uma história que a mim me lembra muito à boa
0: químicos,
1: maneira portuguesa. À boa maneira portuguesa. Não quero desvalorizar isto. Mas isto são aquelas coisas que se fazem e às vezes uma pessoa nem pensa, ou pensa mal, ou, não, ou pensa pouco, ou quer aquilo que estava na Marinha, mas na Marinha não queriam mais aquilo, era preciso encontrar uma solução de última hora. O homem, o empreiteiro, fez uma série de processos de obra na Polícia Judiciária. Se calhar ele lembrou-se dele e disse, leva lá isso. Agora, é evidente que tudo isto devia ter sido acautelado, devia ter sido com trâmites legais e processuais, escritos, documentos, etc. Vamos ver se ele os apresenta ou não apresenta. Agora, há aqui um silêncio que foi, se calhar, prolongado mais. E houve aqui um silêncio do Sr. Primeiro-Ministro, também foi prolongado mais. Aliás, o Sr. Primeiro-Ministro tem tido como apanágio o silêncio para aparecer em atividades desportivas, para aparecer em espetáculos musicais, mas silencia aquilo que podem ser questões delicadas colocadas ao Governo. Fez isso em relação à Administração Interna, já antes, com a anterior ministra, se bem se lembra, e está a fazer isto com este, e está a fazer isto com Fernando Alexandre, com o Ministro da Educação. Eu espero, sinceramente, para bem, porque há aqui uma coisa que a mim me preocupa, e o Dr. Rui Rio, de alguma forma, já tocou nisso também, que é a imagem da Polícia Judiciária.
0: Pode ser beliscada, não é?
1: É, quando estamos a falar do grupo 1143 e quando estamos a falar do movimento armilar-lusitano, o que é? Estamos a falar de movimentos perigosos, armados e com claramente intenções de matar pessoas. E quem estava a investigar isto tudo era a Polícia Judiciária. E foi, enquanto esteve lá, o Dr. Luís Neves. Eu não sei porque esta fã agora de pegarem tudo e mais alguma coisa em relação a ele. Será que há aqui outros interesses? Será que há aqui outros objetivos? Silenciar o homem, retirá-lo para, enfim, que a investigação pare? Será que há grupos ou gente na Polícia Judiciária contrária ao Dr. Luís Neves que está a fazer alguma coisa para denegrir a sua imagem? Com os dados que eu tenho...
0: pode deixar no ar essa dúvida,
1: exatamente,
0: não é?
1: Com os dados que eu tenho, que são lidos, e qualquer cidadão os pode ler como eu li, porque não tenho acesso a informação sigilosa, mas aquilo que eu li, há muitas coisas que estão por esclarecer. E espero que ele hoje as esclareça. Para ver se, em vez de dois, ficamos só com um caso para debater nos próximos tempos. Agora, que vai ser muito difícil passar por cima de todas as dúvidas, depois destas semanas de silêncio, é capaz de ser complicado.
0: Ok, na próxima semana vamos pelo menos falar um bocadinho sobre isso, até porque, como já dissemos, estamos a gravar no dia anterior à essa conferência de imprensa.
1: Ou no dia da própria conferência.
0: Exatamente. Bom, relativamente ao livro de hoje, não sei se tem a frase que tem a ver com o livro?
1: Tem a ver com
0: o livro,
1: tem.
0: Ok. O livro é O Símio Arrogante, de Christine Webb. Que livro é este, afinal?
1: Olha, eu escolhi este livro, não foi o último que li, mas foi dos últimos que li, e escolhi porque acho que o título tem alguma coisa a ver com os temas que hoje temos, nomeadamente com o Ministro da Educação, não é? Porque isto de tentar explicar as coisas pelos erros dos outros, de forma a escondermos os nossos próprios erros, é um processo fácil. Eu não sei se é muito correto, não sei se é eticamente muito correto. Esta autora, Christine Webb, é uma primatóloga, portanto, ela trabalha com primatas. E o livro é delicioso em termos de dados sobre animais, que mostram que, afinal, muitos animais não são muito menos inteligentes que o ser humano e, nas suas relações, têm relações sociais complexas, têm luto, têm solidariedade e lealdade que, às vezes, nós humanos não temos. Não temos, não é? E portanto, ela revela essa situação, diz que o Charles Darwin não pretendeu nunca transformar o ser humano no animal mais capaz de todas as espécies existentes. E ela prova no livro que há muita coisa que devíamos saber sobre os animais e que não sabemos, até para diminuir a nossa... De todas as espécies existentes. E ela prova no livro que há muita coisa que devíamos saber sobre os animais e que não sabemos, até para diminuir a nossa pegada ecológica, não é? Que somos tão espertos, claro. E estamos a dar cabo da nossa casa. Uhum. Mas somos espertos, claro. Somos os... A espécie mais esperta. E ela tem uma frase que eu acho interessante. Ela diz assim: a vida não conquistou o mundo, portanto, a vida, as diversas espécies vegetais, animais, a vida não conquistou o mundo combatendo, mas sim estabelecendo redes.

0: As formas de vida multiplicaram-se e tornaram-se mais complexas, assimilando-as outras e não apenas matando-as. Portanto, esta possibilidade que se abre de nós próprios, enquanto seres humanos, símios, podermos criar redes para melhorar tudo, é uma imagem positiva e eu acho que pode ser útil para todos.
1: E fica essa nota, antes de concluirmos também, desejar a todos uma boa festa, até porque estamos em plena festa
0: É
1: do Senhor Dom
0: verdade.
1: Amparo, não é? Que está a terminar no seu fim de semana final. Quando
0: Isso.
1: regressarmos na próxima semana, já estaremos no balanço
0: Pós-festa.
1: pós-festa. Ok, até lá
0: Ok.
1: então.
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3: 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D. Letra D. Daco. Adjetivo e nome masculino. De Dácio. Relativo à Dácia, província romana a norte do Danúbio Inferior. A língua oficial da Roménia tem cientificamente a designação de Daco-Romeno, uma vez que ela resulta do latim sobre um substrato traco-dácio, eslavo, turco, húngaro e grego. Daco, na zoologia, inseto que ataca as azeitonas, também conhecido por mosca da azeitona. 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D. Letra D. Dar com a língua nos dentes, em sentido familiar, falar indiscretamente, revelar um segredo. Dar a corda a, provocar alguém para que fale sobre determinado assunto. Dar de queixo, em sentido popular, comer. Dar na veneta, vir à ideia. Dar o cavaco, zangar-se, enfurecer-se. Dar por paus e por pedras, zangar-se, enfurecer-se, praticar desatinos. Dar-se ao desfrute, agir ou falar de modo que provoque zombaria. Dar um bigode, dar uma ligação ou uma ensinadela, ganhar por muitos pontos ao jogo. Dar trela a, dar folga ou licença a, aceitar os galanteios de, puxar alguém à conversa. 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D. Letra D. Dadaísmo. Nome masculino, na arte e literatura, criado o termo a partir da palavra dada. Designa um movimento literário e artístico nascido em Zurique, cujo único fim era o de se opor aos valores tradicionais e, se possível, destruí-los. Dada. Nome feminino. Ato de dar. Presente, como o provincialismo é um abscesso no ubre da vaca ou no seio da mulher. 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Letra A. Analepse, nome feminino, na literatura, parte de uma narrativa referente ao que, tendo acontecido antes, se narra depois, por exemplo, chegou a casa tendo passado pela tabacaria. É também o processo narrativo conhecido por flashback. Analepsia, na medicina, é a restauração das forças após uma doença, convalescença. 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A. Letra A. Arandela. Nome feminino. Peça do castiçal onde se coloca a vela e que serve para receber os pingos desta. Braço de metal. Na parede para receber lâmpada elétrica ou vela. Peça que se prende o quebra-luz. Aranha, espécie de prato de barro com água no qual se coloca o vaso de flores que se quer preservar das formigas.
4: Mais uma vez, estamos juntos, nós e Santo António. Nos últimos tempos, tenho encontrado muitas imagens de Santo António sem mãos e até sem braços. Como já referi mais que uma vez, é uma situação que me traz algum desconforto. Mas nada a fazer. Há uma semana, encontrei um Santo António de um país da América do Sul. Hoje mesmo, um Santo António das Filipinas. E eu, quando o nível religioso ouço falar nas Filipinas, logo recordo as flagelações a que se submetem muitos católicos, principalmente na Semana Santa, na Quaresma. Mas Santo António nas Filipinas e sem braços. O que é certo é que nas Filipinas há uma forte devoção a Santo António. Essa devoção vem do tempo em que os espanhóis colonizaram aquelas terras. O principal centro de peregrinação é o Santuário de Santo António de Pádua, em Pila, na província de Laguna. Foi mesmo a primeira paróquia antoniana a ser fundada na Ásia, 1581. Os fiéis filipinos veneram o santo como o patrono dos pobres, realizam novenas, distribuem pães bentos e participam ativamente nas missas. Em 2020, o Vaticano aprovou a germinação espiritual do Santuário Nacional de Santo António de Pádua como a Pontifícia Basílica de Santo António, em Pádua, Itália. Isso concede aos peregrinos filipinos as mesmas indulgências de quem visita o túmulo do santo na Europa. Para os católicos, tem um valor incalculável. Nessa data, foi inaugurada uma capela especial onde foram colocadas as relíquias do santo e abriga também um sino histórico de 1681, batizado com o nome de Santo António. E na Catedral de Manila há uma imagem do Santo António com uma frase que eu adorei ver. Santo António, o santo que é de todos. Santo António reza por nós. Mas os filipinos veneram o nosso Santo António como padroeiro dos negócios também, dos marinheiros, dos pobres e das causas perdidas. E foram algumas as orações que são rezadas nas Filipinas que eu encontrei. Trago hoje uma. Ó glorioso Santo António, gentil ajudante e poderoso intercessor, tu que és conhecido como o santo dos milagres e o encontrador do que é perdido, olha o teu olhar amoroso sobre mim. Obtém para mim clareza em confusão, esperança em tempos de aflição e paz em momentos de ansiedade. Amém. Eu despeço-me até para a semana.
5: Alguém anda a brincar com o fogo. Todo cidadão que se preza a si e aos outros sempre se esforça por bem compreender o que se passa antes de falar, ajuizar e de agir. Havemos de aceitar, contudo, que nos tempos que correm, tantos tão diversificados e tão dramáticos são os acontecimentos, que é muito difícil alguém entender, seja lá o que for. Ainda assim, não faltam analistas, comentadores e sabichões que tudo sabem e criticam. A verdade é que o mundo está a arder e que a Europa em particular e Portugal em especial estão a ser queimados em incêndios florestais e políticos sem conta nem medida. Antes de prosseguir, porém, aqui deixo um público louvor aos bombeiros que no terreno e aos pilotos que no ar heroicamente salvam vidas e haveres. Ouvem-se muitas explicações para este trágico fenómeno dos fogos florestais que, tudo leva a crer, não serão espontâneos. Dizem uns que se trata de negociatas, outros de guerra híbrida e outros culpam aquilo a que simplesmente chamam desertificação. Seja lá o que for, a verdade é que a natureza em Portugal está cada dia mais pujante, não há desertos à vista, ainda que camelos não faltem. Alguém anda a brincar com o fogo, portanto. Não menos graves, porém, são os muitos fogos políticos e sociais que ardem por toda a Europa, como é o caso da imigração clandestina, que em Ceuta acaba de ultrapassar tudo o que é admissível. o que nos leva a admitir que há governantes europeus que também andam a brincar com o fogo, político neste caso, dando a mão a muçulmanos radicais, manifestamente inimigos da cultura europeia e cristã e do Estado judeu em particular. A história não pode ser esquecida, sobretudo o Holocausto hitleriano e a Inquisição de má memória. Não é com um simples decreto governamental que se convertem milhares de imigrantes clandestinos em cidadãos europeus de primeira classe, como terá pretendido o primeiro-ministro espanhol, com quem, lamentavelmente, se solidarizaram correligionários portugueses, Henrique António Pedro.
6: Os viajantes das diligências 2. O lançamento da via férrea foi aquela lufada de ar de progresso que foi atirada para o território nacional de forma a ligar mais rápido e cómodo o país. A grande aposta foi a ligação por via férrea do litoral ao interior. Eram muito mais rápidas em tempo na altura da sua inauguração, que no caso da linha do Tu era percorrida em menos tempo do que quando a via encerrou. Perdeu qualidade, perdeu velocidade e perdeu capacidade de recuperar por causa da má política encetada então em favor da rodovia. Naquele tempo de ouro da linha, depois de 1887, eram muitos os comerciantes que se deslocavam atrás dos montes. Naquele tempo, a região era produtora de cereais, cortiça, também as madeiras, era outro nicho de produção e de escoamento que acabava por trazer mais-valias aos produtores regionais. Por seu lado, a ligação ferroviária tinha trazido outras pessoas, outras ideias, outras novidades. Infelizmente, desde a sua criação, a linha do Tua foi sempre deficitária em termos de exploração, mas indiretamente criava e gerava riqueza na transumância dos produtos das regiões, pois as necessidades de uns eram supridas com o fornecimento dos outros. Como o transporte de características pesadas permitia a deslocação de matérias-primas e animais mais rapidamente que as carroças e diligências. Começou a permitir a exportação da região de animais vivos, começou a ser possível receber peixe fresco, desde o vinho produzido na região de Marcada do Douro, em que a sua viagem até ao porto era feita nos barcos de Rabelo, onde os barris se acomodavam, manobrados por muitos mariantes, que era à força de remos, mas também sendo puxados nas margens por cordas, servindo-se da força de juntas de bois. A passagem dos rápidos, principalmente o da Baleira, era um dos troços mais perigosos e onde muitas vezes se perdia alguma da carga constituída por produções de vinho tratado, como era chamado, e tudo era aventura. Para muitos que tinham necessidade de viajar, tinham medo de fazer a primeira viagem por via férrea, não só pela velocidade com que circulavam as composições, mas porque achavam ser muito frágeis e sem garantias de segurança os carris. Depois, o ar ameaçador da máquina vomitando fumo, fazendo barulho e largando vapor, com a estridência do seu apito, tudo contribuindo para a maior confusão que se criou em muitas mentes, mas o que custava era a primeira vez, que rapidamente se convertiam a viajantes. Também um ano após a inauguração da linha do Tua, o serviço de diligências entre o Porto e Bragança fechava, pois os clientes desapareceram, tendo trocado a demora e perigosa viagem por outra mais moderna, mais rápida, com menos paragens e mais confortável. Os que se habituaram a fazer as viagens com uma rotina regular usavam nestas uma espécie de bata, a que chamavam guarda-pó, para lhes proteger os fatos e as roupas que traziam, pois com as estradas poeirentas, os cascos de cavalo levantavam uma nuvem de pó que entrava no habitáculo da carroça e se depositava em tudo o que existia. Mesmo depois de trocarem as viagens da diligência pela via férrea, muitos continuaram a usar estes guarda-pós para se protegerem do fumo e da fuligem produzida pelo carvão e madeira que era queimada na fornalha da máquina. A camisa, principalmente o colarinho, ficava preto. Mas o progresso não marcou o fim do guarda-pó. Acabou nos anos mais tarde e já no século XX. Eduardo Botelho.
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8: 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No âmbito desta colaboração, a DEC passa a disponibilizar um serviço gratuito de informação e esclarecimento dirigido a todos os consumidores que pretendam obter informações sobre o funcionamento do programa, os critérios de atribuição do apoio, ajudar os cidadãos a verificar a sua situação, a identificar eventuais erros no cálculo da prestação ou da elegibilidade, assim como prestar informação 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O atendimento será assegurado pela DECO através de diferentes canais, de forma a garantir uma resposta próxima e acessível aos cidadãos. Pode contactar-nos através das autarquias, onde a DECO dispõe dos espaços DECO e dos balcões de habitação e energia, nas instalações da DECO a nível nacional e nas suas estruturas regionais, e através da linha telefónica 213-710-270 e do e-mail habitação@deco.pt. Esta parceria enquadra-se na missão do IRUA de promover uma maior proximidade com os cidadãos e reforçar a divulgação de informação sobre os programas públicos de habitação, contando para esse efeito com a vasta experiência da DECO no atendimento e apoio aos consumidores. Para estas e mais informações, pode consultar o nosso site em deco.pt. Obrigada por estar desse lado e vemo-nos em breve.
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9: Olá, meu nome é César Joaquim Lisandro Cresce. Já tenho idade para ter juízo e venho de Balda Fife, ali do Nordeste Transmontano.
10: Oh, moça, antigamente quando ando vidas e achei bom ali ao médico, era uma coisa séria. Tinha de estar quase a morrer. Nem com a perna partida, nem com um braço ou os cibos, nem com um febre que dava para cozer umas batatanhas. O gajo enquanto estava em casa. A mãe ou a avó dava-te um chazanho com as ervas, um copo de vinho quente forbido com mel, ou então fazia-te, dava-te umas fregas com qualquer coisa e achei. Isto passa, rapazinho. Deita-te ali um cibo nos canos que a chamada já passa. E se íamos ao hospital se já estivéssemos a ver o padre à porta de casa? Hoje em dia, os gajos agora vão ao médico por tudo e por nada. Olha, ó doutor, olha, tenho pelos engravados no cu, dói quando me sento. Olha, ó sou doutor, olha, o dedo mendinho da mão esquerda está um bocadinho inchado, isto é normal. Ó doutor, olha, eu acho que o meu cão passou uma constipação. Um médico nem tem tempo para respirar, homem. Antigamente o hospital tinha dois velhotes com um reumático e uma velhota com a pressão alta. Hoje tem uma bicha de garoto, escolho, com dor de cabeça, tanto olhar para o telemóvel e gente com pelos encravados. Antigamente o médico era para salvar vidas. Hoje então é para tirar selfies e para dar baixas. Ai, eu estou estressado. O meu trabalho estressa muito e a família e tudo e os amigos. Por isso que eu digo, tu queres saber como está a saúde da tua terra? Vai ao hospital e vejo ainda há gente a morrer. Ou só há gente com pelos encravados e ansiedade. E tu, ainda aguentas uma perna partida em casa ou vais logo a fugir para o hospital ver o doutor só porque estás rodendo tanto, tenho torto ou inchado? Olha esta coisa na medida.
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1: O Instituto Politécnico de Bragança passou a designar-se Universidade Politécnica de Bragança. Esta alteração, que entrou em vigor a 1 de agosto, decorre da revisão do regime jurídico das instituições de ensino superior e aplica-se às instituições politécnicas com acreditação pelo período máximo de 6 anos, como explica o presidente da instituição, Orlando Rodrigues.
11: Foi uma mudança que decorre da alteração do regime jurídico do ensino superior. Então, mediante essa alteração, os institutos politécnicos que têm uma acreditação pelo período máximo de 6 anos, a designação transita automaticamente para a Universidade Politécnica. Depois há mais algumas mudanças conexas com essa, mas pronto, essa decorre da revisão do regime jurídico do ensino superior que aconteceu agora.
1: Segundo Orlando Rodrigues, esta mudança representa o reconhecimento da evolução científica e da crescente relevância das instituições politécnicas no ensino superior.
11: Que, na verdade, resulta de reconhecer o enorme progresso em termos científicos, de capacidade de investigação e, sobretudo, também o grande impacto que estas instituições têm nas suas regiões, têm a acreditação máxima portanto, tem-se destacado também pela capacidade científica e pelo impacto internacional. Portanto, isso aconteceu, esta mudança também.
1: Para o presidente do IPB, o novo estatuto coloca a Universidade Politécnica de Bragança em igualdade de circunstâncias com as restantes instituições de ensino superior, reforçando a capacidade para atrair estudantes e investigadores.
11: A mudança é o reconhecimento do estatuto, é o reconhecimento de que técnico é capacidade de investigação científica, de gerar conhecimento e de qualificação a mais alto nível e, portanto, a grande vantagem é o reconhecimento desse estatuto, o colocar em igualdade de circunstâncias com qualquer outra instituição de ensino superior e, portanto, isso é importante para nós em termos institucionais, porque nos dá outra capacidade de captar talento, seja investigadores internacionais, seja estudantes.
1: A instituição esclarece, no entanto, que esta alteração não conclui o processo de evolução institucional, mantendo-se em curso a proposta para a transformação da Universidade Politécnica de Bragança em Universidade de Bragança, um processo que espera ver concluído até ao final deste ano. Mirandela passa a ter uma nova associação cívica, foi apresentada publicamente no passado sábado. Trata-se da associação Círculo de Amigos e Admiradores do Dr. Mirandela, que tem como principal função divulgar e promover a vida e a obra deste ilustre médico mirandelense, também reconhecido como o primeiro hidrólogo português há mais de 300 anos. Francisco da Fonseca Henriques nasceu em 1665 em Carvalhais, Mirandela, estudou medicina em Coimbra, exerceu em Chaves e em Mirandela e chegou à Casa Real onde se tornou médico de Dom João V. Mas não foi o brilho da corte que lhe deu o nome pelo qual atravessou os séculos. Chamaram-lhe Doutor Mirandela porque, mesmo junto do rei, continuava a levar consigo a terra onde tinha nascido. Distinguiu-se como um dos mais relevantes intelectuais da medicina portuguesa do período pré-iluminista, assumindo um papel singular de verdadeiro arquiteto de pontes entre o saber médico tradicional e uma abordagem mais empírica. Foi reconhecido como o primeiro hidrólogo português e autor de uma obra científica de excepcional valor, entre a qual sobressai o Aquilégio Medicinal, a sua obra mais conhecida e influente, constituindo o primeiro inventário sistemático das águas minerais, enquanto recurso terapêutico do território nacional. No entanto, na terra que lhe deu o nome, muitos ainda não sabem quem foi, nem conhecem a dimensão da obra que deixou. É nesse contexto que surge esta nova associação, que, no entender de José Manuel Pavão, presidente da direção, é um passo que vem preencher um vazio histórico e cultural.
12: Eu ainda não consegui explicar a mim mesmo, nem ninguém me explicou, dos eruditos da elite preparada para este efeito, por que razão as sucessivas gerações de mirandelenses não trouxeram à tona a figura deste Francisco Fonseca Henriques, que é o Dr. Mirandela, que é uma figura notável. Eu não sei quem é que poderá demonstrar uma figura maior na história nestes últimos 400 anos do que este homem. A sua produção bibliográfica é rica no número de publicações, mas é muito mais rica no conteúdo. Em pleno século XVIII, este doutor Mirandela apontou o mesmo caminho em relação à manutenção da boa saúde daquilo que hoje nós vivemos. O ambiente, a alimentação, a medicina e, sobretudo, um trabalho que é inquestionavelmente um trabalho notável, gigantesco.
1: O antigo presidente da Assembleia Municipal de Mirandela considera que o legado deixado pelo Dr. Mirandela tem de ser dado a conhecer pela sociedade civil e pelas entidades de Mirandela.
12: Temos a obrigação de transmitir, sobretudo à camada jovem, aos responsáveis políticos, esta figura que tem que ter projeção, não conselhia, o Dr. Mirandela tem que ter uma projeção nacional. E, portanto, cumpre a nós, cidadãos, que é o que aqui hoje esteve reunido, nós temos esse papel de grande responsabilidade, é que o município e outras entidades, todas as instituições da terra, não podem furtar-se.
1: Para já, a recém-criada associação tem priorizadas duas iniciativas.
12: Já temos dois prémios. Hão de ser dirigidos, através depois, naturalmente, de um texto para fazer a sua regulamentação, digamos assim, para dar aos jovens do Conselho, naturalmente, com temáticas à volta do Dr. Mirandela. Mas temos também, queremos ser os pioneiros desta vontade de promover não apenas um livro fruto de investigação histórica do Dr. Mirandela e, naturalmente, um monumento, uma figura, uma criação que assinale em definitivo e num espaço com dignidade que naturalmente há de ser fruto da vontade dos mirandelenses e da seleção da escolha dos mirandelenses que assinale a figura de maior envergadura cultural que temos na nossa terra.
1: Entre as várias personalidades midalenses que fazem parte desta nova associação está Isaltino Moraes. O atual presidente da Câmara Municipal de Oeiras diz que não podia deixar de aceder a este convite para integrar esta nova associação e divulgar o trabalho deste ilustre conterrâneo, ainda por cima tratando-se de um convite protagonizado por José Manuel Pavão.
13: O elemento de união é o José Manuel Pavão. Portanto, ele é de facto um homem extraordinário, dedicado a muitas causas, mas sobretudo ele é praticamente da minha infância, não é? E eu tenho uma admiração enorme por ele, há muitos anos. E, portanto, quando ele me abordou e falou, foi por ele que eu ouvi falar pela primeira vez no Dr. Mirandela. E acho que é um excelente pretexto para o aparecimento de uma nova associação que, tendo como, digamos, pretexto uma personalidade na época foi realmente extraordinária, quer dizer, é um trabalho ciclópico, é uma coisa extraordinária, e portanto foi um homem de Mirandela, é uma referência justamente de persistência, de estudo, de rigor, tudo aquilo que nos faz falta. Ir buscar personalidades como esta do Dr. Mirandela é realmente chamar a atenção que as coisas, mesmo perante as maiores adversidades, as maiores dificuldades, escolhos do caminho, é sempre possível fazer realizar.
1: Está apresentada a mais recente Associação Cívica de Mirandela, a Associação Círculo de Amigos e Admiradores do Dr. Mirandela, para resgatar a sua memória, dar a conhecer a sua vida e devolver este legado à comunidade a que pertence.
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14: O início da emissão de hoje pode parecer, mas não é nenhum parlamento. É só uma dupla de primeira que cacareja com alento como numa capoeira. Passarinho.

0: Pois é, Rica, o meu marido. Ai, tem andado muito preocupado com esta coisa das listas nas offshores. Ai, querida, antigamente nós punhamos lá o dinheiro e era um descanso, porque até ficava mal desconfiar do capital.
1: Precisamente, Rica. Nós podemos não ser nenhuns anjos, mas até os anjos merecem mais crédito.
0: Ah, pois, pois. Mais crédito. Mais crédito. Olhe, o do meu marido era no Espírito Santo, Rica. Ai, Rica. Ai, tanto dinheiro mal gasto, credo, Jesus! Ah, que horror! Que ideia é aquela de construírem outra linha ferroviária entre Cascais e Lisboa? Mas para quê, posso saber?
1: Para nós, querida, ora essa. Ficava a linha velha lá para as pessoas que cheiram como cheiram. E a nova linha era para nós, que usámos perfume francês. Percebe, querida?
2: Os inspectores Pastilhas e Amendoinha vão hoje desvendar o caso da Esmeralda desaparecida. Este é mais um Rádio Mistério.

0: Amendoinha, telefonou a Viscondessa das Alcagoitas. Vamos investigar o caso da Esmeralda desaparecida.
1: Então é melhor levar o detector de joias, chefe?
0: Sim. Leva os apetrechos de modo a irem bem apatrechados, hein?
1: Mas não leve nenhum extra.
0: Porquê, Amendoinha?
1: Para não ficar o caso extra gado.
0: Fecha a loja da Agenera e abre os olhos. Temos que procurar pistas.
1: Para não ficarmos despistados, né, chefe?
0: Amendoinha, let's go.
1: Ok, chefe. Contrariado, mas vou.
0: Diz a senhora Viscondessa das Alcagoitas que lhe desapareceu a Esmeralda.
2: Ai, é verdade, Inspetor Pastilhas. E faz-me tanta falta, sabe? Ela é uma joia.
0: Pois é.
2: Preciso que a encontrem depressa.
1: É para já, senhora Viscondessa das Alcagoitas.
0: Vamos proceder às investigações necessárias e esperamos trazer-lhe a Esmeralda dentro de pouquíssimo tempo.
1: Ou mesmo antes de pouco tempo.
0: Amendoinha, andam a dizer que houve vida em Marte há milhões de anos. Se calhar também lá houve estupidez e ela chegou até aos nossos dias através de ti.
1: Chefe, essa é de morte.
0: Não. É de Marte.
1: Mas eu nunca estive em Marte. Só estive na Lua com os pés de fora, mas estive num quarto minguante.
0: Amendoinha, let's go.
1: Ok, chefe. Contrariado, mas vou.
0: Temos uma boa notícia a dar-lhe, senhora Viscondessa das Alcagoitas.
2: Que grande alegria, Inspetor Pastilhas. Sempre pensei...

0: Aqui?
1: Sim, nesta caixa.
0: Mas esta é uma das muitas joias da minha coleção. Não era esta joia que eu procurava?
1: Então, mas a esmeralda que desapareceu não é esta pedra preciosa?
0: Bem, preciosa é ela, mas não é nenhuma pedra. A minha empregada doméstica até é bem inteligente, não desfazendo em vocês os dois, que também dariam uns bons criados de servir.
2: Quer dizer, então, que quem desapareceu foi a sua empregada?
0: Que se chama Esmeralda.
1: E desapareceu com a sua outra esmeralda que foi parar ao prego, está visto.
2: E agora o que é que fazemos, Inspetor Pastilhas?
1: Agora temos que aprender a andar com esta pedra no sapato, amendoinha.
2: Bolas, que grande pedrada.
3: O professor Júlio Manchado Novaes vai hoje dar uma lição à maneira, que é mesmo de primeira.
4: Ai, filho, ainda vais na primeira? Que seca!

0: licença. Oh, professor Júlio Machado Novaes, está ali aquele casalinho que vai à consulta pré-matrimonial.
1: Eles que entrem, eles que entrem.
0: Sim, senhora. Façam favor, façam favor. O senhor professor está à vossa espera.
2: Com sua licença, senhor professor.
3: Ah, muito prazer.
1: Muito prazer. Quem me dera, quem me dera.
3: Nós gostamos tanto do senhor professor que resolvemos marcar esta consulta pré-matrimonial em vez de estarmos a consultar um padre.
1: Lindo casalinho, sim, senhor. Fizeram muito bem em vir à minha consulta, porque não há bom casamento sem bom ensinamento. É um slogan muito giro, não é? Fui eu que inventei e assim só pago direitos de autor a mim mesmo. Ora bem, pretendem casar um com o outro e vice-versa, não é verdade?
2: Pois é, pois é. A gente vai casar-se mutuamente um com o outro.
3: É. Eu com ele. E ele comigo.
2: Pois é.
1: Ora, para começar, devem saber quanto pretendem gastar, porque um casamento custa o que custa, conforme o que se possa gastar. Se os noivos forem em cuecas e o copo d'água for mesmo da torneira, custa menos do que se a noiva for vestida pelo Augustus ou despida pela Fátima Lopes, além dos comes e bebes serem a 100 euros por cabeça, embora ninguém consiga meter nem metade no estômago. Recomenda-se, por isso, que não se esqueçam dos taparueres de plástico para trazer o restante para comer durante o resto do ano.
3: Olha, professor Júlio Machado Novaes, nós não sabemos quanto é que vamos gastar.
2: Não sabemos, porque quem vai pagar tudo é o pai dela. Para já gastou umas massas na compra de duas caixas de cartuchos para a caçadeira que ele tem pronta para mim, no caso de eu me recusar a casar com a filha dele, que é aqui a Mariazinha.
3: Ah, pois é, sabe? O meu pai é muito antiquado. E quer mesmo que a gente se case. E faz questão em pagar tudo, incluindo aqueles dois guarda-costas que andam a guardar aqui o Jorginho, para que ele não fuja nem lhe aconteça nada antes de nós nos casarmos.
1: Compreendo. Convém, com bastante antecipação, reservar e encomendar a viagem. Viagem de núpcias.
2: Viagens? Porque nós somos dois e o pai dela é que paga, né? Ela vai à Disneylândia ver o Pateta, porque ela adora patetas. E eu vou para o Japão a comer umas geishas.
3: O quê? O que é isso que vais comer lá no Japão? Filho, tem cuidado com a comida. Porque os japoneses têm a mania de comer tudo cru, principalmente o peixe. Olha lá, Jorginha. Isso das geixas, o que é que é?
2: São fanecas. Comem-se cruas. Mas eu já estou habituado, não te preocupes.
3: Professor Júlio Machado Novaes, tem mais algum conselho assim útil para nos dar?
1: Bem, não se esqueçam de arranjar as unhas, porque quem tem unhas é que toca viola.
3: Arranjar as unhas?
2: Sim, sim. Este é um conselho bastante útil.

0: Não te esqueças de arranjar as unhas, porque eu já estou farto de andar para aqui com as minhas costas todas esfoladas e arranhadas. Ouviste?
1: Ih, olha aqui. Agora até para comprar um teaser em ruínas pedem 500 mil euros.
2: Olha, pois é. E eu no outro dia fui ver um apartamento tão pequeno, mas tão pequeno, que, olha, o mediador, em vez de me mostrar a sala e o quarto, limitou-se a rodar a minha cabeça a 180 graus. Ai, ontem fui à urgência do hospital porque tinha uma dor de dentes insuportável.
1: Uma dor de dentes? E foste atendida depressa?
2: Oh, uma rapidez exemplar. Quando a médica finalmente me chamou pelo nome, o dente já tinha caído de velho e eu já nem precisava do tratamento.
3: Prometem a paz no mundo entre a guerra e a política. Mas no fundo, bem no fundo, é só conversa e crítica.
2: Sabes o que é que disseram na última Cimeira Internacional para a Paz no Mundo?
1: Não faço ideia. O que é que foi?
2: Nada. Assinaram todos um acordo histórico, em silêncio, só para garantirem que não começavam ali logo a discutir.
1: Vi nas notícias que os governos estão a gastar bilhões de euros em novos radares super modernos para a defesa.
2: Bilhões? E esses radares conseguem detectar o quê?
1: Olha, pelos vistos tudo, até parece que conseguem detectar o exato segundo em que o nosso ordenado desaparece da conta bancária.
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6: Senhor doutor, o meu filho engoliu uma moeda.
7: Engoliu? Então, meu menino, diz-me lá, que moeda que engoliste?
8: Foi um euro, senhor doutor.
7: Olha, pequeno, estás cheio de sorte. Eu, para almoçar, preciso sempre de um mínimo de 20 euros para ficar satisfeito.
8: Senhor doutor, acuda à minha mulher! Acuda à minha mulher, porque está mesmo no fim do tempo!
7: Ah, hoje não pode ser nada, porque não há vagas e as outras maternidades estão fechadas. Tentem de novo amanhã, ok?
9: Ah, estás a ver, homem? Lembras-te daquela noite há 9 meses, lembras? Eu não me apetecia. Eu disse para a coisa ficar para o dia seguinte, mas tu foste teimoso. Ai, ai, ai, ai.
7: O quê? A colega tirou 3 metros de intestino a este doente. Mas era só para tirar 3 centímetros, doutora. E agora?
6: Olhe, doutor, não será possível aproveitar o intestino que eu cortei para fazer salsichas? Ai, ai, adoro uma boa salsicha.
10: Doutora, o material para a anestesia acabou.
7: Acabou?
10: Acabou.
7: Mas esta paciente tem que ser operada com a máxima urgência.
10: Oh, doutor, só se dermos com uma marreta na cabeça, doutor.
7: Ah, uma marreta não. Porque o meu cirurgião assistente é do mesmo partido do primeiro-ministro e eles não podem ouvir falar em marretas. Traga-me antes um martelo que chega bem. A colega, desculpe, mas não resisti. A doutora não vai acusar-me de assédio sexual, pois não?
9: Ah, pois não. Pode continuar a palpação, doutora. Por acaso, este mês, eu ainda não tinha feito o habitual e necessário exame às mamas.
10: O doutor vai me desculpar, mas não lhe posso fornecer outro estetoscópio. Se a ministra soubesse, demitia-me.
7: Muito bem, senhora diretora, mas como eu não posso auscultar diretamente, porque tenho sempre as orelhas muito frias, arranjo-me pelo menos um funil. É, mas olhe, tem que ser um funil daqueles voltados ao contrário.
9: As agências de rating retiraram Portugal do lixo. E a Troika, o nosso papão, como se nota, já não nos papa.
11: Não querias mais nada? Ajoelhou! Vai ter que rezar! que fica o serviço de estrangeiros?
12: É sim, faça favor.
11: É para fazer o serviço.
12: Casa de banho, última porta ao fundo.
11: O quê? Para naturalizar aqui este puto tem que ser na casa de banho? Bolas, afinal isto é de lixo.
12: Ah, é para naturalizar o puto? Nome?
13: É Mícia Traikis.
12: Como é que isso se escreve?
13: Com capa.
12: Com capa? Não pode ser. Para se naturalizar tem que mudar para um nome português. E em português não há nomes com capa. Natural de?
13: A mim ser americano, ser primo do Pato Donald, do Pateta e do Rat Mickey.
12: Aqui tem, são 100 euros. Agora vou ali ao guichê em frente para mudar o nome.
11: Aqui estão os 100 euros.
12: Pronto, leva ao carimbo e daqui estão despachados.
9: Passa a favor.
11: Ali a sua colega mandou-nos cá porque eu quero naturalizar este puto. Mas ele chama-se Troikas com capa. E a sua colega diz que ele tem que arranjar o nome mesmo português.
9: Muito bem, tem o papel.
13: O meu papel é crescer neste país à sombra de bananeira.
9: Eu refiro-me ao papel do requerimento que a minha colega passou.
11: Está aqui, é este.
9: Ah, deixa ver. Muito bem. Ora, o pedido para a mudança de nome custa 100 euros.
11: Aqui estão os 100 euros.
9: Levo ao carimbo e vou ao guichê aqui ao lado para confirmar o novo nome.
12: Faça favor.
11: E venha aqui ao guichê do lado para confirmar a mudança do nome deste puto que se naturalizou português.
13: Vim da América para poder viver sem trabalhar num país à beira-mar.
12: Isso é que era bom, não era?
13: Olha, mestre, look, quer uma pastilha elástica, quer?
12: Não, obrigadinha, meu menino. Ora, qual era o teu nome antes da mudança para português?
13: Troikas.
12: É isso, cá está. A mudança do nome custa 100 euros.
11: Aqui estão os 100 euros.
12: Muito bem. A partir de agora passa a chamar-se Troca Tintas.
11: Troca Tintas? Mas isso é perfeito. Ele assim vai crescer com uma grande pinta.
13: Isso mesmo. Eu quero ser um grande, um big pintarolas.
12: Não querias mais nada?
13: Juro.
12: Juras?
13: Ah, pois juro. Juro e mais juros. Com os juros que me pagam, eu juro que vou viver a grande.
12: Bolas, mas que grande troca tintas.
11: Pronto. É melhor ficarmos por aqui. Aqui estão os 100 euros.
12: Está carimbado.
2: Sabes qual é o maior mistério das redes sociais hoje em dia?
1: O maior mistério das redes sociais hoje em dia? Não sei, diz lá.
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9: Dizem os entendidos na matéria que é preciso produzir de forma diferente para combater a crise. Pois o Januário Cabecinhas inventou o produto mais português de Portugal. Ora, ouçam.
16: oição.
17: Mas isto é sabotagem económica. Aí eu ponho um processo à polícia, mas é que ponho mesmo, olha-me isto.
16: Oh, para já quem te pôs as mãos em cima fui eu, vigarista, burlão.
10: Oh, agente Malaquias. O que é que se passa?
16: Apanhei este vigas a enfiar barretes aos transeuntes desprevenidos, chefe.
17: Barretes eu? Oh, meu, se eu quisesse vender barretes ia para a Assembleia da República, pá.
10: Silêncio! Agente Malaquias, ponha lá os pontos nos is, sim? Afinal, qual foi a ocorrência?
16: Este malandro andava a vender na rua, chefe.
17: E depois? Eu tenho a licença em dia. Olha, está aqui, vendedor ambulante.
10: Cale-se! Então, agente Malaquias, se ele tem licença de vendedor ambulante, qual é o problema?
16: A chefe sabe o que é que ele andava a vender, sabe?
10: Não, o que era?
16: Buracos.
10: Buracos?
16: Está a ver, não é, chefe? Ou melhor, não está a ver nada porque os buracos não se veem.
10: Oh, olha lá. É verdade que andava a vender buracos?
17: Pois é, senhora chefe da esquadra. E já tinha vendido bastantes, quando aqui o senhor agente me interrompeu a venda e me deu um prejuízo do caraças. Vou exigir uma indenização, além de lhe pôr um processo por difamação.
10: Calma, calma, calma, sim. Explique-me melhor essa coisa dos buracos. Que buracos é que você andava a vender, afinal, hein?
17: Olha, hoje por acaso andava a vender buracos para cintos. É que a maioria dos cidadãos que andam a ser obrigados a apertar o cinto já não tinham nenhum furo a mais e eu abri-lhes o buraco, senhora chefe.
10: Oh, gente Malaquias, afinal ele andava a prestar um serviço bastante útil até.
16: Bem, bem, se a chefe acha que sim.
10: Olha lá, olha lá. Como é que lhe ocorreu a ideia dos buracos?
17: Olha, nada mais fácil, senhora chefe. Neste país, todos os dias há novos buracos, tanto na política, como no futebol, como em todo o resto.
10: Sim, senhora. Sim, senhora.
17: Pois ouvi para aí um economista a dizer que era preciso produzir qualquer coisa que fosse mesmo português. Ora, como não há nada mais português do que os buracos, eu pus-me a vender buracos. Ah, mas os meus, pelo menos, são úteis e têm utilidade.
16: Ouve lá, como é que tu provas que o buraco é uma coisa tipicamente portuguesa, hein?
17: Então nós não estamos na cauda da Europa? E não há calda sem buraco, não é verdade?
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0: Nunca pensei que chegaríamos ao ponto de vender bolo rei aos bocadinhos. Aqui tem para o senhor 3 fatias lindas. São só 5 euros e não leva nenhuma fava. A dona Ricardina deseja mais alguma coisa?
1: Olha, 3 fatias de bolo rei com muita fruta.
0: Ah, está cheia de sorte, dona Ricardina. Tem aqui as 3 últimas fatias e eram as mais bonitas. Está aqui uma ginja que está quase toda inteira. Ai, são mais 5 euros para juntar à continha da dona Ricardina.
1: Obrigadinha e bom ano!
0: Igualmente, dona Ricardina! Obrigadinho, obrigadinho! Olá, cavalheiro! Para si, o que é que vai?
2: Queria uma fatia de bolo rei.
0: Ah, tenho muita pena, mas já não há. Agora já só há o buraco.
2: Pode ser.
0: Pode ser o quê? Eu já lhe disse que o bolo rei se acabou e já não há mais. Sobrou só o buraco, percebe?
2: Não faz mal. Eu como pouco e para mim chega-me absolutamente.
0: O quê? O buraco?
2: Sim, sim, o buraco.
0: Aparece-me cada um. Oh, Maria,
3: ei,
0: chega aqui, sim.
3: Então
0: sim.
3: O que é que tu queres, homem?
0: Olha, havia este freguês porque não consigo entendê-lo.
3: Ai, não, então o cavalheiro deseja o quê?
2: O buraco.
3: Oh, seu grandíssimo mau criadão, que eu vou lixar-vos,
2: é o buraco do bolo rei. O seu marido disse que era o que tinha.
3: Ah, sim? Olha lá, hoje aqui.
0: Sim.
3: Tu é que ofereceste o buraco aqui a este senhor e chamas-me a mim para o atender e porquê?
0: Podia ser que tu tivesse alguma ideia. É que eu, quando falei no buraco, foi por graça, mas esse senhor não entendeu.
3: Olha lá, cavalheiro, ainda está interessado no buraco?
2: Estou.
3: Ah, pois é, mas nós afinal, olha, não temos. O senhor vai ali pela rua abaixo e procura o Banco Privado Português. Buracos é com eles.
4: Olha, fui ao médico e ele disse-me que para melhorar a minha saúde eu tinha que cortar nos hidratos de carbono, no açúcar e nas gorduras.
5: E o que é que tu fizeste?
4: Olha, mudei de médico, é muito mais barato e continuo a comer a minha fita de toucinho em paz.
5: Sabes que agora, quando vou ao supermercado, sinto-me exatamente como se estivesse no museu.
6: Ah, que disparate! No museu? 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
5: Ai, eu disse ao meu neto que no meu tempo não havia telemóveis, não havia internet nem redes sociais.
4: Ah, sim? E o que é que o rapaz te disse?
5: Olhou para mim com um ar muito coitadinho e perguntou: avó, e vocês sobreviviam aqui a pão e água?
4: Ai, tu sabes qual é a diferença entre o meu chefe e o relógio de parede?
5: Ai, eu não faço ideia. E qual é?
4: É que o relógio de parede, mesmo quando trabalha devagar e, olha, ao menos avança.
8: Há grande memória nos nossos tribunais. Até há quem se lembre de quem era o réu quando o julgamento começou.
9: Vamos dar início à sessão. Estamos com o processo número 90.234.556/68. Está com a palavra a acusação pública. Senhor Doutor Fonseca, faça favor, sim?
10: Muito obrigado, Senhora Juíza. Pretendo meter um requerimento sobre a sessão número 8.888 do dia 8/8/2008.
9: Muito bem, tudo feito no 8, não é verdade?
10: Exatamente. mas incluindo o testemunho do Sr. Dr. Sebastião Teodósio sobre as declarações da alegada vítima Cacá Fajolas, que alegadamente teria estado nas Ilhas Berlengas.
9: Muito bem, queira dar a entrada do requerimento, porque eu vou passar a interrogar o alegado suspeito do alegado assédio à alegada vítima Tonecas Ricardino.
10: Perdão, Excelência, perdão, mas não me parece que seja possível interrogar diretamente o referido suspeito, porque ele também faz parte do processo 99.876.543, que ainda está em fase de averiguações. As perguntas só poderão ser postas através do advogado respectivo, que endereçará as questões ao tribunal, que, por sua vez, as endereçará a Vossa Excelência.
9: Muito bem, muito bem, muito bem. O referido interrogatório fica adiado para 30 de abril de 2020. Doutora Sepúlveda, pretendo o quê? Senhora secretária, diga...
1: Olha, deixa ver. Olha, meteu um requerimento para que seja corrido o reposteiro da janela em frente, porque o sol lhe dá nos olhos e ele assim não pode entrar na sala sem esbarrar nas funcionárias.
9: Muito bem, que seja admitido o requerimento e enviado aos serviços respectivos. Bem, o que é que se passa agora?
1: Ai, vou verificar imediatamente, Excelência. Oh, senhora agente, este...
2: Cá está. É o alegado réu do processo 90.234.556/68. Está a dormir aqui por baixo desta mesa, em cima de umas folhas do processo.
9: O quê? Oh, senhora, acorde imediatamente.
2: Oh, senhores! Oh, cavalheiro! Faça a favor de acordar, sim!
11: O quê? Já está na hora do pequeno almoço?
9: Olha lá, o senhor está aí a dormir desde quando?
11: Há cerca de mês e meio, por recomendação médica do senhor doutor do hospital prisão, onde já estive internado com aquela gripe. Vossa Excelência, lembra-se? Agora, com a mudança da estação, como eu sou assim muito, muito suscetível a gripes e constipações, olha, tentei evitar as idas e vindas às horas mais inconvenientes, senhora doutora. Acabei por ficar aqui a dormir desde então.
1: Ah, incrível! Se não ressonasse tão alto, tinha ficado para aqui a dormir mais 5 ou 6 anos até terminar a primeira fase do julgamento.
9: Oh, senhora agente... Porquê é que não colocou uma pulseira eletrónica no alegado réu?
2: Sabe, a Vossa Excelência, que eu propus isso ao alegado réu. E ele recusou, preferindo ficar aqui a dormir por baixo.
11: Desculpe, Vossa Excelência, mas eu pulseiras não uso. Era o que faltava. Já dizem para aí tanta coisa a meu respeito. Se me vissem usar pulseiras, lá se o resto da minha dignidade, homem.
9: Bem, mas esta situação não pode prolongar-se. O senhor não pode continuar a passar as noites aqui no tribunal. É preciso achar outra solução.
11: Bem, se Vossa Excelência quiser pagar a operação, eu, em vez de ficar aqui, vou fazer espetáculos de travesti naquele clube que fica ali ao lado. Sou o máximo em table dance, doutora. 50-50, ok?
12: Os inspectores Pastilhas e Amendoinha vão hoje investigar o caso da fuga dos segredos de Estado na Embaixada da Ucrânia. Ah, pois é. Este é mais um Rádio Mistério.

0: Ó, chefe, deve dizer embaixador ou embaixatriz?
1: Parece impossível, amendoinha, não saberes uma coisa tão comezinha.
0: Comezinha? Comezinha é de comer, chefe?
1: Nada disso. Comezinha é uma coisa banal.
0: Só que eu não sou homem de banalidades. Bem, o melhor é eu dizer antes senhora embaixador.
1: Mas assim não concorda.
0: O quê? A senhora não concorda com o embaixador? Vamos ter crela.
1: Amendoinha, aprende, porque eu não duro sempre. Embaixatriz chama-se a mulher do embaixador. Mas quando se trata de uma senhora que tem ela própria um cargo de chefe de embaixada, então já se chama embaixadora. Estás a perceber?
0: Claro que estou. A mulher do engraxador é uma engraxatriz. Mas se for ela mesma a engraxar, já é engraxadora.
1: Amendoinha, tu és mesmo uma andota. Onde é que pretendes chegar com essa linga-linga?
0: Bem, o que eu quero dizer é que telefonou a embaixadora da Ucrânia a denunciar a fuga de segredos de Estado.
1: Antes isso do que uma fuga de gás.
0: Mas a coisa não me cheira nada bem, Inspetor Pastilhas. O cheiro é pior que uma fuga de gases mal cheirosos.
1: Tapa o nariz e anda daí. Let's go.
0: Ok, chefe. Contrariado, mas vou.

0: Ah, são os inspectores Pastilhas e Amendoinha. Façam o favor de me acompanhar. A senhora embaixadora está à vossa espera.
1: Então, não nos apalpa.
0: Apalpar para quê? Não me parece que tenham algo palpável.
2: Podíamos ter uma bomba.
1: Ela quer uma bomba, chefe. E que bomba, que bomba.
2: Xarapa, Amendoinha.
0: Senhora embaixadora, já chegaram os inspectores Pastilhas e Amendoinha.
3: Eles que entrem.
2: Olá, senhora embaixadora. Diga de sua justiça.
3: Inspetor Pastilhas, temos estado muito traumatizados.
2: Não é caso para menos. A guerra tem causado um enorme traumatismo ucraniano.
3: Ah, a quem o diz? Mas agora temos registado uma fuga de segredos de Estado desta embaixada.
1: Cheira-me a salada russa.
3: A mim também. Por isso quero que investiguem.
2: Muito bem, senhora embaixadora. Eu e o Amendoinha vamos já dar início às investigações. Podemos dar uma volta pela embaixada?
3: Sim, estejam à vontade.
2: Amendoinha, suspeito que esteja instalado um microfone aqui na embaixada.
1: Estou a ver. Caso curioso. Há pouco, quando fui fazer um xixizinho, ouvi um murmurinho de água.
2: Um murmúrio de água? Que disparate!
1: Pois, eu acho que não é nenhum disparate, chefe. O microfone pode estar instalado na casa de banho.
2: Certamente que não. A embaixadora não ia ter reuniões na casa de banho.
1: Sei lá. Às vezes podia ter necessidade de disparar um míssil.
2: Achas?
1: Sim, chefe. Vamos à casa de banho. Let's go. Olha, chefe. Está ali um aquário com um peixe a nadar de uma forma estranha.
2: Está a nadar em forma de si? Só pode ser um peixe russo.
1: Ora, aqui está a razão do murmurinho de água, chefe. O espião é este peixinho vermelho.
2: Então tira-o do aquário.
1: Um momento, chefe. Vou buscar a cana de pesca. Aqui está ele. Apanhei-te, malandro.
2: Deixa ver. Pois é, tinhas razão, Amendoinha. Trata-se de um peixe mecânico com microfone incorporado.
3: Bravo, senhores inspectores. Vocês têm uma cabeça?
1: Eu até tenho duas, mas uma delas é só para a minha namorada.
2: Xarapa, Amendoinha.
3: Como são realmente umas grandes cabeças, quero recompensá-los como deve ser. Ora, tomem lá.
2: Mas o que é isto, senhora embaixadora?
3: São dois bilhetes para a Ucrânia. Nós precisamos de reforçar o nosso exército com boas cabeças. E as vossas são mesmo boas para a cabeçada.
4: Ai, credo, há cada vez mais buracos nas ruas de Lisboa.
2: Como é que é?
4: Sim, olha. Na Baixa, em pleno coração da capital, reabriu altamente melhorado um centro de sexo, onde, além de muitas outras coisas, se pode ir espreitar para os buracos.
5: Estou cá desconfiado que esse buraco vai ser, mas é a sede para a candidatura à Câmara daquele candidato que tem a fama de ser o mais sexy. 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
8: Então já escolheste o teu destino para estas férias de verão?
9: Epá, já. Eu vou fazer um turismo de luxo. Vou passar 2 semanas inteiras na costa do quarto com vista para a varanda.
10: Ai, diz-me uma coisa, Rica. Tu ainda estás a fazer a famosa dieta do verão?
11: Ah, claro que sim. É super simples. Vejo uma bola de gelado e pera com logo a cabeça. Ai, Rica, com este calor de fim de julho, fui ver quanto custava um ar-condicionado lá para casa.
12: Ai, deve ser uma bagatela. E então, Rica, comprou?
11: Com o quê? Quando vi o preço, até me deram a rapeus. E pronto, olhe, assim poupei no ar-condicionado.
13: Finalmente abriu uma nova farmácia, lá na aldeia do Sobreiro Velho.
2: Então, pois dá claro. E foi cá o Zé Chaparro a resolver isso, porque eu resolvo tudo.
14: Até com o padre Zé Chaparro. Ai, sempre é verdade que nos vai resolver o problema de nos terem fechado a única farmácia que a gente cá tinha.
2: Ah, tá, mas resolvo, pode crer. Sou eu próprio que vou abrir uma nova farmácia. Quem é que resolve tudo cá na aldeia de Sobreiro Velho? Sou eu ou não sou eu, comadrezinheira?
14: Ah, está na vera de ser. Olha que ainda aqui estou muito agradecida por me ter resolvido aquele problema de eu ir lá à capital e sem pagar nada para ir ver a minha sobrinha, que está lá em Lisboa, a participar num concurso de cantorias na televisão.
2: Ah, pois foi. Meti-a na camineta que veio à aldeia do Sobreiro Velho buscar manifestantes para se manifestarem naquela manifestação espontânea. Cá fui a Lisboa a apoiar o senhor primeiro-ministro. E a comadre foi e veio à maneira. Foi ou não foi?
14: Estou muito agradecida, compadre Zé Chaparro. Já agora, se também vai tomar conta do serviço da farmácia, diga-me lá o que é que hei de fazer e para estes afrontamentos com que tenho andado, homem.
2: Olha, a comadre engenheira já experimentou pôr-se de molho num jacuzzi?
14: Num jacuzzi?
2: Sim, comadre. Olha, é assim... Meta-se dentro do maior alguidar que lá tiver em casa e agita a água com a colher da sopa. Para os afrontamentos, o jacuzzi é o melhor que há.
15: Olá, compadre Zé Chaparro. O compadre já tem a farmácia aberta.
2: Então, qual é o problema, compadre Tocinho?
15: Oh, como compadre agora também vai a esse serviço da farmácia, eu lembrei de pedir ao compadre para resolver o problema dos tomates. É que a ministra vai pagar o que deve às farmácias e como os outros não nos querem pagar o que nos devem dos tomates, talvez a da saúde lhe pague assim, compadre.
2: A ministra da saúde pagar-me a mim? Boa ideia, olha para já. Onde é que eu tenho o telemóvel? Cá está ele, cá está ele. Aí está. É do Ministério da Saúde. Olha lá, eu sou o novo farmacêutico da aldeia de Sobreiro Velho. E como ouvi dizer que andava para aí a resolver os problemas das pessoas, queria saber se nos podem resolver o problema dos tomates. Pois. O quê? Só podem fazer isso. Prontos. Até lá, obrigadinho. Olha, cumprimentos ao senhor primeiro-ministro.
15: Então, conseguiu alguma coisa, compadre?
2: Então, compadre, disseram para utilizarmos um genérico. Olha, compadre, ponha-os de molho e passa-lhes com uma pomada de linhaça.
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0: calma, calma, deixem-me falar, porque se eu perco o falo, entramos em falência. Ora, meus amigos, aqui estou à disposição dos senhores e das senhoras jornalistas para responder ao que entenderem perguntar.
1: Escrevinholas, letra grossa do Correio da Noite. E a minha pergunta é, os rissóis são de camarão?
0: É tudo melhor. Comigo é assim. Porque, ao contrário, ficava mal, embora eu não tenha nada contra os invertidos. Além disso, com esta crise, um jornalista português fica sempre teso e a necessitar de um bom acompanhamento. As senhoras e os senhores jornalistas têm aqui de tudo na maior. Whisky da terceira idade, champanhe francês, diretamente da mielhada, etc. e tal. Até tínhamos caldo verde com duas rodelas de chouriço em cada tigela. Mas não se esqueçam de falar bem de mim, ok?
2: Ah, senhor sinistro das finanças, nós podemos começar a confidência de imprensa. É que eu tenho que ir apanhar o avião para voltar para casa, porque a minha cara metade é muito desconfiada. E se eu não for dormir à nossa cama, ele é capaz de me partir a cara toda.
0: Ora, e essa, apesar de não dormir há três noites, aqui estou para responder às perguntas que queiram perguntar.
2: Bem, eu sou do jornal Caracol, põe os corninhos ao sol. E pretendo saber porque é que o senhor sinistro não dorme há três noites.
0: Porque só durmo de dia. Durmo sempre uma boa soneca após o almoço.
2: Oi, e pode dizer-nos porque é que esta confidência de imprensa começa com algumas horas de atraso?
0: Bem, minha senhora, é simples, foi tudo por causa da PEN.
2: Da PEN?
0: Isso mesmo, tivemos que adaptar a PEN à medida de cada português. Isto porque, para melhor introduzir as medidas incluídas na PEN, sem magoar muito, a coisa tem de ser bem lubrificada e feita com muito cuidadinho.
3: Caneta murcha de notícias diárias. Senhor sinistro, mesmo assim acha que as medidas contidas nessa PEN não magoam as pessoas?
0: Bem, é possível que a PEN custe a penetrar, mas há sempre uma primeira vez para tudo. Depois as pessoas habituam-se e não querem outra coisa.
3: Ah, fantástico! Esta PEN tem coisas que são absolutamente originais, porque não existem a mais parte nenhuma do mundo. E a vossa ideia de apertar o cinto com esta PEN é um achado muito bem achado.
0: Muito obrigado pelas suas palavras e quem não gostar de apertar o cinto, que use suspensórios.
4: Paulinho Trombone, da revista Cor-de-Rosa de Lambida. É verdade que vai dar prioridade a tudo o que é viver ao ar livre, senhor sinistro das finanças?
0: É verdade, e é. Resolvi ir ao encontro das práticas dos habitantes deste fantástico país, que adoram tanto o ar livre que até dormem na rua. Já repararam na quantidade de cidadãos que dormem ao ar livre? É muito saudável e higiênico, não é?
1: Um momento que eu estou aqui com um croquete atravessado. Pronto, desculpa. O croquete já entrou. Ora bem, eu sou a Escrevinholas, letra grossa do Correio da Noite, e gostava de saber o que é que o senhor sinistro das finanças pensa dos políticos da oposição.
0: É sim, boa. Eu não pensava que havia políticos da oposição em Portugal. Ah, mas se os há, gosto muito deles, como gosto do sol, das praias e do vinho tinto.
4: Paulinho Trombone, da revista Cor-de-Rosa de Lambida. Diga-nos, senhor sinistro das finanças, onde é que vai pôr a PEN?
0: Bem, vou pôr a PEN nas casas de banho públicas.
5: Nas casas de banho públicas?
0: Isso mesmo, assim cada português pode comparar a PEN uns dos outros e ver que esta é uma boa PEN. Pelo menos é do melhor que se pode arranjar em tempos de crise.
6: babá, fui à papelaria comprar o material escolar para o meu filho e quase caí para o lado com os preguiços.
7: Oh, é verdade! A vida está cara. E o que é que acabou por comprar?
6: Olha, comprei 2 lápis, uma borracha e pedi para apagar a pronto pagamento em 24 prestações.
7: Ai, disse-me que para emagrecer no verão só devia comer saladas e beber muita água rica.
6: Ai, funcionou? Já nota diferenças?
7: Se notei. Agora peso exatamente o mesmo, mas ando com a sensação constante. Ainda que sou um caracol.
8: Olha, sabes o que o meu patrão me disse hoje para me sair do trabalho?
9: Não faço ideia. O que é que foi?
8: Bom fim de semana. E não se esqueça, o descanso é uma invenção dos fracos para não trabalharem ao sábado.
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11: 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D. Letra D. Daco. Adjetivo e nome masculino. De Dácio. Relativo à Dácia, província romana a norte do Danúbio Inferior. A língua oficial da Roménia tem cientificamente a designação de daco-romeno, uma vez que ela resulta do latim sobre um substrato traco-dácio, eslavo, turco, húngaro e grego. Daco, na zoologia, inseto que ataca as azeitonas, também conhecido por mosca da azeitona. 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D. Letra D. Dar com a língua nos dentes. Em sentido familiar, falar indiscretamente, revelar um segredo. Dar a corda a. Provocar alguém para que fale sobre determinado assunto. Dar de queixo. Em sentido popular, comer. Dar na veneta. Vir à ideia. Dar o cavaco. Zangar-se. Enfurecer-se. Dar por paus e por pedras. Zangar-se. Enfurecer-se. Praticar desatinos. Dar-se ao desfrute. Agir ou falar de modo que provoque zombaria. Dar um bigode. Dar uma ligação ou uma ensinadela. Ganhar por muitos pontos ao jogo. Dar trela a. Dar folga ou licença a. Aceitar os galanteios de. Puxar alguém à conversa. 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D. Letra D. Dadaísmo. Nome masculino, na arte e literatura, criado o termo a partir da palavra dada. Designa um movimento literário e artístico nascido em Zurique, cujo único fim era o de se opor aos valores tradicionais e, se possível, destruí-los. Dada. Nome feminino. Ato de dar. Presente, como o provincialismo é um abscesso no ubre da vaca ou no seio da mulher. 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Letra A. Analepse, nome feminino, na literatura, parte de uma narrativa referente ao que, tendo acontecido antes, se narra depois. Por exemplo, chegou a casa tendo passado pela tabacaria. É também o processo narrativo conhecido por flashback. Analepsia. Na medicina, é a restauração das forças após uma doença. Convalescença. 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A. Letra A. arandela, nome feminino, peça do castiçal onde se coloca a vela e que serve para receber os pingos desta. Braço de metal, na parede para receber lâmpada elétrica ou vela. Peça que se prende o quebra-luz. Aranha, espécie de prato de barro com água no qual se coloca o vaso de flores que se quer preservar das formigas.
12: Mais uma vez estamos juntos, nós e Santo António. Nos últimos tempos tenho encontrado muitas imagens de Santo António sem mãos e até sem braços. Como já referi mais que uma vez, é uma situação que me traz algum desconforto, mas nada a fazer. Há uma semana encontrei um Santo António de um país da América do Sul. Hoje mesmo, um Santo António das Filipinas. E eu, quando o nível religioso ouço falar nas Filipinas, logo recordo as flagelações a que se submetem muitos católicos, principalmente na Semana Santa, na Quaresma. Mas Santo António nas Filipinas e sem braços. O que é certo é que nas Filipinas há uma forte devoção a Santo António. Essa devoção vem do tempo em que os espanhóis colonizaram aquelas terras. O principal centro de peregrinação é o Santuário de Santo António de Pádua, em Pila, na província de Laguna. Foi mesmo a primeira paróquia antoniana a ser fundada na Ásia, 1581. Os fiéis filipinos veneram o santo como o patrono dos pobres, realizam novenas, distribuem pães bentos e participam ativamente nas missas. Em 2020, o Vaticano aprovou a germinação espiritual do Santuário Nacional de Santo António de Pádua como a Pontifícia Basílica de Santo António, em Pádua, Itália. Isso concede aos peregrinos filipinos as mesmas indulgências de quem visita o túmulo do santo na Europa. Para os católicos tem um valor incalculável. Nessa data foi inaugurada uma capela especial onde foram colocadas as relíquias do santo e abriga também um sino histórico de 1681, batizado com o nome de Santo António. E na Catedral de Manila há uma imagem do Santo António com uma frase que eu adorei ver: Santo António, o santo que é de todos, Santo António reza por nós. Mas os filipinos veneram o nosso Santo António como padroeiro dos negócios também, dos marinheiros, dos pobres e das causas perdidas. E foram algumas as orações que são rezadas nas Filipinas que eu encontrei. Trago hoje uma. Ó glorioso Santo António, gentil ajudante e poderoso intercessor, tu que és conhecido como o santo dos milagres e o encontrador do que é perdido, olha o teu olhar amoroso sobre mim. Obtém para mim clareza em confusão, esperança em tempos de aflição e paz em momentos de ansiedade. Amém. Eu despeço-me até para a semana.
13: Alguém anda a brincar com o fogo. Todo cidadão que se preza a si e aos outros sempre se esforça por bem compreender o que se passa antes de falar, ajuizar e de agir. Havemos de aceitar, contudo, que nos tempos que correm, tantos, tão diversificados e tão dramáticos são os acontecimentos, que é muito difícil alguém entender, seja lá o que for. Ainda assim, não faltam analistas, comentadores e sabichões que tudo sabem e criticam. A verdade é que o mundo está a arder e que a Europa em particular e Portugal em especial estão a ser queimados em incêndios florestais e políticos sem conta nem medida. Antes de prosseguir, porém, aqui deixo um público louvor aos bombeiros que no terreno e aos pilotos que no ar heroicamente salvam vidas e haveres. Ouvem-se muitas explicações para este trágico fenómeno dos fogos florestais, que, tudo leva a crer, não serão espontâneos. Dizem uns que se trata de negociatas, outros de guerra híbrida, e outros culpam aquilo a que simplesmente chamam desertificação. Seja lá o que for, A verdade é que a natureza em Portugal está cada dia mais pujante, não há desertos à vista, ainda que camelos não faltem. Alguém anda a brincar com o fogo, portanto. Não menos graves, porém, são os muitos fogos políticos e sociais que ardem por toda a Europa, como é o caso da imigração clandestina, que em Ceuta acaba de ultrapassar tudo o que é admissível. O que nos leva a admitir que há governantes europeus que também andam a brincar com o fogo, político neste caso, dando a mão a muçulmanos radicais, manifestamente inimigos da cultura europeia e cristã e do Estado judeu em particular. A história não pode ser esquecida, sobretudo o Holocausto hitleriano e a Inquisição de má memória. Não é com um simples decreto governamental que se convertem milhares de imigrantes clandestinos em cidadãos europeus de primeira classe, como terá pretendido o primeiro-ministro espanhol, com quem, lamentavelmente, se solidarizaram correligionários portugueses, Henrique António Pedro.
14: Os viajantes das diligências 2. O lançamento da via férrea foi aquela lufada de ar de progresso que foi atirada para o território nacional de forma a ligar mais rápido e cómodo o país. A grande aposta foi a ligação por via férrea do litoral ao interior. Eram muito mais rápidas em tempo na altura da sua inauguração, que no caso da linha do Tua era percorrida em menos tempo do que quando a via encerrou. Perdeu qualidade, perdeu velocidade e perdeu capacidade de recuperar por causa da má política encetada então em favor da rodovia. Naquele tempo de ouro da linha, depois de 1887, eram muitos os comerciantes que se deslocavam atrás dos montes. Naquele tempo, a região era produtora de cereais, cortiça, também as madeiras, era outro nicho de produção e de escoamento que acabava por trazer mais-valias aos produtores regionais. Por seu lado, a ligação ferroviária tinha trazido outras pessoas, outras ideias, outras novidades. Infelizmente, desde a sua criação, a linha do Tua foi sempre deficitária em termos de exploração, mas indiretamente criava e gerava riqueza na transumância dos produtos das regiões, pois as necessidades de uns eram supridas com o fornecimento dos outros. Como o transporte de características pesadas permitia a deslocação de matérias-primas e animais mais rapidamente que as carroças e diligências. Começou a permitir a exportação da região de animais vivos, começou a ser possível receber peixe fresco, desde o vinho produzido na região de Marcada do Douro, em que a sua viagem até ao porto era feita nos barcos de rabelo, onde os barris se acomodavam manobrados por muitos mariantes, que era à força de remos, mas também sendo puxados nas margens por cordas, servindo-se da força de juntas de bois. A passagem dos rápidos, principalmente o da baleira, era um dos troços mais perigosos e onde muitas vezes se perdia alguma da carga constituída por produções de vinho tratado, como era chamado, e tudo era aventura. Para muitos que tinham necessidade de viajar, tinham medo de fazer a primeira viagem por via férrea, não só pela velocidade com que circulavam as composições, mas porque achavam ser muito frágeis e sem garantias de segurança os carris. Depois, o ar ameaçador da máquina vomitando fumo, fazendo barulho e largando vapor com a estridência do seu apito, tudo contribuindo para a maior confusão que se criou em muitas mentes, mas o que custava era a primeira vez, que rapidamente se convertiam a viajantes. Também um ano após a inauguração da linha do Tua, o serviço de diligências entre o Porto e Bragança fechava, pois os clientes desapareceram, tendo trocado a demora e perigosa viagem por outra mais moderna, mais rápida, com menos paragens e mais confortável. Os que se habituaram a fazer as viagens com uma rotina regular usavam nestas uma espécie de bata, a que chamavam guarda-pó, para lhes proteger os fatos e as roupas que traziam, pois com as estradas poeirentas, os cascos de cavalo levantavam uma nuvem de pó que entrava no habitáculo da carroça e se depositava em tudo o que existia. Mesmo depois de trocarem as viagens da diligência pela via férrea, muitos continuaram a usar estes guarda-pós para se protegerem do fumo e da fuligem produzida por carvão e madeira que era queimada na fornalha da máquina. A camisa, principalmente o colarinho, ficava preto. Mas o progresso não marcou o fim do guarda-pó. Acabou nos anos mais tarde, e já no século XX. Eduardo Botelho.
15: Olá, caro consumidor. Seja muito bem-vindo a mais uma rúbrica da DECO. A DECO e o Instituto da Habitação e Reabilitação Urbana, o IRU, iniciaram no dia 21 de julho uma parceria destinada a reforçar a informação e o apoio prestados aos cidadãos sobre o Programa de Apoio Extraordinário à Renda. Este apoio destina-se a famílias com contratos de arrendamento ou subarrendamento para a primeira habitação, celebrados antes de 15 de março de 2023, que tenham um rendimento anual igual ou inferior ao limite máximo do 6º escalão do IRS e cuja taxa de esforço para pagamento da renda seja igual ou superior a 35%. No âmbito desta colaboração, a DEC passa a disponibilizar um serviço gratuito de informação e esclarecimento dirigido a todos os consumidores que pretendam obter informações sobre o funcionamento do programa, os critérios de atribuição do apoio, ajudar os cidadãos a verificar a sua situação, a identificar eventuais erros no cálculo da prestação ou da elegibilidade, assim como prestar informação sobre os prazos, a documentação e os canais disponíveis para reclamar quando as famílias deixam de receber o apoio ou quando são confrontadas com pedidos de devolução pela Segurança Social. O atendimento será assegurado pela DECO através de diferentes canais, de forma a garantir uma resposta próxima e acessível aos cidadãos. Pode contactar-nos através das autarquias, onde a DECO dispõe dos espaços DECO e dos balcões de habitação e energia, nas instalações da DECO a nível nacional e nas suas estruturas regionais, e através da linha telefónica 213-710-270 e do e-mail habitação@deco.pt. Esta parceria enquadra-se na missão do IRU de promover uma maior proximidade com os cidadãos e reforçar a divulgação de informação sobre os programas públicos de habitação, contando para esse efeito com a vasta experiência da DECO no atendimento e apoio aos consumidores. Para estas e mais informações, pode consultar o nosso site em deco.pt. Obrigada por estar desse lado e vemo-nos em breve.
16: Olá, meu nome é César Joaquim Lisandro Cresce, já tenho idade para ter juízo e venho de Valdafife, ali do Nordeste Transmontano.
17: Oh, moça, antigamente quando ando vivo e achei bom ali ao médico, era uma coisa séria, tinha de estar quase a morrer, nem com a perna partida, nem com um braço ou os cibos, nem com um febre que dava para cozer umas batatanhas. O gajo enquanto estava em casa, a mãe ou a avó dava-te um chazanho com as ervas, um copo de vinho quente forbido com mel, ou então fazia-te, dava-te umas fregas com qualquer coisa e assim, isto passa, rapazinho, deita-te ali um cibo nos canos que a chama já passa. E se íamos ao hospital se já estivéssemos a ver o padre à porta de casa? Hoje em dia, os gajos agora vão ao médico por tudo e por nada. Olha, doutor, olha, tenho pelos engravados no cu, dói quando me sento. Olha, sou doutor, olha, o dedo mendinho da mão esquerda está um bocadinho inchado, isto é normal. Doutor, eu acho que o meu cão passou uma constipação. O médico nem tempo para respirar. Antigamente o hospital tinha dois

0: Só há gente com pelos encravados e ansiedade. E tu, ainda aguentas com a perna partida em casa ou vais logo a fugir para o hospital ver o doutor só porque estás com o dente tanto tenho torto ou inchado? Olha esta coisa na minha cabeça.
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É certo que Deus dotou todos os seres da Terra de acordo com o seu modo de vida: voar, nadar, escavar ou rastejar. Mas aqueles em quem Deus mais pensou foi justamente naqueles que pensam voar, nadar, rastejar e escavar. Se calhar Deus esqueceu-se apenas que aqueles que pensam em nada fazer ou que fazem por nada ter são os que acabam por caçar, pescar e matar os outros seres que falam com Deus sem pensarem em nós.

0: 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O Instituto Politécnico de Bragança passou a designar-se Universidade Politécnica de Bragança. Esta alteração, que entrou em vigor a 1 de agosto, decorre da revisão do regime jurídico das instituições de ensino superior e aplica-se às instituições politécnicas com acreditação pelo período máximo de 6 anos, como explica o presidente da instituição, Orlando Rodrigues.
1: Foi uma mudança que decorre da alteração do regime jurídico do ensino superior. Então, mediante essa alteração, os institutos politécnicos que têm uma acreditação pelo período máximo de 6 anos, a designação transita automaticamente para a Universidade Politécnica. Depois há mais algumas mudanças conexas com essa, mas pronto, essa decorre da revisão do regime jurídico do ensino superior que aconteceu agora.
0: Segundo Orlando Rodrigues, esta mudança representa o reconhecimento da evolução científica e da crescente relevância das instituições politécnicas no ensino superior.
1: Na verdade, resulta de reconhecer o enorme progresso em termos científicos, de capacidade de investigação e, sobretudo, também o grande impacto que estas instituições têm nas suas regiões, têm a acreditação máxima. Portanto, tem-se destacado também pela capacidade científica e pelo impacto internacional. Portanto, isso aconteceu, esta mudança também.
0: Para o presidente do IPB, o novo estatuto coloca a Universidade Politécnica de Bragança em igualdade de circunstâncias com as restantes instituições de ensino superior, reforçando a capacidade para atrair estudantes e investigadores.
1: A mudança é o reconhecimento do estatuto, é o reconhecimento de que o técnico é capacidade de investigação científica, de gerar conhecimento e de qualificação a mais alto nível e, portanto, a grande vantagem é o reconhecimento desse estatuto, o colocar em igualdade de circunstâncias com qualquer outra instituição de ensino superior e, portanto, isso é importante para nós em termos institucionais, porque nos dá outra capacidade de captar talento, seja investigadores internacionais, seja estudantes.
0: A instituição esclarece, no entanto, que esta alteração não conclui o processo de evolução institucional, mantendo-se em curso a proposta para a transformação da Universidade Politécnica de Bragança em Universidade de Bragança, um processo que espera ver concluído até ao final deste ano. Mirandela passa a ter uma nova associação cívica, foi apresentada publicamente no passado sábado. Trata-se da associação Círculo de Amigos e Admiradores do Dr. Mirandela, que tem como principal função divulgar e promover a vida e a obra deste ilustre médico mirandelense, também reconhecido como o primeiro hidrólogo português há mais de 300 anos. Francisco da Fonseca Henriques nasceu em 1665 em Carvalhais, Mirandela, estudou medicina em Coimbra, exerceu em Chaves e em Mirandela e chegou à Casa Real onde se tornou médico de Dom João V. Mas não foi o brilho da corte que lhe deu o nome pelo qual atravessou os séculos. Chamaram-lhe Doutor Mirandela porque, mesmo junto do rei, continuava a levar consigo a terra onde tinha nascido. Distinguiu-se como um dos mais relevantes intelectuais da medicina portuguesa do período pré-iluminista, assumindo o papel singular de verdadeiro arquiteto de pontes entre o saber médico tradicional e uma abordagem mais empírica. Foi reconhecido como o primeiro hidrólogo português,

0: e autor de uma obra científica de excepcional valor, entre a qual sobressai o Aquilégio Medicinal, a sua obra mais conhecida e influente, constituindo o primeiro inventário sistemático das águas minerais, enquanto recurso terapêutico do território nacional. No entanto, na terra que lhe deu o nome, muitos ainda não sabem quem foi, nem conhecem a dimensão da obra que deixou. É nesse contexto que surge esta nova associação, que, no entender de José Manuel Pavão, presidente da direção, é um passo que vem preencher um vazio histórico e cultural.
1: Eu ainda não consegui explicar a mim mesmo, nem ninguém me explicou, dos eruditos da elite preparada para este efeito, por que razão as sucessivas gerações de mirandelenses não trouxeram à tona a figura deste Francisco Fonseca Rigues, que é o Dr. Mirandela, que é uma figura notável. Eu não sei quem é que poderá demonstrar uma figura maior na história nestes últimos 400 anos do que este homem. A sua produção bibliográfica é rica no número de publicações, mas é muito mais rica no conteúdo. Em pleno século XVIII, este doutor Mirandela apontou o mesmo caminho em relação à manutenção da boa saúde daquilo que hoje nós vivemos. O ambiente, a alimentação, a medicina e, sobretudo, um trabalho que é inquestionavelmente um trabalho notável, gigantesco.
0: O antigo presidente da Assembleia Municipal de Mirandela considera que o legado deixado pelo Dr. Mirandela tem de ser dado a conhecer pela sociedade civil e pelas entidades de Mirandela.
1: Temos a obrigação de transmitir, sobretudo à camada jovem, aos responsáveis políticos, esta figura que tem que ter projeção, não concelhia, o Dr. Mirandela tem que ter uma projeção nacional. E, portanto, cumpre a nós, cidadãos, que é o que aqui hoje esteve reunido, nós temos esse papel de grande responsabilidade, a que o município e outras entidades, todas as instituições da terra, não podem furtar-se.
0: Para já, a recém-criada associação tem priorizadas duas iniciativas.
1: Já temos dois prémios. Hão de ser dirigidos, através depois, naturalmente, de um texto para fazer a sua regulamentação, digamos assim, para dar aos jovens do Conselho, naturalmente, com temáticas à volta do Dr. Mirandela. Mas temos também, queremos ser os pioneiros desta vontade de promover não apenas um livro fruto de investigação histórica do Dr. Mirandela e, naturalmente, um monumento, uma figura, uma criação que assinale em definitivo e num espaço com dignidade que naturalmente há de ser fruto da vontade dos mirandelenses e da seleção da escolha dos mirandelenses que assinale a figura de maior envergadura cultural que temos na nossa terra.
0: Entre as várias personalidades mirandelenses que fazem parte desta nova associação está Isaltino Moraes. O atual presidente da Câmara Municipal de Oeiras diz que não podia deixar de aceder a este convite para integrar esta nova associação e divulgar o trabalho deste ilustre conterrâneo, ainda por cima tratando-se de um convite protagonizado por José Manuel Pavão.
2: O elemento de união é o José Manuel Pavão. Portanto, ele é de facto um homem extraordinário, dedicado a muitas causas, mas sobretudo ele é praticamente da minha infância, não é? E eu tenho uma admiração enorme por ele, há muitos anos. E, portanto, quando ele me abordou e falou, foi por ele que eu ouvi falar pela primeira vez do Dr. Mirandela. E acho que é um excelente pretexto para o aparecimento de uma nova associação que, tendo como, digamos, pretexto uma personalidade que, na época, foi realmente extraordinária, quer dizer, é um trabalho ciclópico, é uma coisa extraordinária, e, portanto, foi um homem de Mirandela. É uma referência, justamente, de persistência, de estudo, de rigor, tudo aquilo que nos faz falta. Ir buscar personalidades como esta, do Dr. Mirandela, é realmente chamar a atenção que as coisas, mesmo perante as maiores adversidades, as maiores dificuldades, escolhas do caminho, é sempre possível fazer realizar.
0: Está apresentada a mais recente Associação Cívica de Mirandela, a Associação Círculo de Amigos e Admiradores do Dr. Mirandela, para resgatar a sua memória, dar a conhecer a sua vida e devolver este legado à comunidade a que pertence.
3: Let's go. Formação SOS Animal, Mirandela, 3 anos de novas festas e o caldo Luís Neves. É por aqui que andará esta reunião de condomínio especial.
4: Então, não vais à reunião?
3: Reunião de condomínio muito especial. Estamos, de resto, reunidos hoje fora de estúdio. Já deram conta porque Mirandela está em festa, tal como a vizinhança, já com a cabeça nas férias. Bruna Costa, Carlos Carvalho e Ricardo Garcia estão confortáveis?
5: Olá, viva!
6: Está um bocadinho de calor.
3: Um bocadinho.
7: Está ótimo.
3: Hoje viemos à Princesa, emblemático espaço no centro da cidade, centro das festas de Nossa Senhora do Amparo. Por estes dias, dias quentes que se vivem também na política nacional, há assunto levezinho nesta reunião. Falo do caso Luís Neves, o ministro da Administração Interna, que deixamos para mais daqui a pouco. Daqui a pouco também as festas da cidade, já no seu terceiro ano de novo formato, também será assunto por cá. Mas para começar, a Bruna Costa quer sublinhar uma ação que decorreu por cá há uns dias, uma formação em primeiros socorros, mas para animais, Bruna, um assunto que sei que lhe é muito caro. Acertei?
8: Exatamente. Eu acho que, pronto, decidi trazer aqui hoje à nossa reunião de condomínio este tema em específico, precisamente porque faço parte da Associação Animal e acho que nunca tinha visto uma iniciativa desta natureza. Pronto, acredito que para pessoas haja, até mesmo mais ligada à equipa de enfermeiros e médicos aqui, acredito que sim, mas realmente aqui direcionado aos animais. Já tinha ouvido falar que havia esta iniciativa e que havia este interesse, mas até estar concretizada sabemos que muitas vezes leva o seu tempo. E de facto isto aconteceu neste fim de semana, dia 25 e 26, por uma associação que eu desconhecia, mas que adorei saber o trabalho deles. Que eles
3: não
8: estão,
3: tem a ver com a SOS Animal, não?
8: Não tem a ver com a SOS Animal, eu só disse isso como tema porque de facto tinha a ver, é um curso de primeiros socorros direcionado a animais, mais até animais de estimação, mas que também se aplicam neste caso para nós enquanto associação e membros da associação que trabalham com animais errantes. Foi muito útil e a formação deu-se por 2 dias. Isto é mais para também dar a conhecer às pessoas e também dizer que estou bastante satisfeita pela adesão das pessoas aqui da cidade, porque nos 2 dias sei que as inscrições estiveram esgotadas e por isso é que abriram até a possibilidade de fazer 2 sessões, sendo que a segunda era um segundo nível, ou seja, era uma coisa muito mais prática, mais direcionada sobretudo às forças de intervenção, neste caso, e de resgate e salvamento, neste caso os bombeiros, a polícia, a PSP, a GNR.
3: Porque sei, é de resto uma ação que está a correr o país.
8: Exatamente,
3: não
8: é? Sei que também esta associação em específico, que basicamente eles, é a mesma associação nas próprias redes sociais de busca e salvamento, eles estão resididos no Porto e estão agora aqui também a percorrer um bocadinho o país para também dar a conhecer algumas manobras de intervenção e até mesmo outras curiosidades sobre como até podemos falar agora aqui da praga, das pragas nesta altura do ano, de carraças, piolhos, como é que nós podemos combater isso, que é uma coisa muito interessante, e também saber os perigos que são para nós. Estamos a falar de uma questão de saúde pública e que achei mesmo que a iniciativa foi muito boa. Claro, também acabo por abrir aqui também uma ressalva para as pessoas que estiveram presentes, neste caso muitos membros da nossa associação, muitas pessoas também de cá de Mirandela que estiveram presentes, que me deixou satisfeita, mas ao mesmo tempo também o Corpo de Bombeiros esteve presente, porque acho que faz todo o sentido. Confesso que fiquei um bocadinho decepcionada porque não houve uma única figura da PSP, nem sequer da GNR, que eu acho que também fazia todo o sentido eles estarem, e isto enquanto membro da associação, se calhar para pessoas que não estejam tão por dentro do assunto acham que é irrelevante, mas enquanto membro de uma associação que só surge precisamente porque existe a necessidade de haver associações para trabalharem com os animais que andam por aí, acho que se nós pudéssemos ter uma articulação muito mais consistente e concisa entre todos, acho que a nossa cidade teria sem dúvida um outro aspecto relativamente aos animais de rua. E acho que é muito triste chegarmos a uma formação desta, que inclusive foi de graça, e não termos uma única pessoa a representar, nem a PSP, nem a GNR, e que acho que logo aí se vê onde é que está a cerne do problema quando queremos trabalhar todos em equipa.
3: Estarão certamente a fiar-se, enfim, na disponibilidade dos bombeiros.
8: Inclusive,
3: têm essa responsabilidade mais direta.
8: Exatamente, ou seja, é um bocadinho este empurrar, tipo de... sim, mas muitas vezes também nos temos de ver com ele. Inclusive, nós sabemos perfeitamente que temos o CRO e temos o Canil de São Salvador, em que existe uma equipa, e que eu acho que era muito importante eles próprios, que não têm formação, aproveitarem estas coisas para poderem obter uma certa formação que não fazia mal.
5: O CROE não é só para o Conselho de Mirandela, não é?
8: Precisamente.
5: Ou seja, intermunicipal.
8: A única pessoa que eu sei que esteve presente foi a própria veterinária da Câmara, que lá está, eu sei que foi ela até que esteve à frente dessa iniciativa, acho muito bem que estivesse presente, mas realmente, pronto, gostaria de ter visto mais pessoas.
3: Carlos, qual é que é o seu nível de conhecimento para, enfim, no caso de emergência, no resgate de um animal, por exemplo?
5: Muito reduzido, confesso, e também confesso que só soube desta iniciativa, já ela tinha decorrido quando a Bruna também trouxe este assunto aqui à discussão da nossa reunião de condomínio. Mas, efetivamente, depois daquilo que eu conseguia pesquisar e procurar, efetivamente, foi uma ação inédita, E ao ser inédita, traz os seus benefícios e consegue logo efetivamente mostrar a diferença junto da nossa sociedade a curto prazo. Era esse o ponto positivo que eu trouxe. Não é só a sociedade individualmente, mas efetivamente os bombeiros já... Quando nós temos um resgate, seja de um gato, em cima de uma árvore, seja de um incêndio...
6: Esse é um clássico, não é?
5: E, efetivamente, são os bombeiros aqueles que são os primeiros socorros, seja das pessoas, seja dos animais. E eu aqui também, se a Bruna me permite, também quero trazer aqui também à nossa discussão aquilo que são os ADS, que são as associações da defesa sanitária, que normalmente são mais, não são dos animais de companhia, mas sim os animais de campo, os ovinos, os caprinos, os bovinos, etc. Que também já têm esse trabalho de anos e que agora efetivamente esta atividade veio trazer-nos um know-how e um conhecimento para os animais de companhia, que assim havia, essa sim, havia uma carência e que estávamos aqui...
6: Aqui um complemento, não é?
5: Exatamente, e que estávamos aqui completamente reféns e no melhor sentido da palavra, não tirem conotação negativa àquilo que eu estou a dizer, das clínicas veterinárias que nós tínhamos, ou seja, que muitas delas tínhamos que obviamente pagar, porque é o trabalho delas que está em causa. Mas efetivamente trazemos aqui um conhecimento para a sociedade civil, que já peca por tardio, porque cada vez mais temos obviamente no sentido...
6: Pertencemos às famílias.
5: Exatamente, sentem-se mais pertença nos animais do que às vezes até nos próprios familiares, e efetivamente... Portanto, precisamos deste conhecimento também para saber tratar e dar dignidade aos nossos melhores amigos.
6: Uma ação positiva. Ricardo, não sei se tem animais de estimação.
7: Por acaso tenho, sim. Claro que este tipo de formações são sempre bem-vindas. Também só tive conhecimento depois da Bruna trazer o assunto em tema. Concordo com tudo aquilo que os meus vizinhos disseram. Isto salvo, obviamente, a importância da... cada vez mais termos atenção a este tipo de questões, até porque, como o Carlos disse bem, cada vez mais vemos mais pessoas a adotar animais e ter animais de estimação como pertences da família, e como tal é bom estarmos todos instruídos nesse sentido. Poderá ser uma iniciativa, obviamente, a ser repetida, até pelo bom sucesso que esta teve, e por que não também alargar às restantes freguesias, onde muitas vezes também este tipo de sensibilização de cuidados com os animais está enraizado de forma diferente ou tem outro tipo de conhecimento, e muitas das vezes nem sequer vai ao encontro daquilo que nós conhecemos enquanto lei de momento, e obviamente com envolvente todas as forças, incluindo as policiais, até porque mais do que ninguém estão na proximidade e também poderão ajudar sempre nesse sentido.
6: Muito bem, Bruna, para fechar este assunto, não sei, últimos detalhes ou alguma coisa que só para dizer.
8: Talvez ainda. Só deixar mesmo aqui a ressalva de que acho que, e os meus colegas já referiram, que acho que é muito importante continuar a promover este tipo de iniciativas, até mesmo a questão, eu sei que nem sempre é fácil proporcionar isto também de uma forma acessível ao ponto de ser grátis, mas de forma a que seja apelativa, que toda a gente, independentemente também das condições financeiras, possa fazer parte, até porque às vezes muita da desinformação, nós sabemos bem que também estão nas pessoas, às vezes, que não têm outras formas de aceder e ter esse conhecimento e essa instrução, e por isso acho que estas questões, até mesmo o facto de ser grátis, ajuda muito até a desconstruir certos conceitos, certas ideias erradas sobre esterilizações, sobre primeiros cios e tudo.
6: Portanto,
8: isto
6: mesmo para quem não tem animais, isto é uma questão até de cultura geral, não é?
8: Exatamente, sem dúvida, por isso eu só digo que acho que pronto, é este o caminho, acho que sim.
5: Também deixar só aqui a nota que no seguimento daquilo que a Bruna disse, a questão de não ter estado ninguém da GNR nem da PSP, que a organização pode perfeitamente fazer um tipo de formação um bocadinho mais especializada, onde consiga agregar essas forças vivas, são os bombeiros, a PSP, a GNR, nas suas vertentes todas, que a GNR tem o CEPNA, tem os antigos verdes, estas valências que certamente também trazem alguma informação adicional, e todos juntos podem efetivamente formar a proteção civil que nós normalmente conhecemos e que também possam servir melhor às nossas populações.
8: Atenção, eles na segunda fase do curso, ou seja, a fase mais avançada, que foi no domingo, que foi o dia todo, ou seja, foram dois dias intensivos, sábado o dia todo, domingo desde as 8 da manhã, sei que a segunda fase seria mais direcionada especificamente para equipas que faziam sentido, exatamente, ou seja, por isso é que era um curso já mais físico. Estiveram no, penso que foi no Inatel, e eu nesse, infelizmente, no domingo não pude estar, exatamente. prática e foi mesmo aplicada a formação prática. Muitas das minhas colegas da associação também estiveram, porque abriram esta associação, uma vez que nós também vamos muitas vezes para o terreno, apesar de não sermos da polícia, nem sermos dos bombeiros, mas sei que, até mesmo pelas fotos, sei que os bombeiros estiveram os dois dias. A polícia sei que pelo menos no primeiro IGNR não estiveram, não sei, se calhar também agora pela logística da festa, mas era realmente importante que houvesse mais essa partilha, até mesmo falarmos uns com os outros e comunicarmos uns com os outros, porque muitas vezes quando acontece este caso, nós próprias não sabemos a quem acabemos de contactar. Ligamos à GNR com um animal atropelado na estrada, é a PSP, esperamos pela Câmara na segunda-feira porque o canil está fechado ao sábado e ao domingo. Pronto, ou seja, acho que é importante esta articulação entre estas forças.
6: Pelo menos o primeiro passo foi dado.
8: Sim,
6: e nós fazemos
8: agora...
6: também aqui,
8: sim.
6: O nosso papel nesta
8: exatamente.
6: Reunião de condomínio. Já deu conta, antecipámos as férias e viemos até à rua numa reunião de condomínio muito especial. Estamos desta vez numa esplanada pelo centro da cidade que festeja por estes dias a Nossa Senhora do Amparo, como uma componente de espetáculos assinalável, todos gratuitos, claro, como tem sido o hábito. Nomes como Herman José, Dilaz, Afonso do Brás, Bia Cabós, Kim Barreiro, João Pedro Paes ou Kiko Isrot, aqui claramente mais ao gosto do Carlos Carvalho, mas, dizia eu, são cerca de 450 mil euros investidos, avança Vítor Correia, o Presidente da Câmara, Câmara que, em conjunto com a Junta de Freguesia e com a Confraria de Nossa Senhora do Amparo, realizam as festas este ano pela terceira vez consecutiva, Carlos. Já teve a oportunidade de manifestar o seu desagrado quanto ao modelo de organização, mas há mais.
5: Há mais, exatamente. E não, nós, ou seja, isto é quase um tema 2.0, porque deixamos ainda muita coisa a meio desde o último programa, que tínhamos uma convidada e, portanto, também tivemos menos tempo para dizer algumas coisas. E, efetivamente, dou uma nota negativa naquilo que diz respeito à avaliação geral do novo modelo. Porquê? Porque nada mudou. E podíamos ter aproveitado tanta coisa, visto que existe um novo modelo, para podermos mudar, seja ao nível da própria estrutura das festas, que em nada mudou, ou seja, daquilo que era a organização civil levada a cabo pela confraria da Nossa Senhora do Amparo, pro bono faziam as coisas em pós-laboral, para uma gestão um bocadinho mais profissional, tem que o ser obrigatoriamente, embora às vezes não o pareça, que é da Câmara Municipal que fazem isto, com dinheiros públicos, com contratação pública, com tempo ao longo do ano para se prepararem as coisas, temos visto que efetivamente essa organização ou esse modelo não mudou. E portanto eu deixo aqui algumas sugestões que efetivamente podem ser feitas, seja ao nível da gestão dos terrados, que é da competência da Junta de Freguesia, e nota-se pelo menos um ar mais fresco que deram à gestão dos terrados, porém alguns vícios antigos mantêm-se.
6: Essa parte já mais ligada ou sob domínio, neste caso, da Junta de Freguesia.
5: Da Junta de Freguesia, exatamente. Quer naquilo que diz respeito aos espetáculos em si, nós estamos reféns daquilo que era a tradição, que já vem de alguns anos, que as festas iniciam ao 25 de julho e terminam no primeiro domingo de agosto, o que nos leva a ter, por vezes, ou em anos, 6 dias, noutros 13. E isto é incomportável para um orçamento que é de todos nós. Eu ainda há bocado, nós em OFA, eu dizia antigamente, nós contribuímos para a festa se queríamos, agora somos obrigados a contribuir porque somos contribuintes líquidos deste concelho. E é este concelho que põe o dinheiro nas festas.
6: Enfim, quanto mais caprichoso for o calendário, mais estamos a pagar.
5: Mais estamos a pagar, naturalmente. E, portanto, se antigamente a Câmara Municipal, como participava de forma monetária, 100 mil euros, mais os meios humanos, que chegasse aos 150 mil euros, agora investe 450 mil euros. A Câmara, que é o principal financiador das festas, porque, por outro lado, depois também temos a Junta de Freguesia, que é sabido, eu tenho fartado de dizer.
6: Falamos de logística também.
5: Que suporta alguns custos, mas que são residuais face ao retorno que a Junta de Freguesia tem com as festas de Mirandela ao nível dos terrados. E, portanto, aqui é preciso que o modelo das festas também seja reorganizado, quer na sua qualidade, quer na sua duração, porque é incomportável umas festas como as de Mirandela. Depois, também temos a questão dos espaços, que temos falado muitas vezes. Nós, ou melhor, quem critica não critica só o facto das coisas terem mudado, porque às vezes critica só os... Mas, efetivamente, não veio beneficiar ninguém esta alteração da Zona Verde para o Santuário da Nossa Senhora do Amparo. Não beneficiaram.
6: Portanto, a crítica não é só do modelo de organização, mas sim, também, a organização dos espaços.
5: A organização, ou seja, e é importante que À semelhança daquilo que a Junta de Freguesia fez, e bem, aí é um aspecto positivo que eu tenho a assinalar, no primeiro e no segundo ano fizeram um questionário de satisfação aos terrados, aos agentes económicos da festa de Mirandela, aos agentes económicos diretamente, porque aos comerciantes da nossa cidade ninguém lhe fez esse
6: inquérito de satisfação. O próprio Presidente Vitor Coleia, já agora, numas declarações recentes que fez aqui à Terra Quente, veio-nos dizer que será um passo a dar a preocupação com, enfim, arranjar uma maneira, maneira de estudar mais a fundo, quer o número de visitantes, quer o impacto mais...
5: Obviamente, impacto económico, e podemos aproveitar...
6: Mais, enfim, com um fim,
5: saber o que realmente é? o que é que nós temos. Tal como temos a própria envolvência com a cidade muito descurada, se repararem, nós neste momento, eu não querendo entrar na simplória de falar nas ruas, mas reparem neste momento onde é que estão os arcos da cidade. Resume-se a isto. Resume-se a estas três ou quatro vias, e nós estamos numa delas, está ornamentada, efetivamente, mas a cidade não está ligada com as festas de Mirandela neste momento. E é preciso, efetivamente, passar isso. E aproveito, eu esperava que na altura, quando a Câmara Municipal e a Junta de Freguesia, por diversas razões, assumiram a gestão das festas do programa das festas de Mirandela, que também tivessem trazido isso. Temos uma zona antiga para aproveitar, temos um mercado municipal que só é um ponto central na Noite dos Bombos por necessidade estrutural, porque senão nem o mercado municipal tinha a centralidade que lhe é devida. Temos tantas outras, temos a Avenida das Amoreiras, temos a Rua da República, que vai além do mercado municipal.
6: As Amoreiras também têm já agora iluminação, ao que sei.
5: Sim, efetivamente, mas, ou seja, não passa disso. E nós precisamos envolver muito mais a cidade com as festas de Mirandela.
6: Ricardo Garcia, temos sugestões para melhorar as festas? Contributos positivos são sempre bons e penso que até a organização tem isso em mente e espera isso da população, não é?
7: Claro que sim. Vamos começar aqui pela mudança. Eu não sou adverso à mudança, aliás, eu sempre achei que as festas se deviam modernizar e obviamente se encaixar num outro tipo de modelo. Agora, tudo menos isto. Eu compreendo que o primeiro ano, e até dou a tolerância, e fui um dos que fui bastante crítico, tanto à repartida ou tirar as competências, neste caso à confraria, e eu já antevia que isto iria correr mal, porque as festas é uma gestão que tem de ser feita de uma forma muito rigorosa e muito fechada para que, e mesmo assim há sempre os contratempos, quanto mais com três organizações onde temos pelo menos três cabeças à cabeça a mandar, fora todos os outros que mandam pelos corredores.
6: Mas assim também será mais fácil, enfim, repartir as responsabilidades e as áreas de atuação de cada uma.
7: É mais fácil o desleixo. Agora, obviamente, persiste neste erro, que dá revolta neste momento. Porque já foi tempo suficiente para percebermos que o modelo foi alterado no primeiro ano, piorou do primeiro para o segundo, piorou do segundo para o terceiro e há de piorar do terceiro para o quarto se nada for,
6: está pessimista, obrigado.
7: For feito. É sermos à rua e percebermos que quebrou completamente a dinâmica da cidade. Em primeiro lugar, porque retirar as festas da Zona Verde, no conceito que existia em termos de barracas e espetáculo, mais até do que o próprio espetáculo, era o espaço em si, era um espaço de convívio onde as famílias à noite passeavam.
6: Mas isso já lá vai há 3 anos, Ricardo.
7: Sim, e se olharmos o que se passava há 4 anos, neste caso, e olharmos hoje para a realidade, basta sermos à noite e percebermos que isso quebrou a dinâmica. Sim. Daquilo que era o espírito da cidade. Eu compreendo a parte quando diz o Carlos na parte dos terrados, obviamente havia ali muito trabalho a ser melhorado, mas também passámos do 8 para 80, sim, porque sim, de 30 ou 40 euros que muitos feirantes, pequenos feirantes acabavam por pagar, os pedem se calhar 300 ou 400, e isso faz muita diferença. Como também poderia ser pensada alternativas para que esses feirantes pudessem igual integrar as festas num conceito ou de uma forma completamente diferente. Agora, basta pensarmos ao modelo que tínhamos de festa em que queremos o Carnão, criava-se uma dinâmica entre a Zona Verde, centro. Sim. Da cidade e à volta do santuário, e hoje a festa está resumida ao espaço do santuário, um espaço que não é adequado e que não traz... É que se o espaço tivesse sido para melhor e se viesse trazer algum acréscimo positivo e económico à cidade, tudo bem, o problema é que não veio, pelo contrário, esteticamente é horrível o espaço, em termos de questões é horrível. Sorte Sorte que ainda não se passou nada de grave, porque quero ver no momento em que se passar ali alguma coisa, esperemos bem que não de grave, por onde é que aquela gente toda
6: vai... Uma das valias já agora ditas, enfim, pelas autoridades que organizam as festas, é precisamente a segurança, que diz que melhorou muito.
7: Mas melhorou em que
6: aspecto? É mais fácil operacionalizar a segurança. Eu não sou agente de segurança, não lhe sei dizer mais que isto.
7: A questão aqui é que o problema é que se misturava na zona aberta tudo no mesmo conceito. Uma coisa é as festas, outra coisa é o que continua-se a passar o resto do ano na zona aberta, existam lá festas ou não existam. Porque se formos por aí...
8: Como
7: então,
8: nos motores?
7: E outras...
6: Sim, é só lembrarmos que há... Três semanas atrás estiveram
8: atrás,
6: lá.
8: Estávamos lá, exatamente.
7: Agora, estamos a perder qualidade, estamos a perder gente e estamos neste momento a gravar numa das principais ruas de Mirandela e se calhar há 4 ou 5 anos atrás, neste momento, era muito gente aqui a passar, neste momento está a rua.
6: Bem, agora também.
7: Mais calmo.
6: E também é preciso dizer que estamos para aí com 40 graus debaixo dos pés, certo?
7: Também é verdade. Não, mas acho que em si o espírito foi efetivamente quebrado e é pena depois que ver que não existe ou não se refaz este modelo, porque quem decidiu está a fazer fincapé nesta decisão, quando cá está aos olhos de toda a gente que não funciona.
6: Muito bem. Eu já sei que, enfim, não é propriamente atraída, não se sente atraída pelas atuações e pelos grupos que vamos ter, é o que vamos ter aqui pela festa, mas, enfim, há outros
9: já
6: aspectos.
9: Já nos concertos.
6: A festa é um bocadinho mais que isto, não é? Bruna Costa.
8: Então, eu pela primeira vez vou concordar praticamente em tudo com... Uou,
6: claro,
8: deve ser do calor.
6: É das férias,
8: eu
6: é
8: acho que
6: calor,
8: é do calor. Não, mas vou concordar, começando aqui pela questão do espaço da Zona Verde, e vou até dar aqui um exemplo pessoal, e eu noto isso até por familiares meus, inclusive os meus avós, que é só um pequeno exemplo, mas eu acho que isso se repercute para outras pessoas já de alguma idade, que é precisamente o espaço da Zona Verde. O facto de nós termos a capacidade de ter esplanadas a noite toda e tudo promovia muito mais o convívio, as pessoas a estarem confortáveis, estarem à fresca, ou seja, isso mantinha as pessoas, e mantinha as pessoas não obrigatoriamente ali de pé a assistir ao concerto, ou então estão cansados e vão embora. Eu vejo pelos meus avós, eu sei que já lá vão 3 anos, mas lá está, e isso mostra que se nós vemos que as coisas não melhoram, aí é que está realmente o problema, porque pegando aqui no que o Ricardo diz, o primeiro ano uma pessoa ainda dá de barato, ok, vamos experimentar, pode ser que corra bem, e acho que toda a gente estava um bocadinho desiludida, porque acho que toda a gente é mais adepta da Zona Verde, e é estranho, mas lá está, estamos abertos à mudança, eu acho que
6: mas
8: sim, vamos experimentar.
6: Mas de qualquer forma, Bruno, uma das, enfim, até promessas eleitorais do atual executivo, uhum, foi a tentativa, enfim, de adquirir os terrenos que estão ali à volta da Zona Verde para poder aumentar o espaço e poder acomodar aquilo.
8: Sim, eu também já ouvi essa história. Agora,
6: não sei exatamente em que ponto é que são,
8: primeiro,
6: é que estarão essas
8: negociações. Eu não acredito nisso. Segundo, eu acho que se algum dia... Exatamente, era isso que eu ia dizer. Se algum dia isso acontecer, não será para tão breve de certezinha absoluta, e se calhar nem com este executivo, muito provavelmente.
6: Entretanto, os avós ficam mais velhos e nós também, não é?
8: Exatamente. Agora, eu vejo é que muita gente, e é o que eu digo, estou a dar um exemplo muito específico, mas eu acredito que isso acontece em maior parte das famílias e das pessoas mais velhas, até pessoas que têm filhos, bebés, e que estão ali, que em vez de estar, eu ainda ontem, por acaso, lá está o caso, diz que já me viu, eu ontem fui sair um bocadinho, porque eu não era para sair, os meus amigos já têm, eu fui, sim, porque eu vou, lá está, não vou ficar em casa, mas o que é...
9: Mirandelense vai...
8: Exatamente, vai à festa, e está com os amigos que estão cá e que vieram à festa, que já não os vi há um ano. Mas o que é facto é que até estávamos ali na esplanada, e é ridículo, chega aquela hora, temos de levantar o rabo da cadeira, que é mesmo assim arrumar a esplanada para as pessoas poderem caber. Isto não acontece em mais lado nenhum, e eu
9: embora
8: acho que...
9: Embora que não fosse preciso, digamos, já que também que o balanço,
8: pois, neste, calhar...
9: ao dia de hoje estamos a gravar o balanço dos concertos, é que efetivamente os idosos podem perfeitamente ir e levar o seu banquinho, até podem levar,
8: sim,
9: uma poltrona maior, porque cabem todas, que não há...
8: Veja, este... mas o ridículo
6: bom,
8: é que...
6: mas o melhor ainda está para vir,
8: seja, nós temos essa dificuldade... Não sei, eu já não, também não concordo com isso, mas lá está, isso já são os meus gostos. E depois, falando um bocadinho disso, eu acho que aqui o que está em falta, apesar de ser muita coisa que está em falta, eu sou sincera, a festa tem-me vindo a desiludir cada vez mais. E sinto que, como o Ricardo e o Carlos dizem, acho que não somos só nós, acho que isto se sente a toda a volta, e eu acho que depois o grande mal é quando nós olhamos para a nossa volta e outras festas das redondezas estão a fazer-nos sombra.
6: O problema das comparações.
8: E é preciso, porque inevitavelmente vamos fazer comparações, sempre se fez. Agora, o problema é que estas comparações realmente são reconhecidas, que à nossa volta temos festas com outro cardaz, com outra qualidade, e é o que eu digo, quando nós não temos nem sequer um espaço apelativo, nem um espaço em que possa ir mantendo as pessoas, o convívio, porque às vezes não é só a música, lá está, às vezes é o estar bem.
6: Sim, aquele
8: o estar
6: espaço era mais multiuso,
8: quando
6: não é?
8: Nós já
6: daria
8: não temos isso,
6: estão quando lá nós, pessoas que criam concertos, pessoas que criam escaladas.
8: Quando nós já não temos isso, quando depois também o cartaz não é apelativo, porque lá está, vai só um certo nicho e fica muito aquém. E depois a questão da organização, o que é certo é que eu noto também, e é inevitável.
6: Pessimista aqui no que diz respeito
8: ao que fico triste e gostava de ver uma festa pronto, com outra dinâmica.
6: Carlos, agora tem que ser mais
8: preciso. Eu queria que roubasse o fogo de artifício e aplicar. É verdade, sou sincera, mas sem dúvida.
5: O desafio que eu deixo efetivamente é que mantendo e acredito que não vai alterar muito o modelo, pelo menos da gestão tripartida das festas, custa muito acreditar que isto retorne à sociedade civil, mas que de uma maneira ou de outra o município, a junta de freguesia, a confraria envolvam a sociedade civil naquilo que diz respeito às coletividades e que as chamem a fazerem parte daquilo que é a orgânica e a estrutura do modelo das festas. Podemos poupar muito dinheiro com a prata da casa, e quando digo a prata da casa é os torneios das associações esportivas, a banda que dinamiza, uma série de coisas que efetivamente deixam do pedestal todos, os mirandelenses, inclusive o comum dos mirandelenses, que deixamos do pedestal, que não queiramos tanto os jantares dos amigos de Mirandela, mas que sim, efetivamente, sejamos do povo, porque é isso que deu o ser às festas de Mirandela.
6: E eu deixo também já agora aqui o meu repto.
8: Os meus amigos são melhores, de esquerda, só não querem ver isso.
6: Um dos melhores turistas da cidade que retorna ao dele de estar na sua.
5: Vou pensar.
8: Muito discurso de esquerda.
7: Eu termino só dizendo que efetivamente estas más decisões políticas, isto passou para a esfera política, começa a ser uma decisão política com impacto, obviamente, ou deveria ter impacto sobre quem as toma. E está a comprometer o futuro, porque destruir uma dinâmica de uma festa é fácil, voltar a reconstruir demora imenso tempo, e cada ano que está a passar estamos a perder mais economicamente.
3: Muito bem, de 15 em 15 dias, na Terra Quente FM, hoje em edição especial estamos numa emblemática esplanada do centro da cidade de Mirandela, na Princesa, em festa, em honra de Nossa Senhora do Amparo, como já se aperceberam aí por casa. Será também o último encontro antes das merecidas férias de agosto. Assim, deixamos para o fim a atualidade política nacional. O caso Luís Neves, o ministro da Administração Interna, ainda não encontrou o momento exato e certo para esclarecer algumas polémicas em que se viu envolvido nas últimas semanas. Primeiro, o tanque construído numa das suas propriedades, pelo amigo empreiteiro, a quem recorria à própria polícia no tempo em que Neves era diretor. Mais tarde, o reboque apreendido numa operação de combate ao tráfico e que traficado à guarda do tal amigo. Enfim, parece que todos os dias aparece mais qualquer coisa na comunicação social, Ricardo. Explicações até agora é que nada. Será que ainda vamos ter ministro quando regressarmos de férias?
8: Mas era um tanque para lavar a roupa.
7: O tanque é discutível.
8: Era para lavar a roupa, eu acho que sim.
7: Eu penso que sim, porque Luís Montenegro, quando...
6: Luís
7: Montenegro, quando... ainda acho que ainda é Luís Montenegro que
5: deixa
7: manda.
5: Luís trabalhar.
7: Toma uma decisão, não é fácil ele voltar atrás. No que toca ao ministro, o problema é que cada vez mais a política está a elevar pessoas. Ou melhor, socialmente nós estamos a construir ideias perfeitas de políticos perfeitos, não entendo porquê, já tivemos o Boba e Melo, agora seria o Luís Neves o modelo ideal de político, em depois acaba por ser uma pessoa comum.
9: Permite-me só, quem é que criou o modelo político perfeito? Quem é que levou às costas o Boba e Melo e quem é que tem levado às costas o Luís Neves? A mesma, exatamente, quem também tem andado com a Ventura? É
7: comunicação social?
9: Então,
7: se aí quer chegar.
5: Uma parte da comunicação social.
7: Uma parte da comunicação social. Não tiro a razão, até acho que neste momento passa mais informação a comunicação social do que propriamente a redes sociais. Mas pronto, continuando. A questão é que tenta-se criar este tipo de figura ideal em que, no fundo, como qualquer pessoa pode errar, e isso acho que ninguém mete em questão, o problema é depois quando os erros já passam para a esfera profissional, onde ele administra uma instituição, e que efetivamente há aqui muitas questões questões que ficam por esclarecer. É pena que o Ministro não esclareça logo isto. Isto em nada beneficia nem o Governo, nem a Assembleia da República, muito menos a democracia. Porque como eu comecei com esta ascensão rápida de hipotéticos bons políticos, com quedas tão acentuadas, aí efetivamente leva a que o povo se comece a tomar decisões muito mais radicais, porque isto está a ser o fim do sistema. Como é que um caminhão apreendido sai da instituição da PJ, ainda por cima com químicos, supostamente?
3: Ainda não sabemos.
7: Ou alegadamente, mas é aquilo
8: mas há fortes indícios.
7: Há fortes indícios que isso aconteceu. Ou a questão da piscina, eu até brinco que isso todo barato, acho que isso depende mais do que o juiz decide ser um tanque ou uma piscina do que propriamente uma questão legal. E depois é a famosa declaração de interesse ou de património, que mais uma vez não foram entregues em tempo útil. É mau para quem não as entrega. Acho que ainda pior e péssimo é para quem fiscaliza, porque o que é que andaram este tempo todo então a fazer? Agora, acho que num todo é um ministro que, por mais inocente que se possa vir a provar, acho que já está com uma reputação, pelo menos manchada, não digo totalmente queimada, mas bastante manchada, e custa-me um bocado, depois ao mesmo tempo, nesta onda mediática de como o tempo nos leva a pensar e a reagir às coisas, no final não seja, por exemplo, também o Miguel Macedo que se veio a provar que era inocente. E como, e aí sim, há pouco rigor, pelo menos nos canais generalistas, ou nos canais de informação, pelo menos falemos dos a nível nacional, da forma como, até a forma como a notícia às vezes está a ser apresentada ao espectador, leva o próprio espectador a tirar deduções erradas. E acho que é mau nesse sentido e ninguém fica a ganhar, e acho que quanto mais tempo o ministro ficar, sem dúvida alguma, mais a sua cova está a acabar, porque também não vejo que
3: ficar isto, sem dar explicações, entende?
7: Não, ficar mesmo no cargo, porque
3: acho que vai ser sempre,
7: isto vai ser sempre agora, permitam uma expressão, está no assador, aço lento ou aço mais rápido é passar.
3: Daí o caldo de Luís Neves. Bruna Costa, não sei se tem exatamente a mesma opinião, pelo menos, será que o fator agosto, incêndios, está a criar aqui, por parte do Governo, alguma resistência para, enfim, tentar manter um, enfim, muito importante ministro da Administração Interna, numa altura dos fogos?
8: Olha, eu sou sincera, eu de todos deste Governo, e pegando aqui um bocadinho no que o Ricardo disse, era aquele que eu considerava mais sério na sua posição.
3: Então já mudou a opinião, ainda não sabemos nada.
9: Da Educação.
8: Não, estou a dizer, mais sério. Ministro da Educação, né? Vamos lá. E eu já vou aí, porque no outro programa nós demos um prazo ao menino. E que o menino cumpriu, não cumpriu. Já vamos aí. Mas era aquele que eu considerava mais sério e até mais competente naquilo que estava a fazer. E isto para dizer que
3: mas
8: tanto
3: ainda nada
8: eu...
3: está decidido, ainda não tenho opinião formada, presumo.
8: Sim, sim, sim. Mas é o que o Ricardo diz e é como tantos outros políticos que ainda estão a ser investigados, que, querendo ou não, ficam com a reputação e deixam o povo em dúvida, obviamente, e é assim, há fortes indícios. E quando há fortes indícios, minha avó sempre disse, onde há fumo há fogo, não é? Por isso, e já não é só uma coisa, não é? Não é só uma coisa, lá está, é o tanque, não é um tanque de lavar a roupa, não, é também essa questão do outro lado, é essa questão do outro lado, das declarações, ou seja, depois também há, claro que obviamente, isto é como um novelo, vais puxando e vais descobrindo a careca também. Agora, o que eu quero dizer com isto é que eu até era daqueles que eu mais considerava em condições para estar ali no governo, e no entanto, se calhar, tal como eu, muitos outros ficaram assim, nunca na vida diria. Isto mostra também o reflexo daquilo que o Ricardo disse, que é, eu acho que cada vez mais a população começa a desacreditar nos políticos, sejam eles de esquerda, sejam eles de direita. Sim, e aqui não vou estar não vou estar aqui a partir para lados de direita nem esquerda, eu estou a falar mesmo do modo geral, e não é só política, não são só os que estão no governo nem no parlamento nem na assembleia, é inclusive até outras forças, e já falámos também de PSP e não sei o quê, são forças que nós devíamos ter um máximo de admiração e que cada vez mais nos desiludem e cada vez mais perdem o respeito. E eu acho que isto, até mesmo questões de justiça, da forma como a justiça é feita, e eu ainda há pouco tempo falei isto com um amigo meu, que é, eu acho que realmente nós temos de começar a ver estes conceitos, temos de começar a perceber realmente quem são as pessoas que estão à nossa frente, porque senão eu acho que isto vai ser cada vez pior e as pessoas começam, começam a desacreditar cada vez mais e em verdade por lados radicais, e acho que quem tem de estar no poder tem de nos transmitir confiança. Agora, eu como Ministro da Educação, agora pegando aqui um bocado com o que o Carlos disse, foi outra situação, e eu sei que não tem nada a ver com o que estamos aqui a falar.
6: Enfim, já discutimos mas, na semana
8: exatamente,
6: passada.
8: Mas foi outra situação que eu própria disse, eu não creio que, e como vimos do início ao fim, ele continuou-se a mostrar orgulhoso, não reconheceu o erro, arranjou mil e uma estratégias de pôr o erro no outro.
6: E a vida
8: e isto
6: segue.
8: Não segue, para muita gente não seguiu, aliás, para ele segue. E ele deve dormir descansado, mas é isto que nos preocupa enquanto cidadãos.
6: Muito bem, voltando aqui ao caso que agora temos em cima da mesa, Carlos Carvalho, agora nós, 15 dias depois, é tempo, enfim, é aceitável para um ministro, talvez o mais promissor ou o mais popular do governo, manter a coisa ali em banho-maria? Será,
5: também é uma
6: não será prejudicial até a começar por ele próprio?
5: Nós temos visto, não só nos governos da AD, como nos governos do PS, os partidos que têm governado Portugal, a popularidade é inversamente proporcional ao tempo que eles estão no governo, ou seja, a popularidade vai desgastando. E este ministro entrou,
6: mas assim, de uma forma tão rápida?
5: Foi o último a entrar e entrou, obviamente, com num pedestal, que era o seu diretor da PJ, que tinha desmantelado todas as redes de tráfico que se podiam ser possíveis, tinha estado no combate ao crime informático também com bastante firmeza.
6: Conseguiu descobrir o rendeiro.
5: Exato. E, portanto, veio para o governo com uma reputação acima da média. Agora aqui a questão é, vamos lá, eu quero que os nossos ouvintes também reflitam várias coisas. Então só agora, passados 6 meses de ele estar, agora nem sei bem o tempo que ele esteve, de ele estar no governo e ter saído da PJ, é que alguém, o tipo Caba Cancela do parque da PJ, é que se lembrou que tinha um atrelado desaparecido e estava lá no empreiteiro?
6: Bem,
5: só agora
6: isto,
5: é que os técnicos
6: diz,
5: lá
6: exemplo,
5: da Câmara lá de baixo...
6: Deve ter tantos inimigos como amigos, não é?
5: Óbvio. Só agora é que os técnicos da Câmara lá de baixo é que se lembraram que existe uma propriedade lá no seu concelho que tinha um tanque, afinal não era um tanque. E por falar em tanques esses, nós não precisamos de passar o Franco para baixo. No nosso concelho, o que não falta para aí são tanques.
6: Ah,
5: e portanto é melhor também as pessoas terem calma, porque também há muitos telhados de vidro.
6: Ministros no nosso território,
5: óbvio,
6: não é?
5: Para já, exato.
6: Não, mas esse é que é o problema,
5: de facto,
6: aquilo que está em discussão,
5: facto,
6: e
5: sem
6: que
5: dúvida
6: se fala nesta altura,
5: dizer,
6: a idoneidade, ou a falta delas,
5: a idoneidade,
6: por parte de quem tem responsabilidade.
5: Eu ia lá chegar,
6: caso,
5: a idoneidade
6: nível, é?
5: de um ministro, de um primeiro-ministro, tem que ser à prova de bala. E o que temos visto é que efetivamente não tem acontecido nem de agora nem de há muito tempo.
6: Ou pelo menos ainda não sabemos, não é?
5: O que vamos chegar a outra coisa que nós estamos fartos de falar aqui na nossa reunião de condomínio, que é, neste momento, estamos a ter aquilo que nós sonhamos, que é, estamos a ficar efetivamente com o que sobra.
6: É uma
5: acontece, seja no poder central, seja no poder local, e nós, enquanto cidadão, temos de saber o que é que queremos. Queremos ter bons gestores a governar-nos ou queremos ter efetivamente aquilo que sobra? Porque senão vamos continuar a ter mais destes casos. E obviamente depois também temos o sensacionalismo dos órgãos de comunicação social, alguns.
6: Ou de alguns?
5: De alguns, sim. Obviamente. Que realmente andam ao sabor daquilo que são as audiências. E por isso é que eu disse há bocado que efetivamente o Bem Mel.
6: E depois no fim da linha faz crescer os tais extremismos, não é?
5: Sim. Exatamente. Forças, é uma pescadinha de rabo na boca.
8: Sem dúvida.
5: Que são eles também que se alimentam destes casos, não é?
8: Sim, sim.
6: Ricardo.
7: Aqui a questão é que. Agora, neste momento, meio...
5: O Ricardo até está meio abananado quando eu falei dos tanques.
7: Foi,
5: aqui
7: foi.
5: No nosso concelho.
7: Estava a pensar onde é que estava o meu, mas não tenho nenhum.
5: Tens daquele plástico, não é?
7: Nem desse.
6: Aquilo
7: desse,
6: é só para pôr o patinho amarelo.
7: Não sei nadar. Não, aqui a questão é que Luís Neves, até na forma como se apresentava ao país, na sua imagem quase à general, que normalmente isso até tem bastante impacto junto de uma larga maioria da população,
10: conseguiram descredibilizar, ou hipoteticamente descredibilizaram toda essa imagem, com coisas que depois vamos ao pequeno pormenor. É natural que ele não saiba tudo no momento, quer dizer, a forma como muitas das vezes as pessoas são apanhadas de surpresa sobre os assuntos, e até acredito que se calhar muita coisa possa nem ter passado pela mão dele. Quantas vezes nós compramos coisas
5: e nome
10: dos pais e metemos noutro contribuinte. Acredito que efetivamente nesse momento ele não tenha ali matéria para justificar. A questão é que foi o próprio que convocou, ou fez parecer uma hora para uma declaração formal em Lisboa para todos os jornalistas, para dizer ao fim e ao cabo.
5: Que ia explicar ponto a ponto, e é o ponto a ponto aqui que efetivamente eu queria tocar nesse tema, que é o ponto a ponto. Das duas, uma, vai ser muito bem explicado e não tem. Ou
7: sim,
5: seja,
7: ele vai
5: efetivamente resolver todos estes imbróglios, ou então, para continuar a assar, como está a dizer efetivamente o Ricardo, e como
6: mas aqui neste caso concreto, o fator tempo joga contra ele, não é?
5: Claro, sim, obviamente, claro. Porque vai degradando ainda mais a imagem dele perante a sociedade civil.
8: Na altura. Demorou a apresentar também documentos.
5: E portanto, a coisa passou.
8: Mas demorou.
5: Agora, efetivamente, também é um mau período para se estar a levantar estes aspectos, porque nós precisávamos de um Ministro da Administração Interna que estivesse focado, pelo menos à data que nós estamos a gravar, graças a Deus, que temos tido um verão pacífico a nível dos incêndios na nossa região, mas que tem que estar completamente focado naquilo que é a proteção civil do nosso território nacional.
10: Os números, por acaso, comparados no mesmo período, comparados com o ano passado, até já estão acima da média. Não sei precisar os números, mas estão acima da média. De qualquer forma, eu compreendo que, obviamente, o tempo poderá não ser o mais oportuno, mas também Luís Neves continuar no cargo, acho que também nada oportuno vai acontecer. Porque,
5: mas há férias políticas agora, por isso.
10: Se calhar a questão é mais um bocadinho por aí, porque se os desastres tiverem que acontecer, tanto acontecem com Luís Neves como sem Luís Neves, isto é aquilo que nós não controlamos.
6: Mas com o Luís Montenegro, que já veio dizer que não vai tirar férias.
10: O Luís não vai, não vai trabalhar. Com isto tudo, acho que efetivamente a lei dos políticos tem que levar uma discussão mais aprofundada e mais séria, porque se queremos ter efetivamente, ou se queremos atrair pessoas, sem termos que andar a recorrer de diretor da PJ para ministro ou de ministro para o Banco de Portugal, temos que arranjar aqui uma forma de trazer mais qualidade à política.
6: Tudo sim, mas já com a cabeça nas férias. E o que seria de uma qualquer reunião de condomínio sem a bela da discussão? Outros assuntos ainda, e para fechar, a Bruna Costa abandona o seu T1, é verdade.
8: Não.
6: Este foi o seu último programa. E até já entregou as chaves, Bruno, é mesmo? É desta?
10: Não te esqueças de limpar a casa.
8: É desta, eu deixo tudo limpinho, é verdade, meus queridos. Estou de saída e claro que não podia deixar de passar este meu outro assunto aqui na rádio para agradecer o convite, dizer que foi uma experiência fantástica, que até já aprendi a gostar de me ouvir, que eu nunca gostei de me ouvir falar, então até para isso foi bom. E foi uma experiência, eu sempre quis ir à rádio, foi uma coisa que eu sempre quis fazer, por isso eu agradeço muito a oportunidade, por vos ter conhecido, por ter conhecido pessoas novas, por ter explorado também outras questões que nem nunca se calhar tinha pensado que algum dia viria a falar, nem ouvir-me falar, e foi realmente uma experiência muito boa e é com o coração partido que largo o T1.
6: Obrigado,
8: mas também...
6: Bruna, já sabe, entretanto, o código do videoporteiro vai se manter.
8: Sim, eu ia dizer isso, por isso eu espero mesmo que me voltem a receber assim que eu puder, mas pronto, esta vida continua e tenho uma nova fase à minha espera e espero que vocês...
10: E vai correr bem.
8: Espero que aqui esteja tudo bem também.
6: Também de partida.
8: Obrigado.
6: Para a parte incerta, o Carlos Carvalho só vai regressar lá para outubro, mas entretanto deixa uma palavra de solidariedade.
5: Sem dúvida, aos nossos irmãos espanhóis e também franceses que estão a passar e vindo aqui um bocadinho daquilo que terminamos neste último tema, que são os incêndios. Nós temos tido a sorte de não termos ter ainda tido desgraças no nosso país, desgraças a sério, como aconteceram em 2017, mas efetivamente os nossos irmãos espanhóis e franceses estão a tê-las, e temos tido portugueses também que estão a sofrer com isso. Também temos tido equipas portuguesas de bombeiros e de proteção civil que têm estado no terreno a acompanhá-los, e por isso é para eles também que eu desejo a maior força e que rápido se resolva o problema.
6: Muito bem, e entretanto, antes de outubro, se arrepender de alguma coisa, sabe que pode contar com os seus vizinhos. A sair, o Ricardo Garcia alerta para uma burla modernizada.
10: É verdade, se antigamente tínhamos a burla do
5: Lá Maior Lá Pai.
10: Não. Era nos jornais, nos classificados, que era o de dobrar folhetos. Isso é uma das burlas mais antigas que existe. Agora já se modernizaram, estão na internet para montar canetas. É alertar que isto efetivamente não acontece, não é trabalho nenhum, e é uma forma de ganharem do outro lado entre 20 a 50 euros, em que são valores, pois nunca mais, obviamente, as pessoas os conseguem ter.
5: Fazem falta para a festa de Mirandela.
10: Ora, sempre é possível pagar finas.
6: Fica aqui o ponto. Pronto, está feita mais uma reunião de condomínio, a última antes das férias. O nosso encontro quinzenal foi, por isso, feito hoje a partir do exterior, da Esplanada da Princesa, mesmo do centro da cidade, que está em festa por estes dias. Em setembro, quando voltarmos, vai haver novidades, nova vizinhança para conhecer e a bela discussão do costume. Muito obrigado, Vizes. Deixa-me dirigir um especial agradecimento à Bruna Costa, que parte agora para outras paragens. Votos de muitos sucessos para os novos desafios que aí vêm. Muito obrigado pela dedicação e empenho. 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Comente, subscreva e recomende, por favor. Muito obrigado pela paciência de nos ouvir. Boas férias para todos.
5: Pois é, Bruna, paga a fartura. Terra Quente.
0: Bem-vindos à Opinião Independente. Depois de duas semanas de ausência, estamos de regresso.
11: A sério, foi
0: um obrigado. Estamos de regresso para analisar mais dois temas quentes que, se calhar, se voltássemos há duas semanas atrás, não... Não é se calhar, é mesmo verdade, não perderiam a atualidade, não é?
11: É, não perderiam de todo, e se calhar são os dois mais quentes do que propriamente o tempo que
0: pois,
11: está.
0: Pois, também me parece, exatamente. Ora bem, todos já se aperceberam que tem a ver com dois ministros, um da Educação, outro da Administração Interna. Exato. Começamos pelo da Educação, pronto. Ou seja, que foi de facto durante as últimas semanas tema de conversa e de várias análises e comentários e pedidos de demissão, enfim, coisas do género. Mas, de qualquer forma, Alexandre Pacheco, todo este processo, de facto, foi um grande imbróglio, um grande problema, que, ao que parece, o próprio ministro é que não vê que criou aqui um grave problema, não é?
11: Criou um gravíssimo problema, pondo em causa a autenticidade e a validade dos resultados obtidos pelos estudantes. Há uma enorme confusão com notas, as classificações estão sob uma suspeição direta. O princípio da equidade e da igualdade dos alunos no acesso ao ensino superior está posto em causa. Houve alunos que foram a exame com 18, 19 e que tiveram 7 e 8 no exame, o que só por si é passível de ser investigado pela inspeção, quando o diferencial é superior a 4 valores entre a nota interna e a nota externa. Isto pode dar origem a um processo de investigação. Há alunos, e esses não vão pedir a reapreciação, ou não a pediram, porque tiveram uma nota muito superior àquela que esperariam ter. Há alunos que estavam à espera de ter um 10 e tiveram 16, e estes não vão pedir reapreciação. Há alunos que, pedindo reapreciação, verificam que uma parte do seu teste não é a caligrafia dele, portanto, foram folhas de continuação que foram agregadas a provas de outros alunos. Há confusão de nomes de alunos, por menos numa situação de Carolinas que as pessoas, uma nem sequer fez prova e a outra fez, e a que não fez teve nota e a que fez não teve. Portanto, há situação de provas que foram ter a professores que não são da disciplina e que não deviam, como é evidente, corrigir. Há folhas, alunas, quer do 11º, quer do 12º, quer do 9º ano, que tiveram 10 em perguntas, tiveram 0 em perguntas da prova de português e da composição, e que fizeram, e que na folha que receberam não estão lá as perguntas. Portanto, há uma enorme confusão. E tudo isto, aparentemente, foi resolvido pelo seu ministro como um adiamento na saída dos resultados. Foram 3 dias de diferença.
0: Só mas que agora tem outra implicação, não é? Outros prazos que vão ser alargados. Até, inclusive, já se perspectiva que o início das aulas seja mais tarde, não é?
11: Seja mais tarde, porque foi criada uma época de setembro, que já não existia há algum tempo, foi criada uma época de setembro para que alguns alunos possam fazer o exame tentando obter uma nota diferente daquela que tiveram. Portanto, há uma enorme confusão, correu tudo muito mal e havia indicadores da prova de filosofia do ano anterior que aconselhavam a que esta generalização não fosse feita.
0: Portanto, não foi prudente o Ministro da Educação sobre esta
11: não
0: matéria?
11: Não foi prudente e, nesse sentido, o Partido Socialista fez chegar ao Sr. Ministro para evitar uma comissão de inquérito, fez-lhe chegar algumas questões baseadas mais ou menos nestas áreas sobre o processo de decisão política que conduziu à classificação digital. Porque é que ele, sabendo que as coisas não tinham corrido bem, forçou esta situação? Mais uma série de perguntas sobre as opções técnicas deste ano. Porque é que, tendo havido relatórios que dizia que a plataforma precisava de mais um ano para ser testada, porque é que ele ultrapassou esses relatórios e, mesmo assim, resolveu avançar? Também uma série de perguntas sobre as opções contratuais envolvidas neste processo. Porque é que o Sr. Ministro, que desmantelou todas as estruturas que havia no MESI, nomeadamente a DGE, o Júri Nacional de Exames, enfim, várias estruturas, acabou com isso tudo, reformulou tudo, mexeu em lideranças intermédias, e porque é que ele depois faz uma série de contratos de outsourcing, colocando em empresas privadas algumas das competências que podiam perfeitamente ter sido feitas por equipas oleadas que há 30 anos, Nani, há 30 anos que os exames estavam oleados. Nunca houve qualquer desconfiança em relação aos resultados obtidos pelos exames. Nunca. Era um processo rigoroso.

0: acessibilidade, seriação e acessibilidade do ensino superior não estão sequer ainda todos, enfim, vistos, e o seu ministro, aparentemente, coloca isto tudo, e ele e o primeiro-ministro, apenas no sentido que é importante fazer reformas. É importante fazer reformas, mas não revoluções. O senhor ministro da Educação teve, digamos que, oportunidade de fazer as coisas de forma gradual. E a gestão institucional diz-nos que devemos avançar com projetos-piloto, fazer averiguações intermédias e só generalizar quando os dados nos derem segurança para o fazer.
1: Portanto, não havia essa segurança?
0: Não havia esta segurança. E avançou. E agora está criado este enorme problema que eu não sei como é que as famílias, apesar de tudo, têm tido uma, eu diria, alguma moderação na forma como estão a gerir, mas...
1: Mas isto vai alterar a vida de muita gente, não é?
0: Claro. Vai alterar, e repare, o seu ministro em todo o processo não fez outra coisa que não fosse arranjar botes expiatórios. Foram primeiro os diretores, depois foi o Júri Nacional de Exames, ou o antigo Júri Nacional de Exames, depois foram as famílias que não deviam ter marcado férias porque confiaram num calendário do próprio Ministério, que avançou, depois foram de novo os professores porque não apareciam para corrigir. Os professores, houve sempre professores para corrigir, sempre. Porquê é que este ano não houve? Portanto, todo o processo teve areias sucessivas na engrenagem. E o seu ministro não quer ver isso. E então confunde reforma com pandemónio. Confunde reforma com asneirada. E aquilo que está no terreno é uma enorme asneira com consequências gravíssimas que só o Ministério, o MESI, neste caso, e o senhor ministro Fernando Alexandre não quer ver, porque toda a gente já viu. E o senhor ministro e o senhor primeiro-ministro acha que temos que arriscar. Arriscar com coisas sérias.
1: Uhum.
0: Não é agora, assim que se governa,
1: isso
0: não é?
1: Isso agora também a questão das reapreciações, que são de facto muitas, não é? E também agora outra polémica, que é a questão dos professores receberem 1 euro, não é, por cada índice e 12 euros por cada prova reapreciada. Mas isso também está a ser alvo de muita contestação, não é?
0: Isto é, os professores podem ver aqui a importância que têm para o seu Ministro da Educação. Certo? É um trabalho rigoroso e que está a ser pago de uma forma displicente e indigna. Indigna. Obrigar um professor a corrigir um item ou 30 itens por 30 euros é desvalorizar completamente um saber técnico, um saber processual e uma profissionalidade. E isto não se faz, porque ele poupa nos professores para depois dar aos 2 milhões e 600 mil euros à Deloitte para corrigir uma coisa que os serviços do Ministério da Educação sempre fizeram e sempre fizeram bem, mas que deixaram de fazer porque o senhor ministro um dia acordou e quis fazer uma reforma. Só que para fazer reforma, as reformas não estão acessíveis a qualquer pessoa. Uma reforma exige um profundo conhecimento do terreno e a definição de um processo com um melindre e um rigor técnico e processual que, pelos vistos, está acima da capacidade de
1: Alexandre Pacheco, só para finalizar ainda sobre este dossiê, pode-se dizer que vimos a face mais, enfim, complicada do ministro, que até tinha uma imagem
0: consensual,
1: não é? Digamos que os docentes, principalmente, a partir de agora, têm no seu ministro um outro tipo de visão, não é?
0: Têm.
1: Ficaram com outra imagem.
0: E repare, o processo só nunca não foi pior. Porque os diretores e os professores trabalharam fim de semana, trabalharam até à meia-noite, sistematicamente, à espera de resultados para publicar. Isto podia ter sido muito pior. Mas todas aquelas pessoas que o seu ministro acusou de irresponsabilidade
1: foi quem
0: susteve alguma dignidade deste processo. Agora, é evidente que há poucas condições para avançar, e esta ideia de um governo reformista é uma falsa questão. Se as coisas funcionam bem, não tem que mudar. Acho que deve mudar aquilo que funciona mal.
1: Mas mudar também tem que ser com os pés bem assentes.
0: Mas mudar tem que ser com os pés bem assentes. O senhor ministro quis fazer obras nas divisões todas, esqueceu-se do alicerce. E o alicerce ruiu. E o seu ministro, de alguma forma, ruiu com o alicerce. Teve a sorte de ainda não se ter aleijado. Não sei por quanto tempo.
1: Bom, outro assunto, e também outro ministro, deste caso da Administração Interna, Luís Neves, recordo o antigo diretor da Polícia Judiciária, também com uma imagem...

0: que vinha da PJ, digamos, quase endeusada, não é? Tudo ruiu num momento para o outro.
1: Vamos ver.
0: Estamos há 3 semanas à espera de respostas sobre tanta polémica e ainda por cima estamos a gravar no dia em que vai haver uma conferência de imprensa,
1: sim,
0: às 6 da tarde, onde, quando isto for para o ar, já haverá explicações. Não sei se serão plausíveis ou não.
1: Olha, eu quero querer, não sei porquê, há aqui qualquer coisinha que me diz que isto tudo se vai traduzir em muito pouco. Sinceramente. Ou seja, isto pode ser tudo e pode ser coisa nenhuma. Há aqui um histórico que temos que reconhecer. O Sr. Ministro Luís Neves tem um histórico de responsável da Polícia Judiciária durante um longo período. Tem uma carreira de 30 anos e nessa carreira sempre teve alguma capacidade de intervir em situações de grande crime, de processos muito delicados, de envolvimento da extrema-direita e de movimentos neofascistas. Sempre, nunca teve qualquer rebuço em fazer aquilo que a sua função lhe indicava que devia fazer, e sempre o fez. E durante muito tempo foi considerado impoluto, responsável.
0: Sim, foi considerado, porque passou por vários governos.
1: Exatamente. Ah. Foi considerado um fazedor, um executor. Agora, às vezes os fazedores e os executores têm pequenas falhas processuais, como os que querem tanto fazer. E estes processos são tão delicados. São processos de investigação sigilosos, com índices de violência prováveis muito grandes, com risco de vida. E este homem sempre nos habituou a isto. Ele vai fazer hoje uma conferência de imprensa e comprometeu-se a responder a todas as perguntas e esclarecer todos os pormenores. O que sabemos, de facto, são duas coisas. É o problema do dito cujo atrelado e o problema do Monte Alentejano e da casa no Monte Alentejano. Oh, Nani, eu não dava 10 mil euros por aquela casa. Aquela casa é de mau gosto.
0: Sim, pelas imagens que já vimos,
1: é? De mau gosto. O tanque é mesmo um tanque. Aquela frente da casa impermeabilizada, aquilo é de um mau gosto terrível. Aquilo tem a importância que tem. Não estamos a falar de uma construção de centenas de milhares de euros ou de milhões. Não estamos sequer a falar de, digamos, prejuízo do erário público. Ainda ninguém se atreveu a chegar a este ponto. Agora, é evidente que há ali um conjunto de ilicitudes no processo de construção daquilo, porque é uma área protegida e há coisas que
0: sim,
1: ali estão feitas.
0: E
1: que não, exatamente, e que não deviam ter sido feitas. E tivemos a autarquia de Odmira a dizer que, de facto, há uma série de incongruências. Sobre a questão do atrelado e dos produtos do atrelado. Isto é uma história que a mim me lembra muito à boa
0: químicos,
1: maneira portuguesa. À boa maneira portuguesa. Não quero desvalorizar isto. Mas isto são aquelas coisas que se fazem e às vezes uma pessoa nem pensa, ou pensa mal, ou, não, ou pensa pouco, ou quer... Aquilo estava na Marinha, mas na Marinha não queriam mais aquilo, era preciso encontrar uma solução de última hora. O homem, o empreiteiro, fez uma série de processos de obra na Polícia Judiciária. Se calhar ele lembrou-se dele e disse, leva lá isso. Agora, é evidente que tudo isto devia ter sido acautelado, devia ter sido com trâmites legais e processuais, escritos, documentos, etc. Vamos ver se ele os apresenta ou não apresenta. Agora, há aqui um silêncio que foi, se calhar, prolongado mais. E houve aqui um silêncio do Sr. Primeiro-Ministro, também foi prolongado mais. Aliás, o Sr. Primeiro-Ministro tem tido como apanágio o silêncio para aparecer em atividades desportivas, para aparecer em espetáculos musicais, mas silencia aquilo que podem ser questões delicadas colocadas ao Governo. Fez isso em relação à Administração Interna, já antes, com a anterior Ministra, se bem se lembra, e está a fazer isto com este, e está a fazer isto com Fernando Alexandre, como Ministro da Educação. Eu espero, sinceramente, para bem, porque há aqui uma coisa que a mim me preocupa, e o Dr. Rui Rio, de alguma forma, já tocou nisso também, que é a imagem da Polícia Judiciária.
0: Pode ser beliscada, não é?
1: É, quando estamos a falar do Grupo 1143, e quando estamos a falar do movimento Armilar-Lusitano, o que é? Estamos a falar de movimentos perigosos, armados, e com, claramente, intenções de matar pessoas. E quem estava a investigar isto tudo era a Polícia Judiciária. E foi. enquanto esteve lá, o Dr. Luís Neves. Eu não sei porquê este afã agora de pegar em tudo e mais alguma coisa em relação a ele. Será que há aqui outros interesses? Será que há aqui outros objetivos? Silenciar o homem, retirá-lo para, enfim, que a investigação pare? Será que há grupos ou gente na Polícia Judiciária contrária ao Dr. Luís Neves que está a fazer alguma coisa para denegrir a sua imagem? Eu, com os dados que eu tenho...
0: Pode deixar no ar essa dúvida,
1: exatamente,
0: não é?
1: Com os dados que eu tenho, que são lidos, e qualquer cidadão os pode ler como eu li, porque não tenho acesso a informação sigilosa, mas aquilo que eu li... Há muitas coisas que estão por esclarecer e espero que ele hoje as esclareça para ver se, em vez de dois, ficamos só com um caso para debater nos próximos tempos. Agora, que vai ser muito difícil passar por cima de todas as dúvidas depois destas semanas de silêncio, é capaz de ser complicado.
0: Ok, na próxima semana vamos pelo menos falar um bocadinho sobre isso, até porque, como já dissemos, estamos a gravar no dia anterior à essa conferência de imprensa.
1: Ou no dia da própria conferência.
0: Exatamente. Bom, relativamente ao livro de hoje, não sei se tem a frase que tem a ver com o livro?
1: Tem a ver
0: a frase?
1: Com o livro, tem.
0: Ok. O livro é O Símio Arrogante, de Christine Webb. Que livro é este, afinal?
1: Olha, eu escolhi este livro, não foi o último que li, mas foi dos últimos que li. E escolhi porque acho que o título tem alguma coisa a ver com os temas que hoje temos, nomeadamente com o Ministro da Educação, não é? Porque isto de tentar explicar as coisas pelos erros dos outros, de forma a escondermos os nossos próprios erros, é um processo fácil e eu não sei se é muito correto, não sei se é eticamente muito correto. E esta autora, Christine Webb, é uma primatóloga, portanto, ela trabalha com primatas. E o livro é delicioso em termos de dados sobre animais que mostram que, afinal, muitos animais não são muito menos inteligentes que o ser humano e, nas suas relações, têm relações sociais complexas, têm luto, têm solidariedade e lealdade que, às vezes, nós humanos... Não temos, não é? E portanto, ela revela essa situação, diz que o Charles Darwin não pretendeu nunca transformar o ser humano no animal mais capaz de todas as espécies existentes, e ela prova no livro que há muita coisa que devíamos saber sobre os animais e que não sabemos, até para diminuir a nossa pegada ecológica, não é? Que somos tão espertos, claro. E estamos a dar cabo da nossa casa. Uhum. Mas somos espertos, claro. Somos a espécie mais esperta. E ela tem uma frase que eu acho interessante. Ela diz assim: a vida não conquistou o mundo, portanto, a vida, as diversas espécies vegetais, animais, a vida não conquistou o mundo combatendo, mas sim estabelecendo redes. As formas de vida multiplicaram-se e tornaram-se mais complexas, assimilando as outras e não apenas matando-as. Portanto, esta possibilidade que se abre de nós próprios, enquanto seres humanos, símios, podermos criar redes para melhorar tudo, é uma imagem positiva, eu acho que pode ser útil para todos.
0: E fica essa nota, antes de concluirmos também, desejar a todos uma boa festa, até porque estamos em plena festa
1: do Senhor
0: do Amparo, não é? Que está a terminar no seu fim de semana final. Isso. Quando regressarmos na próxima semana já estaremos no balanço.
1: Pós-festa.
0: Pós-festa. Ok, até lá então.
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0: O Instituto Politécnico de Bragança passou agora a designar-se Universidade Politécnica de Bragança, adotando a sigla UPB. O Presidente da Câmara de Vinhais reuniu ontem com a Infraestruturas de Portugal para esclarecer as condições do novo concurso público para a segunda fase da requalificação da Estrada Nacional 103 entre Vinhais e Bragança, nomeadamente as questões relacionadas com o financiamento da obra. Luís Fernandes diz que o concurso prevê a possibilidade de serem aceitas propostas até 10% acima do valor base.
4: O que fica esclarecido é que foi lançado um novo concurso que vai decorrer até 7 de setembro, em que o preço base se mantém, 82 milhões de euros, 82 milhões e meio, mas com a possibilidade das propostas, digamos, com valor superior em 10%, a serem aceitos nesse concurso, o que significa que, na prática, passa para cerca de mais de 90 milhões de euros, portanto, porque é mais de 10% das propostas que poderão ser aceitas. Ora, 82 milhões e meio de euros significa que são cerca de mais 8 milhões de euros, digamos que, no caso das propostas serem corretas, se não é permitido, dentro desses valores serem acomodadas.
0: Segundo o autarca de Vinhais, esta alteração aumenta as probabilidades do concurso ter sucesso, tendo em conta que algumas das propostas apresentadas no procedimento anterior ultrapassavam o preço base, mas enquadrar-se-iam agora nesta margem adicional. O presidente da Câmara considera ainda positivo o relançamento do concurso, embora admita manter alguma cautela até que a obra seja efetivamente adjudicada.
4: Continua a haver uma preocupação. Agora, é verdade que, atendendo digamos, quanto mais rápido o concurso fosse lançado, melhor, tendo em atenção também que há essa possibilidade de incorporar essas propostas com valor superior em 10%, tendo em atenção o preço base, que me parece positivo, e, portanto, até tendo em atenção aquelas propostas que foram feitas no concurso anterior e que ultrapassaram o preço base, houve várias que estavam dentro destes valores, e, portanto, aquilo que eu espero é que, digamos agora, seja possível, de uma vez por todas, adjudicar a obra e começar essa obra tão importante para o concelho e para a região e para o país, quer dizer, não é só para o concelho.
0: O novo concurso público para a segunda fase de requalificação da Estrada Nacional 103 entre Bragança e Vinhais contempla, num troço com cerca de 4 km, a construção de uma variante a Vila Verde. O procedimento anterior da empreitada, que inclui ainda 2 viadutos de grande dimensão, um sobre o Val do Tuela e outro sobre o Val de Cabrões, ficou deserto por nenhuma das propostas respeitar o preço base estabelecido. O Instituto Politécnico de Bragança passou a designar-se Universidade Politécnica de Bragança. Esta alteração, que entrou em vigor a 1 de agosto, decorre da revisão do regime jurídico das instituições de ensino superior e aplica-se às instituições politécnicas com acreditação pelo período máximo de 6 anos, como explica o presidente da instituição, Orlando Rodrigues.
5: Tem uma mudança que decorre da alteração do regime jurídico do ensino superior. Então, mediante essa alteração, os institutos politécnicos que têm uma acreditação pelo período máximo de 6 anos, a designação transita automaticamente para a Universidade Politécnica. Depois há mais algumas mudanças conexas com essa, mas pronto, essa decorre da revisão do regime jurídico do ensino superior que aconteceu agora.
0: Segundo Orlando Rodrigues, esta mudança representa o reconhecimento da evolução científica e da crescente relevância das instituições politécnicas no ensino superior.
5: Que, na verdade, resulta de reconhecer o enorme progresso em termos científicos, de capacidade de investigação e, sobretudo, também o grande impacto que estas instituições têm nas suas regiões. O IPB tem a acreditação máxima, portanto, tem-se destacado também pela capacidade científica e pelo impacto internacional. Portanto, isso aconteceu, esta mudança também.
0: Para o presidente do IPB, o novo estatuto coloca a Universidade Politécnica de Bragança em igualdade de circunstâncias com as restantes instituições de ensino superior, reforçando a capacidade para atrair estudantes e investigadores.
5: A mudança é o reconhecimento do estatuto, é o reconhecimento de que o técnico capacidade de investigação científica, de gerar conhecimento e de qualificação a mais alto nível e, portanto, a grande vantagem é o reconhecimento desse estatuto, o colocar em igualdade de circunstâncias com qualquer outra instituição de ensino superior e, portanto, isso é importante para nós em termos institucionais, porque nos dá outra capacidade de captar talento, seja investigadores internacionais, seja estudantes.
0: A instituição esclarece, no entanto, que esta alteração não conclui o processo de evolução institucional, mantendo-se em curso a proposta para a transformação da Universidade Politécnica de Bragança em Universidade de Bragança, o processo que espera ver concluído até ao final deste ano. Mirandela passa a ter uma nova associação cívica, foi apresentada publicamente no passado sábado. Trata-se da associação que Círculo de Amigos e Admiradores do Dr. Mirandela, que tem como principal função divulgar e promover a vida e a obra deste ilustre médico mirandelense, também reconhecido como o primeiro hidrólogo português há mais de 300 anos. Francisco da Fonseca Henriques nasceu em 1665 em Carvalhais, Mirandela, estudou medicina em Coimbra, exerceu em Chaves e em Mirandela e chegou à Casa Real onde se tornou médico de Dom João V. Mas não foi o brilho da corte que lhe deu o nome pelo qual atravessou os séculos. Chamaram-lhe Doutor Mirandela porque, mesmo junto do rei, continuava a levar consigo a terra onde tinha nascido. Distinguiu-se como um dos mais relevantes intelectuais da medicina portuguesa do período pré-iluminista, assumindo o papel singular de verdadeiro arquiteto de pontes entre o saber médico tradicional e uma abordagem mais empírica. Foi reconhecido como o primeiro hidrólogo português e autor de uma obra científica de excepcional valor, entre a qual sobressai o Aquilégio Medicinal, a sua obra mais conhecida e influente, constituindo o primeiro inventário sistemático das águas minerais, enquanto recurso terapêutico do território nacional. No entanto, na terra que lhe deu o nome, muitos ainda não sabem quem foi, nem conhecem a dimensão da obra que deixou. É nesse contexto que surge esta nova associação, que, no entender de José Manuel Pavão, presidente da direção, é um passo que vem preencher um vazio histórico e cultural.
6: Eu ainda não consegui explicar a mim mesmo, nem ninguém me explicou, dos eruditos da elite preparada para este efeito, por que razão as sucessivas gerações de mirandelenses não trouxeram à tona a figura deste Francisco Fonseca Henriques, que é o Dr. Mirandela, que é uma figura notável. Eu não sei quem é que poderá demonstrar uma figura maior na história nestes últimos 400 anos do que este homem. A sua produção bibliográfica é rica no número de publicações, mas é muito mais rica no conteúdo. Em pleno século XVIII, este doutor Mirandela apontou o mesmo caminho em relação à manutenção da boa saúde daquilo que hoje nós vivemos: o ambiente, a alimentação, a medicina e, sobretudo, um trabalho que é inquestionavelmente um trabalho notável, gigantesco.
0: O antigo presidente da Assembleia Municipal de Mirandela considera que o legado deixado pelo Dr. Mirandela tem de ser dado a conhecer pela sociedade civil e pelas entidades de Mirandela.
6: Temos a obrigação de transmitir, sobretudo à camada jovem, aos responsáveis políticos, esta figura que tem que ter projeção, não concelhia, o Dr. Mirandela tem que ter uma projeção nacional. E, portanto, cumpre a nós, cidadãos, que é o que aqui hoje esteve reunido, nós temos esse papel de grande responsabilidade, a que o município e outras entidades, todas as instituições da terra, não podem furtar-se.
0: Para já, a recém-criada associação tem priorizadas duas iniciativas.
6: Já temos dois prémios. Hão de ser dirigidos, através depois, naturalmente, de um texto para fazer a sua regulamentação, digamos assim, para dar aos jovens do concelho, naturalmente, com temáticas à volta do Dr. Mirandela. Mas temos também, queremos ser os pioneiros desta vontade de promover não apenas um livro fruto de investigação histórica do Dr. Mirandela e, naturalmente, um monumento, uma figura, uma criação que assinale em definitivo e num espaço com dignidade, que naturalmente há de ser fruto da vontade dos mirandelenses e da seleção da escolha dos mirandelenses, que assinale a figura de maior envergadura cultural que temos na nossa terra.
0: Entre as várias personalidades mirandelenses que fazem parte desta nova associação está Isaltino Moraes. O atual presidente da Câmara Municipal de Oeiras diz que não podia deixar de aceder a este convite para integrar esta nova associação e divulgar o trabalho deste ilustre conterrâneo, ainda por cima tratando-se de um convite protagonizado por José Manuel Pavão.
7: O elemento de união é o José Manuel Pavão. Portanto, ele é de facto um homem extraordinário, dedicado a muitas causas, mas sobretudo ele é praticamente da minha infância, não é? E eu tenho uma admiração enorme por ele, há muitos anos. E, portanto, quando ele me abordou e falou, foi por ele que eu ouvi falar pela primeira vez do Dr. Mirandela. E acho que é um excelente pretexto para o aparecimento de uma nova associação que, tendo como, digamos, pretexto, uma personalidade que na época foi realmente extraordinária, quer dizer, é um trabalho ciclópico, é uma coisa extraordinária, e portanto foi um homem de Mirandela, é uma referência justamente de persistência, de estudo, de rigor, tudo aquilo que nos faz falta. Ir buscar personalidades como esta do Dr. Mirandela é realmente chamar a atenção que as coisas, mesmo perante as maiores adversidades, as maiores dificuldades, escolhos do caminho, é sempre possível fazer realizar.
0: Está apresentada a mais recente Associação Cívica de Mirandela, a Associação Círculo de Amigos e Admiradores do Dr. Mirandela, para resgatar a sua memória, dar a conhecer a sua vida e devolver este legado à comunidade a que pertence. 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
1: 7 horas.

Caracat FM, muito bom dia, são 7 horas e 3 minutos. Programa da manhã de terça-feira, dia 4 de agosto. Minha gente, ligar para a Terra Quente 278-200-600 ou então 601.

0: Ora, muito bem, vamos em frente. Já temos alguém do outro lado para falar connosco. Quem será que está desse lado? Muito bom dia.
1: Bom dia.
0: Bom dia, olha o nosso Amílcar. Bom dia, Amílcar. Como está, amigo?
1: Porreirinho da vida.
0: Ah, hoje o tempo está bom.
1: Está ótimo.
0: Para já, para já,
1: Vamos ver lá para logo.
0: Essa é que é essa. Então, meu amigo, vamos lá saber, bom dia para quem?
1: Já para nós dois, toda a família, de parte a parte. Vai para a minha prima Teresa, para o marido, para o meu sogro, para aquele pessoal todo do lar. Para a Bolídia, as melhoras dela. Para a Dona Amparo. Para a Dona Agostinha. Para a Dona Júlia de Valfaços. Para a Zulmirinha e família. Para a Bojina e família. Para a Duzinda, família. Para a Sobreira, para aquele pessoal da Sobreira. Para o Marco, um abraço e família. Para a Palorca, para o Fernando e família. Para aquele pessoal da Palorca. Para a irmã para Nazaré e família. Para a Maria José e para o Adriano. Para o Maio Rui e família. Para o Zé Cotas, para o Maio. Para o Dério de Ferragatão. Para o Joãozinho. Para o Zé Grilo, com um abraço. E para toda a gente. E para toda a gente, para o Sr. Pai, para todos os imigrantes, para o Miguel. Para os meus, e para toda a gente, e até logo, se Deus quiser.
0: Muito bem. Amílcar, um abraço grande, cumprimentos lá para casa, e até mais logo.
1: Logo, até logo.
0: Muito obrigado, muito obrigado. Vamos em frente com a temperatura para o dia de hoje. Segundo o IPMA, 33 graus de máxima. Mas atenção, minha gente, vamos ter o céu aí meio nublado, mas, a partir da manhã volta a subir a temperatura. É, pelo menos é aquilo que diz aqui o IPMA. Até a próxima sexta-feira é sempre subir, vamos chegar aos 39. Pronto, não é nada de anormal, nada que a gente não esteja já habituado nesta altura. Pois muito bem, estamos habituados a ter muitas chamadas, é verdade, há muita gente que está a descansar, ora as festas andam por aí, em Baltelhas vão estar em festa, em também em festa no fim de semana vão estar Sucens e Pereira, pelo menos do nosso conhecimento. Haverá mais com certeza. Olhe, ligue para aqui. É verdade, ligue para cá e diga qualquer coisa. 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

0: Muito bem, 7h11, não há chamadas, está tudo a dormir. Ora, vamos em frente. Temos aqui uma mensagem que é da nossa Bogina. Já nos enviou a semana passada, mas não tive a oportunidade de ler. Mas está sempre atual. Está sempre atual. Então é assim, bom dia, Tozé. Para todos os ouvintes, um abraço da rádio. Ouvi falar da Dona Lourdes, ela está bem, mas apanhou um grande susto. É verdade, também já falamos com ela. Parabéns para a Nazaré, parabéns para os pais do Carlos, para todos os tantos parabéns, um dia muito feliz e muita saúde para todos. Muito obrigado pela sua atenção. Eu peço desculpa, mas às vezes quando mandam mensagens para o WhatsApp, eu nem sempre estou a ler, não é? Porque estou a fazer programa, nem sempre estou a ler as mensagens. Pronto, mas também, quando as leio, ou seja, quando vejo que estão por ler, eu leio de certeza absoluta. Já podem não estar muito atualizadas, mas o contexto é certo e toda a gente compreende. Ora, então vamos em frente. Parece-me que sim, agora sim já estão a acordar as pessoas. Bom dia.
1: Bom dia, eu já acordei, todos.
0: Oh, não sei, Paulinho, não sei. Eu é
1: olha,
0: que já acordei.
1: Desde 6h30, amigo. Desde 6h30, amigo.
0: Olha, mas eu vim para aqui e eu até digo, mas o que é que se passa? Será que é da chuva? Não, que não há chuva para ninguém. Será que é do calor?
1: Não,
0: hoje também não está muito mal.
1: Não, está bom.
0: Muito bem. Então, Paulo, está tudo bem?
1: Está tudo bem. Olha, estava ali a preparar as coisitas para ir cortar um bocado de erva.
0: E atenção.
1: É que eu vim,
0: até...
1: está tudo a dormir, olha.
0: É verdade. Só podem trabalhar até às 11, não é?
1: Confio.
0: Confio, exatamente. Por isso...
1: Como diz que é proibido.
0: Sim, exatamente. Sim. Pronto. Aí
1: eu
0: fica.
1: Sei. Eu estou ao corrente disso.
0: Claro,
1: estou
0: que
1: corrente
0: sim.
1: Disso.
0: Claro que sim.
1: Tenho falado com os turbichos da floresta.
0: Exatamente, portanto, nesta altura as pessoas têm que compreender que é assim mesmo, não é?
1: Sim, e também é que à beira das casas não há problemas.
0: Ok. Muito bem, Paulo, então e o bom dia, para quem vai?
1: Olha, o bom dia vai já para ti com uma boa terça-feira, para todos os ouvintes e participantes, para os imigrantes, para os bombeiros, para os carteiros, para todo o auditório em geral, olha, para quem está de parabéns e para aquele senhor que veio aqui a Valdeira, o carpinteiro, não me lembro agora o nome, um bom dia também para ele.
0: Aí o Beto.
1: O Beto, sim. Pronto, e para todo o auditório em geral, até logo, até amanhã.
0: Muito bem.
1: Um abraço.
0: Muito bem. Paulo, um abraço grande para ti também, tudo bom, hein? Bom trabalho.
1: Obrigado
0: nós. Mais uma participação, bom dia.
2: Bom dia.
0: Olha a nossa Margarida, bom dia Margarida.
2: Olá.
0: Ora viva, olé.
2: Olé.
0: Pois claro. E então como é que vai minha amiga?
2: Oh, lá vai.
0: Lá vai, não é? Pois claro.
2: Pegar um dia de cada vez.
0: Claro, um dia de cada vez.
2: É.
0: E então vamos lá saber, minha amiga, se calhar já me disse e eu já não me lembro. Quando é que é a festa aí no Amieiro?
2: Já foi.
0: Ah, pois, eu já tinha a ideia que já tinha sido. É logo das primeiras, não é?
2: É.
0: Pois.
2: Ah, foi, mas... dia 24,
0: dia
2: 25, 26, 27.
0: De julho. De julho. Ah, então foi agora recentemente.
2: Pois foi.
0: Ah, ok.
2: Foi.
0: Eu até estava na ideia que já tinha sido há mais tempo. Afinal, não. Foi agora recente. Uhum. Muito bem. Claro. Muito bem. Então, minha amiga, bom dia para quem?
2: Vai para a minha Lourdes e as melhoras. Para o meu João Pedro e as melhoras, que não está muito bem. E vai para o meu Luís Carlos, para a minha Nela. Vai para os meus netos e bisnetos. Vai para todas as pessoas que falam em mim, um beijinho para elas todas, vai para as melhoras para a Bogina, e vai para a Bolívia, e vai para a Inês Luirinha também, as melhoras, para a Dona Ana, e vai para a Dona Júlia também, um beijinho para toda a gente, para os nossos imigrantes, para os nossos pastores e pastoras. Para todas as pessoas que falam em mim, um beijinho para elas todas. E vai para o Sr. Tozé, para a sua esposa, para o seu filho, seus pais, seus sogros e a família, e o resto da família. E até amanhã, de cá amanhã, vou dar um passeio até ao Porto.
0: Ah, pronto, um passeio daqueles que a gente sabe, não é?
2: Ai,
0: imagino.
2: Pois é.
0: Então, vai, corra tudo bem nesse passeio, está bem?
2: Está bem,
0: beijinho grande.
2: Até amanhã.
0: Até amanhã. Beijinho grande para si também, Margarida. Muito bem. Olha, a nossa Margarida já falou connosco. Eu sei que ela gosta de ouvir o apito ao comboio. Está aqui prontinha. É, a música está prontinha. Mas, entretanto, vamos falar aqui com alguém mais que está à espera. Muito bom dia.
3: Bom dia.
0: É o Freitas. Bom dia, Freitas. Está bom? Está tudo bem?
3: Aí o que me acho.
0: Ora, Freitas, deixe-me só ler aqui uma mensagem de um amigo que nos mandou mensagem. Já foi também na sexta-feira passada. O Hugo, meu amigo Hugo, que está em Barcelona, ele diz: bom dia, Tosé. Desde Barcelona mando um saludo para a minha família e amigos e para todos os imigrantes. Um abraço. Pois muito bem. Um saludo para ti também, Hugo. Tudo de bom. Vamos em frente. Freitas, bom dia para quem?
3: Para a mulher, para os filhos, para os netos, para os erros, para a Bolívia e as melhoras, para a Maria José e para o Adriano, para a Dona Maria da África do Sul e para toda a família, para a Solidade e para o Mário, para a Cidália e para o marido e para as filhas, para a Lisete e para as netinhas com o Eugênio, um abraço para o Madeu, para o Carlos e para toda a família, para as princesas Salgueiros, para o Sr. Bernardo Padeiro, para a Glorinha e para o Nelson, e as melhoras, para a Isabel Chaputes e as melhoras, para a Dona Rita, para a Fatou e para toda a família, para a Dona Agostinha Sporões e para toda a família, para o Dente Ferragatão, para o Carlos Ferragatão, para a Dona Amparo, depois vai para a Dona Júlia do Alpaço, para a Dona Elisa Santa Maria e para toda a família, para a Elvira e para toda a família e as melhores para ela. Depois vai para o Manuel Ponte, para o Manuel do Rego de Vida, Milcar Pereira, Dona Aldina, para a Dona Jacinta, para a Dona Quinhas, para o Sr. Fernando Palorca e para toda a família, para a Dona Nazaré. Depois vai para a Zulmirinha, as melhores para ela, para a Dona Margarida e as melhoras, para ela e para os filhos, para a Ana de Candoso e para a filhota, as melhoras para eles. Depois vai para a Lúcia e para o Albino, para as princesinhas pequenas, para a Maria João, para a Mariana, com o Eugênio, para elas, para os pais, para os avós e para toda a família. Depois vai para a Lucinda e para toda a família, para o Zé Manel e para toda a família, e as melhores para o pai, para o Zé Grilo, para a Dona Aduzinda e para o marido, as melhores para ele, para o Tosé, para o Mateus, para a Maria João, para os seus pais, para os seus sogros e para toda a família de parte a parte. E para a padaria Barreiros, que elas deixaram-me sem uns bolinhos económicos, não me mandaram a casa, mas elas vão pagar tudo.
0: Muito bem, isto muito bem. Muito bem, Freitas, um abraço grande, até logo.
3: Até logo.
0: Muito obrigado, muito obrigado. Vamos em frente. Será que temos aqui alguém? Não, olha, temos música. É verdade. Quem gosta desta música é a nossa Margarida.

0: Ora, muito bem, vamos em frente, pois, da música que traz saudade, o apitar do comboio. É verdade. Vamos em frente, mais uma participação. Bom dia.
1: Bom dia, José.
0: Lucinda, bom dia, como está?
1: Estou bem, estou de pé.
0: Está de pé? Já tomou café?
1: Ao menos Deus quer isso.
0: Sim, mas já tomou café ou não?
1: É verdade.
0: Já tomou café?
1: Ainda não.
0: Ah, ok.
1: Estou à espera do
0: teu ver. Ah, ok. Então vá. Diga-me lá para quem é que vai bom dia e já pode ir tomar cafezinho.
1: O bom dia vai para vocês todos aí da Rádio Terra Quente, vai para a família toda do teu ver e para o teu ver. Vai aqui para o Zé Manuel e para os pais. Vai para o Zé Grilo. Vai para o Sr. Freitas e família. Vai para o Sr. Fernando da Palorca. Vai para a equipa da Padaria Barreira. Vai para mim, para a filhota e para a neta, vai para todos os ouvintes e participantes. E hoje em especial vai para a minha sobrinha, Ana Rita, que está de parabéns.
0: Então, se está de parabéns, tem direito à música.
1: Bem, sim,
0: pois, claro, muito bem. Ana Rita, não é?
1: Sim, Ana Rita e Alves.
0: Ana Rita. Então, olha, temos aqui a musiquinha prontinha, daqui a pouco já vai, está bem?
1: Uma musiquinha bonita.
0: Ok, certíssimo. Então vá, um beijinho grande para si também, mas em especial então para a Ana Rita.
1: Até logo, um beijinho, um bom pequeno almoço.
0: Muito obrigado, até mais logo. Mais uma participação, bom dia.
2: Bom dia.
0: Olha, Ana, bom dia, Ana. Viva, como está?
2: Estou andando, graças a Deus, e talvez...
0: Também, felizmente, cá estamos, olha.
2: Mais um dia de trabalho, não é?
0: Pois claro, tem que ser, tem que se trabalhar, amiga, tem que se trabalhar, não é?
2: É verdade.
0: Se ele caísse do céu, não me importava eu que chovesse todos os dias. Mas pronto. Ai, não.
2: Era maravilha, fosse assim.
0: É verdade. Então, Ana, para quem é que vai bom dia?
2: Olha, bom dia vai para o meu marido, para as minhas filhas, vai para a minha netinha, vai para o meu genro, vai para si, para os seus, vai para a Julinha e para os dela, vai para a Valide, vai para a Zulmeirinha, vai para a Lucinha e para o marido, vai para a Cidade e Família, Solidade e Família, vai para a Xia Jacinta, para a Xia Margarida, para a Xia Raguinhas, para a Xia José, para a Xia Agostinha, vai para o Sr. Fernando e família, vai para o Sr. Nazaré e família, vai para o Sr. Freitas e família, vai para a Lisete e família, vai para todos os participantes ouvintes, vai para toda a equipa da rádio, vai para todos os doentinhos, boas que nós para todos com rápidas melhoras, vai para quem esteja de parabéns, tudo bom, muita felicidade e muita saúde, vai para todos os imigrantes, pastores e... Pode que transmontana e para si, olha, um beijinho e até logo ou até amanhã, se quiserem, com tradução de bom dia.
0: Muito
2: e bom
0: obrigado.
2: Trabalho.
0: Muito obrigado, beijinho grande também para si, até depois.
2: Até depois, obrigado.
0: Muito obrigado. 7h25, vamos em frente. Música de parabéns para a Ana Rita Alves. Hoje está de parabéns, beijinho grande.

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0: Aracate FM, faltam 27 minutos para as 8 da manhã.
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0: Muito bem, vamos em frente. Mais participações. Muito bom dia.
1: Bom dia.
0: Lúcia, bom dia. Como está?
1: Um dia de cada vez.
0: Pronto, um dia de cada vez. Nem mais. Não podemos ver dois num. Nós às vezes bem queríamos que o dia tivesse 48 horas, mas não. Só tem 24.
1: Só tem 24.
0: É verdade.
1: Um dia de cada vez.
0: Claro que sim.
1: É. Um dia não podemos explicá-los. A gente vai vivendo aquilo que Deus Nosso Senhor nos oferece.
0: Claro
1: e já
0: sim.
1: É muito bom a gente acordar com os pés a mexer, céu da boca molhado. Aí estamos. Ora, também já dei ao pé.
0: Pronto. Olha, eu não consegui dar porque estava aqui sentadinho e não podia, porque senão até isto dançava.
1: Mas... Eu gosto de ouvir este conjunto. São muito giras, cantam muito bem. Hein?
0: É, isto não se enganam. Estas aqui, olha, estes indivíduos, olha, não vão à casa de banho. Não comem, portanto, só cantam. Não há, nunca
1: só
0: se cansam.
1: Cantam, só.
0: É.
1: Olha, eu gosto muito.
0: O IA é do que faz, não é?
1: Ora, pois, é como eu costumo dizer, né, todos somos doutores na nossa profissão.
0: É, isto hoje é o futuro. Isto hoje é o futuro.
1: Não é?
0: Minha amiga, bom dia para quem? Vamos saber.
1: Ora, o meu bom dia vai já para si, para o João, para o Mateus, para os seus pais, para os seus sócios, tanto família, para a Julinha, para os dela, para a Zumirinha, para a Paula, um beijinho também muito especial para elas. Vai para o meu Vino, para o Mário Família, para a Luz e Família, para o Sr. Fernando da Palorca, para a Nazaré, para a Dona Ana, um beijinho também muito especial para eles. Para o patrocinador desta hora da Ótica Transmontana, Dr. Rui Santos, família Ascentico, colaboradores. Vai para o Miguel, vai para o Peixinho, para a nossa cidade, para as nossas Cristinas, para a Verónica, para o Dr. Façanha, as melhoras para a nossa Glorinha, para a nossa Isabelinha. Vai também para a Dona Júlia, para a Margarida, para os filhotes. Vai para a Dona Agostinha, para a Dona Adelaide, para a Dona Rita, para o Sr. Freitas. Para a Dona Beatriz, um beijinho também muito grande para eles. Participantes e ouvintes, para todos que vocês trabalham, colaboradores, um beijinho muito grande, para todos que vocês trabalham, outra vez, um beijinho muito grande para os nossos imigrantes e até logo, penso que até logo, um beijinho grande para o Zé. Hoje é terça, não é? Amanhã
0: hoje
1: é dia do Dr. Rui.
0: Então,
1: Zé, beijinho grande. E até logo, se não se quiser, uma boa terça-feira para todo mundo. Tá?
0: Muito obrigado. Tchau. Até logo. Beijinho grande também para si. Mais uma participação. Bom dia.
2: Bom dia, Tozé. Ainda
0: olha
2: cá estou.
0: Olha a nossa Elisa. Oh, senhora Dona Elisa, como é que vai? Que já andávamos aqui todos preocupados, mas também
2: olha,
0: pronto.
2: Não tenho ouvido a rádio, que não me tenho levantado às 6 da manhã e ando aí por essas voltas, não tenho ouvido, não é?
0: Claro, mas a gente vai sabendo notícias.
2: Hã?
0: Nós vamos sabendo notícias, a ver se está tudo
2: pois
0: bem.
2: Deve ir.
0: Claro.
2: Deve ir. Há dias ainda disse a virar, e há quanto tempo não falo para lá, para a rádio?
0: E ela disse, pois, eles já falaram.
2: Eu estou aqui de roda de um trabalho que me deu estes 10 minutos de folga.
0: Pronto, vamos embora então, minha amiga. E para quem é que é bom dia?
2: É para o marido, para os filhos, para os netos, para os genros, para toda a minha família. É para toda a gente de Santa Maria, ouvintes e participantes. É um bom dia para a Dona Lídia, com os melhores para ela. Vai para o Sr. Freitas e família, vai para a Dona Gina e família. Vai um bom dia para o Sr. António das Lais, para a Dona Júlia e para toda a família. Vai um bom dia para toda a gente de Vila Arandelo, as melhores para todos os doentes, para a Dona Agostinha, para a Verónica. Um bom dia para todos os imigrantes, para todos os aniversariantes, que não sei se eu já e também não estou a ouvir a rádio. E vai um bom dia para toda a gente que esteja a ouvir, uma boa semana para toda a gente. Os meus imigrantes ainda não chegaram, só no fim de semana.
0: Quase que vinham para a festa, quase, mas já foi, não é?
2: Não puderam.
0: Pois.
2: Não puderam, por causa de qualquer coisa cá aqui em casa, para o 28, e então eles soubem para passarem mais uma semana.
0: Claro. E então diga-me, Dona Elisa, como é que correu a festa aí em Santa Maria de Emes?
2: Correu muito bem. Para mim, muito cansaço, como é todos os anos, não é?
0: Pois, já sabemos, não é?
2: Para mim, muito cansaço, como é todos os anos, embora tivesse tido muita ajuda de filhos e nora e todos, mas muito cansaço, não é? Mas o principal tem que passar por mim, forno e essas cenas... Tem que passar por mim.
0: Pois claro, essas cenas têm que ser feitas por si.
2: Claro, e depois só vi o início também do conjunto, porque também a Flora dormiu aqui comigo, e então às 11h30 vim para baixo, também estava muito vento lá acima.
0: Pois.
2: Mas depois amaciou o segundo.
0: Pronto, mas correu bem, não é? Correu bem.
2: Chegou a valente festa.
0: Pronto, é o que interessa.
2: É assim, e ontem também ainda cá vieram jantar, e é assim a vida.
0: Muito bem.
2: Temos andado assim.
0: Dona Elisa, um beijinho grande para si e um abraço grande ao meu amigo Manel. Tudo de bom para vós.
2: Também já foi dar uma volta. Um beijinho a todos.
0: Deus, muito obrigado. Muito obrigado. E será que temos aqui alguém? Deixem-me cá ver. Às vezes não vai por ficar aqui alguém. Eu até acho que sim. Bom dia. Alô, bom dia.
3: Estou.
0: Oh, olha o Fernando. Está tudo bem, Fernando? Pois, e o Fernando estava do outro lado, só disse estou, e depois foi-se embora. Ele vai ligar novamente, com certeza. Bom dia.
3: Bom dia.
0: Oh, Fernando.
3: Se ligou, então... tu disseste, vou ver se estou aqui alguém, fiquei sem ouvir.
0: Então está tudo bem, Fernando?
3: Está tudo. Estou bem, estou bom, estou sentado, estou a ver o tempo.
0: Como é que está o
3: muito
0: tempo?
3: Bom este, ontem e hoje de manhã, mas já está a querer regalar o óleo do sol, está, isto já vai aquecer.
0: Já reparei, apesar da temperatura, hoje voltar a descer. Ontem era 34, hoje são 33.
3: Mas ontem esteve muito bom,
0: Esteve, durante a noite até esteve frio.
3: Ah, pois, que até hoje cobri-me. Tenho descoberto, hoje cobri-me.
0: Nem mais. Mas atenção, meu amigo, isto é pouca dura, porque a partir de amanhã já dá outra vez subida de temperatura e já vai lá outra vez para os 38.
3: Isso é que está mal.
0: Enfim, meu amigo, bom dia para quem?
3: Olha, bom dia, vai para mim, vai para ti, vai para a minha esposa, para a minha mãe, para a minha irmã Nazaré, para o resto da minha família. Vai para a Dona Teresa do Lar dos Avidarnos, senhor Inácio, para o senhor Gordo Amílcar e para todo o pessoal do Lar dos Avidarnos. Vai para a Dona Margarida, um abracinho para ela, para a Ana Cantoso e para a família, um abracinho também. Vai para o Alvino e para a Lúcia, um abracinho com muito carinho para eles. Vai para a Dona Agostinha, um beijinho para ela. Vai para o seu Freitas e família, vai para o Mário Solidário, vai para o Milco e esposa, vai para o Zé Grilo, para os Reixos, vai para o João Sota e família, vai para a Dona Amparo, a Dona Alice, vai para não me esquecer de ninguém, vai para toda a gente que eu costumo falar e que participe, que eu escuto na rádio, e até logo, se Deus quiser, se não for estudar.
0: Deu hora, exatamente, muito bem. É tão bom.
3: Ontem e tarde ontem estudei porque estava cansado.
0: Claro, exatamente. E tinha aulas em atraso e tal,
3: ah,
0: bem, pois.
3: E vai para a Dona para o Zé Manel dos Eixos e para a Dona Lucinda e para a família, para a Melinha, para o pai e para a mãe, e para toda a gente, pronto.
0: Muito bem. Um abraço grande, Fernando, e até mais logo.
3: Até mais logo, tchau.
0: Muito obrigado. Mais uma participação. Bom dia.
4: Bom dia, Tosé.
0: Olha, Elvira, aí está ela. E agora, só por causa das cócegas, como diz o outro, quem é que devia ligar agora, que é para eu depois dizer, vocês combinaram, era a Verónica. A Verónica ligar agora e dizer assim, então, quando liga a Elvira, liga a Verónica. Ora bem, então, Elvira, como é que está a minha amiga?
4: Lá vai, estou bem devagar.
0: Vai devagar, devagarinho, não é?
4: É verdade.
0: Devagar, devagarinho. Pronto, o que interessa é que vai andando. Claro.
4: Se não estou outra vez à consulta.
0: E então, o que é que lhe disseram
4: diz
0: lá
4: que
0: os senhores?
4: Que fazer. Diz que está muito, muito melhor, mas ainda não está 100%. Tenho que continuar.
0: Pronto, e então se eles dizem que tem que continuar, assim tem que ser feito, não é?
4: Claro.
0: Claro que sim, eles é que sabem.
4: Pois.
0: Nós de rádio percebemos nós, não é? Ora, e eles é que percebem da poda, daquilo que é, claro, do serviço deles. Pronto. Se eles dizem que é preciso mais uns diazinhos, pois claro, tem que ser. Tem que ser.
4: Tem que ser, é verdade.
0: E então, minha amiga, bom dia para quem?
4: Olha, vai já para si, para toda a sua família, vai para todos os colaboradores da rádio, vai para a Júlia e família, vai para a Dona Elisa e para o Manel e toda a família, vai para a Lulu e família. Vai para o nosso BT e família, vai para toda a minha família também, para a minha Margarida, que é o meu chofer agora.
0: Pois.
4: Vai para todos os ouvintes e participantes da Rádio de Santa Maria, para todos os pastores, para todos os imigrantes, para todos os doentinhos, para todas as avós, para o café de estação de caminhonagem de Valpaços, para todos os condutores da Flávia Móvel e das outras empresas e dos passageiros, e vai para quem esteja de parabéns.
0: Muito bem.

0: Víamos, mas não parece não. Isto hoje vai voltar a aquecer.
1: Foi bem.
0: Vai. Meu amigo, bom dia para quem?
1: Pois bem, para a Chapada dos Flores, para a Sorolinda, para a Sorginha, para o José e para a Cláudia, vai para o primo Marcos Passos, vai para o Freitinha Soluções, vai para o Zé Manel Soluções, vai para a Solucinda, vai para a Valeria Ferreira, vai para o São Fernando, vai para o Sr. Amir, e para o Sr. Rui, para o Marco da Sobreira, e para o pai, e para a mãe, e para a filhada, vai para o João Pascoal, vai para o Elva Longo, vai para a Dona Luz Valquenhas, para a Bolívia, vai para a Beleza Vila Nova, para a filha, e para o Genro, vai para o Paulo Quintela, e para a senhora dele, vai para o Carlos Pires, para o Luís, para a Margarida, para a Tatiana, e para o Tiago, vai para o Luís Ferreiro, para o Paulo Sérgio, e para o senhor, e até logo, e obrigado.
0: Certíssimo, muito obrigado. Um abraço grande para si também. Até mais logo, Zé.
1: Até logo.
0: Muito obrigado. Alguém do outro lado, bom dia.
2: Bom dia.
0: Bom dia, dona Adélia. 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Agora sim, dona Adélia, vamos saber. Bom dia para quem, minha amiga?
2: Olha, bom dia vai para todas as pessoas que estão a ouvir. Não esquecendo ninguém. E tenho aqui um poemazinho que é a senhora de. Que é agora de agosto. É consagrado à Assunção de Nossa Senhora. É Maria, mãe de Jesus e minha mãe. A ti me consagro, mãe. Entrego-me em tuas mãos maternais. E a ti confio a minha vida. Hoje venho junto de ti renovar o meu amor. Revigora a minha fé e faz-me experimentar do teu regaço a proteção e segura que necessito. Se é senhora da minha vida e da minha conduta, orienta os meus passos para que nunca me desafie do teu olhar amoroso sobre mim. Quero deixar-me modelar por ti no meu viver em cada dia. Consagro-me ao Pai na verdade e na força do amor que me tens, dou-te o melhor de mim. O meu amor, venho hoje junto de ti para renovar. Amém. É um poemazinho de agora de agosto. De
0: Muito bem.
2: bom mês para toda a gente. E até logo, se Deus quiser.
0: Certíssimo, muito obrigado. Beijinho grande para si também e até mais logo.
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0: Ora, muito bem, estamos a finalizar esta edição. Regresso à antena logo a partir da 1 da tarde. Fiquem bem, até lá.

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É certo que Deus dotou todos os seres da Terra de acordo com o seu modo de vida: voar, nadar, escavar ou rastejar. Mas aqueles em quem Deus mais pensou foi justamente naqueles que pensam voar, nadar, rastejar e escavar. Se calhar Deus esqueceu-se apenas que aqueles que pensam em nada fazer ou que fazem por nada ter são os que acabam por caçar, pescar e matar os outros seres que falam com Deus sem pensarem em nós.

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0: Bom dia, 4 de agosto de 2026, acontecimentos históricos. Em 1578 aconteceu a Batalha de Alcácer-Quibir, onde Dom Sebastião morreu, gerando uma crise dinástica em Portugal. Em 1789, a Assembleia Nacional de França abolia o feudalismo durante a Revolução Francesa e em 1901 nascia Louis Armstrong, famoso trompetista e cantor de jazz norte-americano. Em 1914, o Reino Unido declarava guerra à Alemanha, no início da Primeira Guerra Mundial. Em 1944, a Gestapo capturava Anne Frank e a sua família em Amsterdão. Em 1961, nascia Barack Obama, 44º presidente dos Estados Unidos. Em 2020, uma violenta explosão de nitrato de amônio no porto de Beirute matou mais de 200 pessoas. Agora, os destaques da imprensa. No Público, a manchete: peritos propõem taxa semanal a quem recusar vaga em cuidados continuados. Quanto ao consumo, depois dos recordes, o motor do turismo começa a abrandar. Ainda, desemprego: erro em guia oficial podia cortar até 7 meses de subsídio. São os destaques da primeira página do Público. No Jornal de Notícias, piratas informáticos entram com facilidade nos sites das câmaras. Estudo identifica graves falhas de segurança que permitem acesso a dados confidenciais. Exames digitais vistos à lupa por comissão independente, isto na educação, e a inflação, rendas das casas podem aumentar 2,5% já no próximo ano. Quanto à justiça, tentaram raptar menina em shopping, mas mãe deu o alarme. No Correio da Manhã, filha de atriz asfixiada com película aderente, Maria Custódia Amaral, de 54 anos, assassinada por antigo inquilino, a acusação diz que o homicida tinha plano traçado ao pormenor. Rendas da casa vão subir 2,5% em 2027 e ainda na primeira página, Leão agarra Maxi Araújo. Tomás Araújo e Prestiani são reforços para a Europa e ainda 70% dos alunos melhoraram a nota depois da revisão do exame. No Diário de Notícias, renegociações de crédito estão a diminuir, apesar do risco de subida dos juros. Paula Macedo: é preciso melhorar a abordagem à saúde da mulher para lhe dar melhor cuidado, é o que diz na entrevista. Na primeira página, ainda sobre a educação, sem virar costas a desafios, o ministro garante 97% de exames corrigidos. Ainda na primeira página do ADN, o Ministério já corrigiu o despacho que excluía médicos das equipas da Via Verde AVC. Agora os destaques do desporto. No jornal A Bola, Maxi Araújo renova com Sporting até 2030. O uruguaio triplica o ordenado e mantém cláusula nos 80 milhões. Palhinha continua prioritário no Benfica. No Porto, Francisco Moura com mercado nas Big Five. Contestação alarga-se a árbitros da Liga 3, isto na arbitragem. No Record, Maxi Araújo também destaque, renova até 2030. Quero ficar muitos anos, diz o uruguaio. No Porto, Neuwin Pérez vai à luta, pronto para render Bednarek. E Central com complica-se no Benfica, é o destaque também de primeira página. No jogo, vão gostar muito de Imbeon, quem o diz é Assan, antigo avançado Rio Ave e Braga, que trabalhou com Farioli e Wang e garante aos adeptos que a ligação vai resultar. Palhinha exige jogo de paciência, isto no Benfica, Maxi renovação e Braga para sempre no meu coração. A Hornacek foi para o Newcastle por 30 milhões de euros. Por cá, nas notícias da Terra Quente, o Ministro da Agricultura anunciou ontem a abertura de avisos para a reposição do potencial produtivo após os estragos na agricultura, com maior destaque para olival, amendoal e vinha, causados pelo incêndio que começou em Ervões, no concelho de Valpaços, e que se estendeu aos concelhos de Mirandela, Macedo e Vinhais, com um total de área ardida a chegar perto dos 14 mil hectares. Destes, 5.400 foram no concelho de Mirandela.
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0: Alguém anda a brincar com o fogo. Todo cidadão que se preza a si e aos outros sempre se esforça por bem compreender o que se passa antes de falar, ajuizar e de agir. Havemos de aceitar, contudo, que nos tempos que correm, tantos, tão diversificados e tão dramáticos são os acontecimentos, que é muito difícil alguém entender, seja lá o que for. Ainda assim, não faltam analistas, comentadores e sabichões que tudo sabem e criticam. A verdade é que o mundo está a arder e que a Europa em particular e Portugal em especial estão a ser queimados em incêndios florestais e políticos sem conta nem medida. Antes de prosseguir, porém, aqui deixo um público louvor aos bombeiros que no terreno e aos pilotos que no ar heroicamente salvam vidas e haveres. Ouvem-se muitas explicações para este trágico fenómeno dos fogos florestais, que, tudo leva a crer, não serão espontâneos. Dizem uns que se trata de negociatas, outros de guerra híbrida, e outros culpam aquilo a que simplesmente chamam desertificação. Seja lá o que for, a verdade é que a natureza em Portugal está cada dia mais pujante, não há desertos à vista, ainda que camelos não faltem. Alguém anda a brincar com o fogo, portanto. Não menos graves, porém, são os muitos fogos políticos e sociais que ardem por toda a Europa, como é o caso da imigração clandestina, que em Ceuta acaba de ultrapassar tudo o que é admissível. O que nos leva a admitir que há governantes europeus que também andam a brincar com o fogo, político neste caso, dando a mão a muçulmanos radicais, manifestamente inimigos da cultura europeia e cristã e do Estado judeu em particular. A história não pode ser esquecida, sobretudo o Holocausto hitleriano e a Inquisição de má memória. Não é com um simples decreto governamental que se convertem milhares de imigrantes clandestinos em cidadãos europeus de primeira classe, como terá pretendido o primeiro-ministro espanhol, com quem, lamentavelmente, se solidarizaram correligionários portugueses, Henrique António Pedro.
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4: Incêndio que começou em Valpaços e estendeu-se a Mirandela, Macedo e Vinhais, teve um total de área ardida a chegar perto dos 14 mil hectares. Só em Mirandela foram 5.400. O Ministério da Agricultura anunciou ontem apoios para a reposição de potencial produtivo. O Ministro da Agricultura anunciou esta segunda-feira a abertura de avisos para a reposição do potencial produtivo após os estragos na agricultura, com maior destaque para olival, amendoal e vinha, causados pelo incêndio que começou em Ervões, no concelho de Valpaços, e que se estendeu aos concelhos de Mirandela, Macedo, Cavaleiros e Vinhais, com total de área ardida a chegar perto dos 14 mil hectares. Os números provisórios são impressionantes. O incêndio que lavrou durante vários dias da semana passada resultou numa área ardida de 13,9 hectares, 7.700 em Valpaços, 5.400 em Mirandela, 400 hectares em Vinhais e 380 hectares em Macedo Cavaleiros. O Ministro da Agricultura não tem dúvidas da gravidade da situação.
5: É um incêndio com efeitos brutais em termos de prejuízo e de enormes dimensões. Se nós olharmos para este incêndio e o incêndio de Vouzela, são dois incêndios que são responsáveis por cerca de metade da área ardida este ano, o que demonstra bem esta enormidade em termos da extensão, mas também em termos dos prejuízos, infelizmente.
4: Perante estes prejuízos, José Manuel Fernandes anunciou um pacote de apoios destinados às explorações, com prejuízos superiores a 30%. Até 10 mil euros serão comparticipados a 100%, enquanto os apoios até 400 mil terão um cofinanciamento mínimo de 50%. Os apoios até 10 mil euros, mesmo sem documentos de despesa, vão depender da vistoria conjunta de técnicos dos municípios e da CCDRN, tal como de resto já aconteceu o ano passado. O Ministro da Agricultura explica que é necessária uma resolução do Conselho de Ministros para que estes apoios possam avançar, mas independentemente desta resolução, o aviso para a reposição de potencial produtivo vai avançar.
5: Portanto, o urgente neste momento são os levantamentos, é sabermos os montantes de que estamos a falar e depois, uma coisa já é certa, aquilo que é a reposição de potencial produtivo avançará, tem limitações, só apoia explorações com prejuízo superior a 30%. Os apoios que possam vir do Orçamento de Estado são apoios que são mais rápidos. Se olharmos para os incêndios de 2025 e se olharmos para aqui o Conselho de Mirandela, 125 pessoas receberam 450 mil euros a partir do Orçamento do Estado. Esses apoios são mais rápidos porque são individuais, pessoa a pessoa, não exigem uma candidatura.
4: O Presidente do Município de Mirandela, Vítor Correia, adianta que dos cerca de 5.400 hectares que herderam no seu concelho, cerca de 1.800 são da área agrícola, dos quais 80% olival.
6: Temos 1.800 que são exclusivamente da área agrícola. Agora falta saber quanto é que responde ao olival, quanto é que responde a vinha e a outras culturas, mas sabemos que 80% será de olival. É claro que aqui a vinha tem importância, falou-se muito na vinha, mas o olival é o nosso maior foco, é o nosso maior problema, porque é a nossa maior área, não é? Sabemos que Mirandela é uma terra de oliveiras, é um concelho olivícola e tem esse potencial e naturalmente é o mais prejudicado, sem prejuízo dos outros todos. Portanto, mas são 80% da área ardida agrícola é de olival.
4: Quanto aos apoios anunciados pelo Ministro da Agricultura, o autarca de Mirandela diz serem importantes, mas pede celeridade no processo.
6: Aquilo que nós pedimos ao Sr. Ministro foi, efetivamente, a maior das celeridades possível. Esta presença aqui no território é fundamental, é importante. As pessoas estão desanimadas e estão na iminência de poderem desistir. E a atividade agrícola é a principal atividade do nosso concelho. Nós não podemos ter pessoas desanimadas, não podemos ter pessoas que não sintam o apoio dos seus eleitos, quer da Câmara Municipal, quer da Junta de Freguesia, quer do Governo. Portanto, e a presença do Sr. Ministro da Agricultura aqui é fundamental nesse aspecto. Portanto, os mecanismos que vamos implementar, seja ele de decretar a calamidade, seja outro decreto qualquer, seja outro Conselho de Ministros, o que é que seja, o que nós precisamos é rapidez de execução, sermos mais células para que o dinheiro possa chegar o mais rápido possível, para que o sistema de produtivo possa ser reposto o mais rápido possível. E apoiar é com medidas concretas e fazer chegar às contas bancárias, aos agricultores, que muitos deles vivem exclusivamente da agricultura, esse dinheiro para poderem continuar a vida.
4: Também o Presidente do Município de Vinhais, Luís Fernandes, pede celeridade no apoio aos agricultores de Val das Fontes e Rebordelo, que pelo segundo ano consecutivo voltaram a ser afetados pelos incêndios.
7: Nós estamos a falar de um prejuízo significativo, mais de 30 hectares do olival ali na freguesia de Val das Fontes e também cerca de 10 hectares de olival e vinha aqui na freguesia de Rebordelo. E estes números, digamos, ainda não estão completamente todos apurados, porque ainda estamos a fazer, digamos, este inventário dos prejuízos agora hoje no terreno, mas portanto estamos a falar sempre de um prejuízo significativo, quer na freguesia de Val das Fontes, quer na de Rebordelo. Já o ano passado estas duas freguesias foram fustigadas também por incêndios e, portanto, também desde aí tiveram mais prejuízo até as pessoas desta freguesia. Daí a necessidade também de haver este pedido ao Sr. Ministro, no sentido de ver com atenção o facto destas freguesias já terem sido afetadas também anos anteriores.
4: Para estes apoios, o Ministro da Agricultura esclarece que não é necessário ser declarado o estado de calamidade, recordando que o Governo publicou, em agosto do ano passado, um decreto-lei que prevê apoios para incêndios de grave e de elevada dimensão e com elevados prejuízos, onde já estão tipificados estes apoios. Mirandela passa a ter uma nova associação cívica, foi apresentada publicamente no passado sábado. Trata-se da associação Círculo de Amigos e Admiradores do Dr. Mirandela, que tem como principal função divulgar e promover a vida e a obra deste ilustre médico mirandelense, também reconhecido como o primeiro hidrólogo português há mais de 300 anos. Francisco da Fonseca Henriques nasceu em 1665 em Carvalhais, Mirandela, estudou medicina em Coimbra, exerceu em Chaves e em Mirandela e chegou à Casa Real onde se tornou médico de Dom João V. Mas não foi o brilho da corte que lhe deu o nome pelo qual atravessou os séculos. Chamaram-lhe Doutor Mirandela porque mesmo junto do rei continuava a levar consigo a terra onde tinha nascido. Distinguiu-se como um dos mais relevantes intelectuais da medicina portuguesa do período pré-iluminista, assumindo o papel singular de verdadeiro arquiteto de pontes entre o saber médico tradicional e uma abordagem mais empírica. Foi reconhecido como o primeiro hidrólogo português e autor de uma obra científica de excepcional valor, entre a qual sobressai o Aquilégio Medicinal, a sua obra mais conhecida e influente, constituindo o primeiro inventário sistemático das águas minerais, enquanto recurso terapêutico do território nacional. No entanto, na terra que lhe deu o nome, muitos ainda não sabem quem foi, nem conhecem a dimensão da obra que deixou. É nesse contexto que surge esta nova associação, que, no entender de José Manuel Pavão, presidente da direção, é um passo que vem preencher um vazio histórico e cultural.
8: Eu ainda não consegui explicar a mim mesmo, nem ninguém me explicou, dos eruditos da elite preparada para este efeito, por que razão as sucessivas gerações de mirandelenses não trouxeram à tona a figura deste Francisco Fonseca Henriques, que é o Dr. Mirandela, que é uma figura notável. Eu não sei quem é que poderá demonstrar uma figura maior na história nestes últimos 400 anos do que este homem. A sua produção bibliográfica é rica no número de publicações, mas é muito mais rica no conteúdo. Em pleno século XVIII, este doutor Mirandela apontou o mesmo caminho em relação à manutenção da boa saúde daquilo que hoje nós vivemos. O ambiente, a alimentação, a medicina e, sobretudo, um trabalho que é inquestionavelmente um trabalho notável, gigantesco.
4: O antigo presidente da Assembleia Municipal de Mirandela considera que o legado deixado pelo Dr. Mirandela tem de ser dado a conhecer pela sociedade civil e pelas entidades de Mirandela.
8: Temos a obrigação de transmitir, sobretudo à camada jovem, aos responsáveis políticos, esta figura que tem que ter projeção, não concelhia, o Dr. Mirandela tem que ter uma projeção nacional. E, portanto, cumpre a nós, cidadãos, que é o que aqui hoje esteve reunido, nós temos esse papel de grande responsabilidade, a que o município e outras entidades, todas as instituições da terra, não podem furtar-se.
4: Para já, a recém-criada associação tem priorizadas duas iniciativas.
8: Já temos dois prémios. Hão de ser dirigidos, através depois, naturalmente, de um texto para fazer a sua regulamentação, digamos assim, para dar aos jovens do Conselho, naturalmente, com temáticas à volta do Dr. Mirandela. Mas temos também, queremos ser os pioneiros desta vontade de promover não apenas um livro fruto de investigação histórica do Dr. Mirandela e, naturalmente, um monumento, uma figura, uma criação que assinale em definitivo e num espaço com dignidade que, naturalmente, há de ser fruto da vontade dos mirandelenses e da seleção da escolha dos mirandelenses que assinale a figura de maior envergadura cultural que temos na nossa terra.
4: Entre as várias personalidades mirandelenses que fazem parte desta nova associação está Isaltino Moraes. O atual presidente da Câmara Municipal de Oeiras diz que não podia deixar de aceder a este convite para integrar esta nova associação e divulgar o trabalho deste ilustre conterrâneo, ainda por cima tratando-se de um convite protagonizado por José Manuel Pavão.
9: O elemento de união é o José Manuel Pavão. Portanto, ele é de facto um homem extraordinário, dedicado a muitas causas, mas sobretudo ele é praticamente da minha infância, não é? E eu tenho uma admiração enorme por ele, há muitos anos. E, portanto, quando ele me abordou e falou, foi por ele que eu ouvi falar pela primeira vez no Dr. Mirandela. E acho que é um excelente pretexto para o aparecimento de uma nova associação que, tendo como, digamos, pretexto, uma personalidade que na época foi realmente extraordinária, quer dizer, é um trabalho ciclópico, é uma coisa extraordinária, e portanto foi um homem de Mirandela, é uma referência justamente de persistência, de estudo, de rigor, tudo aquilo que nos faz falta. Ir buscar personalidades como esta do Dr. Mirandela é realmente chamar a atenção que as coisas, mesmo perante as maiores adversidades, as maiores dificuldades, escolhos do caminho, é sempre possível fazer realizar.
4: Está apresentada a mais recente Associação Cívica de Mirandela, a Associação Círculo de Amigos e Admiradores do Dr. Mirandela, para resgatar a sua memória, dar a conhecer a sua vida e devolver este legado à comunidade a que pertence.

0: Já cá estamos outra vez à conversa, programa semanal aqui na Terra Quente FM. O convidado é o de sempre, o professor Pedro Beato. Professor Pedro, seja bem-vindo.
1: Obrigado.
0: Estamos em pleno verão, temos aí muitos motivos para descobrir ou redescobrir a nossa região transmontana, nomeadamente onde incidimos mais aqui, o Concelho de Mirandela. Tem pontos de verdadeiro interesse histórico,
1: sim,
0: e não só,
1: sim,
0: e de beleza,
1: sim,
0: de paisagem natural. Hoje vamos até um deles. Estamos a falar dali da chamada Ponte da Pedra, não é?
1: Pois.
0: Em Valdetelhas, ali naquela zona.
1: Eu não vou falar propriamente, não vou falar de aspectos específicos da ponte. Já falei, aqui já houve
0: sim,
1: programas.
0: Recorrentemente voltamos a esse tema.
1: Agora, eu vou receber. Agora estou um bocadinho preocupado porque não sei as consequências do fogo e o que é que vai acontecer a estes locais. Mas a ideia, eu tinha agendado receber um conjunto de 45 pessoas que vêm do Porto. 45 pessoas porque a caminhonete não leva mais, porque estavam 80 e tal inscritas que queriam vir aqui à nossa região. Porque esta nossa região é muito claro que o facto de haver aquela noite do dia 12 de agosto, não é? Tem sempre influência.
0: Estamos a falar do eclipse solar que está previsto precisamente para esse dia 12 de agosto e que, já agora diga-se também, para quem ainda não sabe, que a nossa região vai ser um dos pontos onde será mais perceptível, mais visível esse fenómeno.
1: Exatamente. Agora,
0: daí a tal visita do grupo, não é?
1: E eu então, receber as pessoas num sítio como a Ponte de Pedra é uma coisa fantástica, porque a Ponte de Pedra é uma ponte romana, não é? Nós estamos a falar de uma Valdetelhas e todo aquele conjunto envolvente de Valdetelhas está ligado a uma estrada, a uma via romana extremamente importante que já vinha de Chaves, que já vinha de Braga, já vinha de Chaves e que vai continuar para a Astorga. Portanto, é uma estrada fantástica e que nós hoje, também já falei nisso, aqui há uns tempos, não sei quando, que está ligada à nossa estrada 206, que é uma estrada muito interessante que agora ardeu este espaço todo.
0: Está de resto até interdito ao trânsito por causa dos incêndios agora de verão.
1: Depois tem pontes mais pequeninas, normalmente são pontes do Arquinho, acontece pelo país fora. Estas pontes nos ribeiros
0: típicas
1: mais
0: romanas, não é?
1: Que são a construção, não quer dizer que sejam romanas, mas esta, a Ponte de Pedra, é romana e é engraçado porque há vários aspectos importantes. Um deles é o facto de a ponte ter tido sempre ao pé da ponte um grupo de casas, não é? Que já vinha dos romanos e que depois dos romanos se ia embora, continuaram a viver lá pessoas, tanto que até há relativamente pouco tempo atrás houve sempre umas casas que estavam ligadas a agricultores que trabalhavam fundamentalmente no cereal.
0: Naturalmente vindo a ser, enfim, adequadas aos tempos e renovadas
1: devidamente
0: ao longo de centenas ou de milhares de anos, não é?
1: Eu queria lá, vamos lá ver, quando este contexto em que nós estamos inseridos, claro que os romanos, Há muito mais tempo para trás dos romanos do que para a frente. Porque os romanos, nós estamos a falar há 2000 anos, que praticamente eles vieram para esta região, não é? E estiveram aqui 400 anos, 400 e tal anos. Mas 3000 anos antes dos romanos, já vivia gente na região de Valdetelhas, não é? Portanto, nós temos isto é um espaço histórico que nós temos referências e documentos de há 5000 anos para cá. Não é para
0: incrível,
1: além,
0: não é?
1: Para além de Valdetelhas ter uma série de apetites, porque de apetites estou a dizer de coisas muito agradáveis de se verem, porque as pessoas pegam muitas vezes em pedras que encontram e colocam-nas na casa, nas paredes da casa. Nós vamos encontrar símbolos interessantíssimos, quer funerários, quer solares, quer que nas portas das casas, que é uma das coisas que normalmente as pessoas gostam muito de ver e casas, por exemplo, as casas agrícolas que ficam na zona mais de cima, do século XVIII, do século XIX, aquelas boas casas agrícolas daquela aldeia de Valdetelhas, têm coisas interessantíssimas, não é? Ali capelas, ali, que já não estão em funcionamento, quer dizer, já estão profanadas.
0: Mas os seus vestígios permanecem, não é?
1: Pois, mas estão lá ainda, têm datas, a gente entra lá dentro e ainda vê os sítios onde estavam as imagens. E depois tem outras onde eram onde estavam guardadas as pipas de vinho. Claro que as pipas não cabiam nas portas e então os lados das portas têm umas barrigas cavadas na parede para a pipa poder passar em cima do carro de bois, aquelas coisas que são muito interessantes. Mas eu na última conversa que nós tivemos, distraí-me um bocado a analisar e tivemos aqui a conversar um bocadinho sobre uma imagem e sobre uma série de pormenores que essa imagem nos transmite. Quando nós... Ora bem, na arquitetura também acontece isso. Todas as nossas igrejas e capelas, e não só, e mesmo na arquitetura civil,
0: por exemplo,
1: e mesmo
0: falar
1: na arquitetura militar, quando nós vamos, sim, e quando nós vamos para casas antigas senhoriais, quando nós vamos para capelas, para igrejas, quando nós vamos para pontes, nós vamos encontrar uma arquitetura...
0: Alguns pormenores que não estarão lá por acaso,
1: exatamente.
0: Não é?
1: Quando nós falamos da arquitetura, falamos em determinados aspectos que são absolutamente essenciais na arquitetura. Eu por exemplo, repare... a Igreja de São Bento, mas, por exemplo, a Igreja de Encarnação, a Igreja, por exemplo, da Misericórdia. Nós entramos naquela igreja, o chão é liso e o teto é redondo. É? Ora, se o chão é liso, é a terra, o céu é redondo. Não é, mas é assim que está simbolicamente
0: está lá.
1: O círculo tem uma força espiritual muito mais forte do que o quadrado. Isto é muito interessante porque, quando eu falo em círculo, eu falo num instrumento com o qual vou fazer círculos, que é um compasso, não é? E quando eu falo em quadrados, eu vou falar em ângulos retos. O ângulo reto, portanto, vou falar no esquadro, por exemplo, repara. Isto é muito interessante porque vai estar muito presente na construção das igrejas. E a construção das igrejas está muito presente em nós próprios. Repare numa coisa muito curiosa. Um crucifixo. Um crucifixo o que é? É uma linha vertical?
0: Que, pela definição, é uma cruz, não é? Cruzada
1: é uma
0: com
1: cruz,
0: outra.
1: Mas é uma cruz. Mas é uma cruz em que há uma linha vertical que aponta para o céu e há uma linha horizontal que nos acompanha na terra. Portanto, esta linha horizontal está muito mais ligada à nossa matéria e a linha espiritual está muito mais ligada ao nosso pensamento, da espiritualidade. Portanto, isto é muito interessante porque isto dá para conversas que nunca... Mas, e quando nós vamos para as pontes romanas, as estradas romanas que nós vamos encontrar aqui no nosso concelho, é claro que elas têm regras. Quando nós estamos a falar da ponte romana, eu iria, por exemplo, começar por aí porque... Repare, eu há bocadinho disse que a região de Valtelhas, não é só Valtelhas, atenção, estou a falar de Valtelhas, Valtelhas tem um complexo que é o Pinetum, não é Pinetum, que tem a ver com árvores, não é? Mas também Valtelhas tem a ver com produção, com a indústria de construção de telhas, não é? Telhas, portanto, há aqui que são reflexos de civilizações antigas.
0: Já falámos dos fornos que existiam por lá também.
1: Que também vou falar. Eram sítios onde eu queria levar as pessoas, se puder, ir para aquele sítio. Porque nós não há dúvida nenhuma que, quanto mais para trás andamos, os objetos que vamos encontrar são diferentes, não é? Que são documentos, portanto, a gente encontra muito cerâmica, encontramos muito material feito de pedra. Também para trabalhar o cereal, para coisas. Encontramos ali bases de casas, não é? Alicerces de casas. Alicerce, que é uma palavra também muito importante. Panos de muralhas, não é? Nós vamos encontrar coisas muito interessantes. E isto, por exemplo, a própria Valtelhas, está, por exemplo, o Castro do Cabeço da Muxicara, por exemplo. Isto, onde nós temos documentos fantásticos e onde se pode passar uma tarde magnífica a estudar, a pensar, a ler, porque felizmente há muita gente que sabe e que escreve e nós assim também podemos aprender.
0: Muita documentação também, não é? Muitos registros.
1: Exatamente. Sim. Por exemplo, eu recentemente li um livro escrito por uma senhora espanhola, que era uma glória, Martim, e que eu achei uma certa piada, porque ela também gosta de... Porque em Espanha também temos pontes romanas. Nós, em Portugal, temos 3 pontes romanas, basicamente de grande qualidade, não é? É uma no Alentejo, uma em Chaves e outra aqui em Valtelhas. Há outras pontes muito antigas, mas não são tão antigas como
0: essa. Dessa origem.
1: Mas que também têm uma técnica de construção idêntica. E repare, por exemplo, quando nós estamos a falar de uma ponte, os romanos, quando construíam, estavam muito adiantados. Algumas informações, vamos lá, não foram eles que inventaram tudo, porque há instrumentos ligados
0: A construção.
1: Sim, sim.
0: As técnicas
1: que já vinham do tempo dos gregos. Já vinham do tempo dos gregos. Mas os romanos aplicaram com muita qualidade esta construção.
0: Pegaram nessas técnicas e aperfeiçoaram-nas.
1: Quando nós estamos a estudar, a partir praticamente do Cristo, não é? Pouco tempo antes de Cristo, começam os romanos aqui a aparecer e a romanizar todo este contexto, não é? Portanto, nós vamos ter, depois de um período de tempo a que chamamos uma pré-história recente, nós vamos ter uma proto-história, não é? Quando a gente fala em proto-história, já estamos na Idade do Ferro, já estamos próximos da fase. Depois temos a romanização, mas não para aqui. Depois da romanização vêm outros povos, não é? Aliás, antes dos romanos, para os romanos também há aqueles Uelas que normalmente, que até havia uma revista, salvo erro, com esse nome, que era um povo que viveu também por aqui. Mas vamos, eu vou deixar isso, se não começo para aqui a fazer confusão. Mas vamos à ponte de pedra. Os romanos vão aplicar de uma maneira fantástica. E é uma coisa que nós temos conhecimento. Nós olhamos para a ponte de Mirandela, nós olhamos para a ponte de São Sebastião, que chamamos romana, nós olhamos para a ponte que está sobre o rio.
0: Na verdade,
1: tem
0: apenas técnicas de construção romanas, não são romanas, não é?
1: Sim, mas têm aquelas formas, não é? Ah. Têm aquelas formas, a maneira como as pedras estão assentes umas em cima das outras, a forma do arco. Aqui na nossa ponte há uma variedade de arcos mais significativa. Mas o arco é uma técnica de construção dos romanos absolutamente importante e extraordinária. Porque a técnica de construção que eles tinham é de tal maneira importante que, veja, a ponte de pedra, não é? Que está ali na estrada 206, acima de...
0: Limita os dois concelhos e até distritos, não é?
1: Pois, no caso. Repare, a ponte de pedra, que está num...
0: Neste caso,
1: nós temos dois rios e os dois rios têm pontes antigas. Mas esta, só é que esta era, que é Tuela. Depois há o Rabassal, não é? E depois há uma ponte do Arquinho em cada um, para lá destas pontes e tal. Mas, repare, quando nós estamos a falar dos romanos que fizeram construções que se prolongaram no tempo, de tal maneira que ainda hoje lá passa o trânsito. Uma ponte com 2000 anos.
0: É o caso desta, não é?
1: Que esta ponte é do século III, portanto, ela foi feita no ano 200 e também, eu não vou falar sobre isso, mas apareceram nestas terras, e pronto, passa esta via 17, apareceram muitas pedras com inscrições, e nessas inscrições nós temos os imperadores. E os tempos, e as milhas, e as distâncias, e essas coisas todas. E repare, portanto, o arco que nós conhecemos, este arco de volta perfeita, como é o arco que nós... Olha, há em muito sítio, mas é este arco de volta perfeita, não é? Nós conhecemos. Este arco é um dos aspectos chaves, estruturalmente falando, da construção dos romanos. É um arco romano, não é? Como nós costumamos chamar. E a ponte de pedra tem seis arcos romanos, não é? Estamos a falar, repare. E porquê? Porquê é que a construção deste arco foi, eu vou dizer, umas quatro ou cinco, uns três ou quatro aspectos extremamente importantes que os romanos usaram com uma grande, grande profissionalismo, grande qualidade e grande conhecimento, e que aplicaram. Repare, um deles foi o arco. Porque este arco distribui a carga, cada pedra descarrega o peso na de baixo. De maneira que, tendo bons alicerces, nós podemos ter uma boa construção com pedras, não é? Portanto, a fundação é importantíssima, não é? E o tratamento da fundação. Depois, eu outra vez também falei nos nomes que têm estes elementos. Mas repare, a força de toda... A maneira como as pedras encaixam umas em cima das outras, toda a força vai ser descarregada na fundação, nos alicerces, não é? Ora bem, isto, portanto, estes alicerces é que vão dar a estabilidade à ponte. Ou a qualquer outro edifício. Depende do que é que estamos a falar. Mas, portanto, o arco é, efetivamente, uma chave absolutamente fundamental da construção dos romanos. E a gente é este de volta perfeita. Não é? Nós, na ponte de Mirandela, temos arcos de volta perfeita e outros que não são. Não é? Já são apontados e coisas de outro género. Outra coisa que os romanos fizeram extraordinariamente importante no contexto do material que usavam, porque eles usavam as pedras, devidamente bem encaixadas umas nas outras, com corta-marés, por aí vai. Mas há uma coisa que os romanos faziam e que metiam lá para dentro, no meio daquilo tudo, é que nós podemos chamar o botão. Chamar-lhe botão. Que é, mas que é um botão especial, porque, repare, nós hoje todos nós temos conhecimento. As pessoas aqui em Mirandela, que trabalham na construção civil, dominam completamente estas técnicas todas, não é? Completamente. E, por exemplo, como o esquadro e o compasso e tudo por aí fora. Veja, quando nós estamos a falar hoje no botão, nós estamos a falar de uma mistura que já mete cimento, não é?
0: Na altura, naturalmente, não havia, não é?
1: Pois, claro que não. Aliás, nós vamos encontrar o cimento no fim do século XIX. Aliás, tivemos o cuidado de falar aqui, a primeira ponta de cimento armado, é feita na estrada que vai pelo Vila Verdinho.
0: Exatamente.
1: Falámos
0: aqui
1: sobre
0: no
1: isso.
0: Rio Tua, já.
1: Exatamente, em Valdemiões. Valdemiões, porque era o nome da aldeia, claro. Não é Montemiões, que é outra coisa que pertence a Valdemiões. Mas repare, nós misturamos o cimento com gravilha, com areia, água, misturamos aquilo tudo e acabamos por fazer, na construção civil, este botão, não é? Que se usa. Mas, antigamente, o botão não era feito assim. Mas também era botão, a técnica era a mesma. Era uma mistura de cal com água, com cascalho, metia-se vários cascalho e havia uma coisa que nós aqui não temos, mas as estradas romanas passavam por zonas vulcânicas. Por exemplo, a pedra vulcânica era de excelência para a construção dos romanos e para o fabrico do botão, porque era um material que se misturava, que nesta mistura com a qual e com a água e tudo, com o tempo solidificava cada vez mais, ficava cada vez mais rijo. E, portanto, isto é muito interessante porque, inclusivamente, neste tempo de adaptação e de solidificação, conseguia, inclusive, por dentro, reparar fissuras. Portanto, quer dizer, os romanos tinham já uma técnica muito, muito engraçada, que é... Eles conseguiam fazer estruturas muito grandes, porque se um rio era estreitinho, era um arco, era o arquinho, como normalmente chamam os romanos. Mas, por exemplo, se o rio era grande, tinha que ter um conjunto de arcos, 5 arcos, 6 arcos. Portanto, eles iam
0: esta fazer... ponte que estamos a falar até tem um arco relativamente de boas dimensões, não é?
1: Sim, mas isso foi... Mas isso é
0: aquele, o arco central,
1: sim,
0: não é?
1: Não, tem os dois. Era o quarto, o quinto, o sexto e o sétimo arcos antigos, que eram todos pequeninos e todos com a forma romana.
0: São romanos,
1: românicos,
0: romanos
1: neste caso. Sim. Em 1909, com a cheia, caíram em dezembro. Ora, quando caíram, quando fizeram a reconstrução, em vez de estarem a fazer outra vez 4 arcos, fizeram só 2. Claro que são mais largos e a forma é diferente. Mas os romanos tinham outra coisa muito interessante, que era a construção... Eles subiram uma construção tem que... Veja as técnicas que usam os nossos profissionais da construção civil. A parede tem que estar direitinha. Tem que ter ali um prumo, não é? Tem que ter um prumo.
0: Outra ferramenta utilizada
1: para construir. E os ângulos não podem ser tortos. Tem que ter 90 graus. Quer dizer, as paredes... Eu não posso olhar para uma casa que seja torta, não é? Senão toda a gente se ri do construtor. Uma casa tem que ter regras. Tem que ter regra. Ora bem, e eu há bocadinho, por exemplo, eu tenho visto muitas vezes os nossos profissionais a trabalhar com o prumo. Com o prumo. O prumo para quê? Para ficar perpendicular, para ficar direito, não é? Ora bem, os romanos tinham um aparelho, eles usavam estas técnicas, porque, repare, os ângulos não podem ter qualquer dimensão. Um ângulo reto é um ângulo de 90 graus. Claro que há ângulos que não são retos, não é? Mas ter uma técnica para fazer os ângulos exatamente como se pretende, não é? E as perpendiculares, essencialmente perpendiculares, e depois ter os ângulos de 90 graus com as horizontais, nós estamos aqui, não é? Eu tenho aqui um instrumento romano que é muito engraçado. Porque, veja, ele era feito com... Portanto, havia uma haste. Maste de madeira, não é? Que pegava em duas travessas de madeira perpendiculares. Isto é, que faziam ângulos retos. 4 ângulos retos. Era uma perpendicular à outra. E estavam suspensas por uma haste de madeira. E de cada canto destas duas hastes, que têm duas e duas, cada uma tem duas pontas, portanto, temos 4 pontas. Destas 4 pontas penduram-se 2... dois pesos,
0: prumos,
1: numa corda,
0: neste caso, não é?
1: Numa corda, que são prumos.
0: Temos ali uma régua T com prumos. Com os prumos na...
1: E os romanos usavam isto para fazer as pontes, por causa dos problemas da cidade. Nas suas construções, eles usavam este documento que tem o nome de groma. Groma. Que é muito interessante, porque, repare, um indivíduo pega naquela groma e anda até ficar em duas, uma linha e a outra na mesma sequência. Portanto, eu quando olho por uma linha, a outra, quando está mesmo atrás, eu tenho um eixo que vai para ali fora direitinho. É. E uma pessoa que está lá ao fundo pode ter a marca dos sítios, não é? Ora, mas eu quando tenho este eixo que vai por ali fora, eu tenho os outros dois prumos que formam os ângulos retos para... Quer dizer, eu posso construir uma linha direita e ângulos retos perfeitos.
0: Utilizando
1: os prumos, não é? Porque a gente também vê quando vê as pontes. As pontes não têm linhas tortas. As linhas perpendiculares são mesmo perpendiculares.
0: Claro.
1: E as horizontais são mesmo horizontais. Portanto, quando nós estamos a falar deste instrumento que eles usavam, que é um instrumento muito simples, mas que dá as linhas perpendiculares e verticais.
0: Groma,
1: exatamente. Portanto, serve para planear com precisão a construção que pretendem fazer. Portanto, eles não faziam uma construção, só tinham regras, tinham técnicos que faziam isto tudo, que é muito interessante. Portanto, nós estamos no campo da topografia. Tipicamente no campo da topografia, que é porque a groma é um instrumento de topografia, nitidamente. Muito simples e eficaz. E os romanos usavam isto com uma facilidade enorme nestas construções que nós conhecemos, não é? Portanto, quando eu estou a falar em topografia, nós temos aqui gabinetes que são altamente especializados nisto em Mirandela, com instrumentos já muito mais avançados, não é?
0: Naturalmente, claro. Mas isto poderá ser, enfim, um princípio, não é? O início dos inícios dessa ciência que se viria a chamar mais tarde topografia, não é?
1: Exatamente. E é interessante porque não é por acaso que esta ponte está, é claro que ela teve obras e teve alterações. Depois também se poderá falar sobre isso, não é? Agora não, porque não temos tempo, mas podemos falar sobre isso. As alterações em que época foram feitas, porque elas estão todas estudadas e basta nós irmos aos serviços do património arquitetónico que eles têm à disposição. Eu frequento com regularidade este serviço de arquiteto, mas com muita regularidade, porque é um prazer, não é? A gente
0: claro.
1: Também tem que aprender. Ora bem, portanto, quando a gente fala em topografia, estamos a estudar, é uma ciência que vai estudar, de facto, vai trabalhar com as formas, com as dimensões, não é? E que é essencial para a construção civil.
0: Para o planeamento,
1: sem dúvida,
0: desde logo, não é?
1: Sem dúvida nenhuma. Portanto, é usada para, no fundo, nós estamos a falar de uma técnica que é usada para traçar linhas perfeitamente retas e ângulos também perfeitamente retos. Estamos a falar de 90 graus, não é? Permitindo, e também que permite o alinhamento de todas as estradas, esta coisa. E depois, ainda há outra coisa muito interessante que, para além da groma, que é um outro instrumento que eu achei muita piada que vem e que encontrei na internet e que se forem lá vão encontrá-lo também, que é uma dióptra, que era um instrumento...
0: Dióptra.
1: É o quê? É o teodolito atual que os nossos... Que nós vimos muitas vezes aqui na estrada a ser utilizado por os nossos topógrafos, não é? Portanto, quando nós estamos a falar, isto é, o teodolito é muito importante, é também um instrumento topográfico, não é? Que era usado e que tinha em cima uma estrutura de madeira com dois buracos, que era para eu olhar e através do outro buraco via a linha que iria ali. Portanto, para medir ângulos, linhas, calcular distâncias, medir terrenos. Portanto, quer dizer, os romanos já tinham técnicas muito interessantes de...
0: Construção baseadas em instrumentos que eles terão criado ou aperfeiçoado também.
1: Exatamente.
0: Não?
1: Ora bem, e eu agora fazia aqui também um devaneio, um devaneio, que é o problema... Repare, esta coisa de medir os ângulos, esta coisa de medir que as nossas igrejas têm trabalhos de excelência, porque a maneira... arquitetura sagrada é de uma riqueza simbólica extraordinariamente importante. E eu, na arquitetura sagrada, há dois instrumentos por excelência, que é os que fazem os círculos e é os que fazem os anos retos, não é? E que são de excelência. E eu estou a falar do esquadro e do compasso. Repare, o esquadro, o círculo, veja, no cimo das igrejas nós temos formas redondas. Portanto, nós temos um contexto de espírito. Portanto, o compasso eu posso abrir mais ou menos e fazer círculos mais pequeninos ou maiores, mas todos eles são perfeitos. Não é? Portanto, eu, se tiver uma roda de uma bicicleta, é um círculo, não é? E se tiver a minha aliança, é outro, muito mais pequeno. Mas são as duas formas perfeitas. Claro que... E depois há o círculo... E depois há o esquadro, que é a simbologia da linha vertical que vai incidir sobre a linha horizontal. E quando nós estamos a falar nestes dois instrumentos, passando para a arquitetura sagrada e passando para nós que vivemos dentro da arquitetura sagrada, não é? Que é feita por arquitetos que são altamente especializados, mais do que outros, na arquitetura, a arquitetura sagrada foi uma coisa extraordinária, nós estamos, repare, quando nós estamos a falar de um esquadro, nós estamos a falar da matéria. Quando nós estamos a falar do compasso, nós estamos a falar do espírito, da parte espiritual. Portanto, quando nós estamos a falar de um esquadro, nós estamos a falar da retidão, de sermos retos, de uma linha perpendicular, de sermos retos, de uma linha vertical que cai sobre uma linha horizontal, que cai sobre a matéria. Portanto, nós temos que ser pessoas bem formadas, quer no contexto material, quer no contexto espiritual. E quando nós vamos para o compasso, é muito engraçado porque o círculo que nós podemos fazer com o compasso, quanto mais abrirmos o compasso, que não é...
0: Quanto mais for o ângulo maior, do compasso, maior é o círculo.
1: Maior é o círculo. O que significa que um círculo, as medidas... Eu se fizer, vamos imaginar que eu quero fazer um círculo com um ângulo de 45 graus, que é um ângulo reto. O círculo vai ter uma designação diferente do que se eu fizer um círculo com 180 graus. Ou com 30 graus. Um círculo com 45 graus, que é metade do ângulo reto, por exemplo, nós temos aqui um círculo que pode ser de equilíbrio. De equilíbrio, que é metade de 90, equilíbrio. E isto é muito interessante, porquê? Porque entre o círculo e o quadrado, que estão sempre presentes na simbologia das nossas igrejas e da nossa arquitetura sagrada, nós temos uma coisa extraordinariamente importante, que os dois são o trabalho e a importância da nossa sabedoria. A nossa sabedoria, quer dizer, o conhecimento humano está muito ligado a estas duas peças, ao quadrado e ao círculo. O quadrado da Terra e ao círculo do céu. E isto dá para uma conversa... E claro que a gente... Eu estou a fugir agora um bocadinho ao tema, não é? Porque...
0: Pegando no tema de uma construção.
1: Mas estou a fugir ao tema intencionalmente, porque o que eu quero dizer é que se eu abrir muito, quanto mais eu abrir o círculo, maior é a ação do espírito sobre a matéria. Portanto, maior é o contexto da minha linha de pensamento neste campo. Na construção, estes valores também têm uma razão de ser, porque o alinhamento das paredes, os assentos do piso, o problema das fundações, eu tenho que garantir que a construção não fique torta. No conjunto da igreja e na simbologia do quadrado e do círculo, eu tenho que garantir que o meu conhecimento não fica torto. Eu tenho que garantir...
0: Poderá ser feita, enfim, essa analogia entre a obra física e a espiritual, no caso, na igreja que estamos a falar.
1: Isto que eu estou aqui a dizer é um pano sem fundo. Estudar para livros. Livros e mais livros, conversas e mais conversas.
0: Foi assim desta semana, professor. Estamos a terminar. Passámos rapidamente pela ponte de Valtelhas e a partir da ponte de Romana de Valtelhas e terminámos aqui com uma simbologia mais profunda um pouco, com que terminamos então a conversa esta semana. Para a semana prometemos voltar. Muito obrigado mais uma vez. Boa semana.
1: Boa semana para todos.

0: 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D. Letra D. Dar com a língua nos dentes. Em sentido familiar, falar indiscretamente, revelar um segredo. Dar a corda a. Provocar alguém para que fale sobre determinado assunto. Dar de queixo. Em sentido popular, comer. Dar na veneta. Vir à ideia. Dar o cavaco. Zangar-se. Enfurecer-se. Dar por paus e por pedras. Zangar-se. Enfurecer-se. Praticar desatinos. Dar-se ao desfrute. Agir ou falar de modo que provoque zombaria. Dar um bigode. Dar uma ligação ou uma ensinadela. Ganhar por muitos pontos ao jogo. Dar trela a. Dar folga ou licença a. Aceitar os galanteios de. Puxar alguém à conversa.
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3: Dez horas.

0: Bom dia, 4 de agosto de 2026. Acontecimentos históricos. Em 1578 aconteceu a Batalha de Alcácer-Quibir, onde Dom Sebastião morreu, gerando uma crise dinástica em Portugal. Em 1789, a Assembleia Nacional de França abolia o feudalismo durante a Revolução Francesa. E em 1901 nascia Louis Armstrong, famoso trompetista e cantor de jazz norte-americano. Em 1914, o Reino Unido declarava guerra à Alemanha, no início da Primeira Guerra Mundial. Em 1944, a Gestapo capturava Anne Frank e a sua família em Amsterdão. Em 1961, nascia Barack Obama, 44º presidente dos Estados Unidos. Em 2020, uma violenta explosão de nitrato de amônio no porto de Beirute matou mais de 200 pessoas. Agora os destaques da imprensa. No Público, a manchete: peritos propõem taxa semanal a quem recusar vaga em cuidados continuados. Quanto ao consumo, depois dos recordes, o motor do turismo começa a abrandar. Ainda desemprego, erro em guia oficial, podia cortar até 7 meses de subsídio. São os destaques da primeira página do Público. No Jornal de Notícias, piratas informáticos entram com facilidade nos sites das câmaras. Estudo identifica graves falhas de segurança que permitem acesso a dados confidenciais. Exames digitais vistos à lupa por comissão independente, isto na educação, e a inflação, rendas das casas podem aumentar 2,5% já no próximo ano. Quanto à justiça, tentaram raptar menina em shopping, mas mãe deu o alarme. No Correio da Manhã, filha de atriz asfixiada com película aderente, Maria Custódia Amaral, de 54 anos, assassinada por antigo inquilino. A acusação diz que o homicida tinha plano traçado ao pormenor. Rendas da casa vão subir 2,5% em 2027. E ainda na primeira página, Leão agarra Maxi Araújo. Tomás Araújo e Prestiani são reforços para a Europa. E ainda 70% dos alunos melhoraram a nota depois da revisão do exame. No Diário de Notícias, negociações de crédito estão a diminuir, apesar do risco de subida dos juros. Paula Macedo, é preciso melhorar a abordagem à saúde da mulher para lhe dar melhor cuidado, é o que diz na entrevista. Na primeira página ainda sobre educação, sem virar costas a desafios, o ministro garante 97% de exames corrigidos. Ainda na primeira página do ADN, o Ministério já corrigiu o despacho que excluía médicos das equipas da Via Verde AVC. Agora os destaques do desporto. No jornal A Bola, Maxi Araújo renova com o Sporting até 2030. O uruguaio triplica o ordenado e mantém cláusula nos 80 milhões. Palhinha continua prioritário no Benfica. No Porto, Francisco Moura com mercado nas Big Five. Contestação alarga-se a árbitros da Liga 3, isto na arbitragem. No Record, Maxi Araújo também destaque, renova até 2030, quer ficar muitos anos, diz o uruguaio. No Porto, Neuen Pérez vai à luta, pronto para render Bednarek. E Central com aplica-se no Benfica, é o destaque também de primeira página. No jogo, vão gostar muito de Imbeon, quem o diz é Assan, antigo avançado Rio Ave e Braga, que trabalhou com Farioli e Wang e garante aos adeptos que a ligação vai resultar. Palhinha exige jogo de paciência, isto no Benfica, Maxi renovação e Braga para sempre no meu coração. A Hornacek foi para o Newcastle por 30 milhões de euros. Por cá, nas notícias da Terra Quente, o Ministro da Agricultura anunciou ontem a abertura de avisos para a reposição do potencial produtivo após os estragos na agricultura, com maior destaque para olival, amendoal e vinha, causados pelo incêndio que começou em Ervões, no concelho de Valpaços, e que se estendeu aos concelhos de Mirandela, Macedo e Vinhais, com um total de área ardida a chegar perto dos 14 mil hectares. Destes, 5.400 foram no concelho de Mirandela.
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É certo que Deus dotou todos os seres da Terra de acordo com o seu modo de vida: voar, nadar, escavar ou rastejar. Mas aqueles em quem Deus mais pensou foi justamente naqueles que pensam voar, nadar, rastejar e escavar. Se calhar Deus esqueceu-se apenas que aqueles que pensam em nada fazer, ou que fazem por nada ter, são os que acabam por caçar, pescar e matar os outros seres que falam com Deus sem pensarem em nós.

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5: 11 horas.
6: Incêndio que começou em Valpaços e estendeu-se a Mirandela, Macedo e Vinhais, teve um total de área ardida a chegar perto dos 14 mil hectares. Só em Mirandela foram 5.400. O Ministério da Agricultura anunciou ontem apoios para a reposição de potencial produtivo. Uma violenta colisão frontal entre duas viaturas ligeiras na variante da Nacional 213 que liga Mirandela a Valpaços, junto à localidade de Lilela, resultou esta segunda-feira na morte do condutor de uma das viaturas, um homem de 89 anos, e 6 feridos considerados graves. 2 adultos, um homem de 55 anos e uma mulher de 38, e ainda 4 crianças cuidadas entre os 3 e os 15 anos. Todos seguiam na outra viatura envolvida no sinistro, confirmou o comandante dos bombeiros de Mirandela, Luís Soares. Quando chegaram ao local, os meios de socorro, o homem de 89 anos já se encontrava em paragem cardiorrespiratória. O óbito veio a ser declarado no local pelo médico da equipa de helicóptero do INEM, sediado em Macedo Cavaleiros, um dos vários meios acionados para o local. A criança de 3 anos foi helitransportada para o Hospital de São João, no Porto, enquanto os restantes 5 feridos graves foram transportados de ambulância para o Hospital de Vila Real. O alerta para o acidente aconteceu às 17 horas, desconhecendo-se ainda as razões que deram origem à violenta colisão, estando a investigação entregue ao Núcleo de Investigação Criminal de Acidentes de Viação, NICAV, da GNR. Para o local foram acionados 36 operacionais, com apoio de 10 viaturas, entre elas uma ambulância CIV, suporte imediato de vida do INEM, e o helicóptero. A circulação automóvel foi cortada durante cerca de 2 horas para os trabalhos de socorro às vítimas, limpeza da via e remoção das viaturas envolvidas no acidente. O Ministro da Agricultura anunciou esta segunda-feira a abertura de avisos para a reposição do potencial produtivo após os estragos na agricultura, com maior destaque para olival, amendoal e vinha, causados pelo incêndio que começou em Ervões, no concelho de Valpaços, e que se estendeu aos concelhos de Mirandela, Macedo Cavaleiros e Vinhais, com um total de área ardida a chegar perto dos 14 mil hectares. Os números provisórios são impressionantes. O incêndio que lavrou durante vários dias da semana passada resultou numa área ardida de 13,9 hectares, 7.700 em Valpaços, 5.400 em Mirandela, 400 hectares em Vinhais e 380 hectares em Macedo Cavaleiros. O Ministro da Agricultura não tem dúvidas da gravidade da situação.
7: É um incêndio com efeitos brutais em termos de prejuízo e de enormes dimensões. Se nós olharmos para este incêndio e o incêndio de Vouzela, são 2 incêndios que são responsáveis por cerca de metade da área ardida este ano, o que demonstra bem esta enormidade em termos da extensão, mas também em termos dos prejuízos, infelizmente.
6: Perante estes prejuízos, José Manuel Fernandes anunciou um pacote de apoios destinados a explorações, com prejuízos superiores a 30%. Até 10 mil euros serão comparticipados a 100%, enquanto os apoios até 400 mil terão um cofinanciamento mínimo de 50%. Os apoios até 10 mil euros, mesmo sem documentos de despesa, vão depender da vistoria conjunta de técnicos dos municípios e da CCDRN, tal como de resto já aconteceu o ano passado. O Ministro da Agricultura explica que é necessária uma resolução do Conselho de Ministros para que estes apoios possam avançar, mas independentemente desta resolução, o aviso para a reposição de potencial produtivo vai avançar.
7: Portanto, o urgente neste momento são os levantamentos, é sabermos os montantes de que estamos a falar e depois uma coisa já é certa, aquilo que é a reposição de potencial produtivo avançará, tem limitações, só apoia explorações com prejuízo superior a 30%. Os apoios que possam vir do Orçamento de Estado são apoios que são mais rápidos. Se olharmos para os incêndios de 2025 e se olharmos para aqui o Conselho de Mirandela, 125 pessoas receberam 450 mil euros a partir do Orçamento do Estado. Esses apoios são mais rápidos porque são individuais, pessoa a pessoa, não exigem uma candidatura.
6: O presidente do município de Mirandela, Vítor Correia, adianta que dos cerca de 5.400 hectares que arderam no seu concelho, cerca de 1.800 são da área agrícola, dos quais 80% olival.
8: Temos 1.800 que são exclusivamente da área agrícola. Agora falta saber quanto é que responde a olival, quanto é que responde a vinha e a outras culturas, mas sabemos que 80% será de olival. É claro que aqui a vinha tem importância, falou-se muito na vinha, mas o olival é o nosso maior foco, é o nosso maior problema, porque é a nossa maior área, não é? Sabemos que Mirandela é uma terra de oliveiras, é um concelho olivícola e tem esse potencial e naturalmente é o mais prejudicado, sem prejuízo dos outros todos. Portanto, mas são 80% da área ardida agrícola é de olival.
6: Quanto aos apoios anunciados pelo Ministro da Agricultura, o autarca de Mirandela diz serem importantes, mas pede celeridade no processo.
8: Aquilo que nós pedimos ao Sr. Ministro foi, efetivamente, a maior das celeridades possível. Esta presença aqui no território é fundamental, é importante. As pessoas estão desanimadas e estão na iminência de poderem desistir. E a atividade agrícola é a principal atividade do nosso concelho. Nós não podemos ter pessoas desanimadas, não podemos ter pessoas que não sintam o apoio dos seus eleitos, quer da Câmara Municipal, quer das Juntas de Freguesia, quer do Governo. Portanto, e a presença do Sr. Ministro da Agricultura aqui é fundamental nesse aspecto. Portanto, os mecanismos que vamos implementar, seja ele de decretar a calamidade, seja outro de outro decreto qualquer, seja outro Conselho de Ministros, o que é que seja, o que nós precisamos é rapidez de execução, sermos mais céleres para que o dinheiro possa chegar o mais rápido possível, para que o sistema de produtivo possa ser reposto o mais rápido possível. E apoiar é com medidas concretas e fazer chegar às contas bancárias, aos agricultores, que muitos deles vivem exclusivamente da agricultura, esse dinheiro para poderem continuar a vida.
6: Também o presidente do município de Vinhais, Luís Fernandes, pede celeridade no apoio aos agricultores de Val das Fontes e Rebordelo, que pelo segundo ano consecutivo voltaram a ser afetados pelos incêndios.
9: Nós estamos a falar de um prejuízo significativo, mais de 30 hectares do olival ali na freguesia de Val das Fontes e também cerca de 10 hectares do olival e vinha aqui na freguesia de Rebordelo. E estes números, digamos, ainda não estão completamente todos apurados porque ainda estamos a fazer, digamos, este inventário dos prejuízos agora hoje no terreno, mas portanto estamos a falar sempre de um prejuízo significativo, quer na freguesia de Val das Fontes, quer na de Rebordelo, que já o ano passado estas duas freguesias foram fustigadas também por incêndios e, portanto, também desde aí tiveram mais prejuízo até as pessoas desta freguesia. Daí a necessidade também de haver este pedido ao Sr. Ministro no sentido de ver com atenção o facto destas freguesias já terem sido afetadas também anos anteriores.
6: Para estes apoios, o Ministro da Agricultura esclarece que não é necessário ser declarado o estado de calamidade, recordando que o Governo publicou, em agosto do ano passado, um decreto-lei que prevê apoios para incêndios de grave e de elevada dimensão e com elevados prejuízos, onde já estão tipificados esses apoios.

Foi inaugurada na passada sexta-feira, 15 de maio, a exposição Daqui, de Paula Preto, patente na Ecoteca de Mirandela. É o resultado do projeto Daqui, precisamente, de artes visuais, fotografia e vídeo, implementado através do programa de apoio em parceria Arte e Coesão Territorial da Direção-Geral das Artes. Durante 18 meses, a fotógrafa Paula Preto, a ilustradora Sónia Borges e Marta Miranda, responsável pela programação da Galeria do Mercado, estiveram nas primeiras quintas-feiras de cada mês no Mercado Municipal de Mirandela com ações de mediação dirigidas a diferentes públicos, veiculadas por conversas, oficinas e atividades que provocam e escutam histórias ligadas à imigração, à hospitalidade e também à forma como nos relacionamos com o lugar que habitamos. Os encontros não passaram apenas pelo mercado, alargando-se também às aldeias, à Escola Profissional de Agricultura de Carvalhais, à Escola Profissional de Música, à Escola Básica do Convento e à Associação para a Promoção de Saúde Mental, a Matiz. O projeto chegou ao seu final, com o legado a ficar na posse do município de Mirandela, os áudios, as fotografias, os vídeos e os textos, tendo sido editado um catálogo em dezembro do ano passado. Mas agora, parte deste produto obtido vai estar em exposição, com fotografias, vídeos e áudios, até ao final do mês de agosto. Paula Preto, Sónia Borges e Marta Miranda são precisamente as nossas convidadas. Bem-vindas então a este programa, ao Discurso Direto, às três. Obrigado pela vossa disponibilidade antes de mais. Sobre esta exposição, já vamos falar mais em concreto sobre ela, mas vamos ao início, ou seja, como é que tudo isto começou? Nada melhor que a Paula Preto, que no fundo foi, digamos que a mentora deste projeto, não é? O projeto Daqui. Mas como é que isto tudo surgiu para as pessoas perceberem um bocadinho

0: como é que chegaram até esta fase, não é? E isto, no fundo, tem o seu percurso.
1: Sim, certo. Ou seja, este projeto segue, em primeiro lugar, em resposta àquilo que é uma candidatura, que é a Arte e Coesão Territorial, da Direção-Geral das Artes, que lançou, no fundo, este programa pela primeira vez. E quando, ou seja, isto foi aquilo que acaba por dar o investimento financeiro que permitiu que ele fosse realizado, mas o grande mote foi não só a minha ligação àquilo que é uma das temáticas, que é esta questão da imigração, por ter familiares que emigraram muito cedo, a questão do retorno e do voltar, do regresso à terra, que é outra temática, e depois também o trabalho que de alguma forma me criou aqui uma ligação com Mirandela, né? Eu andei por cerca de 52 aldeias em Mirandela, na pesquisa que seria ligada aos tanques de lavar a roupa, que eram lugares de encontro.
0: Correu metade do concelho, não é?
1: Eu achava que ia percorrer o concelho todo. Entretanto, eu parei numa aldeia.
0: 101, não é?
1: Sim, são 104. E fui informada em Contins. Foi a terceira aldeia onde eu parei. Okay. E riram-se de mim porque disseram nunca vai conseguir fazer isto numa semana. Ou seja, consegui fazer cerca de 52. Sim, foi por aí. E em muitas das aldeias onde parava, a menina perguntava-me: é daqui? Mas a menina é daqui, mas aquilo surgiu mesmo muitas vezes, ou seja, era mesmo importante, este daqui ficou lá, e quando eu lhes perguntava, não é? Quando eu lhes devolvia a pergunta...
0: Essa é a justificação para ter escolhido daqui.
1: O nome daqui, sim, porque de alguma forma as pessoas quando me devolviam a resposta no contrário, não, diziam muitas vezes, eu não sou daqui, eu sou... da terra ao lado, não é? Ou seja, era muito importante definirem que eu não sou mesmo desta aldeia, eu sou do terra ao lado. E de alguma forma, o daqui acaba por depois levar para muitas ligações e muitas conexões e interpretações, que foi o que nós fomos fazendo ao longo do projeto. O daqui começou com uma palavra, entretanto, passou a ser muito mais.
0: Mas como é que as pessoas, nesse contacto direto que tiveram com as pessoas, como é que olhavam para vocês? Isto é, com certeza tinham coisas para gravar, alguma coisa, não é? Áudios, presumo eu também, não?
1: Sim.
0: Pronto, pensavam que seria, logo à partida, tinham a noção do que é que estavam a participar em quê?
1: Ou seja,
0: havia alguma estranheza, alguma renitência em participar das pessoas? Ou nunca houve isso?
1: Bem, durante o projeto daqui, ele acabou por... ser várias coisas, não é? Nós trabalhamos não só nas aldeias, mas trabalhamos também com escolas, com instituições em que são grupos já organizados e que não há uma estranheza assim tão grande, porque de alguma forma vão ter aquilo que é a contextualização. Nas aldeias, que acho que é talvez isso que esteja a perguntar, não é? Nas aldeias a nossa forma de estar é muito discuta e com o tempo. Era eu, a Marta, a Sónia, em que íamos parando nas aldeias e se encontrássemos pessoas, conversávamos, não íamos logo de gravador em punho, nem de câmara, andámos sempre com o gravador e com a câmara sim, mas foram encontros, podemos dizer, casuais, aleatórios, felizes, muitos deles, não é? Disto, né? De perguntar em primeiro lugar como era esta pergunta se havia pessoas que já tinham emigrado, se tinham regressado. Aliás, nós recordamos um encontro maravilhoso em Alvites com um grupo de mulheres que estavam a sair da igreja, e esse encontro casual levou a mais 4 encontros, não é? E levou à criação de uma relação.
0: E se calhar por isso é que até houve uma maior abertura por parte das pessoas, não é? Viram que
1: sim.
0: Era uma mera conversa em que elas sabiam,
1: sim,
0: mais, não é?
1: Não para, vamos aqui tentar fazer com que as pessoas se interessem. Não foi para vender nada, não andámos a vender nada, pelo contrário, não é? No fundo, o que nos interessava era conhecer as pessoas, perceber se, de facto, alguém naquela zona tinha emigrado, como é que estava a ser o regresso. E foi uma conversa muito... muito normal. Poderia ser no café, poderia ser à volta de um tanque ou na rua, à porta da igreja, que acabava por ser sempre muito natural, e as pessoas receberam sempre muito bem, não é? As que encontramos, porque encontramos muitas aldeias onde não nos cruzamos com ninguém, não é? Uhum. Isso também aconteceu.
0: Como é que foi a entrada, quer da Marta, quer da Sónia, relativamente a este projeto? Porquê é que decidiu também que elas podiam fazer parte e que acabaram por ser também uma mais...
1: A questão não é elas podiam, elas são um bocado culpadas disto tudo.

0: tudo, não é?
1: Elas é que tiveram...
0: Não, é porque se eu estou em Mirandela a trabalhar, a grande responsabilidade é delas, não é? Em parte porque a Marta, naquilo que foi a programação que criou na Galeria do Mercado durante os primeiros tempos, convidou-me para fazer parte dos artistas que iriam estar a expor naquele local, não é? Sónia acaba por ter esta feliz coincidência de não só fazer aqui parte daquilo que é uma relação de amizade também com a Marta, mas depois também partilhar aqui a cidade do Porto naquilo que é o contexto de vizinhança que temos, mas que leva a muitos pontos em comum. E na verdade, foi mesmo muito importante esta diversidade no nosso grupo. Acho que isso funcionou muito bem, que é... Eu sou a estrangeira completa, não é, da terra. Depois temos a habitante que mora cá.
2: Sou a que nasci em Mirandela e só vim viver para Mirandela aos 29 anos de idade. Conheço Mirandela aos 20.
1: E que agora é ao contrário com a Sónia, que nasceu em Mirandela e que agora foi para o Porto.
2: Mas que eu mostro Mirandela.
3: Se aos 17 saio daqui e às vezes são a Marta e a Paula que dizem: vamos, não sei onde. Onde é? E sou eu que pergunto, é uma vergonha, mas é muito curiosa esta relação. E às vezes, quando estou no Porto, muita gente me diz: ah, és transmontana, pelo sotaque, mas quando chego a Mirandela também já muita gente me diz: ah, já falas a Porto.
1: Ah, ok.
3: Então há esta relação com o território e com o lugar que é diferente, mas acaba por ter muitos pontos em comum.
2: A Paula também é transmontana, não é? Ela é da Tenor, os pais dela são da Tenor, fui eu que ele veio a conhecer Bragança, que foi o sítio onde ela nasceu.
0: Sim, aconteceu isso. Eu nasci lá.
2: Eu vivo no Porto, não é? E então havia aqui uma coisa em comum, porque eu nasci em Mirandela e vim viver aqui para a cidade aos 89 anos de idade, e enquanto vivia no Porto, os meus avós transmontanos também tinham esta sensação, não é? Eu sentia-me transmontana, eu nasci em Trás-os-Montes. A cultura lá de casa era transmontana, sabemos o que é um baraço, um mocho, as alheiras, os grelos. Mas quando chego cá, essa identificação parece que fica um bocado diluída, não é? Há muita coisa que é diferente daquilo que sentimos. E estas conversas, depois a Paula, os pais dela também regressam a Trás-os-Montes, e há os meus pais também, depois de reformados, regressam atrás dos montes, e há estas conversas deste lugar, deste, não sei se é desejo,
0: expectativa.
2: Emoção, expectativa, desilusão por vezes também, ou seja, e estas conversas, não é, surgiram algumas vezes nos nossos encontros, até porque nós começamos os nossos encontros no mercado, não é? Que era aquele espaço que eu, o João e o Sérgio tínhamos vontade de mostrar, que é um ponto fundamental da cidade, até porque estamos numa zona de produtos, não é? E que o mercado, além dos produtos...
1: É uma perfeita ligação
2: a tudo. Então, trazer artistas transmontanas e mostrar artistas transmontanos foi uma das... dos objetivos da galeria, e tentar mostrar artistas contemporâneos, conceptuais, com também aquelas pessoas que tinham o saber fazer e que durante anos, na região, trabalharam nessas coisas, mas que eu sentia que também não havia muita valorização. Então esse ciclo foi organizado dessa forma. E a Paula é uma das artistas que vem e começam estas conversas, não é? Esta identidade, ao fim e ao cabo, esta procura. E quando vai fazer os tanques... Ela ficava alojada em minha casa, não era? Na altura. E continuamos com estas conversas, com este daqui, com a situação dos nossos pais. Eu, quando tinha chegado a Mirandela, achava que não havia diversidade, não é? Que havia poucos estrangeiros, ou seja, há muito uma cultura dos transmontanos terem emigrado. Mas
1: depois
2: não...
1: apercebeu-se do contrário? Ou não?
2: Com os anos apercebi-me do contrário.
1: Uhum.
2: Ou seja, esta questão da crise, se calhar, 2010, foi ali uma viragem, não é? Nós voltamos, muitos jovens, a sair daqui para tentar arranjar emprego, mas, entretanto, estas ligações também dos PALOPs, seja do IPB, seja da Escola de Carvalhais, começamos a ter uma diversidade. E então falávamos dessas coisas, ou seja, esta nas escolas sente-se, às vezes, uma falta de empatia com estas pessoas que estão a chegar. Não é? Então achamos.
1: Digamos que a primeira reação não é boa, é isso?
2: Muitas das vezes não é boa, não é? Aliás, eu acho que há muito racismo, não é? Acho que é uma coisa que nós temos que trabalhar e foi uma coisa que nas nossas conversas foi surgindo como uma necessidade. E este programa, não é? Abre aqui um espaço que a Paula disse, não, já sei o que é que nós vamos trabalhar para o território. E começou, não é, a desenhar este projeto, que depois, não é, com o apoio da Câmara Municipal...
1: E acaba por resultar em diversas coisas. Vocês têm, sim, as conversas, têm a pintura, a fotografia, correto? E também fizeram, inclusive, um catálogo, não é? Portanto, tudo isto dá aso a várias situações ao longo deste tempo, não é?
0: Sim, mas
1: já era com
0: disso,
1: esse propósito, ou não?
0: Ou seja, antes disso há todo um processo, uhum, não é? Ou seja, antes de nós, à partida, saberíamos que iria existir uma exposição final, uhum, que iria existir uma publicação, tudo isso faz parte daquilo que era o programa inicial,
1: claro,
0: proposto.
1: Objetivos a cumprir, claro.
0: Tínhamos aqui objetivos a cumprir. A publicação para nós era muito importante porque era uma forma de continuar, não é? Do projeto não terminar no momento em que termina também a mostra. Mas o processo em si é aquele que nos muitas vezes espanta, não é? Que é tudo aquilo que acontece de imprevisto e que parte muito de quê? Das pessoas com as quais contactamos que nunca, e que participam no projeto e que nós não conhecemos à partida, não é? E nós tivemos aí neste trabalho de mediação, tivemos participação com um grupo da Escola de Turismo da EPA, que acompanhamos até agora, até ao terceiro ano, com aquele que foi o apoio do Serviço Educativo do Museu do Douro. Depois tivemos também, dentro do grupo da Matiz, de séniores da Matiz, que nos trouxeram outra camada. Aliás, na Escola da EPA houve muito esta camada, né, de quem chega de fora... E principalmente estudantes, dentro daquilo que são expectativas, como é que se relacionam com o lugar, há assim aqui uma série de questões, não é? Os séniores da Matiz trazem-nos outras histórias, trazem-nos as histórias daquilo que viveram ainda na altura de 25 de Abril, naquilo que foi uma época de imigração e também no momento daquilo que foi o retorno à terra, os retornados, não é? Que tivemos várias histórias, a ligação ao caixão, ou seja... Aí abriu-nos para outros temas, não é? E depois tivemos a escola dos mais pequeninos, da escola básica do convento, que era aquela que ficava mais próxima do mercado, que poderiam deslocar-se a pé até ao mercado, e foram maravilhosos esses encontros, porque de repente temos as crianças
2: e as o mercado
0: está... Sim, o mercado está muito envelhecido, não é? Naquilo que é...
3: Era curioso,
0: pessoas que frequentavam eram,
3: das
0: são pessoas mais velhas, era... aliás, alguns avós encontraram os netos pela primeira vez no mercado nesse dia. Temos encontros assim bons, mas trouxeram-nos também esta perspectiva de futuro, não é? Quais são as expectativas? Quando nós perguntamos, então, onde é que vais estar daqui a 20 anos ou 22 anos? Que era a pergunta que a
1: senhora. Não só falar do passado, é isso?
0: Sim.
1: Também ter alguma.
0: Sim.
1: Abrir alguns horizontes.
0: É, perceber, não é? Vamos ficar aqui em Mirandela, vamos embora, o que é que nos faz falta aqui? A refletir um bocadinho sobre estas relações com o lugar e que nos podem perspectivar.
2: Porquê sair?
0: Porquê sair?
2: Quais são as motivações, né, daqueles que dizem que querem
0: e
2: ir embora?
0: Isso foi uma reflexão que fizemos também com jovens da escola.
1: Então, estamos a falar aqui de um trajeto de cerca de 18 meses, como eu percebi, não é? 18 meses?
0: 18 meses, sim.
1: Foi o vosso percurso todo, sim, e que agora pode estar refletido nesta... Grande parte disso está refletido nesta exposição, não é? No fundo é o fruto do vosso trabalho. Será?
0: Sim, para esta exposição tivemos que... fazer aqui uma seleção, porque
1: filtrar
0: o espaço da Ecoteca,
1: claro,
0: é muito mais diferente do mercado. É uma exposição ligeiramente diferente daquela que está no mercado, e interessante também por isso, porque acaba por ser aqui também um espaço que leva a outras coisas, não é? E
1: uhum,
0: a forma como está integrado naquele verde todo, então traz-nos aqui outras camadas, se calhar.
1: Sónia, como é que foi? Eu recordo-me quando foi na apresentação, penso que foi do catálogo, não é? No final do ano passado, sensivelmente. Vocês estavam extremamente emocionadas todas, não é? A Sónia não conseguiu conter as lágrimas também. Mas isso porquê? São as tais vivências que ficam...
3: Sim.
1: Marcam bastante,
3: há aqui
1: é isso?
3: Uma coisa que a Paula falou no início e que é muito importante, que é a escuta, não é? Claro que nós já tínhamos coisas programadas, que já tínhamos algumas relações como com a Matiz, com a Escola do Convento, mas a partir da escuta que houve, tanto nas aldeias como com estes grupos, outras coisas aconteceram, tanto de atividades, como de conversas, como de questões, não é? E que é uma das coisas que a Paula gosta muito E eu e a Marta somos contaminadas por isso, da importância de saber fazer perguntas e do perguntar. Então, tudo, foi tudo um processo que foi muito para além daquilo que era o primeiro esboço do projeto. As primeiras motivações que foram partilhadas pelas três foi muito para além disso. E ter este eco e encontrar esta reação das pessoas, de que isto faz sentido pensar sobre isto, mesmo quando as pessoas não estavam de acordo connosco, e ter este lugar, ou poder encontrar este lugar comum, foi para nós emocionante, não é? Porque às vezes pensamos que no meio desta criação artística, da mediação, que é algo que é só do nosso grupinho, não é? E não é. É uma coisa que é muito humana. E naquilo que a Paula referiu há pouco do encontro nas aldeias, era uma coisa muito natural e muito espontânea, que é de chegar e perguntar. E então? É começar conversa. Quase nós dizemos que é como as cerejas. Custa é começar. E depois as próprias pessoas acabam por ter o que contar, como relacionar, o falar da história. E a Paula, muito inteligente na forma como colocava no início da conversa, sem ser invasivo, sem querer a parte da cuscovilhice sobre as coisas, é muito mais no encontro comum em que as pessoas na partilha percebem que estamos muito próximas. Não estamos assim tão diferentes de quem chega de fora, ou das histórias que tiveram, da viagem que fizeram, como é que fizeram, o primeiro dia que cheguei. Então, toda essa partilha, com todas as diferentes gerações, diferentes pessoas do território, é de facto muito bom perceber que fez muito sentido, e nossa reação foi essa.
1: Marta, o facto de ser, pronto, no mercado, já há pouco apontou alguma razão, que tem toda a lógica de ser assim, mas a galeria do mercado foi também importante nessa situação, ou seja, e tivemos ali também sempre aquelas atividades mensais, não era? Todos,
2: eram
1: uma quinta-feira
2: mensais.
1: De cada mês.
2: Sim, acho que esse calendário
1: isso criou
2: foi muito
1: aqui,
2: importante. Não é?
1: É isso. Criou ali alguma familiaridade também?
2: Foi muito importante, porque nós entramos no mercado um pouco como estrangeiras, como dizíamos muitas das vezes, mas se por alguma razão nós não fomos na primeira quinta, porque houve uma ou duas situações que isso acabou por não acontecer, e foi adiado para uma outra quinta, as pessoas perguntavam-nos porque é que nós não tínhamos ido. E quando nos viam chegar, às vezes até já nos guardavam coisas. Olha, tenho ali, pois passa ali para ir buscar. Ou seja, viu-se que foram reconhecendo e que se foram identificando e que já estavam à espera e já perguntavam o que é que nós íamos fazer. Então, e os meninos, voltam cá? Vamos ter os pequeninos? Vêm os mais crescidos? Eu lembro-me quando recebemos o grupo da Escola de Música, que os miúdos se puseram a cantar, eram os lojistas a bater palmas. Ou seja, criou-se ali um ambiente muito engraçado. A nível de mediação, também houve uma coisa importante, porque a Paula e a Sónia vinham e nós estávamos as três enfiadas na mesma casa durante os 2-3 dias. O que promovia esta reflexão, uma lembrava-se de uma coisa, outra lembrava-se de outra. Normalmente, muitas das vezes, nos projetos, uma pessoa tem uma reunião e parece que está toda a gente a olhar para o relógio para ver se vai buscar os filhos, para se despachar.
1: Até ali não havia essa situação, vocês estavam focados.
2: No decorrer deste projeto, elas vinham, tinham 48 horas para tentar nos fazer o máximo possível. E deixavam as suas casas, não é? A Sónia vinha, não ficava com os pais, a Paula deixava o filho, o marido, e eu também deixava os meus, para poder realmente dar esta resposta e trabalhar nesse sentido. E isso trouxe muitos frutos. Acho que isso foi uma das coisas muito vantajosas nesta mediação e nestas reflexões e até nestas ligações ao tema, porque depois uma pessoa, quanto mais se envolve com os temas, eu acho que as coisas vão correndo melhor, não é?
1: Uhum.
2: Vão fazendo mais significado, vão sendo mais ponderadas, mais refletidas e ainda por cima em equipa, não é?
3: Uhum.
2: Que é uma das coisas que eu muitas das vezes na galeria sentia falta, não é? Falta de uma equipa. No processo criativo, termos mais que uma cabeça. Eu acho que em muitas coisas, mas no processo criativo é muito importante, não é? E esse período de tempo, de havia um dia que se calhar as coisas não corriam tão bem, ou porque chovia, ou porque as condições, os miúdos eram para vir, mas depois choveu e não puderam vir, qualquer coisa que podia correr pior, mas depois também tínhamos aquela parte de conhecer o território. Ou seja, passamos por, temos filmagens de chuva, filmagens com as maias, três horas à espera de uma cegonha. Esta questão, nós também acabamos por desfrutar muito da paisagem do território. E depois, ao chegar a casa, dava-nos este cuidado de enumerar coisas que fazem sentido. Foi o, e depois a escuta. E nós estamos num período em que é tudo muito rápido. É tudo muito rápido, não paramos, não observamos, não escutamos. E cada vez que nós ligávamos o botão daqui, parece que entrávamos numa imersão, né? E acho que isso também se fez sentir, porque a nossa energia, quando chegávamos à beira das pessoas, também era uma energia muito calma, não é?
1: Uhum.
2: Porque entrávamos um bocadinho nisto.
0: Sim.
2: Acho eu, não sei.
0: Sim, não
2: isso.
0: Houve nenhum momento
2: eu senti muito isso.
0: Em que, ai, precisamos gravar aquilo, ou fotografar aquilo, e temos que...
2: rápido.
0: Não,
1: foi muito natural.
0: Sempre.
1: E espontâneo.
0: Eu acho que a única que não foi espontânea foi a espera de uma cegonha três horas.
2: Isso foi delicioso.
0: Porque vimos, não consegui fotografar aquele momento e... Aquele momento vai-se repetir, então vamos ter que estar lá. E tivemos três horas no caixão, à espera que a cegonha chegasse.
1: Conseguiram.
0: Conseguimos. Está, aliás, a imagem que está fora da ecoteca faz parte desse momento, uma delas.
2: Mas aquele vai vem da cegonha. E a cegonha anda por cima a trazer o alimento, não é? À sua cria. Fez-nos tanto sentido naquele momento, porque quem vai para fora, normalmente
1: fez esquecer
2: vai...
1: as três horas de espera. Não é?
2: Sim, não. E depois esta coisa de... Quem vai para fora, normalmente, vai à procura de condições melhores. E a maior parte das vezes é por causa dos filhos. Não é? Ou seja, nunca ninguém sai... Ou são muito poucas as vezes que as pessoas saem...
1: Sem pensar primeiro nos filhos, não é?
2: Ou muito contentes. Ou seja, normalmente vão com uma missão, não é?
1: Claro.
2: De condições Sim. melhores. E de dar alimento aos seus. Tal como os animais, é uma coisa muito orgânica e às vezes retaliamos de tal forma.
0: Sim.
1: Dá para perceber nas vossas declarações, nas das três, que isto para além dos resultados que foram extremamente positivos e se calhar, penso que em relação ao que era a vossa expectativa, se calhar até superou, digo eu, do que estava inicialmente previsto, há aqui a parte emocional também, não é? Isto é, esses tais encontros com as pessoas nas aldeias, com os alunos, com os mais pequenos, com os mais graúdos, com a parte da Matiz também, isso criou também a parte, sim, enfim, amizades que se calhar ficam para a vida, correto? Isso também é um ganho com este projeto, para lá daquilo que estamos a falar, não é? Do que acontecia nos vossos encontros, deste catálogo, da exposição que tem, tem esta parte emocional que é importante ou não?
2: Desculpe.
1: O que quiserem, pode...
3: Que há uma relação... Depois continuas, mas... Há uma relação que nós... valorizamos. E que para a relação acontecer é preciso tempo, não é? Não, nunca foi a nossa intenção de termos um plano e de levar à risca até ao fim. Mesmo nas nossas atividades ou nos nossos encontros em que pensávamos nas coisas, nós íamos, mas se não acontecessem rigorosamente como tínhamos previsto, estava tudo bem, porque dependia muito das pessoas com quem estávamos. Se fosse preciso estarmos a falar mais sobre determinada coisa, porque o grupo ou porque a pessoa que estava à nossa frente precisava era mais disso, ou se era por aí o nosso caminho... Estávamos. Então, a relação que nós, tanto como a Marta falou do mercado, como a das aldeias, nós estivemos sempre na relação e na continuidade. Fosse os encontros no mercado, os encontros que tivemos com o grupo da Matiz, da EPA. E esta relação que se cria tem a parte emocional, tem a parte da empatia. E por isso é inevitável, não consigo... pensar no daqui por números. Quando falavas da... Então, mas superaram as expectativas. Como é que foi? É muito difícil pôr nisto em números, não é? Então, quantas pessoas estiveram envolvidas no projeto?
1: Sim, nem essa
3: é a intenção. E é muito... até podiam ser duas ou três, mas a relação que se cria... A conversa que se leva. Lembro-me, e eu acho que devias partilhar a pergunta que te fez, de porquê que queres saber isto? Porque eu acho que é muito revelador da importância que é ouvires o outro. Mas ouvires porque queres mesmo ouvir o que tem para dizer e não de vir à procura de uma resposta que eu já queria que a
2: Sim,
3: pessoa me desse.
2: O nosso objetivo era fazer uma pesquisa,
3: não
2: é? Ou seja, nós estamos
3: então,
2: à procura
3: não
2: quais é que era... O maior número de respostas, não é? O que é que as pessoas realmente pensavam?
0: Sim, não,
2: para sabermos
0: não...
2: o que as pessoas pensam, temos que as ouvir, não é? O que é que elas sentem, não é?
1: Uhum.
0: Mas acho que esta questão também, esta questão emocional está muito relacionada com a temática, porque a temática em si leva a que as pessoas, de alguma forma, toquem assuntos que muitas vezes são sensíveis, não é? Até porque esta questão de sair de um lugar leva a uma constante sensação de perda. É a primeira sensação que nós encontramos, aliás, um dos encontros que nós fizemos, que foi no mês de outubro, que de alguma forma está dedicado à saúde mental, foi com a psicóloga da Matiz, a Sara, para nos, de alguma forma, orientar no que toca a esta sensação de perda constante que temos quando saímos do nosso lugar. Não é? Seja quem vai para fora, seja quem chega, há uma sensação de perda, há algo que ficou, não é? Que deixou. Isto tudo é emocional, não estamos é um tema em si que leva a isto, não é? Que leva a estas questões mais sensíveis. E claro, o que é que aconteceu? Houve várias fases, e aqui é muito importante esclarecer uma coisa, apesar de serem um projeto de participação em que temos pessoas a participar, é muito importante, enquanto pessoas que estão a mediar estes projetos, nós esclarecemos que isto tem um princípio, meio e fim, não é? Que tem uma data de fim. E isto pensando um bocadinho, porque é muito difícil às vezes terminar projetos destes. Porquê? Por causa das relações que se criam.
1: É isso.
0: Entende? E essas relações nós não podemos, de repente, fizemos estes encontros todas as quintas. Olha, a partir de agora, adeus. Né? Ou seja, isto tem que ser muito bem comunicado e tem que ser muito claro. Isto começa aqui e termina ali. A primeira coisa que devemos ser é sempre muito claros no que toca àquilo, né? Que são as nossas intenções, porque nós, apesar da conversa que temos, nós temos intenções. Nós estamos a fazer um trabalho sobre esta temática. E depois leva a todas as questões burocráticas, os direitos de imagem, os direitos de voz, temos que ter tudo em declaração autorizada. Ou seja, isto tem uma questão burocrática também de produção, não é? Apesar das relações que se criam pelo meio. E nós temos que o fazer sempre de forma muito genuína, clara, para que as pessoas, quando o projeto termina, não se sintam, de alguma forma, desamparadas. Podemos sentir várias coisas. Cada um, se calhar, sentiram várias coisas, não é? Depois também teve um outro lado emocional, e aliás a Sónia pode falar até melhor sobre isso, durante a exposição final, aquela que teve mercado, várias, não é? Visitas orientadas, uhum. E aí percebemos uma outra camada importante do trabalho, que são as pessoas que não participaram, não é? E que se emocionaram por se reverem na escuta que fizeram. Porque nós temos um vídeo de 10 minutos, temos instalações áudio, e as imagens, não é? Então percebemos mesmo que há aqui muita... Há determinados assuntos que muitas vezes não se falam. As pessoas não partilham. E por não partilharem, sentem que aquele pensamento, aquele sentimento é só delas, não é? Uhum. Aquela tristeza, se calhar, ou aquela sensação de perda é só delas.
1: Quem participou? Qual foi, digamos que, genericamente, a reação das pessoas que participaram e que se reviram ali, no fundo, recordaram aquilo que eventualmente também participaram neste projeto? Elas ficavam satisfeitas com aquilo que viam, enfim, não foi? Qual foi a reação delas, no modo geral? Quem participou?
0: Eu acho que tivemos aqui... Não é bem reação, porque há aqui uma coisa, há um processo. Então, e nesse processo eu não acho que seja criada expectativa. Está a entender aquela coisa de como é que eu vou aparecer, se vou aparecer ou não vou aparecer, se vai... Até porque não há aqui uma identificação de rosto, como é que eu vou aparecer, há o trabalho da Matiz, e depois há a interpretação da fotógrafa, que ainda vai editar aquilo que foi feito, não é? E aquilo que foi dito. E eu acho que aquilo que, não sei o que é que vocês acham, mas eu não senti que existisse expectativa. Deixa lá ver como é que eu fiquei, deixa lá ver o que é que eu disse. Não senti assim tanto, senti que houve... Eu disse isto, mas acho que não foi tão importante aquilo que eu disse, mas aquilo que todos disseram.
1: No seu conjunto disseram.
0: Olha, houve um encontro maravilhoso que foi o do lançamento da publicação no mercado, em que tivemos uma foto do grupo que eu acho que diz muito, que eram os séniores da Matiz com os estudantes da EPA, e que todos participaram de forma diferente e que estavam ali numa foto do grupo, muito próximos, muito juntos, não é? porque fazemos todos parte de um projeto que está na publicação, está nas mostras, com participações muito diferentes. Com, nós temos, não é, os séniores que estão, eu não gosto de chamar séniores, mas os maiores que me dizem em Espanha, que são sempre, acho que é a palavra mais acertada, os maiores, não é, os mais sábios, aqueles que de facto já viveram muito, que naturalmente trabalham muito a memória, falam muito do que já aconteceu, das histórias, e na dinamização que a Sónia e a Marta fizeram das oficinas na Matiz, levou-se para um outro lado. Nós criamos histórias reais e imaginadas, não é? Então é maravilhoso que pessoas que são os maiores, que já viveram muito, continuem a imaginar coisas, continuem a imaginar viagens, não é? E depois temos pá, a Michela, o Jordino, não é? Pá, a Benilda, tipo, todos eles, o Joãozinho, todos eles, Timor, Moçambique, são... Eu confesso que, como eu tive 3 anos com eles, passaram muitos anos e eu vou querer saber o que é feito deles.
1: Qual é que é, digamos, a sua passagem também. Marta, há pouco focou em um aspecto importante que eu também acho que seria interessante falarmos, que tem a ver com a dinamização do próprio mercado municipal, não é? Isto ajudou também, é isso, não é? Foi fortemente a ligação.
2: Isto ajudou bastante. Também temos aquele projeto do BIP, o IPB, uhum. Exacto, é aquele projeto, o BIP, em que trabalham os mercados.
1: Portanto, isso também tinha essa intenção, não é? Mexer ali um bocadinho com o
2: mercado. A ideia também é mexer e perceber que o assunto de mercados, a nível mundial, não é? Eles estão a ser trabalhados porque, ao fim e ao cabo, eles perderam a sua função. Eu já disse isto várias vezes e que temos que os pensar, não é? O que é que pode acontecer? E a expressão artística, não é? E encontros e programação, eu acho que é uma das coisas que o nosso mercado é um espaço de excelência, não é? Está no centro da cidade, é aberto, mas tem teto, ou seja, protege-nos da chuva, protege-nos do sol direto, acaba por ter quartos de banho funcionais, tem bancas, ou seja, é um espaço bastante privilegiado e que eu acho que deve acontecer. Tive muita pena de não estar este ano nos BIP, mas o professor Carlos partilhou comigo umas fotografias e fiquei muito feliz de perceber que aquela energia, novamente, não é? No mercado, que de vez em quando ele se vista e que aconteçam lá coisas. Uhum. Não é? Espero que sim, que continuem a acontecer coisas no mercado municipal.
1: Sónia, também de coração cheio, não é? Com este projeto que, supostamente, não vamos falar agora nisso, mas seria interessante continuar, mas isso é uma coisa a vermos mais tarde. Sónia, coração aberto?
3: Sim, sim.
1: Para outra iniciativa do género, não?
3: Sim, claro, claro que sim. Tudo que tem a ver com o território, ainda por cima aqui, não é? Com a minha terra, mesmo assim, daqui aos 17, claro que sim, super disponível e com vontade e entusiasmo para.
1: Uhum.
3: Sim.
1: Quanto à exposição propriamente dita, portanto, convém dizer às pessoas que ela estará patente até o dia 30 de agosto, portanto, ainda há muito tempo para ver.
3: Sim.
1: O que é que as pessoas podem, de facto, ver? O que é que, enfim, estamos a convidar, a sugerir às pessoas que visitem, obviamente, é na Ecoteca. O que é que se pode esperar, então, desta exposição, Paula? O que é que vão encontrar?
0: Então, vão encontrar fotografias. Claro. Eu não vou descrever as fotografias, mas há aqui um tom que... Vídeo. Temos uma instalação vídeo de 10 minutos que eu sugiro que levem assim pelo menos um tempinho para se sentarem e escutarem e verem esse vídeo de 10 minutos, porque eu acho que diz muito sobre aquilo que é o tom do projeto. Depois temos uma instalação áudio onde vamos escutar várias vozes de como é que as pessoas se sentem de um lugar. E há várias respostas muito, muito interessantes. Tirem também 2 minutos e meio, para escutarem esse áudio. E as fotografias que podemos depois demorarmos nelas, ser mais rápidos. Já. Mas muitas vezes nós nas exposições, não é, passamos pelas coisas. Ou seja, quando forem à exposição, eu sugiro que levem ali pelo menos 20 minutos, pode ser. E, no fundo, se deixem contaminar pela... Há aqui uma questão, também vão ver aqui texto escrito pela Sónia Borges, com a mão dela. Tinha que ser com a mão da Sónia. E em várias línguas. Temos o português, o francês e o tetum. Privilegiamos estas três. Porque nós sentimos durante o projeto, e por isso é que a palavra daqui foi traduzida, também é Usini, Icolá, DC e From Here, porque durante o projeto percebemos que uma das grandes dificuldades de quem chega a um lugar é não perceber nada do que é dito nesse lugar. E nós tivemos os nossos portugueses, que foram para a França, foram, aliás, para o País Vasco, falarmos no País Vasco, que não percebe, aquela senhora que não percebia nada do que a sua patroa dizia. E depois temos as pessoas que chegam cá, e para mim a maior, talvez, surpresa, quando eu digo surpresa foi porque me senti muito ignorante, porque eu pensava que em Timor se falava português muito bem, quando me deparei que a língua é completamente diferente e que a dificuldade de quem chega mesmo para estudar é muita. Então a tradução foi a nossa primeira ação de hospitalidade, por assim dizer, e que é, de facto, uma coisa tão simples quanto traduzir. E só com isso nós estamos a ser hospitaleiros, estamos a receber, estamos a acolher.
1: Marta, isto é uma lufada de ar fresco, ou seja, estamos a falar sempre de projetos, ou este projeto, por exemplo, não é muito usual, este tipo de projetos aqui na Sim. nossa região, como é dizer, não é? Mas quanto à recepção propriamente dita, à primeira receptividade das pessoas, notou ali alguma... Foi difícil ou não?
2: É
1: a parte inicial?
2: É assim.
1: Fazer chegar uma coisa que não é muito usual fazer na nossa terra.
2: Chegamos ao mercado, acho que foi o sítio em que eu até senti mais dificuldade, não é? Uhum. Porque nós montamos a banca nos terreiros, não é? Nos terrados.
0: As posições eram nos terrados.
2: E normalmente ver qual é que está livre. E normalmente há muito aquela questão territorial, não é? Nós temos muito aquela coisa do quintal, não é? E o que é que vão fazer? E estão a dar alguma coisa?
0: Então, comer.
2: Então ali parecia que estávamos a passar sempre num teste. Quando andávamos pelas aldeias, eu sinto que as pessoas estão muito sozinhas. Então, quando vem alguém, tem muita curiosidade e tem muita vontade de falar. Ou seja, foi uma hospitalidade diferente, não é? No mercado, acho que passamos ali por uns testes, não é?
0: Mas depois é isso, mas depois foi aquilo que disseste. Depois já fazia depois, parte da rotina.
1: A fazer pergunta porque é que faltava, afinal, porque é que não se realizou nesse dia,
2: sim,
1: não é?
2: É isso, mas no início era assim um bocado estranho, onde é que elas vão pôr a mesa e agora vão pôr aqui a mesa, para quê? Mas... Como tudo, eu acho que as pessoas, quando percebem que há uma consistência e, passado algum tempo, percebem que não é nada de mal, ou seja, que no início ficam um bocado receosas, não é? Principalmente quando estão numa luta de lugar, que também isso existe ali naquele espaço, não é? Mas correu muito bem.
1: Uhum.
2: Acho que foi bonito.
1: Sónia, em relação também, às vezes há sempre esse ditado, não é? Santos da casa não fazem milagres. Às vezes sentes um bocadinho também assim, ou não?
3: Não, comigo não.
1: Tendo em conta que entrou neste projeto, obviamente, mas o que eu estava a querer dizer era que, como é um projeto fora da caixa, não sei se é bem o título que se poderia utilizar, mas em relação ao que é habitual fazer-se por cá, não é?
3: Daquilo que é a expressão Santos da Casa não fazem milagres, eu não posso falar isso em relação a Mirandela, tenho muitos projetos que são desenvolvidos aqui, com as pessoas daqui, a Marta, com a Quinta da Ponte, com a Matiz, por isso já muita coisa aconteceu e este daqui foi especial por tudo aquilo que envolveu, não é? E ainda por cima pelos tempos que correm. Eu costumo dizer que para mim a ilustração é um privilégio poder ter voz a partir da ilustração naquilo que não é só uma preocupação minha. E nos tempos que correm, principalmente este tema, é algo muito importante de falar. Estamos a passar por alturas com extrema agressividade e muito gratuita, em que temos mesmo de contrariar, é mesmo preciso mais amor, mais empatia, conhecer quem está ao lado, sem logo não sei quantas barreiras e muros e preconceitos. E por isso espero mesmo que os projetos que apareçam, o nosso daqui, as ilustrações, a fotografia da Paula, o nosso trabalho de mediação, que ajude neste sentido. Porque mais do que, para além daquilo que é o nosso trabalho artístico e que nos entusiasma, é também uma preocupação...
1: À parte humana, não é?
3: De que isto social, tenha voz naquilo que é uma preocupação atual. Não é? Falávamos há pouco do grupo da Matiz, que nos contava as histórias das suas viagens e da ida, mas é atual, continua infelizmente atual, e por isso... Agradeço e fico mesmo muito feliz por aqui na minha terra e no meu território continuar a ter voz a partir dos meus desenhos e do meu trabalho.
1: Muito bem, resta-me então, no fundo, agradecer a vossa presença no nosso programa e também convidar as pessoas a visitarem a exposição na Ecoteca. Obrigada. Até ao dia 30 de agosto, com certeza que vão sair de lá deliciosos. Muito obrigado. Obrigada. Por terem vindo e felicidades para o futuro.
3: Obrigada. 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
1: Alguém anda a brincar com o fogo. Todo cidadão que se preza a si e aos outros sempre se esforça por bem compreender o que se passa antes de falar, ajuizar e de agir. Havemos de aceitar, contudo, que nos tempos que correm, tantos, tão diversificados e tão dramáticos são os acontecimentos, que é muito difícil alguém entender, seja lá o que for. Ainda assim, não faltam analistas, comentadores e sabichões que tudo sabem e criticam. A verdade é que o mundo está a arder e que a Europa em particular e Portugal em especial estão a ser queimados em incêndios florestais e políticos sem conta nem medida. Antes de prosseguir, porém, aqui deixo um público louvor aos bombeiros que no terreno e aos pilotos que no ar heroicamente salvam vidas e haveres. Ouvem-se muitas explicações para este trágico fenómeno dos fogos florestais, que, tudo leva a crer, não serão espontâneos. Dizem uns que se trata de negociatas, outros de guerra híbrida, e outros culpam aquilo a que simplesmente chamam desertificação. Seja lá o que for, a verdade é que a natureza em Portugal está cada dia mais pujante, não há desertos à vista, ainda que camelos não faltem. Alguém anda a brincar com o fogo, portanto. Não menos graves, porém, são os muitos fogos políticos e sociais que ardem por toda a Europa, como é o caso da imigração clandestina, que em Ceuta acaba de ultrapassar tudo o que é admissível, o que nos leva a admitir que há governantes europeus que também andam a brincar com o fogo, político neste caso, dando a mão a muçulmanos radicais, manifestamente inimigos da cultura europeia e cristã e do Estado judeu em particular. A história não pode ser esquecida, sobretudo o Holocausto hitleriano e a Inquisição de má memória. Não é com um simples decreto governamental que se convertem milhares de imigrantes clandestinos em cidadãos europeus de primeira classe, como terá pretendido o primeiro-ministro espanhol, com quem, lamentavelmente, se solidarizaram correligionários portugueses, Henrique António Pedro.
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0: Meio-dia.
5: Está desfeito o tabu, Isaltino Moraes não será candidato à Câmara Municipal de Mirandela em 2029. Uma violenta colisão frontal entre duas viaturas ligeiras na variante da Nacional 213 que liga Mirandela a Valpaços, junto à localidade de Lilela, resultou esta segunda-feira na morte do condutor de uma das viaturas, um homem de 89 anos, e 6 feridos considerados graves. 2 adultos, um homem de 55 anos e uma mulher de 38, e ainda 4 crianças cuidadas entre os 3 e os 15 anos. Todos seguiam na outra viatura envolvida no sinistro, confirmou o comandante dos bombeiros de Mirandela, Luís Soares. Quando chegaram ao local, os meios de socorro, o homem de 89 anos já se encontrava em paragem cardiorrespiratória. O óbito veio a ser declarado no local pelo médico da equipa de helicóptero do INEM, sediado em Macedo Cavaleiros, um dos vários meios acionados para o local. A criança de 3 anos foi helitransportada para o Hospital de São João, no Porto, enquanto os restantes 5 feridos graves foram transportados de ambulância para o Hospital de Vila Real. O alerta para o acidente aconteceu às 17 horas, desconhecendo-se ainda as razões que deram origem à violenta colisão, estando a investigação entregue ao Núcleo de Investigação Criminal de Acidentes de Viação, NICAV, da GNR. Para o local foram acionados 36 operacionais, com apoio de 10 viaturas, entre elas uma ambulância CIV, suporte imediato de vida do INEM, e o helicóptero. A circulação automóvel foi cortada durante cerca de 2 horas para os trabalhos de socorro às vítimas, limpeza da via e remoção das viaturas envolvidas no acidente. Exaltino Moraes não tem no seu pensamento ser candidato a presidente da Câmara de Mirandela. Em declarações exclusivas à Terra Quente FM, à margem da apresentação pública da Associação Círculo de Amigos e Admiradores do Dr. Mirandela, no passado sábado, o presidente da Câmara de Oeiras, natural da freguesia de São Salvador, no concelho de Mirandela, diz não estar no seu horizonte ser candidato à autarquia da sua terra natal. Exaltino admite que as suas declarações à SIC Notícias, em outubro do ano passado, podem ter deixado no ar essa ideia. Recorde-se que, após ter sido reeleito para mais um mandato na Câmara de Oeiras, foi questionado se gostava de ser candidato à Câmara de Cascais em 2029, ao que Exaltino respondeu que só havia uma Câmara que lhe daria prazer candidatar-se, à da sua terra natal. 10 meses depois, Exaltino Moraes, que completa 77 anos em dezembro, garante que não está no seu pensamento de ser candidato à autarquia mirandelense em 2029.
6: Não, estou muito longe, estou em Oeiras, quer dizer, eu acho que se calhar eu tive alguma culpa nisso, porque num dos programas de televisão eu disse que só aceitava porque essas abordagens para ser candidato a uma Câmara na região de Lisboa fazem muitas abordagens dessas, não é? E eu digo que só abria uma exceção se fosse para a minha terra, para Mirandela. De facto, não era capaz, em princípio, não está na minha natureza candidatar-me a outra Câmara Municipal que não a de Oeiras, não é? Quer dizer, e portanto, digamos, se cometesse esse sacrilégio, era só Mirandela. Mas não passa pelo. Não está no meu pensamento. Não.
5: Parece estar desfeito o tabu, e Exaltino Moraes não será candidato a presidente da Câmara de Mirandela nas autárquicas de 2029. O ministro da Agricultura anunciou esta segunda-feira a abertura de avisos para a reposição do potencial produtivo após os estragos na agricultura, com maior destaque para olival, amendoal e vinha, causados pelo incêndio que começou em Ervões, no concelho de Valpaços, e que se estendeu aos concelhos de Mirandela, Macedo Cavaleiros e Vinhais, com o total da área ardida a chegar perto dos 14 mil hectares. Os números provisórios são impressionantes. O incêndio que lavrou durante vários dias da semana passada resultou numa área ardida de 13,9 hectares, 7.700 em Valpaços, 5.400 em Mirandela, 400 hectares em Vinhais e 380 hectares em Macedo Cavaleiros. O ministro da Agricultura não tem dúvidas da gravidade da situação.
7: É um incêndio com efeitos brutais em termos de prejuízo e de enormes dimensões. Se nós olharmos para este incêndio e o incêndio de Vouzela, são dois incêndios que são responsáveis por cerca de metade da área ardida este ano, o que demonstra bem esta enormidade em termos da extensão, mas também em termos dos prejuízos, infelizmente.
5: Perante estes prejuízos, José Manuel Fernandes anunciou um pacote de apoios destinados às explorações, com prejuízos superiores a 30%. Até 10 mil euros serão comparticipados a 100%, enquanto os apoios até 400 mil terão um cofinanciamento mínimo de 50%. Os apoios até 10 mil euros, mesmo sem documentos de despesa, vão depender da vistoria conjunta de técnicos dos municípios e da CCDRN, tal como de resto já aconteceu o ano passado. O ministro da Agricultura explica que é necessária uma resolução do Conselho de Ministros para que estes apoios possam avançar, mas independentemente desta resolução, o aviso para a reposição de potencial produtivo vai avançar.
7: Portanto, o urgente neste momento são os levantamentos, é sabermos os montantes de que estamos a falar e depois uma coisa já é certa, aquilo que é a reposição de potencial produtivo avançará, tem limitações, só apoia explorações com prejuízo superior a 30%. Os apoios que possam vir do Orçamento de Estado são apoios que são mais rápidos. Se olharmos para os incêndios de 2025 e se olharmos para aqui o Conselho de Mirandela, 125 pessoas receberam 450 mil euros a partir do Orçamento do Estado. Esses apoios são mais rápidos porque são individuais, pessoa a pessoa, não exigem uma candidatura.
5: O presidente do município de Mirandela, Vítor Correia, adianta que dos cerca de 5.400 hectares que arderam no seu concelho, cerca de 1.800 são da área agrícola, dos quais 80% olival.
8: Temos 1.800 que são exclusivamente da área agrícola. Agora falta saber quanto é que responde ao olival, quanto é que responde a vinha e a outras culturas, mas sabemos que 80% será de olival. É claro que aqui a vinha tem importância, falou-se muito na vinha, mas o olival é o nosso maior foco, é o nosso maior problema, porque é a nossa maior área, não é? Sabemos que Mirandela é uma terra de oliveiras, é um concelho olivícola e tem esse potencial e naturalmente é o mais prejudicado, sem prejuízo dos outros todos. Portanto, mas são 80% da área ardida agrícola é de olival.
5: Quanto aos apoios anunciados pelo Ministro da Agricultura, o autarca de Mirandela diz serem importantes, mas pede celeridade no processo.
8: Aquilo que nós pedimos ao Sr. Ministro foi, efetivamente, a maior das celeridades possível. Esta presença aqui no território é fundamental, é importante. As pessoas estão desanimadas e estão na iminência de poderem desistir. E a atividade agrícola é a principal atividade do nosso concelho. Nós não podemos ter pessoas desanimadas, não podemos ter pessoas que não sintam o apoio dos seus eleitos, quer da Câmara Municipal, quer da Junta de Freguesia, quer do Governo. Portanto, e a presença do Sr. Ministro da Agricultura aqui é fundamental nesse aspecto. Portanto, os mecanismos que vamos implementar, seja ele de decretar a calamidade, seja outro decreto qualquer, seja outro Conselho de Ministros, o que é que seja, o que nós precisamos é rapidez de execução, sermos mais células para que o dinheiro possa chegar o mais rápido possível, para que o sistema de produtivo possa ser reposto o mais rápido possível. E apoiar é com medidas concretas e fazer chegar às contas bancárias, aos agricultores, que muitos deles vivem exclusivamente da agricultura, esse dinheiro para poderem continuar a vida.
5: Também o presidente do município de Vinhais, Luís Fernandes, pede celeridade no apoio aos agricultores de Val das Fontes e Rebordelo, que pelo segundo ano consecutivo voltaram a ser afetados pelos incêndios.
9: Nós estamos a falar de um prejuízo significativo, mais de 30 hectares do olival ali na freguesia de Val das Fontes e também cerca de 10 hectares do olival e vinha aqui na freguesia de Rebordelo. E estes números, digamos, ainda não estão completamente todos apurados porque ainda estamos a fazer, digamos, este inventário dos prejuízos agora hoje no terreno, mas portanto estamos a falar sempre de um prejuízo significativo, quer na freguesia de Val das Fontes, quer na de Rebordelo. Já o ano passado estas duas freguesias foram fustigadas também por incêndios e, portanto, também desde aí tiveram mais prejuízo até as pessoas desta freguesia. Daí a necessidade também de haver este pedido ao Sr. Ministro no sentido de ver com atenção o facto destas freguesias já terem sido afetadas também anos anteriores.
5: Para estes apoios, o Ministro da Agricultura esclarece que não é necessário ser declarado o estado de calamidade, recordando que o Governo publicou, em agosto do ano passado, um decreto-lei que prevê apoios para incêndios de grave e de elevada dimensão e com elevados prejuízos, onde já estão tipificados estes apoios.

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1: E esta quarta-feira, a Praça Central de Tor de Dona Chama enche-se de festa para receber o jantar do imigrante. Este ano a noite é toda vestida de branco. Veste-te também e vem viver uma noite inesquecível em boa companhia, com boa comida e muita animação. É o jantar do imigrante com noite branca, esta quarta-feira, 5 de agosto, na Praça Central de Tor de Dona Chama. E aí está o programa Férias de Verão. Sol, férias e muitas aventuras. Este verão troca os dias no sofá por momentos cheios de criatividade, descoberta e diversão. Entre oficinas, jogos, histórias, experiências, natureza, arte e desafios, há uma atividade para cada pequeno explorador. Vem criar, aprender, experimentar e colecionar memórias que vão durar muito para além das férias. Escolhe a tua atividade preferida e inscreve-te. Também viver uma experiência profissional. O programa Verão Jovem 2026 está. O município volta a promover a iniciativa de ocupação de tempos livres dirigida a jovens entre os 14 aos 17 anos residentes do concelho. Até 28 de agosto, os participantes terão a oportunidade de contactar com diferentes serviços municipais, desenvolver competências e adquirir experiências em contexto real, num ambiente seguro e orientado para a aprendizagem. Os jovens selecionados recebem uma bolsa de participação de 100 euros por quinzena. O Verão Jovem é uma oportunidade para ocupar as férias de forma útil, conhecer melhor o funcionamento dos serviços municipais e adquirir novas experiências. Informações e inscrições na Divisão de Educação, Ação Social, Desporto e Juventude. Ficamos por aqui hoje nesta edição de Passos do Conselho. Um conselho de Mirandela.
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1: Muito boa tarde. Uma colisão frontal entre dois veículos fez um morto e mais 6 feridos graves em Lilela, Valpaços, num aparatoso acidente que aconteceu esta segunda-feira. O Ministro da Agricultura anunciou a abertura de avisos para a reposição do potencial produtivo após os estragos na agricultura, na sequência do incêndio de Valpaços. O PCP apresentou um projeto de resolução na Assembleia da República que exige ao Governo a instalação urgente de caixas multibanco em freguesias a mais de 5 km da rede bancária. São assuntos em desenvolvimento já a seguir. Uma violenta colisão frontal entre duas viaturas ligeiras na variante da Estrada Nacional 213, que liga Mirandela a Valpaços, junto à localidade de Lilela, no concelho de Valpaços, resultou esta segunda-feira na morte do condutor de uma das viaturas, um homem de 89 anos e 6 feridos considerados graves, 2 adultos, um homem de 55 anos e uma mulher de 38 e ainda 4 crianças, com idades entre os 3 e os 15 anos. Todos seguiam na outra viatura envolvida no sinistro, confirmou o comandante dos bombeiros voluntários de Mirandela, Luís Soares. Quando chegaram ao local, os meios de socorro, o homem de 89 anos já se encontrava em paragem cardiorrespiratória e o óbito veio a ser declarado no local pelo médico da equipa do helicóptero do INEM, sediado em Macedo Cavaleiros, um dos vários meios acionados para o local. A criança de 3 anos foi helitransportada para o Hospital de São João, no Porto, enquanto que os restantes 5 feridos graves foram transportados de ambulância para o Hospital de Vila Real. O alerta para este acidente aconteceu às 5 da tarde, desconhecendo-se ainda as razões que deram origem à violenta colisão, estando a investigação entregue ao Núcleo de Investigação Criminal de Acidentes de Viação, da GNR. Para o local foram acionados 36 operacionais, que contaram com o auxílio de 13 viaturas, entre elas uma ambulância CIV, suporte imediato de vida do INEM, e o helicóptero do INEM. A circulação automóvel foi cortada durante cerca de 2 horas para os trabalhos de socorro às vítimas, limpeza da via e remoção das viaturas envolvidas no acidente. O Ministro da Agricultura anunciou esta segunda-feira a abertura de avisos para a reposição do potencial produtivo após os estragos na agricultura, com maior destaque para olival, amendoal e vinha, causados pelo incêndio que começou em Ervoeixo, no concelho de Valpaços, e que se estendeu aos concelhos de Mirandela, Macedo Cavaleiros e Vinhais, com um total de área ardida a chegar perto dos 14 mil hectares. Depois de reunir com autarcas, produtores e associações dos concelhos afetados pelos incêndios, José Manuel Fernandes anunciou que os apoios destinam-se a explorações com prejuízos superiores a 30%, com os prejuízos até 10 mil euros a serem comparticipados a 100%, enquanto que os apoios até 400 mil euros terão um cofinanciamento mínimo de 50%. Fernando Pires.
2: 7.700 em Valpaços, 5.400 em Mirandela, 400 hectares em Vinhais e 380 hectares em Macedo Cavaleiros. O Ministro da Agricultura não tem dúvidas da gravidade da situação.
3: É um incêndio com efeitos brutais em termos de prejuízo e de enormes dimensões. Se nós olharmos para este incêndio e o incêndio de Vouzela, são dois incêndios que são responsáveis por cerca de metade da área ardida este ano, o que demonstra bem esta enormidade em termos da extensão, mas também em termos dos prejuízos, infelizmente.
2: Perante estes prejuízos, José Manuel Fernandes anunciou um pacote de apoios destinados às explorações, com prejuízos superiores a 30%. Até 10 mil euros serão comparticipados a 100%, enquanto os apoios até 400 mil terão um cofinanciamento mínimo de 50%. Os apoios até 10 mil euros, mesmo sem documentos de despesa, vão depender da vistoria conjunta de técnicos dos municípios e da CCDRN, tal como de resto já aconteceu o ano passado. O Ministro da Agricultura explica que é necessária uma resolução do Conselho de Ministros para que estes apoios possam avançar, mas independentemente desta resolução, o aviso para a reposição de potencial produtivo vai avançar.
3: Portanto, o urgente neste momento são os levantamentos, é sabermos os montantes de que estamos a falar e depois Uma coisa já é certa, aquilo que é a reposição de potencial produtivo avançará, tem limitações, só apoia explorações com prejuízo superior a 30%. Os apoios que possam vir do Orçamento de Estado são apoios que são mais rápidos. Se olharmos para os incêndios de 2025 e se olharmos para aqui o Conselho de Mirandela, 125 pessoas receberam 450 mil euros a partir do Orçamento do Estado. Esses apoios são mais rápidos porque são individuais.
2: O Presidente do Município de Mirandela, Vítor Correia, adianta que dos cerca de 5.400 hectares que arderam no seu concelho, cerca de 1.800 são da área agrícola, dos quais 80% olival.
4: Temos 1.800 que são exclusivamente da área agrícola. Agora falta saber quanto é que responde a olival, quanto é que responde a vinha e a outras culturas, mas sabemos que 80% será de olival. É claro que aqui a vinha tem importância, falou-se muito na vinha, mas o olival é o nosso maior foco, é o nosso maior problema, porque é a nossa maior área, não é? Sabemos que Mirandela é uma terra de oliveiras, é um concelho olivícola e tem esse potencial e naturalmente é o mais prejudicado, sem prejuízo dos outros todos. Portanto, mas são 80% da área ardida, agrícola, é de olival.
2: Quanto aos apoios anunciados pelo Ministro da Agricultura, o Autarca de Mirandela diz serem importantes, mas pede celeridade no processo.
4: Aquilo que nós pedimos ao Sr. Ministro foi, efetivamente, a maior das celeridades possível. Esta presença aqui no território é fundamental, é importante. As pessoas estão desanimadas e estão na iminência de poder desistir. E a atividade agrícola é a principal atividade do nosso concelho. Nós não podemos ter pessoas desanimadas, não podemos ter pessoas que não sintam o apoio dos seus eleitos, quer da Câmara Municipal, quer das juntas de freguesia, quer do Governo. Portanto, e a presença do Sr. Ministro da Agricultura aqui é fundamental nesse aspecto. O que nós precisamos é rapidez de execução, para que o dinheiro possa chegar o mais rápido possível.
2: Também o Presidente do Município de Vinhais, Luís Fernandes, pede celeridade no apoio aos agricultores de Val das Fontes e Rebordelo, que pelo segundo ano consecutivo voltaram a ser afetados pelos incêndios.
5: Nós estamos a falar de um prejuízo significativo, mais de 30 hectares do olival ali na freguesia de Val das Fontes e também cerca de 10 hectares do olival e vinha aqui na freguesia de Rebordelo. Já o ano passado estas duas freguesias foram fustigadas também por incêndios e, portanto, também desde aí tiveram mais prejuízo até as pessoas desta freguesia.
2: Para estes apoios, o Ministro da Agricultura esclarece que não é necessário ser declarado o estado de calamidade, recordando que o Governo publicou, em agosto do ano passado, o decreto-lei que prevê apoios para incêndios de grave e de elevada dimensão e com elevados prejuízos, onde já estão tipificados esses apoios.
1: O Ministro da Agricultura esteve de visita aos concelhos de Alpaços, Mirandela e Vinhais, os mais afetados pelo incêndio da semana passada, e anunciou a abertura de avisos para a reposição do potencial produtivo após os estragos em vinha, olival e amendoal causados pelo incêndio que atingiu 13,9 mil hectares. O PCP apresentou um projeto de resolução na Assembleia da República que exige ao Governo a instalação urgente de caixas multibanco em freguesias, a mais de 5 km da rede bancária. Segundo um estudo do Banco de Portugal, o fecho de balcões bancários, ao longo dos últimos 15 anos, deixaram mais de 1.200 freguesias sem acesso à rede de multibanco. Muitas dessas freguesias são nos distritos de Vila Real e Bragança. Fátima Bento, da Direção da Organização Regional de Vila Real, do PCP, diz que o estudo do Banco de Portugal vem confirmar que há populações do interior que estão a mais de 5 km de acesso à rede bancária.
6: Sabemos, obviamente, a realidade das zonas rurais, em que o número ainda é essencial para a sua vida no dia-a-dia, não é? Porque esta digitalização que tem vindo a acontecer do dinheiro e das transações chega a uma fração muito reduzida da população e, portanto, é necessário que este serviço multibanco tenha uma cobertura muito superior àquela que atualmente existe. Quando temos populações, tem que, para conseguir aceder, tem que se dirigir à sede do concelho, às vezes são muitos quilómetros e com dificuldades de acesso, obviamente causado pelas dificuldades dos transportes públicos, e a banca não pode apenas levar os seus lucros, que, como é também público, crescem a cada dia que passa, e depois não cumprir um serviço mínimo das populações.
1: Fátima Bento lembra que, para além da falta de multibanco, muitos dos balcões bancários estão a encerrar ou a diminuir o tempo de funcionamento.
6: Que, para além da rede multibanco, que está muito desfasada daquilo que são as necessidades das populações, sabemos, não é, que muitos bancos têm reduzido aquilo que é o atendimento ao público, têm fechado delegações e, no fundo, são as populações que têm as suas contas bancárias, que pagam por aceder, porque não são gratuitas, e depois não conseguem, pelo facto de morar em determinado lugar do distrito de Vila Real, não conseguem aceder a uma coisa para a qual também estão a pagar.
1: O PCP questiona ainda ao Governo sobre o projeto multibanco social. Fátima Bento coloca dúvidas quanto aos encargos futuros das juntas de freguesia e qual será a responsabilidade dos bancos.
6: Sim, na prática é mais uma transferência de competências para as freguesias, apesar de, ou seja, face às perguntas que o grupo parlamentar fez recentemente, o governo tenta dizer que não é uma transferência de competências, que é uma coisa voluntária, só que historicamente nós sabemos o que tem acontecido e as transferências de competências para os municípios inicialmente também eram voluntárias e depois tornaram-se obrigatórias. Nós entendemos que a banca é que presta o serviço e entendeu-se que privatizar ao longo dos anos todo esse serviço, portanto compete-lhes a eles, privado ou não, garantir que todas estas populações, independentemente da zona onde moram, tenham este serviço de muito mais proximidade, porque atualmente não se coaduna com a realidade concreta das populações, prejudicando a sua vida diária e, no fundo, acrescentando aos encargos que já têm no seu dia-a-dia, porque para aceder a um multibanco tem que percorrer não sei quantos quilómetros, gastar, seja táxi ou um eventual transporte, seja agravando aquilo que são os desequilíbrios e as desigualdades.
1: Os deputados do Grupo Parlamentar do PCP na Assembleia da República propõem que seja assegurada a instalação da rede de caixas multibanco em todas as freguesias, onde o estudo do Banco de Portugal identificou estarem a mais de 5 km de um serviço bancário e que o acesso seja mais equitativo. Ao mês do fim do prazo de execução das obras financiadas pelo Plano de Recuperação e Resiliência, ou PRR, duas das quatro residências de estudantes da Universidade Politécnica de Bragança não vão ficar totalmente concluídas até 31 de agosto. Ainda assim, o presidente da instituição acredita que a UPB não será penalizada. Orlando Rodrigues atribui os atrasos às empresas responsáveis pelas empreitadas.
7: A causa deste atraso é a causa bem conhecida. Portanto, o resto, todas estas obras foram adjudicadas no mesmo concurso. O resto, uma das que a primeira até ser concluída até foi num concurso que aconteceu um pouco mais tarde, mas as outras foi exatamente no mesmo concurso, em diversos lotes. Nuns lotes ganhou um empreiteiro, noutros lotes ganhou outro empreiteiro. E, infelizmente, os empreiteiros não são todos iguais, não têm todos a mesma capacidade de executar obras e, portanto, isso justifica os atrasos.
1: Entretanto, as regras de execução do PRR foram alteradas, deixou de ser obrigatória a conclusão integral das obras até ao fim de agosto, passando a ser exigida uma taxa mínima de execução de 90%.
7: Antes de mais, deixe-me dizer que não falhou nada, não é? Porque relativamente às regras, todas as quatro residências do IPD irão cumprir perfeitamente no final do mês de abril. Portanto, deixou de haver a necessidade de a obra estar completamente concluída. E, portanto, agora basta que se tenha 90% de execução. E, portanto, isso é garantido sem qualquer dificuldade. Nada vai falhar porque todas as quatro obras irão cumprir esse critério e, portanto, não haverá nenhum corte de financiamento, nenhum transtorno com o andamento das obras.
1: As quatro residências representam um investimento superior a 21 milhões de euros, dos quais cerca de 18,8 milhões são financiados pelo PRR. O presidente da UPB garante que não antevê qualquer perda deste financiamento.
7: Não vai haver perda de financiamento, portanto, na verdade estamos a falar de um investimento total de 18,5 milhões de euros financiado, portanto esse é o valor do financiamento para o conjunto de obras, mas as obras, a fase de adjudicação, ficaram em cerca de 21 milhões e meio, o valor final vai ser um pouco ainda superior a esse. Portanto, temos aqui um diferencial grande que já foi suportado por receitas próprias.
1: Duas residências estão prontas para entrar em funcionamento no próximo ano letivo. As restantes poderão abrir portas durante o primeiro semestre, sem atrasos considerados significativos pela instituição.
7: Esperemos que não haja atraso, portanto, que no próximo ano letivo estejam todas em condições de entrar em funcionamento. Portanto, de todas as camas que fizemos, estamos a fazer. Portanto, como lhe disse, duas residências estão prontas e, portanto, entrarão ao serviço no próximo ano letivo sem problemas. Nas outras, pode eventualmente haver algum atraso e conseguimos logo no início do primeiro semestre que entre em funcionamento, mas certamente entrarão ainda durante o próximo letivo em funcionamento. Portanto, não haverá aqui atrasos significativos face ao que estava previsto.
1: O reforço da oferta de alojamento estudantil da UPB resulta da construção de quatro novas residências financiadas maioritariamente pelo Plano de Recuperação e Resiliência. Fica por aqui esta edição. O Ministro da Agricultura esteve em Valpaços para ouvir os agricultores, autarcas e associações dos concelhos e avaliar no terreno os estragos do incêndio de Valpaços. José Manuel Fernandes anunciou a abertura de avisos para a reposição do potencial produtivo após os estragos na agricultura.
3: E depois, uma coisa já é certa, aquilo que é a reposição de potencial produtivo avançará, tem limitações, só apoia explorações com prejuízo superior a 30%. Os apoios que possam vir do Orçamento de Estado são apoios que são mais rápidos.
1: O Presidente da Câmara de Mirandela, Luís Correia, pede rapidez no apoio a quem perdeu as suas produções.
4: Aquilo que nós pedimos ao Sr. Ministro foi efetivamente a maior das celeridades possíveis.
1: Tal como o Presidente da Câmara de Vinhais, Luís Fernandes, que recorda que os produtores de Val das Fontes e Rebordelo já tinham sido prejudicados pelos fogos do ano passado.
8: Já o ano passado estas duas freguesias foram fustigadas também por incêndios e, portanto, também desde aí tiveram mais prejuízo até as pessoas desta freguesia.
1: O Ministro da Agricultura esteve de visita aos concelhos afetados pelo incêndio da semana passada e anunciou a abertura de avisos para a reposição do potencial produtivo após os estragos em vinha, olival e amendoal causados pelo incêndio. Ficamos por aqui, mas regressamos às 6:30. Desejo-lhe a continuação de uma boa tarde.

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3: Uma hora.
4: Boa tarde, minha gente.
5: Liga aí, fica

0: Aracante FM, muito boa tarde, são agora 13 horas e 2 minutos por programa de discos pedidos de terça-feira, 4 de agosto, 278-200-600 ou então 601 para pedir música. Vamos lá, minha gente, ligar para a Terra Quente, já temos alguém à espera. Boa tarde.
1: Boa tarde, eu
0: estou Dona bem. Lourdes, boa tarde, como está?
1: Já estou.
0: Pronto, está? Ok, está.
1: Hoje é festa aqui, hoje é festa.
0: Hoje é festa, eu sei. Hoje é amanhã, não é? Terça e quarta-feira.
1: Hoje é amanhã, vem o conjunto, vem o conjunto.
0: Muito bem. Há que aproveitar, minha amiga, aproveitar a festa.
1: Para que é muito importante, eu não digo nada a isto.
0: Pronto, mas pronto, é festa para toda a gente, quem quiser. O Altelha está em festa, hoje e amanhã. Exatamente. Então vamos ouvir uma música de quem?
1: Para as suas escolhas, doutor Zé.
0: E para quem vai?
1: Vai para si, vai para a sua senhora, para os seus filhos, para o seu pai, para os seus sogros, vai para a dona Adelaida, para a dona Chama, para o marido e para os filhos, vai para a dona Margarida, muitos beijinhos para ela, esteja tudo bem com ela, para a Vera de Ferragatão, para a mulher e para os filhos também, vai para a dona Gina, para o marido, para os filhos, para a netinha, para a nora também, para os dois, um beijinho para eles, para toda a gente que eu costumo falar, um beijinho para si, até amanhã, se eu estou a ver.
0: Muito obrigado, beijinho grande para si também.
1: Eu rádio, a minha, o Marco disse, bem, quando for no pai, eu deixo encontrar meus amigos.
0: Claro que sim, pronto, também, eles estão quase a vir, não é? Estão quase a aparecer.
1: Para semana.
0: Pronto, então vá. Beijinho grande, Dona Lourdes.
1: Beijinho também para si, estou a ver.
0: Muito obrigado, muito obrigado. Mais uma participação, boa tarde.
2: Já viu que não há uma sem duas?
0: Olha a nossa Elisa, boa tarde, Dona Elisa. Viva, como está?
2: Quem lhe ouve?
0: Está a ver e conseguiu logo à primeira. Espetáculo.
2: Logo à primeira.
0: É assim mesmo.
2: É verdade.
0: Muito bem.
2: Só não consegue quem não tenta.
0: Ora, há que tentar, exatamente, nem mais. Claro. Nem mais. Então, Dona Elisa, quero ouvir uma música de quem, minha amiga?
2: Quero ouvir a da Ana Moura, das Andorinhas.
0: Boa. E então, e para quem vai?
2: Vai para mim, para si, para toda a gente que seja a ouvir. Quem não está a ouvir também não sabe que é para ele.
0: Pois claro.
2: Claro.
0: Muito bem.
2: É para toda
0: bem.
2: A gente que ouve.
0: Certíssimo. Então, olha, Dona Elisa, um beijinho grande também. Um grande abraço para Santa Maria. E um abraço ao meu amigo Manel, não posso deixar de esquecer. Não posso esquecer.
2: Ele a descansar no sofá e eu na cama, cada um está no seu lado.
0: Pronto, muito bem. Estão a estudar, a começar a estudar, não é?
2: É isso, é.
0: Isso mesmo, muito bem. Então,
2: o livro fechado.
0: Beijinho grande e até amanhã.
2: Beijinho,
0: até amanhã, obrigado. Vamos à música, Nel Monteiro.

0: Ora, muito bem, 13 horas e 12 minutos, vamos em frente, mais participações. Boa tarde.
1: Boa tarde.
0: Boa tarde, João. Estás bom? Está tudo bem?
1: Oh. Já sabe, pá.
0: É? Eu não sei nada, tu é que tens de dizer, eu estou a perguntar se está tudo
1: Oh,
0: bem.
1: carambas, não viste outra vez quando andavas com o bombo?
0: Pois, tinhas algumas marcas, não é? Meu
1: Pois.
0: amigo, quem
1: Tu
0: queres?
1: lá os viste.
0: Sim, realmente. Eu achei estranho,
1: Mas, tu,
0: mas.
1: mas olha, mas mesmo que ninguém se acredita,
0: Exato.
1: mas tu viste com os teus próprios olhos.
0: Que estas que a terra há de comer, é verdade.
1: Exatamente. Olha como estava o rapaz.
0: Realmente, eu até
1: E
0: disse
1: estava
0: ao
1: bem
0: Bruno.
1: guardado, digo-te eu.
0: Sim, eu até disse ao Bruno. Não sejas tão branda, não sejas tão agressiva com o rapaz. Ora,
1: Pois então.
0: realmente, aquelas marcas. Mas pronto, olha, alguma coisa fizeste, meu amigo.
1: A notícia, vamos ali, e ela quer que diz, não estás bem aí, rapaz?
0: Mais nada. E agora, eu aconselho-te a pedir uma música que seja uma música saudável.
1: Opa, eu estava a pensar nos Boniemi.
0: É, boa, pronto, vá, menos mal. Ok, está certo.
1: Essa
0: Pronto.
1: dá, não dá?
0: Vá. Essa não interfere. Muito
1: Prontos,
0: bem.
1: rapaz. É aquela que é o My Baker, o caramba, pá.
0: Muito bem, pronto. E eu estou aí para quem é que vai a música?
1: Prontos, eu já sabia se fosse outra daquelas. Prontos, era
0: Sim, sim,
1: complicado, mas
0: sim, sim, sim.
1: pronto. Olha, vai para mim, vai para ti com um abraço. Vai para a minha esposa, para os meus filhotes. Um grande abraço para o amigo Helder. Já há uns dias não falo com ele. Ele agora também passa a vida só sentado.
0: É, o rapaz trabalha muito.
1: Claro, no sofá, não é?
0: Às vezes.
1: Vai para o tio Fernando da Palorca, vai para o tio Milker, vai para o Marco da Sobreira, vai para o Cerrulo, lugar. Toda a gente estiver a ouvir, estiver a ouvir a terra quente. Um abraço também ali para o Zé Manel, o Sanches. E para o Lindinho.
0: Isso mesmo. Pronto. Então, meu amigo,
1: Pronto. Prontos todos.
0: um
1: E para a minha
0: abraço
1: prima, que
0: grande.
1: também não sei se disse não.
0: Isso mesmo. Estou também com alguns cortes, João. Olha, um
1: É a
0: abraço.
1: rede, pá.
0: Pois, um abraço grande para ti também. Bom trabalho e até mais logo.
1: Até logo. É até amanhã,
0: Ou
1: rapaz.
0: até amanhã. Então, vá, um abraço
1: Nós não nos
0: grande.
1: vemos, andamos sempre desaparecidos um do para o outro.
0: Desencontrados. É verdade. Pode ser que agora na
1: Exato.
0: festa de Sossães a gente até se encontre.
1: É lá, escutamos lá um pé de dança, pá.
0: Eu já fui convidado.
1: Já?
0: Sim, para mandar aquela gente embora para o final.
1: Oh,
0: Já me
1: não
0: disseram.
1: mandas nada, rapaz. Eu até estava já estive, já fiz um contratozinho, mas estás a ver aquela parte de baixo do Olivale? É para
0: Sim.
1: lançar lá para lá o CD.
0: Muito bem.
1: Que eu estou lá, rapaz, no escuro, estás a ver?
0: Certo.
1: Vais
0: Então.
1: ver como eu vou apanhar o CD, até eu vou apanhar no ar.
0: João, um abraço grande para ti e até
1: Um grande
0: amanhã.
1: abraço a todos. Tchau,
0: Muito
1: obrigado, tchau.
0: obrigado, muito obrigado. Mais uma participação. Boa tarde.
2: Boa tarde, Sr. José.
0: Boa tarde, Sr. Zé. Como está?
2: Está tudo bem?
0: Melhor. Qual é a música que quer ouvir?
2: Olha, passaremos do Rico Matos.
0: Do Henrique Matos?
2: Sim.
0: Ele acho que tinha ido almoçar, mas eu penso que ele
2: Ai,
0: já,
2: não.
0: já. Acho que já saiu. Já está aqui, já,
2: Ah, já
0: já.
2: saiu.
0: Já chegou. E diz que até almoçou bem. E então para quem é que vai a música?
2: Passa para o Soares, passa a Linda, passa a Ginha, passa bem para a Cláudia, vai para o meu primo Mais dos Passos, vai para o Preitinho Sossães, para o Zé Manelli, passa o Lucinda, para o Sr. Fernando, para o Sr. Amite, para o Sr. Raul, para o Marco da Sobreira, para o pai, para a mãe e para a filhada, e vai para o João Pascoal, vai para a Dona Luzinda, para a Amélia e para o marido, para a Dona Luz Volteira e para a melhor para a Bolívia, vai para o Paulo Sérgio, para o Paulo Quintela e para a senhora dele, olha, e para o senhor, e até amanhã, e obrigado.
0: Muito obrigado nós. Um abraço grande para si também. Até amanhã, Zé. Vamos à música. 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

0: Ora, muito bem, depois da música de Henrique Matos, vamos atender alguém mais que está do outro lado. Muito boa tarde.
1: Boa tarde.
0: Boa tarde, Dona Adélia. Viva, qual é a música que quer ouvir?
1: Pode ser Bem Comigo Ver os Aviões, as Azeitonas.
0: Ok, muito bem. E para quem é que vai a música?
1: Vai para todos vocês aí da Rádio Terra Quente FM, vai para a Helena de Carvalhais e para a mãe dela, vai para toda a minha família em geral, não esquecendo ninguém, ainda que a minha mãe. E para todos os ouvintes, e até logo, até amanhã, se Deus quiserem.
0: Muito bem. Um beijinho grande para as duas e até amanhã.
1: Até amanhã, obrigado.
0: Muito obrigado, muito obrigado. Mais uma participação, boa tarde.
2: Boa tarde.
0: Sim, Lúcia, boa tarde, viva, como está?
2: Estou bem, graças a Deus. Depois do almocinho, aquela padinha na marquise, a sombrinha, que não há sol para ninguém.
0: Felizmente.
2: Felizmente.
0: Para mim.
2: Amanhã.
0: É, para mim sim, está bom assim, não mexes mais.
2: É, para mim também, só que ele está a abrir, aperta.
0: Pois, enfim. Minha amiga, vamos ouvir uma música de quem?
2: Vamos ter tudo. Olha, vamos ouvir Marco, o... Oh, valha-me Deus, agora é que me lixei. Marco Eugênio.
0: Sim.
2: Marco Eugênio. Vamos ouvir o Quem Não Gosta de Café.
0: Pronto, eu gosto. E para quem é que vai a música?
2: Também eu.
0: Para quem vai?
2: Já às 10h30.
0: Muito bem.
2: Olha, vai já para si, para João, para o Mateus, para os seus pais, para os seus sogros, tanto família. Vai para a Julinha, para os dela, vai para a Zulmirinha, para a Paula, beijo muito bem para elas. Vai para o meu Bino, para o Mário Família, para a Luz e Família, para o Sr. Fernando da Palóquia, para a Nazaré, para a Dona Iana, um beijinho também para eles, muito especial. Vai para o Dr. Rui Santos, família, assistente e colaboradores, vai para o Miguel, vai para o Peixinho, vai para a nossa Piedade, para as nossas Cristinas, para a Verónica, vai para o Dr. Façanha, as melhoras para a nossa Glorinha, para a nossa Isabelinha, para a Dona Júlia, para a Margarida e para o filho, vai para a Dona Agostinha, para a Dona Adelaide, para a Dona Rita, para o Sr. Freitas, para a Dona Beatriz, participantes e ouvintes, para todos que fazem trabalho com colaboradores, um beijinho muito especial para os nossos imigrantes. E até amanhã, se Deus quiser, Tosé. Tenha uma boa tarde.
0: Muito obrigado.
2: E um bom almoço.
0: Muito obrigado. Beijinho grande também. E até amanhã.
2: Até amanhã, se Deus quiser.
0: Muito obrigado. Vamos à música. Azeitonas.

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4: Ora, muito bem, vamos em frente. Temos mais participações. Vamos saber quem é que está do outro lado para pedir música. Boa tarde.
5: Boa tarde.
4: Olha o nosso Fernando. Boa tarde, Fernando. Viva, como está?
5: Olá, viva.
4: Então, já se estudou ou está para se estudar?
5: Não, acabei agora de almoçar e vou estudar. Estou a ouvir e depois vou estudar.
4: Muito bem. Já sei
5: que a gente nunca dorme em condições se não ouvir a Rádio Terra
4: Quente. Isso é que é falar, é assim mesmo. Então, e a música qual é que é, Fernando?
5: É o Jota, Roda no Ar.
4: Boa, pronto. Para quem é que vai a música?
5: Olha, para não demorarmos muito, vai ser assim. Vai para mim, vai para ti, vai para a minha família toda, vai para... É que eu tenho falado nos outros dias. Vai para toda a gente que escuta a rádio, que participa. E uma boa tarde para toda a gente. Está tudo por hoje.
4: Isso mesmo. Muito bem. Fernando, um abraço grande para casa. Bom descanso e até amanhã.
5: Obrigado. Até amanhã.
4: Um abraço. Muito obrigado a nós. Mais uma participação. Boa tarde.
6: Boa tarde.
4: Boa tarde, Natércia. Olá, viva. Como está? Está tudo bem?
6: Está tudo bem.
4: Pronto.
6: Com vocês também.
4: Também estamos mesmo bem, mesmo porreiros.
6: É
4: verdade, olha a Maria José. É verdade, estamos bem, felizmente. Então na Tércia, vocês também estão, não estão?
6: Estamos.
4: Pois claro,
6: boa.
4: Então, quem é a terra quente está sempre contente, mulher. Então como é que é? Pois claro. Isso é que
6: estamos
4: é.
6: Muito bom,
4: ora, e então e a música, qual é?
6: É dos quatro menos.
4: A sede?
6: A dos quatro menos.
4: Sim, mas a dos quatro menos tem muitas músicas. Estou a perguntar se é a sede.
6: Qualquer.
4: É nova.
6: Uma boa,
4: pois claro. Então uma boa é a sede. Vocês já estão a mexer em garrafas. Se calhar, pronto. Pode ser uma dessas.
6: É isso.
4: Para quem é que vai a música?
6: Olha, para aqui... E para os da Cortiça e para a malta da associação que faz parte da associação, da nossa associação.
4: A associação de onde? Pá de Lobo, pois claro, há muitas associações,
6: sim.
4: Não é? Claro, muito
6: sim,
4: bem.
6: E hoje vai ser este fim de semana o convívio.
4: Uhum. Muito bem.
6: Eu faço a parte, mas pronto.
4: Ok. Então, Bana Tércia, muito obrigado pela participação. Um beijinho para as duas, bom trabalho. E para toda a gente da Sociedade Clemente Meneres. Hein? Estão sempre a ouvir a Terra Quente. São todos.
6: Até a Cortiça. Andam lá a Cortiça e estão a ouvir.
4: Pois claro, até o trabalho corre melhor, mulher. É assim mesmo. Até amanhã.
6: Até amanhã.
4: Deus, muito obrigado. Até amanhã. Vamos em frente com a música. Para já temos aí o Jota com Roda no Ar.

0: Ora, muito bem, depois da música do Jota, temos aí mais música e quem pediu foi então o nosso amigo que nos pediu então a música, neste caso foi a Natércia que nos pediu a música dos Quatro Menos. A música parece-me a mim que estava pronta, mas entretanto foi-se embora. É, nós já vamos procurar a música, mas entretanto vamos atender aqui alguém que está do outro lado enquanto eu procuro novamente a música. Boa tarde.
1: Boa tarde, minha
0: Andela.
1: Boa tarde,
0: todos. Ora, boa tarde, Alpaços. Boa tarde, Dona Elisa. Viva, como está, minha amiga?
1: Muito bem.
0: Pronto, nós também estamos bem. Olha, eu estou bem quando o sol não aparece. Agora já está a aquecer outra vez.
1: É.
0: É verdade.
1: Era.
0: E então, música? É música à escolha?
1: À escolha.
0: E para quem vai?
1: Para mim, para você, para o bombeiro, para os pastores. E passei com grande. Já chegou mais um passageiro.
0: Já chegou mais um passageiro, pronto, então bem-vindo. É isso mesmo? Isso mesmo. E então fique bem. Boa estadia. Não é?
1: É.
0: Então vá, um beijinho grande para si, até amanhã.
1: Até amanhã.
0: Muito obrigado. Vamos à música, 4 menos.

0: Ora, muito bem, estamos a 14 minutos das 2 da tarde. Mais uma participação. Quem será? Viva!
1: Ora, viva, Sr. Tosé, está boa, é?
0: Olha, o Sr. Bruno Mota. Boa tarde, Sr. Bruno. Como é que está o meu amigo?
1: Sempre bem disposto.
0: Não é nada, é assim mesmo, amigo, é assim mesmo. Então, Bruno, qual é a música que queres ouvir hoje?
1: Quero apanhar a música do Lucenzo Nova, que saiu atrás ontem.
0: Sim, como é que se chama a música?
1: Não sei, depois é Lucenzo aí.
0: Pois, ele tem tantas, não é?
1: Não, mas tem uma música novinha do Lucenzo, que está em Vilas Boas este ano.
0: Ok, certo. É a terra dele também, não é?
1: Pois.
0: Muito bem, então e para quem é que vai a música?
1: Olha, vai para os meus pais, para o meu irmão, para a minha esposa, vai para os meus gêmeos, vai para todo o pessoal da Câmara, para os meus colegas, e para ti, e para o pessoal da Rádio Terra Quente, e até amanhã.
0: Isso mesmo, amigo. Um abraço grande também. E até amanhã, tudo de bom.
1: Até amanhã.
0: Um abraço, muito obrigado. Um abraço, Bruno. Ora, vamos saber se mais alguém quer falar connosco. Entretanto, a gente espera um bocadinho, não há problema nenhum, claro. Sim.

0: Boa tarde.
1: Boa tarde.
0: É o nosso amigo...
1: Agostinho de Fornos.
0: Não falha. Está tudo bem, Agostinho?
1: Está tudo bem, está tudo bem. Com muito calor, muito
0: pois,
1: calor.
0: Ai, nós por cá também o temos. Então, meu amigo, sei que tem pouca bateria no seu telemóvel, por isso vamos ser rápidos.
1: A música é... eu nunca tinha visto a França assim tão seca quando esteve aqui.
0: Pois, já sei, mas não é só aí, é em toda a Europa.
1: Não, mas aqui em Paris é demais.
0: Pois. Bom. Meu amigo, Zé Mário e Lúcia Pérez, para quem é que vai a música?
1: É sim. Olha, vai para a minha mãe, vai para o resto da minha família toda e para o pessoal de Fornos de Leda, mais nada.
0: Muito bem, Agostinho, forte abraço, tudo de bom e até à próxima.
1: Até à próxima, igualmente, boa tarde.
0: Muito
1: vocês
0: obrigado,
1: todos.
0: Muito obrigado, Agostinho. Pois é, minha gente, estamos então no final desta edição. Amanhã estarei aqui para a edição de meio da semana. Até lá.

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1: Manobras ABC até ao Z. Dicionário enciclopédico. D. Letra D. Dar com a língua nos dentes. Em sentido familiar, falar indiscretamente, revelar um segredo. Dar a corda a... provocar alguém para que fale sobre determinado assunto. Dar de queixo. Em sentido popular, comer. Dar na veneta. Vir à ideia. Dar o cavaco. Zangar-se. Enfurecer-se. Dar por paus e por pedras. Zangar-se. Enfurecer-se. Praticar desatinos. Dar-se ao desfrute. Agir ou falar de modo que provoque zombaria. Dar um bigode. Dar uma ligação ou uma ensinadela. Ganhar por muitos pontos ao jogo. Dar trela a... dar folga ou licença a... aceitar os galanteios de... puxar alguém à conversa.
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6: Já cá estamos outra vez à conversa, programa semanal aqui na Terra Quente FM. O convidado é o de sempre, o professor Pedro Beato. Professor Pedro, seja bem-vindo.
7: Obrigado.
6: Estamos em pleno verão, temos aí muitos motivos para descobrir ou redescobrir a nossa região transmontana, nomeadamente onde incidimos mais aqui, o Conselho de Mirandela. Tem pontos de verdadeiro interesse histórico, sim, e não só, e de beleza, sim, paisagem natural. Hoje vamos até um deles. Estamos a falar dali da... chamada Ponte da Pedra, não é?
7: Pois.
6: Em Valtelhas, ali naquela zona.
7: Eu não vou falar propriamente, não vou falar de aspectos específicos da ponte. Já falei, aqui já houve
6: sim,
7: programas...
6: Sim, recorrentemente voltamos a esse tema.
7: Agora, eu vou receber... Agora estou um bocadinho preocupado porque não sei as consequências do fogo e o que é que vai acontecer a estes locais. Mas a ideia, eu tinha agendado receber um conjunto de 45 pessoas que vêm do Porto. 45 pessoas porque a caminhonete não leva mais, porque estavam 80 e tal inscritas que queriam vir aqui à nossa região. Porque esta nossa região é muito... Claro que o facto de haver aquela noite do dia 12 de agosto, não é? Tem sempre influência...
6: Estamos a falar do eclipse solar que está previsto precisamente para esse dia 12 de agosto e que, já agora diga-se também, para quem ainda não sabe... que a nossa região vai ser um dos pontos onde será mais perceptível, mais visível esse fenómeno.
7: Exatamente.
6: Agora, daí a tal visita do grupo, não é?
7: E eu então, receber as pessoas num sítio como a Ponte de Pedra é uma coisa fantástica, porque a Ponte de Pedra é uma ponte romana. Não é? Nós estamos a falar Nós estamos a falar de uma Valtelhas e todo aquele conjunto envolvente de Valtelhas está ligado a uma estrada, a uma via romana extremamente importante que já vinha de Chaves, que já vinha de Braga, que vinha de Chaves e que vai continuar para a Astorga. Portanto, é uma estrada fantástica e que nós hoje, também já falei nisso, aqui há uns tempos, não sei quando, que está ligada à nossa estrada 206, que é uma estrada muito interessante que agora ardeu este espaço todo.
6: Está, de resto, até interdito ao trânsito por causa dos incêndios agora de verão.
7: Depois tem pontes mais pequeninas, normalmente, são pontes do Arquinho. Acontece pelo país fora. Estas pontes nos ribeiros...
6: Típicas baixos, romanas, não é?
7: Que são a construção, não quer dizer que sejam romanas. Mas esta, a ponte de pedra, é romana e é engraçado porque há vários aspectos importantes. Um deles é o facto de a ponte ter tido sempre ao pé da ponte um grupo de casas, não é? Que já vinha dos romanos e que depois dos romanos se ia embora... continuaram a viver lá pessoas, tanto que até há relativamente pouco tempo atrás houve sempre umas casas que estavam ligadas a agricultores que trabalhavam fundamentalmente no cereal.
6: Naturalmente vindo a ser, enfim, adequadas aos tempos e renovadas devidamente centenas ou milhares de anos. Não é?
7: Eu queria lá, vamos lá ver, quando este contexto em que nós estamos inseridos, claro que os romanos, Há muito mais tempo para trás dos romanos do que para a frente. Porque os romanos, nós estamos a falar há 2000 anos, que praticamente eles vieram para esta região, não é? E estiveram aqui 400 anos, 400 e tal anos. Mas 3000 anos antes dos romanos já vivia gente na região de Valtelhas, não é? Portanto, nós temos isto é um espaço histórico que nós temos referências e documentos de há 5000 anos para cá. Não é para
6: incrível,
7: além,
6: não é?
7: Para além de Valtelhas ter uma série de apetites, porque de apetites estou a dizer de coisas muito agradáveis de se verem, porque as pessoas pegam muitas vezes em pedras que encontram e colocam-nas na casa, nas paredes da casa. Nós vamos encontrar símbolos interessantíssimos, quer funerários, quer solares, quer que nas portas das casas, que é uma das coisas que normalmente as pessoas gostam muito de ver e casas, por exemplo, as casas agrícolas que ficam na zona mais de cima, do século XVIII, do século XIX, aquelas boas casas agrícolas daquela aldeia de Valtelhas, têm coisas interessantíssimas, não é? Há ali capelas, ali que já não estão em funcionamento, quer dizer, já estão profanadas.
6: Mas os seus vestígios permanecem, não é?
7: Pois, mas estão lá ainda, têm datas, a gente entra lá dentro e ainda vê os sítios onde estavam as imagens. E depois tem outras onde eram... Onde estavam guardadas as pipas de vinho. Claro que as pipas nunca cabiam nas portas e então os lados das portas têm umas barrigas cavadas na parede para a pipa poder passar em cima do carro de bois. Aquelas coisas que são muito interessantes. Mas eu na última conversa que nós tivemos, distraí-me um bocado a analisar e tivemos aqui a conversar um bocadinho sobre uma imagem e sobre uma série de pormenores que essa imagem nos transmite. Ora bem, na arquitetura também acontece isso. Todas as nossas igrejas e capelas, e não só, e mesmo na arquitetura civil,
6: por exemplo,
7: e mesmo
6: falar
7: na arquitetura militar, quando nós vamos para casas antigas senhoriais, quando nós vamos para capelas, para igrejas, quando nós vamos para pontes, nós vamos encontrar uma arquitetura
6: alguns pormenores que não estarão lá por acaso.
7: Exatamente.
6: Não é?
7: E quando nós falamos da arquitetura, falamos em determinados aspectos que são absolutamente essenciais na arquitetura. Eu por exemplo, repare, a Igreja de São Bento, mas, por exemplo, a Igreja da Encarnação, a Igreja, por exemplo, da Misericórdia. Nós entramos naquela igreja, o chão é liso e o teto é redondo. É? Ora, se o chão é liso, é a terra, o céu é redondo. Não é, mas é assim que está simbolicamente
6: está lá.
7: O círculo tem uma força espiritual muito mais forte do que o quadrado. Isto é muito interessante porque quando eu falo em círculo, eu falo num instrumento com o qual vou fazer círculos, que é um compasso, não é? E quando eu falo em quadrados, eu vou falar em ângulos retos. O ângulo reto, portanto, vou falar no esquadro, por exemplo, repara. Isto é muito interessante porque vai... vai estar muito presente na construção das igrejas. E a construção das igrejas está muito presente em nós próprios. Repare uma coisa muito curiosa. Um crucifixo. Um crucifixo o que é? É uma linha vertical?
6: Que, pela definição, que, é uma cruz, não é? Cruzada
7: é uma
6: com
7: cruz,
6: outra.
7: Mas é uma horizontal, cruz. Mas sim. É uma cruz em que há uma linha vertical que aponta para o céu e há uma linha horizontal que nos acompanha na Terra. Portanto, esta linha horizontal está muito mais ligada à nossa matéria e a linha espiritual está muito mais ligada ao nosso pensamento, da espiritualidade. Portanto, isto é muito interessante porque isto dá para conversas que nunca... Mas, e quando nós vamos para as pontes romanas, as estradas romanas que nós vamos encontrar aqui no nosso concelho, é claro que elas têm regras. Quando nós estamos a falar da ponte romana, eu iria, por exemplo, começar por aí porque... Repare, eu há bocadinho disse que a região de Valtelhas, não é só Valtelhas, atenção, estou a falar de Valtelhas, Valtelhas tem um complexo que é o Pinetum, não é Pinetum, que tem a ver com árvores, não é? Mas também Valtelhas tem a ver com produção, com a indústria de construção de telhas, não é? Telhas, portanto, há aqui que são reflexos de civilizações antigas.
6: Já falámos dos fornos que existiam por lá também.
7: Que também vou falar. E que eu eram sítios onde eu queria levar as pessoas, se puder, ir para aquele sítio. Porque nós não há dúvida nenhuma que, quanto mais para trás andamos, os objetos que vamos encontrar são diferentes, não é? Que são documentos, portanto, a gente encontra muito cerâmica, encontramos muito material feito de pedra. Também para trabalhar o cereal, para coisas. Encontramos ali bases de casas, não é? Alicerces de casas. Alicerce, que é uma palavra também muito importante. Panos de muralhas, não é? Nós vamos encontrar coisas muito interessantes. E isto, por exemplo, a própria Valtelhas, está, por exemplo, o Castro do Cabeço da Muxicara, por exemplo. Isto, onde nós temos documentos fantásticos e onde se pode passar uma tarde magnífica a estudar, a pensar, a ler, porque felizmente há muita gente que sabe e que escreve e nós assim também podemos aprender.
6: Muita documentação também, não é? Muitos registros.
7: Por exemplo, eu recentemente li um livro escrito por uma senhora espanhola, que era uma glória, Martim, que eu achei uma certa piada, porque ela também gosta de... Porque em Espanha também temos pontes romanas. Nós, em Portugal, temos 3 pontes romanas, basicamente de grande qualidade, não é? É uma no Alentejo, uma em Chaves e outra aqui em Valtelhas. Há outras pontes muito antigas, mas não são tão antigas como
6: essa. Dessa origem.
7: Mas que também têm uma técnica de construção idêntica. E repare, por exemplo, quando nós estamos a falar de uma ponte, os romanos, quando construíam, estavam muito adiantados. Algumas informações, vamos lá ver, não foram eles que inventaram tudo, porque há instrumentos ligados à
6: construção.
7: Sim,
6: as técnicas
7: que já vinham do tempo dos gregos. Mas os romanos aplicaram com muita qualidade esta construção.
6: Pegaram nessas técnicas e aperfeiçoaram-nas.
7: Quando nós estamos a estudar, por exemplo, a partir praticamente do Cristo, não é? Pouco tempo antes de Cristo, começam os romanos aqui a aparecer e a romanizar todo este contexto, não é? Portanto, nós vamos ter, depois de um período de tempo a que chamamos uma pré-história recente, nós vamos ter uma proto-história, não é? Quando a gente fala em proto-história, já estamos na Idade do Ferro, já estamos próximos da fase. Depois temos a romanização, mas não para aqui. Porque depois da romanização vêm outros povos, não é? Aliás, antes dos romanos, para os romanos também há aqueles Uelas que normalmente, que até havia uma revista, salvo erro, com esse nome, que era um povo que viveu também por aqui. Mas vamos, eu vou deixar isso, senão começo para aqui a fazer confusão. Mas vamos à ponte de pedra. Os romanos vão aplicar de uma maneira fantástica. E é uma coisa que nós temos conhecimento. Nós olhamos para a ponte de Mirandela, nós olhamos para a ponte de São Sebastião, que chamamos romana, nós olhamos para a ponte que está sobre o rio.
6: Na verdade,
7: tem
6: apenas técnicas de construção romanas, não são romanas, não é?
7: Sim, mas têm de facto aquelas formas, não é? Ah. Têm aquelas formas, a maneira como as pedras estão assentes umas em cima das outras, a forma do arco. Aqui na nossa ponte há uma variedade de arcos mais significativa. Mas o arco é uma técnica de construção dos romanos absolutamente importante e extraordinária. Porque a técnica de construção que eles tinham é de tal maneira importante que, veja, a ponte de pedra, não é? Que está ali na estrada 206, acima de
6: Limita os dois concelhos e até distritos, não é?
7: Pois. Repare, a Ponte de Pedra, que está num...
6: Neste caso,
7: nós temos dois rios e os dois rios têm pontes antigas. Mas esta, só é que esta é a que é Tuela. Depois há o Rabassal, não é? E depois há uma ponte Urquinho em cada um, para lá destas pontes e tal. Mas repare, quando nós estamos a falar dos romanos que fizeram construções que se prolongaram no tempo, de tal maneira que ainda hoje lá passa o trânsito. Uma ponte com 2000 anos.
6: É o caso desta, não é?
7: Que esta ponte é do século III, portanto, ela foi feita no ano 200 e também, eu não vou falar sobre isso, mas apareceram nestas terras, e pronto, passa esta via 17, apareceram muitas pedras com inscrições, e nessas inscrições nós temos os imperadores. E os tempos, e as milhas, e as distâncias, e essas coisas todas. E repare, portanto, o arco que nós conhecemos, este arco de volta perfeita, como é o arco que nós... Há em muitos sítios, mas é este arco de volta perfeita, não é? Nós conhecemos. Este arco é um dos aspectos chaves, estruturalmente falando, da construção dos romanos. É um arco romano, não é? Como nós o costumamos chamar. E a Ponte de Pedra tem seis arcos romanos, não é? Estamos a falar, repare. E porquê? Porquê é que a construção deste arco foi, eu vou dizer, umas quatro ou cinco, ou uns três ou quatro aspectos extremamente importantes que os romanos usaram com uma grande, grande profissionalismo, grande qualidade e grande conhecimento, e que aplicaram. Repare, um deles foi o arco. Porque este arco distribui a carga, cada pedra descarrega o peso na de baixo. De maneira que, tendo bons alicerces, nós podemos ter uma boa construção com pedras, não é? Portanto, a fundação é importantíssima, não é? E o tratamento da fundação. Depois, eu outra vez também falei nos nomes que têm estes elementos. Mas repare, a força de toda... A maneira como as pedras encaixam umas em cima das outras, toda a força vai ser descarregada na fundação, nos alicerces, não é? Ora bem, isto, portanto, estes alicerces é que vão dar a estabilidade à ponte, ou a qualquer outro edifício, depende do que é que estamos a falar. Mas, portanto, o arco é efetivamente uma chave absolutamente fundamental da construção dos romanos, e a gente é este de volta perfeita, não é? Nós, na Ponte de Mirandela, temos arcos de volta perfeita e outros que não são, não é? Já são apontados e coisas de outro género. Outra coisa que os romanos fizeram extraordinariamente importante no contexto do material que usavam, porque eles usavam as pedras, devidamente bem encaixadas umas nas outras, com corta-marés, por aí vai. Mas há uma coisa que os romanos faziam e que metiam lá para dentro, no meio daquilo tudo, é que nós podemos chamar o botão, chamar-lhe botão, mas que é um botão especial, porque, repare, nós hoje todos nós temos conhecimento, as pessoas aqui em Mirandela que trabalham na construção civil dominam completamente estas técnicas todas, não é? Completamente. E, por exemplo, como o esquadro e o compasso e tudo por aí fora. Veja, quando nós estamos a falar hoje no botão, nós estamos a falar de uma mistura que já mete cimento, não é?
6: Na altura, naturalmente, não havia, não é?
7: Pois, claro que não. Aliás, nós vamos encontrar o cimento no fim do século XIX. Aliás, tivemos o cuidado de falar aqui, a primeira ponte de cimento armado, é feita na estrada que vai para o Vila Verdinho. Já falámos sobre isso.
6: Aqui no Rio Tua, já.
7: Exatamente, em Valdemiões. Valdemiões, porque era o nome da aldeia, claro. Não é Montemiões, que é outra coisa que pertence a Valdemiões. Mas repare, nós misturamos o cimento com gravilha, com areia, água, misturamos aquilo tudo e acabamos por fazer, na construção civil, este botão, não é? Que se usa. Mas, antigamente, o botão não era feito assim. Mas também... Era botão, a técnica era a mesma. Era uma mistura de cal com água, com cascalho, metia-se vários cascalho e havia uma coisa, nós aqui não temos, mas as estradas romanas passavam por zonas vulcânicas. Por exemplo, a pedra vulcânica era de excelência para a construção dos romanos e para o fabrico do botão, porque era um material que se misturava, que nesta mistura com a qual e com a água e tudo, com o tempo solidificava cada vez mais, ficava cada vez mais rijo. E, portanto, isto é muito interessante porque, inclusivamente, neste tempo de adaptação e de solidificação, consegui, inclusive, por dentro, reparar fissuras. Portanto, quer dizer, os romanos tinham já uma técnica muito, muito engraçada, que é... eles conseguiam fazer estruturas muito grandes, porque se um rio era estreitinho, era um arco, era o arquinho, como lá chamam os moedas. Mas, por exemplo, se o rio era grande, tinha que ter um conjunto de arcos, 5 arcos, 6 arcos. Portanto, eles iam
6: esta fazer... ponte que estamos a falar até tem um arco relativamente de boas dimensões, não é?
7: Sim, mas isso foi... Mas isso é
6: aquele, o arco central,
7: sim,
6: não é?
7: Não, tem os dois. Era o quarto, o quinto, o sexto e o sétimo arcos antigos, que eram todos pequeninos e todos com a forma romana.
6: São romanos,
7: românicos,
6: romanos
7: neste caso. Sim. Em 1909, com a cheia, caíram em dezembro. Ora, quando caíram, quando fizeram a reconstrução, em vez de estarem a fazer outra vez 4 arcos, fizeram só 2. Claro que são mais largos e a forma é diferente. Mas os romanos tinham outra coisa muito interessante, que era a construção... Eles subiram uma construção tem que... Veja as técnicas que usam os nossos profissionais da construção civil. A parede tem que estar direitinha. Tem que ter ali um prumo, não é? Tem que ter um prumo.
6: Outra ferramenta utilizada
7: para construir. E os ângulos não podem ser tortos. Tem que ter 90 graus. Quer dizer, as paredes... Eu não posso olhar para uma casa que seja torta, não é? Senão toda a gente se ri do construtor. Uma casa tem que ter regras. Tem que ter regra. Ora bem, e eu há bocadinho, por exemplo, eu tenho visto muitas vezes os nossos profissionais a trabalhar com o prumo. Com o prumo. O prumo para quê? Para ficar perpendicular, para ficar direito, não é? Ora bem, os romanos tinham um aparelho, eles usavam estas técnicas, porque, repare, os ângulos não podem ter qualquer dimensão. Um ângulo reto é um ângulo de 90 graus. Claro que há ângulos que não são retos, não é? Mas ter uma técnica para fazer os ângulos exatamente como se pretende, não é? E as perpendiculares, essencialmente perpendiculares, e depois ter os ângulos de 90 graus com as horizontais, nós estamos aqui, não é? Eu tenho aqui um instrumento romano que é muito engraçado. Porque, veja, ele era feito com... Portanto, havia uma haste. Maste de madeira, não é? Que pegava em duas travessas de madeira perpendiculares. Isto é, que faziam ângulos retos. 4 ângulos retos. Era uma perpendicular à outra. E estavam suspensas por uma haste de madeira. E de cada canto destas duas hastes, que têm duas e duas, cada uma tem duas pontas, claro. Portanto, temos 4 pontas. Destas 4 pontas penduram-se 2 pesos
6: por uma
7: corda,
6: neste caso, não é?
7: Numa corda, que são prumos.
6: Temos ali uma régua T com prumos. Com os prumos, não é?
7: E os romanos usavam isto para fazer as pontes, por causa dos problemas da... Nas suas construções, eles usavam este documento que tem o nome de groma, que é muito interessante, porque, repare, um indivíduo pega naquela groma e anda até ficar em duas, uma linha e a outra na mesma sequência. Portanto, eu quando olho por uma linha, a outra, quando está mesmo atrás, eu tenho um eixo que vai para ali fora direitinho. É. E uma pessoa que está lá ao fundo pode ter a marca dos sítios, não é? Ora, mas eu quando tenho este eixo que vai para ali fora... Eu tenho os outros 2 prumos que formam os ângulos retos para... Quer dizer, eu posso construir uma linha direita e ângulos retos perfeitos.
6: Utilizando
7: os prumos, não é? Porque a gente também vê quando vê as pontes. As pontes não têm linhas tortas. As linhas perpendiculares são mesmo perpendiculares. Claro. E as horizontais são mesmo horizontais. Portanto, quando nós estamos a falar deste instrumento que eles usavam, que é um instrumento muito simples, mas que dá as linhas perpendiculares e verticais.
6: Groma,
7: exatamente. Portanto, serve para planear com precisão a construção que pretendem fazer. Portanto, eles não faziam uma construção, só tinham regras. Tinham técnicos que faziam isto tudo.
6: Naturalmente.
7: Que é muito interessante. Portanto, nós estamos no campo da topografia. Tipicamente, no campo da topografia. Que é, porque a groma é um instrumento de topografia, nitidamente. Muito simples e eficaz. E os romanos usavam isto com uma facilidade enorme nas construções. nestas construções que nós conhecemos, não é? Portanto, quando eu estou a falar em topografia, nós temos aqui gabinetes que são altamente especializados nisto, em Mirandela, com instrumentos já muito mais avançados, não é?
6: Naturalmente, claro. Mas isto poderá ser, enfim, um princípio, não é? O início dos inícios dessa ciência que se viria a chamar mais tarde topografia, não é?
7: Exatamente. E é interessante porque não é por acaso que esta ponte está... É claro que ela teve obras e teve alterações. Depois também se poderá falar sobre isso, não é? Agora não, porque não temos tempo, mas podemos falar sobre isso. As alterações em que época foram feitas, porque elas estão todas estudadas, e basta nós irmos aos serviços do património arquitetónico, que eles têm à disposição, que eu frequento com regularidade estes serviços arquitetónicos, mas com muita regularidade, porque é um prazer, não é? A gente claro. Também tem que aprender. Ora bem, portanto, quando a gente fala em topografia, estamos a estudar, é uma ciência que vai estudar, de facto, vai trabalhar com as formas, com as dimensões, não é? E que é essencial para a construção civil.
6: Para o planeamento,
7: sem dúvida,
6: desde logo, não é?
7: Sem dúvida nenhuma. Portanto, é usada para, no fundo, nós estamos a falar de uma técnica que é usada para traçar linhas perfeitamente retas e ângulos também perfeitamente retos. Estamos a falar de 90 graus, não é? Permitindo, e também que permite o alinhamento de todas as estradas, esta coisa. E depois, ainda há outra coisa muito interessante que, para além da groma, que é... um outro instrumento que eu achei muita piada que vem e que encontrei na internet e que, se forem lá, vão encontrá-lo também, que é uma dióptra, que era um instrumento...
6: Dióptra.
7: É o quê? É o teodolito atual que nós vimos muitas vezes aqui na estrada a ser utilizado por os nossos topógrafos, não é? Portanto, quando nós estamos a falar, isto é, o teodolito é muito importante, é também um instrumento topográfico, não é? Que era usado e que tinha em cima uma estrutura de madeira com dois buracos, que era para eu olhar e, através do outro buraco, via a linha que iria ali. Portanto, para medir ângulos, linhas, calcular distâncias, medir terrenos. Portanto, quer dizer, os romanos já tinham técnicas muito interessantes de...
6: construção baseadas em instrumentos que eles terão criado ou aperfeiçoado também.
7: Exatamente.
6: Não?
7: Ora bem, e eu agora fazia aqui também um devaneio, um devaneio, que é o problema... Repare, esta coisa de medir os ângulos, esta coisa de medir... Que as nossas igrejas têm trabalhos de excelência, porque a maneira... A arquitetura sagrada é de uma riqueza simbólica extraordinariamente importante. E eu, na arquitetura sagrada, há dois instrumentos por excelência, que é os que fazem os círculos e é os que fazem os ângulos retos, não é? E que são de excelência. E eu estou a falar do esquadro e do compasso. Repare, o esquadro, portanto, o círculo, veja, no cimo das igrejas nós temos formas redondas. Portanto, nós temos um contexto de espírito. Portanto, o compasso eu posso abrir mais ou menos e fazer círculos mais pequeninos ou maiores, mas todos eles são perfeitos, não é?
6: Ué.
7: Portanto, eu, se tiver uma roda de uma bicicleta, é um círculo, não é? E se tiver a minha aliança, é outro, muito mais pequeno, mas são as duas formas perfeitas. Claro que... E depois há o círculo, e depois há o esquadro, que é a simbologia da linha vertical que vai incidir sobre a linha horizontal. E quando nós estamos a falar nestes dois instrumentos, passando para a arquitetura sagrada e passando para nós que vivemos dentro da arquitetura sagrada, não é? Que é feita por arquitetos que são altamente especializados, mais do que outros, na arquitetura, a arquitetura sagrada foi uma coisa extraordinária. Nós estamos, repare, quando nós estamos a falar de um esquadro, nós estamos a falar da matéria. Quando nós estamos a falar do compasso, nós estamos a falar do espírito, da parte espiritual. Portanto, quando nós estamos a falar de um esquadro, nós estamos a falar da retidão, de sermos retos, de uma linha perpendicular, de sermos retos, de uma linha vertical que cai sobre uma linha horizontal, que cai sobre a matéria. Portanto, nós temos que ser pessoas bem formadas, quer no contexto material, quer no contexto espiritual. E quando nós vamos para o compasso, é muito engraçado, porque o círculo que nós podemos fazer com o compasso, quanto mais abrirmos o compasso, que não é? Quanto mais,
6: quanto mais for o ângulo maior, do compasso, maior é o círculo.
7: Maior é o círculo. O que significa que um círculo, as medidas. Eu se fizer, vamos imaginar que eu quero fazer um círculo com um ângulo de 45 graus, que é um ângulo reto. O círculo vai ter uma designação diferente do que se eu fizer um círculo com 180 graus. Ou com 30 graus. Um círculo com 45 graus, que é metade do ângulo reto, por exemplo, nós temos aqui um círculo que pode ser de equilíbrio. De equilíbrio, que é metade de 90, equilíbrio. E isto é muito interessante, porquê? Porque entre o círculo e o quadrado, que estão sempre presentes na simbologia das nossas igrejas e da nossa arquitetura sagrada, nós temos uma coisa extraordinariamente importante, que os dois são o trabalho e a importância da nossa sabedoria. A nossa sabedoria, quer dizer, o conhecimento humano está muito ligado a estas duas peças, ao quadrado e ao círculo. O quadrado da Terra e o círculo do céu. E isto dá para uma conversa. E claro que eu estou a fugir agora um bocadinho,
6: claro,
7: ao tema, não é? Porque.
6: Pegando no tema de uma construção.
7: Mas estou a fugir ao tema intencionalmente, porque o que eu quero dizer é que se eu abrir muito, quanto mais eu abrir o círculo, maior é a ação do espírito sobre a matéria. Portanto, maior é o contexto da minha linha de pensamento neste campo. Portanto, na construção, estes valores também têm uma razão de ser, porque o alinhamento das paredes, os assentos do piso, o problema das fundações, eu tenho que garantir que a construção não fique torta. No conjunto da igreja e na simbologia do quadrado e do cinco, eu tenho que garantir que o meu conhecimento não fica torto. Eu tenho que garantir.
6: Poderá ser feita, enfim, essa analogia entre a obra física e a espiritual, no caso, na igreja que estamos a falar.
7: Isto que eu estou aqui a dizer é um pano sem fundo. Isto dá para livros. Livros e mais livros, conversas e mais conversas.
6: Foi assim desta semana, professor. Estamos a terminar. Passámos rapidamente pela ponte de Valtelhas e a partir da ponte de Romana de Valtelhas e terminámos aqui com uma simbologia mais profunda um pouco, com que terminamos então a conversa esta semana. Para a semana prometemos voltar. Muito obrigado mais uma vez. Boa semana.
7: Boa semana para todos.
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É certo que Deus dotou todos os seres da Terra de acordo com o seu modo de vida: voar, nadar, escavar ou rastejar. Mas aqueles em quem Deus mais pensou foi justamente naqueles que pensam voar, nadar, rastejar e escavar. Se calhar Deus esqueceu-se apenas que aqueles que pensam em nada fazer ou que fazem por nada ter são os que acabam por caçar, pescar e matar os outros seres que falam com Deus sem pensarem em nós.

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3: Está desfeito o tabu e Zaltino Moraes não será candidato à Câmara Municipal de Mirandela em 2029. O Ministro da Agricultura anunciou esta segunda-feira a abertura de avisos para a reposição do potencial produtivo após os estragos na agricultura, com maior destaque para olival, amendoal e vinha, causados pelo incêndio que começou em Ervões, no concelho de Valpaços, e que se estendeu aos concelhos de Mirandela, Macedo, Cavaleiros e Vinhais, com o total da área ardida a chegar perto dos 14 mil hectares. Os números provisórios são impressionantes. O incêndio que lavrou durante vários dias da semana passada resultou numa área ardida de 13,9 hectares, 7.700 em Valpaços, 5.400 em Mirandela, 400 hectares em Vinhais e 380 hectares em Macedo Cavaleiros. O Ministro da Agricultura não tem dúvidas da gravidade da situação.
4: É um incêndio com efeitos brutais em termos de prejuízo e de enormes dimensões. Se nós olharmos para este incêndio e o incêndio de Vouzela, são dois incêndios que são responsáveis por cerca de metade da área ardida este ano, o que demonstra bem esta enormidade em termos da extensão, mas também em termos dos prejuízos, infelizmente.
3: Perante estes prejuízos, José Manuel Fernandes anunciou um pacote de apoios destinados às explorações, com prejuízos superiores a 30%. Até 10 mil euros serão comparticipados a 100%, enquanto os apoios até 400 mil terão um cofinanciamento mínimo de 50%. Os apoios até 10 mil euros, mesmo sem documentos de despesa, vão depender da vistoria conjunta de técnicos dos municípios e da CCDRN, tal como de resto já aconteceu o ano passado. O Ministro da Agricultura explica que é necessária uma resolução do Conselho de Ministros para que estes apoios possam avançar, mas independentemente desta resolução, o aviso para a reposição de potencial produtivo vai avançar.
4: Portanto, o urgente neste momento são os levantamentos, é sabermos os montantes de que estamos a falar, e depois, uma coisa já é certa, aquilo que é a reposição de potencial produtivo avançará, tem limitações, só apoia explorações com prejuízo superior a 30%. Os apoios que possam vir do Orçamento de Estado são apoios que são mais rápidos. Se olharmos para os incêndios de 2025 e se olharmos para aqui o Conselho de Mirandela, 125 pessoas receberam 450 mil euros a partir do Orçamento do Estado. Esses apoios são mais rápidos porque são individuais, pessoa a pessoa, não exigem uma candidatura.
3: O Presidente do Município de Mirandela, Vítor Correia, adianta que dos cerca de 5.400 hectares que arderam no seu concelho, cerca de 1.800 são da área agrícola, dos quais 80% olival.
5: Temos 1.800 que são exclusivamente da área agrícola. Agora falta saber quanto é que responde a olival, quanto é que responde a vinha e a outras culturas, mas sabemos que 80% será de olival. É claro que aqui a vinha tem importância, falou-se muito na vinha, mas o olival é o nosso maior foco, é o nosso maior problema, porque é a nossa maior área, não é? Sabemos que Mirandela é uma terra de oliveiras, é um concelho olivícola e tem esse potencial e naturalmente é o mais prejudicado, sem prejuízo dos outros todos. Portanto, mas são 80% da área ardida, agrícola, é de olival.
3: Quanto aos apoios anunciados pelo Ministro da Agricultura, o autarca de Mirandela diz serem importantes, mas pede celeridade no processo.
5: Aquilo que nós pedimos ao Sr. Ministro foi, efetivamente, a maior das celeridades possível. Esta presença aqui no território é fundamental, é importante. As pessoas estão desanimadas e estão na iminência de poderem desistir. E a atividade agrícola é a principal atividade do nosso concelho. Nós não podemos ter pessoas desanimadas, não podemos ter pessoas que não sintam o apoio dos seus eleitos, quer da Câmara Municipal, quer das Juntas de Freguesia, quer do Governo. Portanto, e a presença do Sr. Ministro da Agricultura aqui é fundamental nesse aspecto. Portanto, os mecanismos que vamos implementar, seja ele de decretar a calamidade, seja outro decreto qualquer, seja outro Conselho de Ministros, o que é que seja, o que nós precisamos é rapidez de execução, sermos mais céleres para que o dinheiro possa chegar o mais rápido possível, para que o sistema de produtivo possa ser reposto o mais rápido possível. E apoiar é com medidas concretas e fazer chegar às contas bancárias, aos agricultores, que muitos deles vivem exclusivamente da agricultura, esse dinheiro para poderem continuar a vida.
3: Também o Presidente do Município de Vinhais, Luís Fernandes, pede celeridade no apoio aos agricultores de Val das Fontes e Rebordelo, que pelo segundo ano consecutivo voltaram a ser afetados pelos incêndios.
6: Nós estamos a falar de um prejuízo significativo, mais de 30 hectares do olival ali na freguesia de Val das Fontes e também cerca de 10 hectares do olival e vinha aqui na freguesia de Rebordelo. E estes números, digamos, ainda não estão completamente todos apurados, porque ainda estamos a fazer, digamos, este inventário dos prejuízos agora hoje no terreno, mas portanto estamos a falar sempre de um prejuízo significativo, quer na freguesia de Val das Fontes, quer na de Rebordelo. Já o ano passado estas duas freguesias foram fustigadas também por incêndios e, portanto, também desde aí tiveram mais prejuízo até as pessoas desta freguesia. Daí a necessidade também de haver este pedido ao Sr. Ministro, no sentido de ver com atenção o facto destas freguesias já terem sido afetadas também anos anteriores.
3: Para estes apoios, o Ministro da Agricultura esclarece que não é necessário ser declarado o estado de calamidade, recordando que o Governo publicou, em agosto do ano passado, um decreto-lei que prevê apoios para incêndios de grave e de elevada dimensão e com elevados prejuízos, onde já estão tipificados estes apoios. Isaltino Moraes não tem no seu pensamento ser candidato a presidente da Câmara de Mirandela. Em declarações exclusivas à Terra Quente FM, à margem da apresentação pública da Associação Círculo de Amigos e Admiradores do Dr. Mirandela, no passado sábado, o presidente da Câmara de Oeiras, natural da freguesia de São Salvador, no Conselho de Mirandela, diz não estar no seu horizonte ser candidato à autarquia da sua terra natal. Isaltino admite que as suas declarações à SIC Notícias, em outubro do ano passado, podem ter deixado no ar essa ideia. Recorde-se que, após ter sido reeleito para mais um mandato na Câmara de Oeiras, foi questionado se gostava de ser candidato à Câmara de Cascais em 2029, ao que Isaltino respondeu que só havia uma Câmara que lhe daria prazer candidatar-se, à da sua terra natal. 10 meses depois, Isaltino Moraes, que completa 77 anos em dezembro, garante que não está no seu pensamento ser candidato à autarquia mirandelense em 2029.
7: Não, estou muito longe, estou em Oeiras, quer dizer, eu acho que se calhar eu tive alguma culpa nisso, porque num dos programas de televisão eu disse que só aceitava, porque essas abordagens para ser candidato a uma Câmara na região de Lisboa fazem muitas abordagens dessas, não é? E eu digo que só faria, só abria uma exceção se fosse para a minha terra, para Mirandela. De facto, não era capaz, em princípio, não está na minha natureza, candidatar-me a outra Câmara Municipal que não a de Oeiras, não é? Quer dizer, e portanto, digamos, se cometesse esse sacrilégio, era só Mirandela. Mas não passa pelo não está no meu pensamento. Não.
3: Parece estar desfeito o tabu, Isaltino Moraes não será candidato a presidente da Câmara de Mirandela nas autárquicas de 2029. A um mês do fim do prazo de execução das obras financiadas pelo Plano de Recuperação e Resiliência, duas das quatro residências de estudantes da agora Universidade Politécnica de Bragança não vão ficar totalmente concluídas até 31 de agosto. Ainda assim, o presidente da instituição acredita que não será penalizada. Orlando Rodrigues atribui os atrasos às empresas responsáveis pelas empreitadas.
8: A causa deste atraso é a causa bem conhecida. O resto, todas estas obras foram adjudicadas no mesmo concurso. O resto, a primeira até ser concluída até foi um concurso que aconteceu um pouco mais tarde, mas as outras foi exatamente no mesmo concurso, em diversos lotes. Nos lotes ganhou um empreiteiro, noutros lotes ganhou outro empreiteiro, e infelizmente os empreiteiros não são todos iguais, não têm todos a mesma capacidade de executar obras, e portanto isso justifica os atrasos.
3: Orlando Rodrigues revela que as regras de execução do PR PRR foram alteradas, deixou de ser obrigatória a conclusão integral das obras até ao fim de agosto, passando a ser exigida uma taxa mínima de execução de 90%.
8: Antes de mais, deixe-me dizer que não falhou nada, não é? Porque relativamente às regras, todas as quatro residências do IPD irão cumprir perfeitamente no final do mês de agosto, não é? Portanto, deixou de haver a necessidade de a obra estar completamente concluída. E, portanto, agora basta que se tenha 90% de execução. E, portanto, isso é garantido sem qualquer dificuldade. Nada vai falhar porque todas as quatro obras irão cumprir esse critério. E, portanto, não haverá nenhum corte de financiamento, nenhum transtorno com o andamento das obras.
3: As quatro residências representam um investimento superior a 20 milhões de euros, dos quais cerca de 18,8 milhões de euros estão financiados pelo PRR. O presidente da UPB garante que não antevê qualquer perda desse financiamento.
8: Não vai haver perda de financiamento, portanto, na verdade estamos a falar de um investimento total de 18,5 milhões de euros financiado, portanto esse é o valor do financiamento para o conjunto das obras, mas as obras, a fase de adjudicação, ficaram em cerca de 21 milhões e meio. O valor final vai ser um pouco ainda superior a esse. Portanto, temos aqui um diferencial grande que já foi suportado por receitas próprias.
3: Duas residências estão prontas para entrar em funcionamento no próximo ano letivo. As restantes poderão abrir portas durante o primeiro semestre sem atrasos considerados significativos pela instituição.
8: Esperemos que não haja atraso, portanto, que no próximo ano letivo estejam todas em condições de entrar em funcionamento. Portanto, de todas as camas que fizemos, estamos a fazer. Portanto, como lhe disse, duas residências estão prontas e, portanto, entrarão ao serviço no próximo ano letivo sem problemas. Nas outras, pode eventualmente haver algum atraso e conseguimos logo no início do primeiro semestre que entra em funcionamento, mas certamente entrarão ainda durante o próximo letivo em funcionamento. Portanto, não haverá aqui atrasos significativos face ao que estava previsto.
3: O reforço da oferta de alojamento estudantil da Universidade Politécnica de Bragança resulta da construção de quatro novas residências financiadas maioritariamente pelo PRR.

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Alguém anda a brincar com o fogo. Todo cidadão que se preza a si e aos outros sempre se esforça por bem compreender o que se passa antes de falar, ajuizar e de agir. Havemos de aceitar, contudo, que nos tempos que correm, tantos, tão diversificados e tão dramáticos são os acontecimentos, que é muito difícil alguém entender, seja lá o que for. Ainda assim, não faltam analistas, comentadores e sabichões que tudo sabem e criticam. A verdade é que o mundo está a arder e que a Europa em particular e Portugal em especial estão a ser queimados em incêndios florestais e políticos sem conta nem medida. Antes de prosseguir, porém, aqui deixo um público louvor aos bombeiros que no terreno e aos pilotos que no ar heroicamente salvam vidas e haveres. Ouvem-se muitas explicações para este trágico fenómeno dos fogos florestais, que, tudo leva a crer, não serão espontâneos. Dizem uns que se trata de negociatas, outros de guerra híbrida, e outros culpam aquilo a que simplesmente chamam desertificação. Seja lá o que for, a verdade é que a natureza em Portugal está cada dia mais pujante, não há desertos à vista, ainda que camelos não faltem. Alguém anda a brincar com o fogo, portanto. Não menos graves, porém, são os muitos fogos políticos e sociais que ardem por toda a Europa, como é o caso da imigração clandestina, que em Ceuta acaba de ultrapassar tudo o que é admissível, o que nos leva a admitir que há governantes

0: europeus que também andam a brincar com o fogo, político neste caso, dando a mão a muçulmanos radicais, manifestamente inimigos da cultura europeia e cristã e do Estado judeu em particular. A história não pode ser esquecida, sobretudo o Holocausto hitleriano e a Inquisição de má memória. Não é com um simples decreto governamental que se convertem milhares de imigrantes clandestinos em cidadãos europeus de primeira classe, como terá pretendido o primeiro-ministro espanhol, com quem, lamentavelmente, se solidarizaram correligionários portugueses, Henrique António Pedro.
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4: 6 horas.
5: Isaltino Moraes não tem no seu pensamento ser candidato a presidente da Câmara de Mirandela. Em declarações exclusivas à Terra Quente FM, à margem da apresentação pública da Associação Círculo de Amigos e Admiradores do Dr. Mirandela, no passado sábado, o presidente da Câmara de Oeiras, natural da freguesia de São Salvador, no Conselho de Mirandela, diz não estar no seu horizonte ser candidato à autarquia da sua terra natal. Isaltino admite que as suas declarações à SIC Notícias, em outubro do ano passado, podem ter deixado no ar essa ideia. Recorde-se que, após ter sido reeleito para mais um mandato na Câmara de Oeiras, foi questionado se gostava de ser candidato à Câmara de Cascais em 2029, ao que Isaltino respondeu que só havia uma Câmara que lhe daria prazer candidatar-se, à da sua terra natal. 10 meses depois, Isaltino Moraes, que completa 77 anos em dezembro, garante que não está no seu pensamento ser candidato à autarquia mirandelense em 2029.
6: Não, estou muito longe, estou em Oeiras, quer dizer, eu acho que se calhar eu tive alguma culpa nisso, porque num dos programas de televisão eu disse que só aceitava porque essas abordagens para ser candidato a uma Câmara na região de Lisboa fazem muitas abordagens dessas, não é? E eu digo que só haveria uma exceção se fosse para a minha terra, para Mirandela. De facto, não era capaz, em princípio, não está na minha natureza candidatar-me a outra Câmara Municipal que não a de Beiras, não é? Quer dizer, e portanto, digamos, se cometesse esse sacrilégio, era só Mirandela. Mas não passa pelo não está no meu pensamento. Não.
5: Parece estar desfeito o tabu, Isaltino Moraes não será candidato a presidente da Câmara de Mirandela nas autárquicas de 2029. O ministro da Agricultura anunciou esta segunda-feira a abertura de avisos para a reposição do potencial produtivo após os estragos na agricultura, com maior destaque para olival, amendoal e vinha, causados pelo incêndio que começou em Ervões, no concelho de Valpaços, e que se estendeu aos concelhos de Mirandela, Macedo, Cavaleiros e Vinhais, com o total da área ardida a chegar perto dos 14 mil hectares. Os números provisórios são impressionantes. O incêndio que lavrou durante vários dias da semana passada resultou numa área ardida de 13,9 hectares, 7.700 em Valpaços, 5.400 em Mirandela, 400 hectares em Vinhais e 380 hectares em Macedo Cavaleiros. O ministro da Agricultura não tem dúvidas da gravidade da situação.
7: É um incêndio com efeitos brutais em termos de prejuízo e de enormes dimensões. Se nós olharmos para este incêndio e o incêndio de Vouzela, são dois incêndios que são responsáveis por cerca de metade da área ardida este ano, o que demonstra bem esta enormidade em termos da extensão, mas também em termos dos prejuízos, infelizmente.
5: Perante estes prejuízos, José Manuel Fernandes anunciou um pacote de apoios destinados a explorações, com prejuízos superiores a 30%. Até 10 mil euros serão comparticipados a 100%, enquanto os apoios até 400 mil terão um cofinanciamento mínimo de 50%. Os apoios até 10 mil euros, mesmo sem documentos de despesa, vão depender da vistoria conjunta de técnicos dos municípios e da CCDRN, tal como de resto já aconteceu o ano passado. O Ministro da Agricultura explica que é necessária uma resolução do Conselho de Ministros para que estes apoios possam avançar, mas independentemente desta resolução, o aviso para a reposição de potencial produtivo vai avançar.
7: Portanto, o urgente neste momento são os levantamentos, é sabermos os montantes de que estamos a falar e depois, uma coisa já é certa, aquilo que é a reposição de potencial produtivo avançará, tem limitações, só apoia explorações com prejuízo superior a 30%. Os apoios que possam vir do Orçamento de Estado são apoios que são mais rápidos. Se olharmos para os incêndios de 2025 e se olharmos para aqui o Conselho de Mirandela, 125 pessoas receberam 450 mil euros a partir do Orçamento do Estado. Esses apoios são mais rápidos porque são individuais, pessoa a pessoa, não exigem uma candidatura.
5: O presidente do município de Mirandela, Vítor Correia, adianta que dos cerca de 5.400 hectares que arderam no seu concelho, cerca de 1.800 são da área agrícola, dos quais 80% olival.
8: Temos 1.800 que são exclusivamente da área agrícola. Agora falta saber quanto é que responde ao olival, quanto é que responde a vinha e a outras culturas, mas sabemos que 80% será de olival. É claro que aqui a vinha tem importância, falou-se muito na vinha, mas o olival é o nosso maior foco, é o nosso maior problema, porque é a nossa maior área, não é? Sabemos que Mirandela é uma terra de oliveiras, é um concelho olivícola e tem esse potencial e naturalmente é o mais prejudicado, sem prejuízo dos outros todos. Portanto, mas são 80% da área ardida, agrícola, é de olival.
5: Quanto aos apoios anunciados pelo Ministro da Agricultura, o autarca de Mirandela diz serem importantes, mas pede celeridade no processo.
8: Aquilo que nós pedimos ao Sr. Ministro foi, efetivamente, a maior das celeridades possível. Esta presença aqui no território é fundamental, é importante. As pessoas estão desanimadas e estão na iminência de poderem desistir. E a atividade agrícola é a principal atividade do nosso concelho. Nós não podemos ter pessoas desanimadas, não podemos ter pessoas que não sintam o apoio dos seus eleitos, quer da Câmara Municipal, quer da Junta de Freguesia, quer do Governo. Portanto, e a presença do Sr. Ministro da Agricultura aqui é fundamental nesse aspecto. Portanto, os mecanismos que vamos implementar, seja ele de decretar a calamidade, seja outro decreto qualquer, seja outro Conselho do Ministro, o que é que seja, o que nós precisamos é rapidez de execução, sermos mais céleres para que o dinheiro possa chegar o mais rápido possível, para que o sistema de produtivo possa ser reposto o mais rápido possível. E apoiar é com medidas concretas e fazer chegar às contas bancárias, aos agricultores, que muitos deles vivem exclusivamente da agricultura, esse dinheiro para poderem continuar a vida.
5: Também o presidente do município de Vinhais, Luís Fernandes, pede celeridade no apoio aos agricultores de Val das Fontes e Rebordelo, que pelo segundo ano consecutivo voltaram a ser afetados pelos incêndios.
9: Nós estamos a falar de um prejuízo significativo, mais de 30 hectares do olival ali na freguesia de Val das Fontes e também cerca de 10 hectares do olival e vinha aqui na freguesia de Rebordelo. E estes números, digamos, ainda não estão completamente todos apurados porque ainda estamos a fazer, digamos, este inventário dos prejuízos agora hoje no terreno, mas portanto estamos a falar sempre de um prejuízo significativo, quer na freguesia de Val das Fontes, quer na de Rebordelo. Já o ano passado estas duas freguesias foram fustigadas também por incêndios e, portanto, também desde aí tiveram mais prejuízo até as pessoas desta freguesia. Daí a necessidade também de haver este pedido ao Sr. Ministro no sentido de ver com atenção o facto destas freguesias já terem sido afetadas também anos anteriores.
5: Para estes apoios, o Ministro da Agricultura esclarece que não é necessário ser declarado o estado de calamidade, recordando que o Governo publicou, em agosto do ano passado, um decreto-lei que prevê apoios para incêndios de grave e de elevada dimensão e com elevados prejuízos, onde já estão tipificados esses apoios. A um mês do fim do prazo de execução das obras financiadas pelo Plano de Recuperação e Resiliência, duas das quatro residências de estudantes da agora Universidade Politécnica de Bragança não vão ficar totalmente concluídas até 31 de agosto. Ainda assim, o presidente da instituição acredita que não será penalizada. Orlando Rodrigues atribui os atrasos às empresas responsáveis pelas empreitadas.
10: A causa deste atraso é causa bem conhecida. Portanto, de resto, todas estas obras foram adjudicadas no mesmo concurso. Desto, uma das que a primeira até ser concluída até foi um concurso que aconteceu um pouco mais tarde, mas as outras foi exatamente no mesmo concurso, em diversos lotes. Uns lotes ganhou um empreiteiro, noutros lotes ganhou outro empreiteiro. E, infelizmente, os empreiteiros não são todos iguais, não têm todos a mesma capacidade de disputar obras e, portanto, isso justifica os atrasos.
5: Orlando Rodrigues revela que as regras de execução do PRR foram alteradas, deixou de ser obrigatória a conclusão integral das obras até ao fim de agosto, passando a ser exigida uma taxa mínima de execução de 90%.
10: Antes de mais, deixe-me dizer que não falhou nada, não é? Porque relativamente às regras, a todas as quatro residências do IPD irão cumprir perfeitamente no final do mês de agosto, não é? Portanto, deixou de haver a necessidade de a obra estar completamente concluída. E, portanto, agora basta que se tenha 90% de execução. E, portanto, isso é garantido sem qualquer dificuldade. Nada vai falhar porque todas as quatro obras irão cumprir esse critério. Portanto, não haverá nenhum corte de financiamento, nenhum transtorno com o andamento das obras.
5: As quatro residências representam...
10: O valor final vai ser um pouco ainda superior a esse. Portanto, temos aqui um diferencial grande que já foi suportado por receitas próprias.
5: O reforço da oferta de alojamento estudantil da Universidade Politécnica de Bragança resulta da construção de quatro novas residências financiadas maioritariamente pelo PRR.

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2: E esta quarta-feira, a Praça Central de Tor de Dona Chama enche-se de festa para receber o jantar do imigrante. Este ano a noite é toda vestida de branco. Veste-te também e vem viver uma noite inesquecível em boa companhia, com boa comida e muita animação. É o jantar do imigrante com noite branca, esta quarta-feira, 5 de agosto, na Praça Central de Tor de Dona Chama. E aí está o programa Férias de Verão. Sol, férias e muitas aventuras. Este verão troca os dias no sofá por momentos cheios de criatividade, descoberta e diversão. Entre oficinas, jogos, histórias, experiências, natureza, arte e desafios, há uma atividade para cada pequeno explorador. Vem criar, aprender, experimentar-se e colecionar memórias que vão durar muito para além das férias. Escolhe a tua atividade preferida e inscreve-te. Também viver uma experiência profissional. O programa Verão Jovem 2026 está. O município volta a promover a iniciativa de ocupação de tempos livres dirigida a jovens entre os 14 aos 17 anos residentes do concelho. Até 28 de agosto, os participantes terão a oportunidade de contactar com diferentes serviços municipais, desenvolver competências e adquirir experiências em contexto real, num ambiente seguro e orientado para a aprendizagem. Os jovens selecionados recebem uma bolsa de participação de 100 euros por quinzena. O Verão Jovem é uma oportunidade para ocupar as férias de forma útil, conhecer melhor o funcionamento dos serviços municipais e adquirir novas experiências. Informações e inscrições na Divisão de Educação, Ação Social, Desporto e Juventude. Ficamos por aqui hoje nesta edição de Passos do Conselho. Um conselho de Mirandela.
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0: 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Notícias.
1: Muito boa tarde. Uma colisão frontal entre dois veículos fez um morto e mais 6 feridos graves em Lilela, Valpaços, num aparatoso acidente que aconteceu esta segunda-feira. O Ministro da Agricultura anunciou a abertura de avisos para a reposição do potencial produtivo após os estragos na agricultura, na sequência do incêndio de Valpaços. O PCP apresentou um projeto de resolução na Assembleia da República que exige ao Governo a instalação urgente de caixas multibanco em freguesias a mais de 5 km da rede bancária. São assuntos em desenvolvimento já a seguir. Uma violenta colisão frontal entre duas viaturas ligeiras na variante da Estrada Nacional 213, que liga Mirandela a Valpaços, junto à localidade de Lilela, no concelho de Valpaços, resultou esta segunda-feira na morte do condutor de uma das viaturas, um homem de 89 anos e 6 feridos considerados graves, 2 adultos, um homem de 55 anos e uma mulher de 38 e ainda 4 crianças, com idades entre os 3 e os 15 anos. Todos seguiam na outra viatura envolvida no sinistro, confirmou o comandante dos bombeiros voluntários de Mirandela, Luís Soares. Quando chegaram ao local, os meios de socorro, o homem de 89 anos já se encontrava em paragem cardiorrespiratória e o óbito veio a ser declarado no local pelo médico da equipa do helicóptero do INEM, sediado em Macedo Cavaleiros, um dos vários meios acionados para o local. A criança de 3 anos foi helitransportada para o Hospital de São João, no Porto, enquanto que os restantes 5 feridos graves foram transportados de ambulância para o Hospital de Vila Real. O alerta para este acidente aconteceu às 5 da tarde, desconhecendo-se ainda as razões que deram origem à violenta colisão, estando a investigação entregue ao Núcleo de Investigação Criminal de Acidentes de Viação da GNR. Para o local foram acionados 36 operacionais, que contaram com o auxílio de 13 viaturas, entre elas uma ambulância CIV, suporte imediato de vida do INEM, e o helicóptero do INEM. A circulação automóvel foi cortada durante cerca de 2 horas para os trabalhos de socorro às vítimas, limpeza da via e remoção das viaturas envolvidas no acidente. O Ministro da Agricultura anunciou esta segunda-feira a abertura de avisos para a reposição do potencial produtivo após os estragos na agricultura, com maior destaque para olival, amendoal e vinha, causados pelo incêndio que começou em Ervoeiro, no concelho de Valpaços, e que se estendeu aos concelhos de Mirandela, Macedo Cavaleiros e Vinhais, com um total de área ardida a chegar perto dos 14 mil hectares. Depois de reunir com autarcas, produtores e associações dos concelhos afetados pelos incêndios, José Manuel Fernandes anunciou que os apoios destinam-se a explorações com prejuízos superiores a 30%, com os prejuízos até 10 mil euros a serem comparticipados a 100%, enquanto que os apoios até 400 mil euros terão um cofinanciamento mínimo de 50%. Fernando Pires.
2: 7.700 em Valpaços, 5.400 em Mirandela, 400 hectares em Vinhais e 380 hectares em Macedo Cavaleiros. O Ministro da Agricultura não tem dúvidas da gravidade da situação.
3: É um incêndio com efeitos brutais em termos de prejuízo e de enormes dimensões. Se nós olharmos para este incêndio e o incêndio de Vouzela, são dois incêndios que são responsáveis por cerca de metade da área ardida este ano, o que demonstra bem esta enormidade em termos da extensão, mas também em termos dos prejuízos, infelizmente.
2: Perante estes prejuízos, José Manuel Fernandes anunciou um pacote de apoios destinados às explorações, com prejuízos superiores a 30%. Até 10 mil euros serão comparticipados a 100%, enquanto os apoios até 400 mil terão um cofinanciamento mínimo de 50%. Os apoios até 10 mil euros, mesmo sem documentos de despesa, vão depender da vistoria conjunta de técnicos dos municípios e da CCDRN, tal como de resto já aconteceu o ano passado. O Ministro da Agricultura explica que é necessária uma resolução do Conselho de Ministros para que estes apoios possam avançar, mas independentemente desta resolução, o aviso para a reposição de potencial produtivo vai avançar.
3: Portanto, o urgente neste momento são os levantamentos, é sabermos os montantes de que estamos a falar e depois Uma coisa já é certa, aquilo que é a reposição de potencial produtivo avançará, tem limitações, só apoia explorações com prejuízo superior a 30%. Os apoios que possam vir do Orçamento de Estado são apoios que são mais rápidos. Se olharmos para os incêndios de 2025 e se olharmos para aqui o Conselho de Mirandela, 125 pessoas receberam 450 mil euros a partir do Orçamento do Estado. Esses apoios são mais rápidos porque são individuais.
2: O Presidente do Município de Mirandela, Vítor Correia, adianta que dos cerca de 5.400 hectares que arderam no seu concelho, cerca de 1.800 são da área agrícola, dos quais 80% olival.
4: Temos 1.800 que são exclusivamente da área agrícola. Agora falta saber quanto é que responde a olival, quanto é que responde a vinha e a outras culturas, mas sabemos que 80% será de olival. É claro que aqui a vinha tem importância, falou-se muito na vinha, mas o olival é o nosso maior foco, é o nosso maior problema, porque é a nossa maior área, não é? Sabemos que Mirandela é uma terra de oliveiras, é um concelho olivícola e tem esse potencial e naturalmente é o mais prejudicado, sem prejuízo dos outros todos. Portanto, mas são 80% da área ardida agrícola é de olival.
2: Quanto aos apoios anunciados pelo Ministro da Agricultura, o Autarca de Mirandela diz serem importantes, mas pede celeridade no processo.
4: Aquilo que nós pedimos ao Sr. Ministro foi efetivamente a maior das celeridades possível. Esta presença aqui no território é fundamental, é importante. As pessoas estão desanimadas e estão na iminência de poderem desistir. E a atividade agrícola é a principal atividade do nosso concelho. Nós não podemos ter pessoas desanimadas, não podemos ter pessoas que não sintam o apoio dos seus eleitos, quer da Câmara Municipal, quer das Juntas de Freguesia, quer do Governo. Portanto, e a presença do Sr. Ministro da Agricultura aqui é fundamental nesse aspecto. O que nós precisamos é rapidez de execução, para que o dinheiro possa chegar o mais rápido possível.
2: Também o Presidente do Município de Vinhais, Luís Fernandes, pede celeridade no apoio aos agricultores de Val das Fontes e Rebordelo, que pelo segundo ano consecutivo voltaram a ser afetados pelos incêndios.
5: Nós estamos a falar de um prejuízo significativo, mais de 30 hectares do olival ali na freguesia de Val das Fontes e também cerca de 10 hectares do olival e vinha aqui na freguesia de Rebordelo. Já o ano passado estas duas freguesias foram fustigadas também por incêndios e, portanto, também desde aí tiveram mais prejuízo até as pessoas desta freguesia.
2: Para estes apoios, o Ministro da Agricultura esclarece que não é necessário ser declarado o estado de calamidade, recordando que o Governo publicou, em agosto do ano passado, um decreto-lei que prevê apoios para incêndios de grave e de elevada dimensão e com elevados prejuízos, onde já estão tipificados esses apoios.
1: O Ministro da Agricultura esteve de visita aos concelhos de Alpaços, Mirandela e Vinhais, os mais afetados pelo incêndio da semana passada, e anunciou a abertura de avisos para a reposição do potencial produtivo após os estragos em vinha, olival e amendoal causados pelo incêndio que atingiu 13,9 mil hectares. O PCP apresentou um projeto de resolução na Assembleia da República que exige ao Governo a instalação urgente de caixas multibanco em freguesias, a mais de 5 km de rede bancária. Segundo um estudo do Banco de Portugal, o fecho de balcões bancários ao longo dos últimos 15 anos deixaram mais de 1.200 freguesias sem acesso à rede de multibanco. Muitas dessas freguesias são nos distritos de Vila Real e Bragança. Fátima Bento, da Direção da Organização Regional de Vila Real, do PCP, diz que o estudo do Banco de Portugal vem confirmar que há populações do interior que estão a mais de 5 km de acesso à rede bancária.
6: Sabemos, obviamente, a realidade das zonas rurais, em que o número ainda é essencial para a sua vida no dia-a-dia, não é? Porque esta digitalização que tem vindo a acontecer do dinheiro e das transações chega a uma fração muito reduzida da população e, portanto, é necessário que este serviço multibanco tenha uma cobertura muito superior àquela que atualmente existe. Quando temos populações, tem que, para conseguir aceder, tem que se dirigir à sede de concelho, às vezes são muitos quilómetros e com dificuldades de acesso, obviamente causado pelas dificuldades dos transportes públicos, e a banca não pode apenas levar os seus lucros, que, como é também público, crescem a cada dia que passa e depois não cumprir o serviço mínimo das populações.
1: Fátima Bento lembra que, para além da falta de multibanco, muitos dos balcões bancários estão a encerrar ou a diminuir o tempo de funcionamento.
6: Que, para além da rede multibanco, que está muito desfasada daquilo que são as necessidades das populações, sabemos, não é, que muitos bancos têm reduzido aquilo que é o atendimento ao público, têm fechado delegações e, no fundo, são as populações que têm as suas contas bancárias, que pagam por aceder, porque não são gratuitas, e depois não conseguem, pelo facto de morarem em determinado lugar do distrito de Vila Real, não conseguem aceder é uma coisa para a qual também estão a pagar.
1: O PCP questiona ainda o Governo sobre o projeto multibanco social. Fátima Bento coloca dúvidas quanto aos encargos futuros das juntas de freguesia e qual será a responsabilidade dos bancos.
6: Sim, na prática é mais uma transferência de competências para as freguesias, apesar de, ou seja, face às perguntas que o grupo parlamentar fez recentemente, o Governo tenta dizer que não é uma transferência de competências, que é uma coisa voluntária, só que historicamente nós sabemos o que tem acontecido e as transferências de competências para os municípios inicialmente também eram voluntárias e depois tornaram-se obrigatórias. Nós entendemos que a banca é que presta o serviço, entendeu-se que privatizar ao longo dos anos todo esse serviço, portanto compete-lhes a eles, privado ou não, garantir que todas estas populações, independentemente da zona onde moram, tenham este serviço de muito mais proximidade, porque atualmente não se coaduna com a realidade concreta das populações, prejudicando a sua vida diária e, no fundo, acrescentando aos encargos que já têm no seu dia-a-dia, porque para aceder ao multibanco tem que percorrer não sei quantos quilómetros, gastar, seja táxi ou um eventual transporte, já agravando aquilo que são os desequilíbrios e as desigualdades.
1: Os deputados do grupo parlamentar do PCP na Assembleia da República propõem que seja assegurada a instalação da rede de caixas multibanco em todas as freguesias, onde o estudo do Banco de Portugal identificou estarem a mais de 5 km de um serviço bancário e que o acesso seja mais equitativo. Ao mês do fim do prazo de execução das obras financiadas pelo Plano de Recuperação e Resiliência, ou PRR, duas das quatro residências de estudantes da Universidade Politécnica de Bragança não vão ficar totalmente concluídas até 31 de agosto. Ainda assim, o presidente da instituição acredita que a UPB não será penalizada. Orlando Rodrigues atribui os atrasos às empresas responsáveis pelas empreitadas.
7: A causa deste atraso é a causa bem conhecida. Portanto, o resto, todas estas obras foram adjudicadas no mesmo concurso. O resto, uma das que a primeira até ser concluída até foi um concurso que aconteceu um pouco mais tarde, mas as outras foi exatamente no mesmo concurso, em diversos lotes. Nuns lotes ganhou um empreiteiro, noutros lotes ganhou outro empreiteiro. E infelizmente os empreiteiros não são todos iguais, não têm todos a mesma capacidade de executar obras e, portanto, isso justifica os atrasos.
1: Entretanto, as regras de execução do PRR foram alteradas, deixou de ser obrigatória a conclusão integral das obras até ao fim de agosto, passando a ser exigida uma taxa mínima de execução de 90%.
7: Antes de mais, deixe-me dizer que não falhou nada, não é? Porque relativamente às regras, todas as quatro residências do IPD irão cumprir perfeitamente no final do mês de agosto. Portanto, deixou de haver a necessidade de a obra estar completamente concluída. E, portanto, agora basta que se tenha 90% de execução. E, portanto, isso é garantido sem qualquer dificuldade. Nada vai falhar porque todas as quatro obras irão cumprir esse critério. E, portanto, não haverá nenhum corte de financiamento, nenhum transtorno com o andamento das obras.
1: As quatro residências representam um investimento superior a 21 milhões de euros, dos quais cerca de 18,8 milhões são financiados pelo PRR. O presidente da UPB garante que não antevê qualquer perda deste financiamento.
7: Não vai haver perda de financiamento, portanto, na verdade estamos a falar de um investimento total de 18,5 milhões de euros financiado. Portanto, esse é o valor do financiamento para o conjunto de obras, mas as obras, a fase de adjudicação, ficaram em cerca de 21 milhões e meio, o valor final vai ser um pouco ainda superior a esse. Portanto, temos aqui um diferencial grande que já foi suportado por receitas próprias.
1: Duas residências estão prontas para entrar em funcionamento no próximo ano letivo. As restantes poderão abrir portas durante o primeiro semestre, sem atrasos considerados significativos pela instituição.
7: Esperemos que não haja atraso, portanto, que no próximo ano letivo estejam todas em condições de entrar em funcionamento. Portanto, de todas as camas que fizemos, estamos a fazer. Portanto, como lhe disse, duas residências estão prontas e, portanto, entrarão ao serviço no próximo ano letivo sem problemas. Nas outras, pode eventualmente haver algum atraso e conseguimos logo no início do primeiro semestre que entra em funcionamento, mas certamente entrarão ainda durante o próximo letivo em funcionamento. Portanto, não haverá aqui atrasos significativos face ao que estava previsto.
1: O reforço da oferta de alojamento estudantil da UPB resulta da construção de quatro novas residências financiadas maioritariamente pelo Plano de Recuperação e Resiliência. Fica por aqui esta edição. O Ministro da Agricultura esteve em Valpaços para ouvir os agricultores, autarcas e associações dos concelhos e avaliar no terreno os estragos do incêndio de Valpaços. José Manuel Fernandes anunciou a abertura de avisos para a reposição do potencial produtivo após os estragos na agricultura.
3: E depois, uma coisa já é certa, aquilo que é a reposição de potencial produtivo avançará, tem limitações, só apoia explorações com prejuízo superior a 30%. Os apoios que possam vir do Orçamento de Estado são apoios que são mais rápidos.
1: O Presidente da Câmara de Mirandela, Luís Correia, pede rapidez no apoio a quem perdeu as suas produções.
4: Aquilo que nós pedimos ao Sr. Ministro foi efetivamente a maior das celeridades possível.
1: Tal como o Presidente da Câmara de Vinhais, Luís Fernandes, que recorda que os produtores de Val das Fontes e Rebordelo já tinham sido prejudicados pelos fogos do ano passado.
8: Já o ano passado estas duas freguesias foram fustigadas também por incêndios e, portanto, também desde aí tiveram mais prejuízo até as pessoas desta freguesia.
1: O Ministro da Agricultura esteve de visita aos concelhos afetados pelo incêndio da semana passada e anunciou a abertura de avisos para a reposição do potencial produtivo após os estragos em vinha, olival e amendoal causados pelo incêndio. Ficamos por aqui, regressamos amanhã. Desejo-lhe a continuação de uma boa tarde.

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1: Manobras ABC até ao Z. Dicionário enciclopédico. D. Letra D. Dar com a língua nos dentes. Em sentido familiar, falar indiscretamente, revelar um segredo. Dar a corda a... provocar alguém para que fale sobre determinado assunto. Dar de queixo, em sentido popular, comer. Dar na veneta, vir à ideia. Dar o cavaco, zangar-se, enfurecer-se. Dar por paus e por pedras, zangar-se, enfurecer-se, praticar desatinos. Dar-se ao desfrute, agir ou falar de modo que provoque zombaria. Dar um bigode, dar uma ligação ou uma ensinadela. Ganhar por muitos pontos ao jogo. Dar trela a... dar folga ou licença a... aceitar os galanteios de... puxar alguém à conversa.
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4: 7 horas.
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0: Alguém anda a brincar com o fogo. Todo cidadão que se preza a si e aos outros sempre se esforça por bem compreender o que se passa antes de falar, ajuizar e de agir. Havemos de aceitar, contudo, que nos tempos que correm, tantos, tão diversificados e tão dramáticos são os acontecimentos, que é muito difícil alguém entender, seja lá o que for. Ainda assim, não faltam analistas, comentadores e sabichões que tudo sabem e criticam. A verdade é que o mundo está a arder e que a Europa em particular e Portugal em especial estão a ser queimados em incêndios florestais e políticos sem conta nem medida. Antes de prosseguir, porém, aqui deixo um público louvor aos bombeiros que no terreno e aos pilotos que no ar heroicamente salvam vidas e haveres. Ouvem-se muitas explicações para este trágico fenómeno dos fogos florestais, que, tudo leva a crer, não serão espontâneos. Dizem uns que se trata de negociatas, outros de guerra híbrida, e outros culpam aquilo a que simplesmente chamam desertificação. Seja lá o que for, a verdade é que a natureza em Portugal está cada dia mais pujante, não há desertos à vista, ainda que camelos não faltem. Alguém anda a brincar com o fogo, portanto. Não menos graves, porém, são os muitos fogos políticos e sociais que ardem por toda a Europa, como é o caso da imigração clandestina, que em Ceuta acaba de ultrapassar tudo o que é admissível, o que nos leva a admitir que há governantes europeus que também andam a brincar com o fogo, político neste caso, dando a mão a muçulmanos radicais, manifestamente inimigos da cultura europeia e cristã e do Estado judeu em particular. A história não pode ser esquecida, sobretudo o Holocausto hitleriano e a Inquisição de má memória. Não é com um simples decreto governamental que se convertem milhares de imigrantes clandestinos em cidadãos europeus de primeira classe, como terá pretendido o primeiro-ministro espanhol, com quem, lamentavelmente, se solidarizaram correligionários portugueses, Henrique António Pedro.
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0: Foi inaugurada na passada sexta-feira, 15 de maio, a exposição Daqui, de Paula Preto, patente na Ecoteca de Mirandela. É o resultado do projeto Daqui, precisamente, de artes visuais, fotografia e vídeo, implementado através do programa de apoio em parceria Arte e Coesão Territorial da Direção-Geral das Artes. Durante 18 meses, a fotógrafa Paula Preto, a ilustradora Sónia Borges e Marta Miranda, responsável pela programação da Galeria do Mercado, estiveram nas primeiras quintas-feiras de cada mês no Mercado Municipal de Mirandela com ações de mediação dirigidas a diferentes públicos, veiculadas por conversas, oficinas e atividades que provocam e escutam histórias ligadas à imigração, à hospitalidade e também à forma como nos relacionamos com o lugar que habitamos. Os encontros não passaram apenas pelo mercado, alargando-se também às aldeias, à Escola Profissional de Agricultura de Carvalhais, à Escola Profissional de Música, à Escola Básica do Convento e à Seção para a Promoção de Saúde Mental, a Matiz. O projeto chegou ao seu final, com o legado a ficar na posse do município de Mirandela, os áudios, as fotografias, os vídeos e os textos, tendo sido editado um catálogo em dezembro do ano passado. Mas agora, parte deste produto obtido vai estar em exposição, com fotografias, vídeos e áudios, até ao final do mês de agosto. Paula Preto, Sónia Borges e Marta Miranda são precisamente as nossas convidadas. Bem-vindas então a este programa, ao Discurso Direto, às três. Obrigado pela vossa disponibilidade, antes de mais. Sobre esta exposição, já vamos falar mais em concreto sobre ela, mas vamos ao início, ou seja, como é que tudo isto começou? Nada melhor que a Paula Preto, que no fundo foi, digamos que, a mentora deste projeto, não é? O projeto Daqui. Mas como é que isto tudo surgiu para as pessoas perceberem um bocadinho como é que chegaram até esta fase, não é? E isto, no fundo, tem o seu percurso.
1: Sim, certo. Ou seja, este projeto segue, em primeiro lugar, em resposta àquilo que é uma candidatura, que é a Arte e Coesão Territorial da Direção-Geral das Artes, que lançou, no fundo, este programa pela primeira vez. E quando, ou seja, isto foi aquilo que acaba por dar o investimento financeiro que permitiu que ele fosse realizado, mas o grande mote foi não só a minha ligação àquilo que é uma das temáticas, que é esta questão da imigração, por ter familiares que imigraram muito cedo, a questão do retorno e do voltar, do regresso à terra, que é outra temática, e depois também o trabalho que de alguma forma me criou aqui uma ligação com Mirandela, né? Eu andei por cerca de 52 aldeias em Mirandela, na pesquisa que seria ligada aos tanques de lavar a roupa, que eram lugares de encontro.
0: Correu metade do concelho, não é?
1: Eu achava que ia percorrer o concelho todo. Entretanto, eu parei numa aldeia.
0: 101, não é?
1: Sim, são 104. E fui informada em Contins. Foi a terceira aldeia onde eu parei. É. E riram-se de mim porque disseram nunca vai conseguir fazer isto numa semana. Ou seja, consegui fazer cerca de 52. Sim, foi por aí. E em muitas das aldeias onde parava, a menina perguntava-me: é daqui? Mas a menina é daqui, mas aquilo surgiu mesmo muitas vezes, ou seja, era mesmo importante, este daqui ficou lá e quando lhes perguntava, não é? Quando lhes devolvia a pergunta...
0: Essa é a justificação para ter escolhido daqui.
1: O nome daqui, sim, porque de alguma forma as pessoas quando me devolviam a resposta no contrário, não, diziam muitas vezes, eu não sou daqui, eu sou da terra ao lado, não é? Ou seja, era muito importante definirem que eu não sou mesmo desta aldeia, eu sou do terra ao lado. E de alguma forma, o daqui acaba por depois levar para muitas ligações e muitas conexões e interpretações, que foi o que nós fomos fazendo ao longo do projeto. O daqui começou com uma palavra, entretanto, passou a ser muito mais.
0: Mas como é que as pessoas, nesse contacto direto que tiveram com as pessoas, como é que olhavam para vocês? Isto é, com certeza tinham coisas para gravar, alguma coisa, não é? Áudios, presumo eu também, não?
1: Sim.
0: Pronto, pensavam que seria, logo à partida, tinham a noção do que é que estavam a participar em quê?
1: Ou seja,
0: havia alguma estranheza, alguma renitência em participar das pessoas? Ou nunca houve isso?
1: Bem, durante o projeto daqui, ele acabou por... ser várias coisas, não é? Nós trabalhamos não só nas aldeias, mas trabalhamos também com escolas, com instituições em que são grupos já organizados e que não há uma estranheza assim tão grande, porque de alguma forma vão ter aquilo que é a contextualização. Nas aldeias, que acho que é talvez isso que esteja a perguntar, não é? Nas aldeias a nossa forma de estar é muito discuta e com o tempo. Era eu, a Marta, a Sónia, em que íamos parando nas aldeias e se encontrássemos pessoas, conversávamos, não íamos logo de gravador em punho, nem de câmara, andámos sempre com o gravador e com a câmara, sim, mas foram encontros, podemos dizer, casuais, aleatórios, felizes, muitos deles, não é? Disto, não é? De perguntar, em primeiro lugar, como era esta pergunta, se havia pessoas que já tinham emigrado, se tinham regressado. Aliás, nós recordamos um encontro maravilhoso em Alvites, com um grupo de mulheres que estavam a sair da igreja. E esse encontro, casual, levou a mais 4 encontros, não é? E levou à criação de uma relação.
2: E se calhar por isso é que até houve uma maior abertura por parte das pessoas, não é? Viram que era uma mera conversa em que elas sabiam mais, não é?
1: Não para, vamos aqui tentar fazer com que as pessoas se interessem. Não foi para vender nada, não andámos a vender nada, pelo contrário, não é? No fundo, o que nos interessava era conhecer as pessoas, perceber se, de facto, alguém naquela zona tinha emigrado, como é que estava a ser o regresso. E foi uma conversa muito... muito normal. Poderia ser no café, poderia ser à volta de um tanque ou na rua, à porta da igreja, que acabava por ser sempre muito natural e as pessoas receberam sempre muito bem, não é? As que encontramos, porque encontramos muitas aldeias onde não nos cruzamos com ninguém, não é? Uhum. Isso também aconteceu.
2: Como é que foi a entrada, quer da Marta, quer da Sónia, relativamente a este projeto? Porquê é que decidiu também que elas podiam fazer parte e que acabaram por ser também uma mais...
1: A questão não é elas podiam, elas são um bocado culpadas disto tudo, não é?
2: Elas é que tiveram...
1: Não, é porque se eu estou em Mirandela a trabalhar, a grande responsabilidade é delas, não é? Em parte porque a Marta, naquilo que foi a programação que criou na Galeria do Mercado durante os primeiros tempos, convidou-me para fazer parte dos artistas que iriam estar a expor naquele local, não é? A Sónia acaba por ter esta feliz coincidência de não só fazer aqui parte daquilo que é uma relação de amizade também com a Marta, mas depois também partilhar aqui a cidade do Porto naquilo que é o contexto de vizinhança que temos, mas que leva a muitos pontos em comum. E, na verdade, foi mesmo muito importante esta diversidade no nosso grupo. Acho que isso funcionou muito bem, que é... Eu sou a estrangeira completa, não é, da terra. Uhum. Depois temos a habitante que mora cá.
3: Eu sou a que nasci em Mirandela e só vim viver para Mirandela aos 29 anos de idade. Conheço Mirandela aos 20.
2: E que agora é o contrário com a Sónia, que nasceu em Mirandela e que agora foi para o Porto.
3: Mas que eu mostro Mirandela.
4: Então, aos 17 saio daqui e às vezes são a Marta e a Paula que dizem: vamos, não sei onde. Onde é? E sou eu que pergunto, é uma vergonha, mas é muito curiosa esta relação. E às vezes quando estou no Porto, muita gente me diz: ah, és transmontana, pelo sotaque, mas quando chego a Mirandela também já muita gente me diz: ah, já falas a Porto.
2: Ah, ok.
4: Então há esta relação com o território e com o lugar que é diferente, mas acaba por ter muitos pontos em comum.
3: Uhum. A Paula também é transmontana, não é? Ela é da Tenor, os pais dela são da Tenor. Fui eu que ele veio a conhecer Bragança, que foi o sítio onde ela nasceu.
1: Sim, aconteceu isso. Eu nasci lá.
3: No Porto, não é? E então havia aqui uma coisa em comum, porque eu nasci em Mirandela e vim viver aqui para a cidade aos 89 anos de idade. E enquanto vivia no Porto, os meus avós transmontanos também tinham esta sensação, não é? Eu sentia-me transmontana, eu nasci em Trás-os-Montes. A cultura lá de casa era transmontana, sabemos o que é um baraço, um mocho, as alheiras, os grelos. Mas quando chego cá, essa identificação parece que fica um bocado diluída, não é? Há muita coisa que é diferente daquilo que sentimos. E estas conversas, depois a Paula, os pais dela também regressam a Trás-os-Montes. E há os meus pais também, depois de reformados, regressam atrás dos montes, e há estas conversas deste lugar, deste, não sei se é desejo,
1: expectativa,
3: emoção, expectativa, desilusão por vezes também. Ou seja, e estas conversas, não é, surgiram algumas vezes nos nossos encontros, até porque nós começamos os nossos encontros no mercado, não é? Que era aquele espaço que eu, o João e o Sérgio tínhamos vontade de mostrar, que é um ponto fundamental da cidade, até porque estamos numa zona de produtos, não é? E que o mercado, além dos produtos...
2: É uma perfeita ligação
3: a tudo. Então, trazer artistas transmontanas e mostrar artistas transmontanos foi uma das... dos objetivos da galeria e tentar mostrar artistas contemporâneos, conceptuais, com também aquelas pessoas que tinham o saber fazer e que durante anos na região trabalharam nessas coisas, mas que eu sentia que também não havia muita valorização. Então esse ciclo foi organizado dessa forma. E a Paula é uma das artistas que vem e começam estas conversas, não é? Esta identidade, ao fim e ao cabo, esta procura. E quando vai fazer os tanques, ela ficava alojada em minha casa, não era? Na altura. E continuamos com estas conversas, com este daqui, com a situação dos nossos pais. Eu, quando tinha chegado a Mirandela, achava que não havia diversidade, não é? Que havia poucos estrangeiros, ou seja, há muito uma cultura dos transmontanos terem emigrado. Mas
2: depois apercebeu-se do contrário? Ou não?
3: Com os anos apercebi-me do contrário.
2: Uhum.
3: Ou seja, esta questão da crise, se calhar, 2010, foi ali uma viragem, não é? Nós voltamos, muitos jovens, a sair daqui para tentar arranjar emprego, mas, entretanto, estas ligações também dos PALOPs, seja do IPB, seja da Escola de Carvalhais, começamos a ter uma diversidade. E então falávamos dessas coisas, ou seja, esta nas escolas sente-se, às vezes, uma falta de empatia com estas pessoas que estão a chegar, não é? Então achamos...
2: Digamos que a primeira reação não é boa, é isso?
3: Muitas das vezes não é boa, não é? Aliás, eu acho que há muito racismo, não é? Acho que é uma coisa que nós temos que trabalhar e foi uma coisa que nas nossas conversas foi surgindo como uma necessidade e este programa, não é? Abre aqui um espaço que a Paula disse, não. Já sei como é que nós vamos trabalhar para o território. E começou, não é, a desenhar este projeto, que depois, não é, com o apoio da Câmara Municipal...
2: E acaba por resultar em diversas coisas. Vocês têm, sim, as conversas, têm a pintura, a melhor, não, a fotografia, correto? E também fizeram, inclusive, um catálogo, não é? Portanto, tudo isto dá aso a várias situações ao longo deste tempo, não é?
1: Sim, mas
2: já
1: antes
2: era com
1: disso,
2: esse propósito, ou não?
1: Ou seja, antes disso há todo um processo, uhum, não é? Ou seja, antes de nós, à partida, saberíamos que iria existir uma exposição final, uhum, que iria existir uma publicação, tudo isso faz parte daquilo que era o programa inicial,
2: claro,
1: proposto.
2: Objetivos a cumprir, claro.
1: Tínhamos aqui objetivos a cumprir. A publicação para nós era muito importante porque era uma forma de algo continuar, não é? Do projeto não terminar no momento em que termina também a mostra. Mas o processo em si é aquele que nos muitas vezes espanta, não é? Que é tudo aquilo que acontece de imprevisto e que parte muito de quê? Das pessoas com as quais contactamos que nunca, e que participam no projeto e que nós não conhecemos à partida, não é? E nós tivemos aí neste trabalho de mediação, tivemos participação com um grupo da Escola de Turismo da EPA, que acompanhamos até agora, até ao terceiro ano, com aquele que foi o apoio do Serviço Educativo do Museu do Douro. Depois tivemos também, dentro do grupo da Matiz, de séniores da Matiz, que nos trouxeram outra camada. Aliás, na Escola da EPA houve muito esta camada, né, de quem chega de fora... E principalmente estudantes, dentro daquilo que são expectativas, como é que se relacionam com o lugar, há assim aqui uma série de questões, não é? Os séniores da Matiz trazem-nos outras histórias, trazem-nos as histórias daquilo que viveram ainda na altura de 25 de Abril, naquilo que foi uma época de imigração e também no momento daquilo que foi o retorno à terra, os retornados, não é? Que tivemos várias histórias, a ligação ao caixão, ou seja... Aí abriu-nos para outros temas, não é? E depois tivemos as escolas. A escola dos mais pequeninos, da escola básica do convento, que era aquela que ficava mais próxima do mercado, que poderiam deslocar-se a pé até ao mercado, e foram maravilhosos esses encontros, porque de repente temos as crianças
3: e
1: o mercado está... Sim, o mercado está muito envelhecido, não é? Naquilo que é...
4: Era curioso,
1: pessoas que frequentavam, eram,
4: pessoas
1: são pessoas mais velhas, era... aliás, alguns avós encontraram os netos pela primeira vez no mercado nesse dia. Temos encontros assim bons, mas trouxeram-nos também esta perspectiva de futuro, não é? O que é que, quais são as expectativas? Quando nós perguntamos, então, onde é que vais estar daqui a 20 anos ou 22 anos, que era a pergunta que a Sónia
2: fazia.
1: Não
2: só falar do passado, é isso?
3: Sim.
2: Também ter alguma,
3: sim,
2: abrir alguns horizontes.
1: É, perceber, não é? Vamos ficar aqui em Mirandela, vamos embora, o que é que nos faz falta aqui? A refletir um bocadinho sobre estas relações com o lugar e que nos podem perspectivar...
3: Porque sair?
1: Porque sair...
3: As suas motivações, né? Daqueles que dizem que querem ir
1: embora. Isso foi uma reflexão que fizemos também com jovens da escola.
2: Portanto, estamos a falar aqui de um trajeto de cerca de 18 meses, como eu percebi, não é? 18 meses?
1: 18 meses, sim.
2: Foi o vosso percurso todo, sim. E que agora pode estar refletido nesta... Grande parte disso está refletido nesta exposição, não é? No fundo é o fruto do vosso trabalho, será?
1: Sim, para esta exposição tivemos que fazer aqui uma seleção, porque o espaço da Ecoteca é muito diferente do mercado. É uma exposição ligeiramente diferente daquela que está no mercado e interessante também por isso, porque acaba por ser aqui também um espaço que leva a outras coisas, não é? E, a forma como está integrado naquele verde todo, então traz-nos aqui outras camadas, se calhar.
2: Sónia, como é que foi? Eu recordo-me quando foi na apresentação, penso que foi do catálogo, não é? No final do ano passado, sensivelmente. Vocês estavam extremamente emocionadas todas, não é? A Sónia não conseguiu conter as lágrimas também. Mas isso porquê? São as tais vivências que ficam...
4: Sim.
2: Que marcam bastante.
4: Há aqui uma coisa que a Paula falou no início que é muito importante, que é a escuta. Claro que nós já tínhamos coisas programadas, que já tínhamos algumas relações como com a Matiz, com a Escola do Convento, mas a partir da escuta que houve, tanto nas aldeias como com estes grupos, outras coisas aconteceram, tanto de atividades, como de conversas, como de questões, né? E que é uma das coisas que a Paula gosta muito. E eu e a Marta somos contaminadas por isso, da importância de saber fazer perguntas e do perguntar. Então, foi tudo um processo que foi muito para além daquilo que era o primeiro esboço do projeto. As primeiras motivações que foram partilhadas pelas três foi muito para além disso. E ter este eco e encontrar esta reação das pessoas de que isto faz sentido pensar sobre isto, mesmo quando as pessoas não estavam de acordo connosco, e ter este lugar, ou poder encontrar este lugar comum, foi para nós emocionante, não é? Porque às vezes pensamos que no meio desta criação artística, da mediação, que é algo que é só do nosso grupinho, não é? E não é. É uma coisa que é muito humana. E naquilo que a Paula referiu há pouco do encontro nas aldeias, era uma coisa muito natural e muito espontânea, que é de chegar e perguntar. E então? É começar a conversa. Quase que nós dizemos que é como as cerejas. Custa é começar. E depois as próprias pessoas acabam por ter o que contar, como relacionar, o falar dessa história. E a Paula, muito inteligente na forma como colocava no início da conversa, sem ser invasivo, sem querer a parte da cuscovilhice sobre as coisas, é muito mais no encontro comum em que as pessoas na partilha percebem que estamos muito próximas. Não estamos assim tão diferentes de quem chega de fora, ou das histórias que tiveram, da viagem que fizeram, como é que fizeram, o primeiro dia que cheguei. Então, toda essa partilha, com todas as diferentes gerações, diferentes pessoas do território, é de facto muito bom perceber que fez muito sentido, e nossa reação foi essa.
2: Marta, o facto de ser, pronto, no mercado, já há pouco apontou alguma razão, que tem toda a lógica de ser assim, mas a galeria do mercado foi também importante nessa situação, ou seja, e tivemos ali também sempre aquelas atividades mensais, não era?
3: Todos,
2: uma quinta-feira de cada mês.
3: Sim, acho que esse calendário criou foi muito importante. Não é?
2: É isso. Criou ali alguma familiaridade também?
3: Foi muito importante, porque nós entramos no mercado um pouco como estrangeiras, como dizíamos muitas das vezes, mas se por alguma razão nós não fomos na primeira quinta, porque houve uma ou duas situações que isso acabou por não acontecer, e foi adiado para uma outra quinta, as pessoas perguntavam-nos porque é que nós não tínhamos ido. E quando nos viam chegar, às vezes até já nos guardavam coisas. Olha, tenho ali, depois passo ali para ir buscar. Ou seja, viu-se que foram reconhecendo e que se foram identificando e que já estavam à espera e já perguntavam o que é que nós íamos fazer. Então, e os meninos, voltam cá? Vamos ter os pequeninos? Vêm os mais crescidos? Eu lembro-me quando recebemos o grupo da Escola de Música, que os miúdos se puseram a cantar, eram os lojistas a bater palmas. Ou seja, criou-se ali um ambiente muito engraçado. A nível de mediação, também houve uma coisa importante, porque a Paula e a Sónia vinham e nós estávamos as três enfiadas na mesma casa durante os dois, três dias. o que promovia esta reflexão. Uma lembrava-se de uma coisa, outra lembrava-se de outra. Normalmente, muitas das vezes, nos projetos, uma pessoa tem uma reunião e parece que está toda a gente a olhar para o relógio para ver se vai buscar os filhos, para se despachar.
2: Até ali não havia essa situação. Vocês estavam focados.
3: No decorrer deste projeto, elas vinham, tinham 48 horas para tentar nos fazer o máximo possível. E deixavam as suas casas, não é? A Sónia vinha, não ficava com os pais, a Paula deixava o filho, o marido. E eu também deixava os meus para poder realmente dar esta resposta e trabalhar nesse sentido. E isso trouxe muitos frutos. Acho que isso foi uma das coisas muito vantajosas nesta mediação e nestas reflexões e até nestas ligações ao tema, porque depois uma pessoa, quanto mais se envolve com os temas, eu acho que as coisas vão correndo melhor, não é? Vão fazendo mais significado, vão sendo mais ponderadas, mais refletidas e ainda por cima em equipa, não é? Que é uma das coisas que eu muitas das vezes na galeria sentia falta, não é? Falta de uma equipa na parte, no processo criativo, termos mais que uma cabeça. Eu acho que em muitas coisas, mas no processo criativo é muito importante, não é? E esse período de tempo, de havia um dia que se calhar as coisas não corriam tão bem, ou porque chovia, ou porque as condições, os miúdos eram para vir, mas depois choveu e não puderam vir, qualquer coisa que podia correr pior, mas depois também tínhamos aquela parte de conhecer o território. Ou seja, passamos por, temos filmagens de chuva, filmagens com as maias, três horas à espera de uma cegonha. Esta questão, nós também acabamos por desfrutar muito da paisagem do território. E depois, ao chegar a casa, dava-nos este cuidado de enumerar coisas que fazem sentido. E depois a escuta. E nós estamos num período em que é tudo muito rápido. É tudo muito rápido, não paramos, não observamos, não escutamos. E cada vez que nós ligávamos o botão daqui, parece que entrávamos numa imersão, não é? E acho que isso também se fez sentir, porque a nossa energia, quando chegávamos à beira das pessoas, também era uma energia muito calma, não é? Porque entrávamos um bocadinho nisto.
1: Sim. Acho eu, não sei. Sim, não houve nenhum momento
3: muito isso.
1: Em que, ai, precisamos gravar aquilo, ou fotografar aquilo, e temos que...
3: Anda rápido, impressa.
1: Não.
2: Foi muito natural. Sempre. E espontâneo.
1: Eu acho que a única que não foi espontânea foi a espera de uma cegonha três horas.
3: Isso foi delicioso.
1: Porque vimos, não consegui fotografar aquele momento e... Aquele momento vai-se repetir, então vamos ter que estar lá. E tivemos 3 horas no caixão, à espera que a cegonha chegasse.
2: Conseguiram.
1: Conseguimos. Aliás, a imagem que está fora da ecoteca faz parte desse momento, uma delas.
3: Mas aquele vai vem da cegonha. E a cegonha ainda por cima a trazer o alimento, não é? À sua cria. Fez-nos tanto sentido naquele momento, porque quem vai para fora, normalmente
2: fez esquecer as 3 horas de espera, não é?
3: Sim, não. E depois esta coisa de... Quem vai para fora, normalmente, vai à procura de condições melhores. E a maior parte das vezes é por causa dos filhos, não é? Ou seja, nunca ninguém sai... Ou são muito poucas as vezes que as pessoas saem...
2: Sem pensar primeiro nos filhos, não é?
3: Ou muito contentes. Ou seja, normalmente vão com uma missão, não é?
2: Claro.
3: De condições melhores. E de dar alimento aos seus. Tal como os animais, é uma coisa muito orgânica e às vezes retaliamos de tal forma.
1: Sim.
2: Dá para perceber nas vossas declarações, nas das três, que isto para além dos resultados que foram extremamente positivos e se calhar, penso que em relação ao que era a vossa expectativa, se calhar até superou, digo eu, do que estava inicialmente previsto, há aqui a parte emocional também, não é? Isto é, esses tais encontros com as pessoas nas aldeias, com os alunos, com os mais pequenos, com os mais graúdos, com a parte da Matiz também, isso criou também a parte, sim, enfim, amizades que se calhar ficam para a vida, correto? Isso também é um ganho com este projeto, para lá daquilo que estamos a falar, não é? Do que acontecia nos vossos encontros, deste catálogo, da exposição que tem esta parte emocional que é importante ou não?
4: Desculpe.
2: O quiserem, pode...
4: Depois continuas, mas há uma relação que nós... valorizamos. E que para a relação acontecer é preciso tempo, não é? Nunca foi a nossa intenção de termos um plano e de levar à risca até ao fim. Mesmo nas nossas atividades ou nos nossos encontros em que pensávamos nas coisas, nós íamos, mas se não acontecessem rigorosamente como tínhamos previsto, estava tudo bem, porque dependia muito das pessoas com quem estávamos. Se fosse preciso estarmos a falar mais sobre determinada coisa, porque o grupo ou porque a pessoa que estava à nossa frente precisava era mais disso, ou se era por aí o nosso caminho... Estávamos. Então, a relação que nós, tanto como a Marta falou do mercado, como a das aldeias, nós estivemos sempre na relação e na continuidade. Fosse os encontros no mercado, os encontros que tivemos com o grupo da Matiz, da EPA. E esta relação que se cria tem a parte emocional, tem a parte da empatia. E por isso é inevitável, não consigo pensar no daqui por números. Quando falavas da... Então, mas superaram as expectativas. Como é que foi? É muito difícil pôr nisto em números, não é? Então, quantas pessoas estiveram envolvidas no projeto?
2: Sim, não é? Essa é a intenção.
4: E é muito... até podiam ser duas ou três, mas a relação que se cria, a conversa que se leva... Lembro-me, e eu acho que devias partilhar a pergunta que te fez, de porquê que queres saber isto? Porque eu acho que é muito revelador da importância que é...
1: Sim.
4: Ouvires o outro, mas ouvires porque queres mesmo ouvir o que tem para dizer e não de vir à procura de uma resposta que eu já queria que a
3: Sim,
4: pessoa me desse.
3: O nosso objetivo era fazer uma pesquisa, não é? Ou seja, nós estamos
4: Portanto,
3: à procura
4: nós não estamos
3: de quais é que era o maior número de respostas, não é? O que é que as pessoas realmente pensavam.
1: Então, Sim, não,
3: para sabermos
1: não...
3: o que as pessoas pensam, temos que as ouvir, não é? O que é que elas sentem, não é?
2: Uhum.
1: Mas acho que esta questão também, esta questão emocional está muito relacionada com a temática, porque a temática em si leva a que as pessoas, de alguma forma, toquem em assuntos que muitas vezes são sensíveis, não é? Até porque esta questão de sair de um lugar leva a uma constante sensação de perda. É a primeira sensação que nós encontramos, aliás, um dos encontros que nós fizemos, que foi no mês de outubro, que de alguma forma está dedicado à saúde mental, foi com a psicóloga da Matiz, a Sara, para nos de alguma forma orientar no que toca a esta sensação de perda constante que temos quando saímos do nosso lugar, não é? Seja quem vai para fora, seja quem chega, há uma sensação de perda, há algo que ficou, não é? Que deixou. Isto tudo é emocional, não estamos é um tema em si que leva a isto, não é? Que leva a estas questões mais sensíveis. E claro, o que é que aconteceu? Houve várias fases. E aqui é muito importante esclarecer uma coisa. Apesar de serem um projeto de participação em que temos pessoas a participar, é muito importante, enquanto pessoas que estão a mediar estes projetos, nós esclarecermos que isto tem um princípio, meio e fim, não é? E tem uma data de fim. E isto pensando um bocadinho, porque é muito difícil às vezes terminar projetos destes. Porquê? Por causa das relações que se criam.
2: É isso.
1: Entende? E essas relações nós não podemos, de repente, fizemos estes encontros todas as quintas. Olha, a partir de agora, adeus. Né? Ou seja, isto tem que ser muito bem comunicado e tem que ser muito claro. Isto começa aqui e termina ali. A primeira coisa que devemos ser é sempre muito claros no que toca àquilo que são as nossas intenções, porque nós, apesar da conversa que temos, nós temos intenções. Nós estamos a fazer um trabalho sobre esta temática. E depois leva a todas as questões burocráticas, os direitos de imagem, os direitos de voz, temos que ter tudo em declaração autorizada. Ou seja, isto tem uma questão burocrática também de produção, não é? Apesar das relações que se criam pelo meio. E nós temos que o fazer sempre de forma muito genuína, clara, para que as pessoas, quando o projeto termina, não se sintam, de alguma forma, desamparadas. Podemos sentir várias coisas. Cada um, se calhar, sentiram várias coisas, não é? Depois também teve um outro lado emocional, e aliás, a Sónia pode falar até melhor sobre isso, durante a exposição final, aquela que teve mercado, várias, não é? Visitas orientadas.
2: Uhum.
1: E aí percebemos uma outra camada importante do trabalho, que são as pessoas que não participaram, não é? E que se emocionaram por se reverem na escuta que fizeram. Porque nós temos um vídeo de 10 minutos, temos instalações áudio e as imagens, não é? Então percebemos mesmo que há aqui muita... há determinados assuntos que muitas vezes não se falam. As pessoas não partilham e, por não partilharem, sentem que aquele pensamento, aquele sentimento é só delas, não é?
2: Uhum.
1: Aquela tristeza, se calhar, ou aquela sensação de perda é só delas.
2: Quem participou? Qual foi, digamos que, genericamente a reação das pessoas que participaram e que se reviram ali, no fundo, recordaram aquilo que eventualmente também participaram neste projeto? Elas ficavam satisfeitas com aquilo que viam, enfim, não foi? Qual foi a reação delas, no modo geral? Quem participou?
1: Eu acho que tivemos aqui, não é bem reação, porque há aqui uma coisa, há um processo, então, e nesse processo eu não acho que seja criada expectativa. Está a entender aquela coisa de como é que eu vou aparecer, se vou aparecer ou não vou aparecer, se vai... Até porque não há aqui uma identificação de rosto, como é que eu vou aparecer. Há o trabalho da Matiz, mas e depois há a interpretação da fotógrafa, que ainda vai editar aquilo que foi feito, não é? E aquilo que foi dito. E eu acho que aquilo que, não sei o que é que vocês acham, mas eu não senti que existisse expectativa. Deixa lá ver como é que eu fiquei. Deixa lá ver o que é que eu disse. Não senti assim tanto. Senti que houve, eu disse isto, mas acho que não foi tão importante aquilo que eu disse, mas aquilo que todos disseram.
2: No seu conjunto disseram.
1: Olha, houve um encontro maravilhoso que foi o do lançamento da publicação no mercado, em que tivemos uma foto do grupo que eu acho que diz muito, que eram os séniores da Matiz com os estudantes da EPA, e que todos participaram de forma diferente e que estavam ali numa foto do grupo muito próximos, muito juntos, não é? Porque fazemos todos parte de um projeto que está na publicação, está nas mostras, com participações muito diferentes. Nós temos, não é, os séniores que estão, eu não gosto de chamar séniores, mas os maiores, como dizem em Espanha, que são sempre, acho que é a palavra mais acertada, os maiores, não é? Os mais sábios, aqueles que de facto já viveram muito. Que naturalmente trabalha muito a memória, fala muito do que já aconteceu, das histórias, e na dinamização que a Sónia e a Marta fizeram das oficinas na Matiz, levou-se para um outro lado. Nós criamos histórias reais e imaginadas, não é? Então é maravilhoso que pessoas que são os maiores, que já viveram muito, continuem a imaginar coisas, continuem a imaginar viagens, não é? Depois temos a Michela, o Jordino, né? A Benilda, tipo, todos eles, o Joãozinho, todos eles, Timor, Moçambique, são, eu confesso que como eu tive 3 anos com eles, passaram muitos anos e eu vou querer saber o que é feito deles.
2: Qual é que é? Digamos que a sua passagem também. Marta, há pouco focou em um aspecto importante que eu também acho que seria interessante falarmos, que tem a ver com a dinamização do próprio mercado municipal, não é?
3: Sim.
2: Isto ajudou também, é isso, não é? Foi fortemente
3: Sim,
2: a ligação.
3: Isto ajudou bastante. Também temos aquele projeto do BIP, o IPB, a ZAC, tem aquele projeto, o BIP, em que trabalham os mercados.
2: Portanto, isso também tinha essa intenção, não é? Mexer ali um bocadinho com o
3: parte. A ideia também é mexer e perceber que o assunto de mercados, a nível mundial, não é? Eles estão a ser trabalhados porque, ao fim e ao cabo, eles perderam a sua função. Eu já disse isto várias vezes e que temos que os pensar, não é? O que é que pode acontecer? E a expressão artística, não é? E encontros e programação, eu acho que é uma das coisas que o nosso mercado é o espaço de excelência, não é? Está no centro da cidade, é aberto, mas tem teto. Ou seja, protege-nos da chuva, protege-nos do sol direto, acaba por ter quartos de banho funcionais, tem bancas, ou seja, é um espaço bastante privilegiado e que eu acho que deve acontecer. Tive muita pena de não estar este ano nos BIP, mas o professor Carlos partilhou comigo umas fotografias e fiquei muito feliz de perceber que aquela energia, novamente, não é? No mercado, que de vez em quando ele se vista e que aconteçam lá coisas.
2: Uhum.
3: Não é? Espero que sim, que continuem a acontecer coisas no mercado municipal.
2: Sónia, também de coração cheio, não é? Com este projeto que, supostamente, não vamos falar agora nisso, mas seria interessante continuar, mas isso é uma coisa a vermos mais tarde. Sónia, coração aberto?
4: Sim, sim.
2: Para outra iniciativa do género, não?
4: Sim, claro, claro que sim. Tudo que tem a ver com o território, ainda por cima aqui, não é? Com a minha terra, mesmo assim, daqui aos 17, claro que sim, super disponível e com vontade e entusiasmo para.
2: Uhum.
4: Sim.
2: Quanto à exposição propriamente dita, portanto, convém dizer às pessoas que ela estará patente até o dia 30 de agosto, portanto, ainda há muito tempo para ver.
4: Sim.
2: O que é que as pessoas podem, de facto, ver? O que é que, enfim, estamos a convidar, a sugerir às pessoas que visitem, obviamente, é na Ecoteca, O que é que se pode esperar então desta exposição, Paula? O que é que vão encontrar?
1: Então, vão encontrar fotografias. Claro. Eu não vou descrever as fotografias, mas há aqui um tom que... Vídeo, temos uma instalação vídeo de 10 minutos, que eu sugiro que levem assim pelo menos um tempinho para se sentarem e escutarem e verem esse vídeo de 10 minutos, porque eu acho que diz muito sobre aquilo que é o tom do projeto. Depois temos uma instalação áudio, onde vamos escutar várias vozes de como é que nós, de como é que as pessoas se sentem de um lugar. E há várias respostas muito, muito interessantes. Tirem também 2 minutos e meio, para escutarem esse áudio. E as fotografias que podemos depois demorar-nos nelas, ser mais rápidos. Mas muitas vezes nós nas exposições, não é, passamos pelas coisas. Ou seja, quando forem à exposição, eu sugiro que levem ali pelo menos 20 minutos, pode ser, e no fundo se deixem contaminar. Há aqui uma questão, também vão ver aqui texto escrito pela Sónia Borges, com a mão dela, tinha que ser com a mão da Sónia, e em várias línguas. Temos o português, o francês e o tetum. Privilegiamos estas três. Porque nós sentimos durante o projeto, e por isso é que a palavra daqui foi traduzida, também é usini, icolá, d'ici e from here, porque durante o projeto percebemos que uma das grandes dificuldades de quem chega a um lugar é não perceber nada do que é dito nesse lugar. E nós tivemos os nossos portugueses que foram para a França, foram, aliás, para o País Vasco, falarmos no País Vasco, que não percebia, aquela senhora que não percebia nada do que a sua patroa dizia. E depois temos as pessoas que chegam cá, e para mim a maior, talvez, surpresa, quando eu digo surpresa foi porque me senti muito ignorante, porque eu pensava que em Timor se falava português muito bem, quando me deparei que a língua é completamente diferente. E que a dificuldade de quem chega mesmo para estudar é muita. Então a tradução foi a nossa primeira ação de hospitalidade, por assim dizer, e que é, de facto, uma coisa tão simples quanto traduzir. E só com isso nós estamos a ser hospitaleiros, estamos a receber, estamos a acolher.
2: Uhum. Marta, isto não é uma lufada de ar fresco, ou seja, estamos a falar sempre de projetos, ou este projeto, por exemplo, não é muito usual este tipo de projetos aqui na Sim. nossa região, como é dizer, não é? Mas quanto à recepção propriamente dita, à primeira receptividade das pessoas, notou ali alguma... Foi difícil ou não? Na parte inicial?
3: É assim,
2: fazer chegar uma coisa que não é muito usual fazer-se na nossa terra.
3: Chegamos ao mercado, acho que foi o sítio em que eu até senti mais dificuldade, não é? Uhum. Porque nós montamos a banca nos terreiros, não é? Nos terrados.
1: As posições eram nos terrados.
3: E normalmente ver qual é que está livre. E normalmente há muito aquela questão territorial, não é? Nós temos muito aquela coisa do quintal, não é? E o que é que vão fazer? E estão a dar alguma coisa?
1: Então, comer.
3: Então ali parecia que estávamos a passar sempre num teste. Quando andávamos pelas aldeias, eu sinto que as pessoas estão muito sozinhas. Então, quando vem alguém, tem muita curiosidade e tem muita vontade de falar. Ou seja, foi uma hospitalidade diferente, não é? No mercado, acho que passamos ali por uns testes, não é?
1: Mas depois é isso, mas depois foi aquilo que disseste. Depois já fazia depois, parte da rotina.
2: A fazer pergunta porque é que faltava, sim, afinal, porque é que não se realizou nesse dia,
3: sim,
2: não é?
3: Sim, é isso. Mas no início era assim um bocado estranho. Onde é que elas vão pôr a mesa? E agora vão pôr aqui a mesa? Para quê? Mas... Como tudo, eu acho que as pessoas, quando percebem que há uma consistência e, passado algum tempo, percebem que não é nada de mal, ou seja, que no início ficam um bocado receosas, não é? Principalmente quando estão numa luta de lugar, que também isso existe ali naquele espaço, não é? Mas correu muito bem.
2: Uhum.
3: Acho que foi bonito.
2: Sónia, em relação também, às vezes há sempre esse ditado, não é? Santos da casa não fazem milagres. Às vezes sentes um bocadinho também assim, ou não?
4: Não, comigo não.
2: Eu dei conta que entrou neste projeto, obviamente, mas o que eu estava a querer dizer era que, como é um projeto fora da caixa, não sei se é bem o título que se poderia utilizar, mas em relação ao que é habitual fazer-se por cá, não é?
4: Daquilo que é a expressão Santos da Casa não fazem milagres, eu não posso falar isso em relação a Mirandela, tenho muitos projetos que são desenvolvidos aqui, com as pessoas daqui, a Marta com a Quinta da Ponte, com a Matiz, por isso já muita coisa aconteceu, e este daqui foi especial por tudo aquilo que envolveu, não é? E ainda por cima, pelos tempos que correm. Eu costumo dizer que para mim a ilustração é um privilégio poder ter voz a partir da ilustração naquilo que não é só uma preocupação minha, e nos tempos que correm, principalmente este tema, é algo muito importante de falar. Estamos a passar por alturas com extrema agressividade e muito gratuita, em que temos mesmo de contrariar, temos de... É mesmo preciso mais amor, mais empatia, conhecer quem está ao lado, sem logo não sei quantas barreiras e muros e preconceitos. E por isso espero mesmo que os projetos que apareçam, o nosso daqui, as ilustrações, a fotografia da Paula, o nosso trabalho de mediação, que ajude neste sentido. Porque mais do que, para além daquilo que é o nosso trabalho artístico e que nos entusiasma, é também uma preocupação...
2: À parte humana, não é?
4: De que isto social, tenha voz naquilo que é uma preocupação atual. Não é? Falávamos há pouco do grupo da Matiz, que nos contava as histórias das suas viagens e da ida, mas é atual, continua infelizmente atual, e por isso... agradeço e fico mesmo muito feliz por aqui na minha terra e no meu território continuar a ter voz a partir dos meus desenhos e do meu trabalho.
2: Muito bem, resta-me então, no fundo, agradecer a vossa presença no nosso programa e também convidar as pessoas a visitarem a exposição na Ecoteca. Obrigada. Até ao dia 30 de agosto, com certeza que vão sair de lá deliciosos. Muito obrigado por terem vindo e felicidades para o futuro.
4: Obrigada.

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4: Terça-feira de agosto, aquele dia fantástico em que abrem o telemóvel, recebem 14 fotografias de pernas à beira da piscina com a legenda: hoje o escritório é aqui.
5: Ah, pois é. E tu aqui no estúdio, com o ar-condicionado, a deitar aquele ar morno que cheira a cotão antigo e a fingir que não estás a morrer de inveja.
4: Exatamente. Por mim, as pessoas que estão de férias deviam de ser proibidas por lei a usar redes sociais entre as 9 e as 18.
5: Olha, plenamente, pelo bem da saúde mental de quem está a trabalhar para lhes pagar os gelados. Ora, bom dia e bem-vindo! Olha, eu já não consigo ver os jornais na televisão. Agora qualquer mudança de tempo tem um nome dramático de filme de Hollywood, pá.
6: É verdade. Antes era só calor de agosto.
5: Pois, agora dizes que estão 30 graus e os pivôs de notícias entram em pânico. Atenção, estamos sob impacto do domo infernal magatérmico. Pá, antes chamava-se isso... verão.
7: E sabes que hoje vi um anúncio no deserto, no centro da cidade? Aquilo até me deixou sem ar.
5: E lá, estava assim tão caro, meu.
7: Tão caro? Eu numa marquise adaptada com 4 metros quadrados por 900 euros por mês.
5: Fogo.
7: Olha, na descrição ainda puseram: espaço acolhedor e minimalista, ideal para quem gosta de tomar banho e cozinhar ao mesmo tempo sem sair da cama.
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13: As agências de rating retiraram Portugal do lixo. E a Troika, o nosso papão, como se nota, já não nos papa.
20: Não querias mais nada? Ajoelhou! Vai ter que rezar! Aqui é que fica o serviço de estrangeiros?
21: É sim, faça favor.
20: É para fazer o serviço.
21: Casa de banho, última porta ao fundo.
20: O quê? Para naturalizar aqui este puto tem que ser na casa de banho? Bolas, afinal isto é de lixo.
21: Ah, É para naturalizar o puto. Nome.
0: A mim, ser Troikas.
21: Como é que isso se escreve?
0: Com capa.
21: Com capa? Não pode ser. Para se naturalizar, tem que mudar para um nome português. E em português não há nomes com capa. Natural de...
0: A mim, ser americano, ser primo do Pato Donald e do Pateta e do Rat Mickey.
21: Aqui tem. São 100 euros. Agora vou ali ao guichê em frente para mudar o nome.
20: Aqui estão os 100 euros.
21: Pronto, leva o carimbo e daqui estão despachados.
1: Passa a favor.
20: Ali a sua colega mandou-nos cá porque eu quero naturalizar este puto. Mas ele chama-se Troikas com capa. E a sua colega diz que ele tem que arranjar o nome mesmo português.
1: Muito bem, tenho o papel.
0: O meu papel é crescer neste país à sombra de bananeira.
1: Eu refiro-me ao papel do requerimento que a minha colega passou.
20: Está aqui, é este.
1: Ah, deixa ver. Muito bem. Ora, o pedido para a mudança de nome custa 100 euros.
20: Aqui estão os 100 euros.
1: Levo ao carimbo e vou ao guichê aqui ao lado para confirmar o novo nome.
21: Faça favor.
20: Eu venho aqui ao guichê do lado para confirmar a mudança do nome deste puto que se naturalizou português.
0: Vim da América para poder viver sem trabalhar num país à beira-mar.
21: Isso é que era bom, não era?
0: Olha, mestre, look. Quer uma pastilha elástica, quer?
21: Não, obrigadinha, meu menino. Ora, qual era o teu nome antes da mudança para português?
0: Troikas.
21: É isso, cá está. A mudança do nome custa 100 euros.
20: Aqui estão os 100 euros.
21: Muito bem. A partir de agora passa a chamar-se Troca Tintas.
20: Troca Tintas? Mas isso é perfeito. Ele assim vai crescer com uma grande pinta.
0: Isso mesmo. Eu quero ser um grande, um big pintarolas.
21: Não querias mais nada?
0: Juro.
21: Juras?
0: Ah, pois juro. Juro e mais juros. Com os juros que me pagam, eu juro que vou viver a grande.
21: Bolas, mas que grande troca tintas.
20: Pronto. É melhor ficarmos por aqui. Aqui estão os 100 euros.
21: Está carimbado.

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2: Vá-se lá perceber porquê ou como, mas o delicadinho foi parar à tropa.

0: Número 69?
1: Pronto, senhor sargento.
0: Aqui não há tratamentos por senhor. Aqui tu tratas-me por meu sargento.
1: Meu sargento. Bem, eu não queria parecer abusador, oh, meu sargento.
0: Olha lá, que maneiras são essas de marchar?
1: Sabe, é que estas botas dão muito mal andar, meu sargento. Posso ir buscar os meus sapatos de salto alto, posso? Lá vai a marcha da alegria, a mais linda de Lisboa. Pó, pó, pó, pó, pó, pó, pó, pó, pó, pó.
0: Soldado 69, que cantoria vai ser essa? Não sabes marchar em silêncio, não?
1: Por acaso não, meu sargento. É que não me dá jeito nenhum, porque eu sempre marchei assim a cantar, sabe?
0: Marchaste? Mas onde é que tu marchaste assim a cantar? Posso saber? Ah.

0: momento.
1: Tu, mas olha lá, ó, 69. A missão é para ser nas montanhas do Afeganistão. Tu tens alguma prática de missões assim em altitude?
2: Ai, imensas, meu sargento. Ai, olha, meu sargento, em Lisboa fiz imensas missões no alto do Parque Eduardo VII.
1: Ora bem, hoje vamos aprender alguns métodos de disfarce e camuflagem.
2: Vamos? Ai, falo por si, meu sargento, porque eu já não tenho nada para aprender nesse aspecto.
1: Ai, sim, então diz-me lá, o que é que tu sabes acerca de disfarces e camuflagem?
2: Ah, tudo, tudo, tudo, meu sargento. Às vezes até me disfarço de loira e já me tenho confundido com a Lili Canessas. Mas, para melhor, para melhor...
1: Soldado 69!
2: Sim, sim, meu sargento!
1: Que buracos são esses aí nas tuas calças?
2: Ah, fui o que os fiz para as calças ficarem assim mais fresquinhas. É o último grito da moda.
1: Último grito?
2: Sim, meu sargento. E não esteja para aí a gritar comigo, porque este estilo é de um superior seu, está bem?
1: Um superior meu? Mas qual superior?
2: Então o tenente. O meu sargento Góvio falar no tenente, não?

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5: Ah, o governo quer começar a usar a inteligência artificial para modernizar os serviços públicos e acabar com as filas na administração pública.
6: Olha, até que enfim uma boa notícia.
5: Pois, o problema é que o algoritmo aprendeu rápido demais a trabalhar à portuguesa. Então assim que se liga de manhã, dá logo a mensagem: o sistema foi abaixo. Entra em pausa para o café e só volta a dar uma resposta lá para depois do almoço.
6: No futebol, o Gianni Infantino e o Donald Trump querem transformar o próximo Mundial num espetáculo ainda maior.
7: Maior? A este ritmo, em vez de 90 minutos de jogo, o intervalo passa a ter o espetáculo do Super Bowl e a final é decidida num combate de wrestling entre as duas selecionadoras.
6: É, sabes hoje qual é o maior teste ao autocontrole e à paciência do ser humano?
5: A fila das finanças.
6: Não, as caixas de self-service de supermercado. Aquilo não são caixas de pagamento, são detectores de mentiras com balança incorporada.
5: Ah, o famoso alarme do artigo desconhecido na zona do ensacamento, não é?
6: Exatamente, olha, tu passas um pacote de pastilhas elásticas de 10 gramas e a caixa começa a apitar em pânico, como se tivesses tentado passar o reator de Chernobyl em contrabando. E depois ficas lá, de mão no ar, a olhar para o lado, à espera que a funcionária desenhe aquele cartãozinho mágico de destravar o sistema. Enquanto, olha, a fila inteira te julga como fosse o maior criminoso do país.
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0: 9 horas.
1: Isaltino Moraes não tem no seu pensamento ser candidato a presidente da Câmara de Mirandela. Em declarações exclusivas à Terra Quente FM, à margem da apresentação pública da Associação Círculo de Amigos e Admiradores do Dr. Mirandela, no passado sábado, o presidente da Câmara de Oeiras, natural da freguesia de São Salvador, no Conselho de Mirandela, diz não estar no seu horizonte ser candidato à autarquia da sua terra natal. Isaltino admite que as suas declarações à SIC Notícias, em outubro do ano passado, podem ter deixado no ar essa ideia. Recorde-se que, após ter sido reeleito para mais um mandato na Câmara de Oeiras, foi questionado se gostava de ser candidato à Câmara de Cascais em 2029, ao que Isaltino respondeu que só havia uma Câmara que lhe daria prazer candidatar-se, à da sua terra natal. 10 meses depois, Isaltino Moraes, que completa 77 anos em dezembro, garante que não está no seu pensamento ser candidato à autarquia mirandelense em 2029.
2: Não, estou muito longe, estou em Oeiras, quer dizer, eu acho que... Se calhar eu tive alguma culpa nisso, porque num dos programas de televisão eu disse que só aceitava, porque essas abordagens para ser candidato a uma Câmara na região de Lisboa fazem muitas abordagens dessas, não é? E eu digo que só abria uma exceção se fosse para a minha terra, para Mirandela. De facto, não era capaz, em princípio, não está na minha natureza candidatar-me a outra Câmara Municipal que não a de Oeiras, não é? Quer dizer, e portanto. Digamos, se cometesse esse sacrilégio, era só Mirandela. Mas não passa pelo nome. Não está no meu pensamento. Não.
1: Parece estar desfeito o tabu, Isaltino Moraes não será candidato a presidente da Câmara de Mirandela nas autárquicas de 2029. O ministro da Agricultura anunciou esta segunda-feira a abertura de avisos para a reposição do potencial produtivo após os estragos na agricultura, com maior destaque para olival, amendoal e vinha, causados pelo incêndio que começou em Ervões, no concelho de Valpaços, e que se estendeu aos concelhos de Mirandela, Macedo, Cavaleiros e Vinhais, com o total da área ardida a chegar perto dos 14 mil hectares. Os números provisórios são impressionantes. O incêndio que lavrou durante vários dias da semana passada resultou numa área ardida de 13,9 hectares, 7.700 em Valpaços, 5.400 em Mirandela, 400 hectares em Vinhais e 380 hectares em Macedo Cavaleiros. O ministro da Agricultura não tem dúvidas da gravidade da situação.
3: É um incêndio com efeitos brutais em termos de prejuízo e de enormes dimensões. Se nós olharmos para este incêndio e o incêndio de Vouzela, são dois incêndios que são responsáveis por cerca de metade da área ardida este ano, o que demonstra bem esta enormidade em termos da extensão, mas também em termos dos prejuízos, infelizmente.
1: Perante estes prejuízos, José Manuel Fernandes anunciou um pacote de apoios destinados às explorações, com prejuízos superiores a 30%. Até 10 mil euros serão comparticipados a 100%, enquanto os apoios até 400 mil terão um cofinanciamento mínimo de 50%. Os apoios até 10 mil euros, mesmo sem documentos de despesa, vão depender da vistoria conjunta de técnicos dos municípios e da CCDRN, tal como de resto já aconteceu o ano passado. O ministro da Agricultura explica que é necessária uma resolução do Conselho de Ministros para que estes apoios possam avançar, mas independentemente desta resolução, o aviso para a reposição de potencial produtivo vai avançar.
3: Portanto, o urgente neste momento são os levantamentos, é sabermos os montantes de que estamos a falar e depois, uma coisa já é certa, aquilo que é a reposição de potencial produtivo avançará, tem limitações, só apoia explorações com prejuízo superior a 30%. Os apoios que possam vir do Orçamento de Estado são apoios que são mais rápidos. Se olharmos para os incêndios de 2025 e se olharmos para aqui o Conselho de Mirandela, 125 pessoas receberam 450 mil euros a partir do Orçamento do Estado. Esses apoios são mais rápidos porque são individuais, pessoa a pessoa, não exigem uma candidatura.
1: O presidente do município de Mirandela, Vítor Correia, adianta que dos cerca de 5.400 hectares que herderam no seu concelho, cerca de 1.800 são da área agrícola, dos quais 80% olival.
4: Temos 1.800 que são exclusivamente da área agrícola. Agora falta saber quanto é que responde a olival, quanto é que responde a vinha e a outras culturas, mas sabemos que 80% será de olival. É claro que aqui a vinha tem importância, falou-se muito na vinha, mas o olival é o nosso maior foco, é o nosso maior problema, porque é a nossa maior área, não é? Sabemos que Mirandela é uma terra de oliveiras, é um concelho olivícola e tem esse potencial e naturalmente é o mais prejudicado, sem prejuízo dos outros todos. Portanto, mas são 80% da área ardida agrícola é de olival.
1: Quanto aos apoios anunciados pelo Ministro da Agricultura, o autarca de Mirandela diz serem importantes, mas pede celeridade no processo.
4: Aquilo que nós pedimos ao Sr. Ministro foi, efetivamente, a maior das celeridades possível. Esta presença aqui no território é fundamental, é importante. As pessoas estão desanimadas e estão na iminência de poderem desistir. E a atividade agrícola é a principal atividade do nosso concelho. Nós não podemos ter pessoas desanimadas, não podemos ter pessoas que não sintam o apoio dos seus eleitos, quer da Câmara Municipal, quer da Junta de Freguesia, quer do Governo. Portanto, e a presença do Sr. Ministro da Agricultura aqui é fundamental nesse aspecto. Portanto, os mecanismos que vamos implementar, seja ele de decretar a calamidade, seja outro de outro decreto qualquer, seja outro Conselho de Ministros, o que é que seja, o que nós precisamos é rapidez de execução, sermos mais céleres para que o dinheiro possa chegar o mais rápido possível, para que o sistema de produtivo possa ser reposto o mais rápido possível. E apoiar é com medidas concretas e fazer chegar às contas bancárias, aos agricultores, que muitos deles vivem exclusivamente da agricultura, esse dinheiro para poderem continuar a vida.
1: Também o Presidente do Município de Vinhais, Luís Fernandes, pede celeridade no apoio aos agricultores de Val das Fontes e Rebordelo, que pelo segundo ano consecutivo voltaram a ser afetados pelos incêndios.
0: Nós estamos a falar de um prejuízo significativo, mais de 30 hectares do olival ali na freguesia de Val das Fontes e também cerca de 10 hectares do olival e vinha aqui na freguesia de Rebordelo. E estes números, digamos, ainda não estão completamente todos apurados, porque ainda estamos a fazer, digamos, este inventário dos prejuízos agora hoje no terreno, mas portanto estamos a falar sempre de um prejuízo significativo, quer na freguesia de Val das Fontes, quer na de Rebordelo. Já o ano passado estas duas freguesias foram fustigadas também por incêndios e, portanto, também desde aí tiveram mais prejuízo até as pessoas desta freguesia. Daí a necessidade também de haver este pedido ao Sr. Ministro, no sentido de ver com atenção o facto destas freguesias já terem sido afetadas também anos anteriores.
1: Para estes apoios, o Ministro da Agricultura esclarece que não é necessário ser declarado o estado de calamidade, recordando que o Governo publicou, em agosto do ano passado, um decreto-lei que prevê apoios para incêndios de grave e de elevada dimensão e com elevados prejuízos, onde já estão tipificados esses apoios. A um mês do fim do prazo de execução das obras financiadas pelo Plano de Recuperação e Resiliência, duas das quatro residências de estudantes da agora Universidade Politécnica de Bragança não vão ficar totalmente concluídas até 31 de agosto. Ainda assim, o presidente da instituição acredita que não será penalizada. Orlando Rodrigues atribui os atrasos às empresas responsáveis pelas empreitadas.
5: A causa deste atraso é a causa bem conhecida. O resto, todas estas obras foram adjudicadas no mesmo concurso. O resto, uma das que a primeira até ser concluída até foi um concurso que aconteceu um pouco mais tarde, mas as outras foi exatamente no mesmo concurso, em diversos lotes. Nos lotes ganhou um empreiteiro, noutros lotes ganhou outro empreiteiro, e infelizmente os empreiteiros não são todos iguais, não têm todos a mesma capacidade de executar obras, e portanto isso justifica os atrasos.
1: Orlando Rodrigues revela que as regras de execução do PRR foram alteradas, deixou de ser obrigatória a conclusão integral das obras até ao fim de agosto, passando a ser exigida uma taxa mínima de execução de 90%.
5: Antes de mais, deixe-me dizer que não falhou nada, não é? Porque relativamente às regras, todas as quatro residências do IPD irão cumprir perfeitamente no final do mês de agosto, não é? Portanto, deixou de haver a necessidade de a obra estar completamente concluída e, portanto, agora basta que se tenha 90% de execução. E, portanto, isso é garantido sem qualquer dificuldade. Nada vai falhar porque todas as quatro obras irão cumprir esse critério, portanto, não haverá nenhum corte de financiamento, nenhum transtorno com o andamento das obras.
1: As quatro residências representam...
5: O valor final vai ser um pouco ainda superior a esse, portanto, temos aqui um diferencial grande que já foi suportado por receitas próprias.
1: O reforço da oferta de alojamento estudantil da Universidade Politécnica de Bragança resulta da construção de quatro novas residências financiadas maioritariamente pelo PRR.

0: Já cá estamos outra vez à conversa, programa semanal aqui na Terra Quente FM. O convidado é o de sempre, o professor Pedro Beato. Professor Pedro, seja bem-vindo.
1: Obrigado.
0: Estamos em pleno verão, temos aí muitos motivos para descobrir ou redescobrir a nossa região transmontana, nomeadamente onde incidimos mais aqui, o Concelho de Mirandela. Tem pontos de verdadeiro interesse histórico e não só, e de beleza, de paisagem natural. Hoje vamos até um deles. Estamos a falar dali da chamada Ponte da Pedra, não é? Em Valdetelhas, ali naquela zona.
2: Eu não vou falar propriamente, não vou falar de aspectos específicos da ponte. Já falei, aqui já houve programas.
0: Recorrentemente voltamos a esse tema.
2: Agora, eu vou receber. Agora estou um bocadinho preocupado porque não sei as consequências do fogo e o que é que vai acontecer a estes locais. Mas a ideia, eu tinha agendado receber um conjunto de 45 pessoas que vêm do Porto. 45 pessoas porque a caminhonete não leva mais, porque estavam 80 e tal inscritas que queriam vir aqui à nossa região. Porque esta nossa região é muito... Claro que o facto de haver aquela noite do dia 12 de agosto, não é? Tem sempre influência...
0: Estamos a falar do eclipse solar que está previsto precisamente para esse dia 12 de agosto e que, já agora diga-se também, para quem ainda não sabe, que a nossa região vai ser um dos pontos onde será mais perceptível, mais visível esse fenómeno.
2: Exatamente.
0: Agora, daí a tal visita do grupo, não é?
2: E eu então, receber as pessoas num sítio como a Ponte de Pedra é uma coisa fantástica, porque a Ponte de Pedra é uma ponte romana. Não é? Nós estamos a falar de uma Valdetelhas e todo aquele conjunto envolvente de Valdetelhas está ligado a uma estrada, a uma via romana extremamente importante que já vinha de Chaves, que já vinha de Braga, já vinha de Chaves e que vai continuar para a Astorga. Portanto, é uma estrada fantástica e que nós hoje, também já falei nisso, aqui há uns tempos, não sei quando, que está ligada à nossa estrada 206, que é uma estrada muito interessante que agora ardeu este espaço todo.
0: Está de resto até interdito ao trânsito por causa dos incêndios agora de verão.
2: Depois tem pontes mais pequeninas, normalmente são pontes do Arquinho, acontece pelo país fora. Estas pontes nos ribeiros...
0: Típicas romanas, não é?
2: Que são a construção, não quer dizer que sejam romanas, mas esta, a Ponte de Pedra, é romana e é engraçado porque há vários aspectos importantes. Um deles é o facto de a ponte ter tido sempre ao pé da ponte um grupo de casas, não é? Que já vinha dos romanos e que depois dos romanos se irem embora, continuaram a viver lá pessoas, tanto que até há relativamente pouco tempo atrás houve sempre umas casas que estavam ligadas a agricultores que trabalhavam fundamentalmente no cereal.
0: Naturalmente vindo a ser, enfim, adequadas aos tempos e renovadas devidamente centenas ou de milhares de anos. Não é?
2: Eu queria lá, sim, vamos lá ver, quando este contexto em que nós estamos inseridos, claro que os romanos, Há muito mais tempo para trás dos romanos do que para a frente. Porque os romanos, nós estamos a falar há 2000 anos, que praticamente eles vieram para esta região, não é? E estiveram aqui 400 anos, 400 e tal anos. Mas 3000 anos antes dos romanos, já vivia gente na região de Valdetelhas, não é? Portanto, nós temos isto é um espaço histórico que nós temos referências e documentos de há 5000 anos para cá. Não é para
0: incrível,
2: além,
0: não é?
2: Para além de Valdetelhas, ter uma série de apetites, porque de apetites estou a dizer de coisas muito agradáveis de se verem, porque as pessoas pegam muitas vezes em pedras que encontram e colocam-nas na casa, nas paredes da casa. Nós vamos encontrar símbolos interessantíssimos, quer funerários, quer solares, quer que nas portas das casas, que é uma das coisas que normalmente as pessoas gostam muito de ver e casas, por exemplo, as casas agrícolas que ficam na zona mais de cima, do século XVIII, do século XIX, aquelas boas casas agrícolas daquela aldeia de Valdetelhas, têm coisas interessantíssimas, não é? Ali capelas, ali, que já não estão em funcionamento, quer dizer, já estão profanadas.
0: Mas os seus vestígios permanecem, não é?
2: Pois, mas estão lá ainda, têm datas, a gente entra lá dentro e ainda vê os sítios onde estavam as imagens. E depois tem outras onde eram... onde estavam guardadas as pipas de vinho. Claro que as pipas não cabiam nas portas e então os lados das portas têm umas barrigas cavadas na parede para a pipa poder passar em cima do carro de bois, aquelas coisas que são muito interessantes. Mas eu na última conversa que nós tivemos, distraí-me um bocado a analisar e tivemos aqui a conversar um bocadinho sobre uma imagem e sobre uma série de pormenores que essa imagem nos transmite. Quando nós... Ora bem, na arquitetura também acontece isso. Todas as nossas igrejas e capelas, e não só, e mesmo na arquitetura civil,
0: por exemplo,
2: e mesmo
0: a falar
2: na arquitetura
0: das pontes,
2: militar, quando nós vamos, sim, e quando nós vamos para casas antigas senhoriais, quando nós vamos para capelas, para igrejas, quando nós vamos para pontes, nós vamos encontrar uma arquitetura...
0: Alguns pormenores que não estarão lá por acaso.
2: Exatamente.
0: Não é?
2: Quando nós falamos da arquitetura, falamos em determinados aspectos que são absolutamente essenciais na arquitetura. Eu por exemplo, repare... a Igreja de São Bento, mas, por exemplo, a Igreja da Encarnação, a Igreja, por exemplo, da Misericórdia. Nós entramos naquela igreja, o chão é liso e o teto é redondo. É? Ora, se o chão é liso, é a terra, o céu é redondo. Não é, mas é assim que está simbolicamente
0: está lá.
2: O círculo tem uma força espiritual muito mais forte do que o quadrado. E isto é muito interessante porque, quando eu falo em círculo, eu falo num instrumento com o qual vou fazer círculos, que é um compasso, não é? E quando eu falo em quadrados, eu vou falar em ângulos retos. Ou ângulos retos, portanto, vou falar no esquadro, por exemplo, repara. Isto é muito interessante porque vai estar muito presente na construção das igrejas. E a construção das igrejas está muito presente em nós próprios. Repare uma coisa muito curiosa. Um crucifixo. Um crucifixo o que é? É uma linha vertical?
0: Pela definição é uma cruz, não é? Cruzada
2: é uma
0: com
2: cruz,
0: outra.
2: Mas é uma cruz. Mas é uma cruz em que há uma linha vertical que aponta para o céu e há uma linha horizontal que nos acompanha na Terra. Portanto, esta linha horizontal está muito mais ligada à nossa matéria e a linha espiritual está muito mais ligada ao nosso pensamento, da espiritualidade. Portanto, isto é muito interessante porque isto dá para conversas que nunca... Mas, e quando nós vamos para as pontes romanas, as estradas romanas que nós vamos encontrar aqui no nosso concelho, é claro que elas têm regras. Quando nós estamos a falar da ponte romana, eu iria, por exemplo, começar por aí porque... Repare, eu há bocadinho disse que a região de Valtelhas, não é só Valtelhas, atenção, estou a falar de Valtelhas, Valtelhas tem um complexo que é o Pinetum, não é Pinetum, que tem a ver com árvores, não é? Mas também Valtelhas tem a ver com produção, com a indústria de construção de telhas, não é? Telhas, portanto, há aqui que são reflexos de civilizações antigas.
0: Já falámos dos fornos que existiam por lá também.
2: Que também vou falar. E que eram sítios onde eu queria levar as pessoas, se puder, ir para aquele sítio. Porque nós não há dúvida nenhuma que, quanto mais para trás andamos, os objetos que vamos encontrar são diferentes, não é? Que são documentos, portanto, a gente encontra muito cerâmica, encontramos muito material feito de pedra. Também para trabalhar o cereal, para coisas. Encontramos ali bases de casas, não é? Alicerces de casas. Alicerce, que é uma palavra também muito importante. Panos de muralhas, não é? Nós vamos encontrar coisas muito interessantes. E isto, por exemplo, a própria Valtelhas, está, por exemplo, o Castro do Cabeço da Muxicara, por exemplo. Isto, onde nós temos documentos fantásticos e onde se pode passar uma tarde magnífica a estudar, a pensar, a ler, porque, felizmente, há muita gente que sabe e que escreve e nós assim também podemos aprender.
0: Muita documentação também, não é? Muitos registros.
2: Exatamente. Sim. Por exemplo, eu recentemente li um livro escrito por uma senhora espanhola, que era uma glória, Martim, e que eu achei uma certa piada, porque ela também gosta de... Porque em Espanha também temos pontes romanas. Nós, em Portugal, temos três pontes romanas, basicamente de grande qualidade, não é? Que é uma no Alentejo, uma em Chaves e outra aqui em Valtelhas. Há outras pontes muito antigas, mas não são tão antigas como
0: essa. Dessa origem.
2: Mas que também têm uma técnica de construção idêntica. E repare, por exemplo, quando nós estamos a falar de uma ponte, os romanos, quando construíam, estavam muito adiantados. Algumas informações, vamos lá, não foram eles que inventaram tudo, porque há instrumentos ligados
0: A construção.
2: Sim, sim.
0: As técnicas
2: que já vinham do tempo dos gregos. Já vinham do tempo dos gregos. Mas os romanos aplicaram com muita qualidade esta construção.
0: Pegaram nessas técnicas e aperfeiçoaram-nas.
2: Quando nós estamos a estudar, a partir praticamente do Cristo, não é? Pouco tempo antes de Cristo, começam os romanos aqui a aparecer e a romanizar todo este contexto, não é? Portanto, nós vamos ter, depois de um período de tempo a que chamamos uma pré-história recente, nós vamos ter uma proto-história, não é? Quando a gente fala em proto-história, já estamos na Idade do Ferro, já estamos próximos da fase. Depois temos a romanização, mas não para aqui. Porque depois da romanização vêm outros povos, não é? Aliás, antes dos romanos, para os romanos também há aqueles zuelas que normalmente, que até havia uma revista, salvo erro, com esse nome, que era um povo que viveu também por aqui. Mas vamos, eu vou deixar isso, senão começo para aqui a fazer confusão. Mas vamos à ponte de pedra. Os romanos vão aplicar de uma maneira fantástica. E é uma coisa que nós temos conhecimento. Nós olhamos para a ponte de Mirandela, nós olhamos para a ponte de São Sebastião, que chamamos romana, nós olhamos para a ponte que está
0: sobre o rio. Na
2: verdade, tem
0: apenas técnicas de construção romanas, não são romanas, não é?
2: Sim, mas têm, de facto, aquelas formas, não é? Tem aquelas formas, a maneira como as pedras estão assentes umas em cima das outras, a forma do arco. Aqui na nossa ponte há uma variedade de arcos mais significativa. Mas o arco é uma técnica de construção dos romanos absolutamente importante e extraordinária. Porque a técnica de construção que eles tinham é de tal maneira importante que, veja, a ponte de pedra, não é? Que está ali na estrada 206, acima de...
0: Limita os dois concelhos e até distritos, não é?
2: Pois, no caso. Repare, a ponte de pedra, que está no...
0: Aqui, neste caso,
2: nós temos dois rios e os dois rios têm pontes antigas. Mas esta, só é que esta era, que é Tuela, depois há o Rabassal, não é? E depois há uma ponte do Arquinho em cada um, para lá destas pontes e tal. Mas repare, quando nós estamos a falar dos romanos que fizeram construções que se prolongaram no tempo, de tal maneira que ainda hoje lá passa o trânsito. Uma ponte com 2000 anos.
0: É o caso desta, não é?
2: Que esta ponte é do século III, portanto, ela foi feita no ano 200 e também, eu não vou falar sobre isso, mas apareceram nestas terras, e por onde passa esta Via 17, apareceram muitas pedras com inscrições, e nessas inscrições nós temos os imperadores. E os tempos, e as milhas, e as distâncias, e essas coisas todas. E repare, portanto, o arco que nós conhecemos, este arco de volta perfeita, como é o arco que nós... Olha, há em muito sítio, mas é este arco de volta perfeita, não é? Que nós conhecemos. Este arco é um dos aspectos chaves, estruturalmente falando, da construção dos romanos. É um arco romano, não é? Como nós costumamos chamar. E a ponta de pedra tem seis arcos romanos, não é? Estamos a falar, repare. E porquê? Porquê é que a construção deste arco foi, eu vou dizer, umas quatro ou cinco, uns três ou quatro aspectos extremamente importantes que os romanos usaram com uma grande, grande profissionalismo, grande qualidade e grande conhecimento, e que aplicaram. Repare, um deles foi o arco. Porque este arco distribui a carga, cada pedra descarrega o peso na de baixo. De maneira que, tendo bons alicerces, nós podemos ter uma boa construção com pedras, não é? Portanto, a fundação é importantíssima, não é? E o tratamento da fundação. Depois, eu outra vez também falei nos nomes que têm estes elementos. Mas repare, a força de toda, a maneira como as pedras encaixam umas em cima das outras, toda a força vai ser descarregada na fundação, nos alicerces, não é? Ora bem, isto, portanto, estes alicerces é que vão dar a estabilidade à ponte. Ou a qualquer outro edifício. Depende do que é que estamos a falar. Mas, portanto, o arco é, efetivamente, uma chave absolutamente fundamental da construção dos romanos. E a gente é este de volta perfeita, não é? Nós, na ponte de Mirandela, temos arcos de volta perfeita e outros que não são, não é? Já são apontados e coisas de outro género. Outra coisa que os romanos fizeram extraordinariamente importante no contexto do material que usavam, porque eles usavam as pedras, devidamente bem encaixadas umas nas outras, com corta-marés, por aí vai. Mas há uma coisa que os romanos faziam e que metiam lá para dentro, no meio daquilo tudo, é que nós podemos chamar o botão, chamar-lhe botão, mas que é um botão especial, porque, repare, nós hoje todos nós temos conhecimento. As pessoas aqui em Mirandela que trabalham na construção do civil dominam completamente estas técnicas todas, não é? Completamente. E, por exemplo, como o esquadro e o compasso e tudo por aí fora. Veja, quando nós estamos a falar hoje no botão, nós estamos a falar de uma mistura que chama de cimento, não é?
0: Na altura, naturalmente, não havia, não é?
2: Pois, claro que não. Aliás, nós vamos encontrar o cimento no fim do século XIX. Aliás, tivemos o cuidado de falar aqui, a primeira ponta de cimento armado é feita na estrada que vai pelo Vila Verdinho. Já falámos
0: aqui
2: sobre
0: no
2: isso.
0: Rio Tua, já.
2: Exatamente, em Valdemiões. Valdemiões, porque era o nome da aldeia, claro. Não é Montemiões, que é outra coisa que pertence a Valdemiões. Mas repare, nós misturamos o cimento com gravilha, com areia, água, misturamos aquilo tudo e acabamos por fazer na construção civil este botão, não é? Que se usa. Mas, antigamente, o botão não era feito assim. Mas também era botão, a técnica era a mesma. Era uma mistura de cal com água, com cascalho, metia-se vários cascalho e havia uma coisa que nós aqui não temos, mas as estradas romanas passavam por zonas vulcânicas. Por exemplo, a pedra vulcânica era de excelência para a construção dos romanos e para o fabrico do botão, porque era um material que se misturava, que nesta mistura com a qual e com a água e tudo, com o tempo solidificava cada vez mais, ficava cada vez mais rijo. E, portanto, isto é muito interessante porque, inclusivamente, neste tempo de adaptação e de solidificação, conseguia, inclusive, por dentro, reparar fissuras. Portanto, quer dizer, os romanos tinham já uma técnica muito, muito engraçada, que é... Eles conseguiam fazer estruturas muito grandes, porque se um rio era estreitinho, era um arco, era o arquinho, como lá chamam os romanos. Mas, por exemplo, se o rio era grande, tinha que ter um conjunto de arcos, 5 arcos, 6 arcos. Portanto, eles iam
0: esta fazer... ponte que estamos a falar até tem um arco relativamente de boas dimensões, não é?
2: Sim, mas isso é...
0: O arco central,
2: sim,
0: não é?
2: Não, tem os dois. Era o quarto, o quinto, o sexto e o sétimo arcos antigos, que eram todos pequeninos e todos com a forma romana.
0: São romanos,
2: românicos,
0: romanos
2: neste caso. Sim. Em 1909, com a cheia, caíram em dezembro. Ora, quando caíram, quando fizeram a reconstrução, em vez de estarem a fazer outra vez 4 arcos, fizeram só 2. Claro que são mais largos e a forma é diferente. Mas os romanos tinham outra coisa muito interessante, que era a construção... Eu subir uma construção tem que... Veja as técnicas que usam os nossos profissionais da construção civil. A parede tem que estar direitinha. Tem que ter ali um prumo, não é? Tem que ter um prumo.
0: Outra ferramenta utilizada
2: para construção. E os ângulos não podem ser tortos. Tem que ter 90 graus. Quer dizer, as paredes... Eu não posso olhar para uma casa que seja torta, não é? Senão toda a gente se ri do construtor. Uma casa tem que ter regras. Tem que ter rei. Ora bem, e eu há bocadinho, por exemplo, eu tenho visto muitas vezes os nossos profissionais a trabalhar com o prumo. Com o prumo. O prumo para quê? Para ficar perpendicular, para ficar direito, não é? Ora bem, os romanos tinham um aparelho, eles usavam estas técnicas, porque, repare, os ângulos não podem ter qualquer dimensão. Um ângulo reto é um ângulo de 90 graus. Claro que há ângulos que não são retos, não é? Mas fazer... Ter uma técnica para fazer os ângulos exatamente como se pretende, não é? E as perpendiculares, essencialmente perpendiculares, e depois ter os ângulos de 90 graus com as horizontais, nós estamos aqui, não é? Eu tenho aqui um instrumento romano que é muito engraçado. Porque, veja, ele era feito com... Portanto, havia uma haste. Maste de madeira, não é? Que pegava em duas travessas de madeira perpendiculares. Isto é, que faziam ângulos retos. 4 ângulos retos. Era uma perpendicular à outra. E estavam suspensas por uma haste de madeira. E de cada canto destas duas hastes, que têm duas e duas, cada uma tem duas pontas, claro. Portanto, temos 4 pontas. Destas 4 pontas penduram-se 2 dois pesos
0: prumos,
2: numa corda,
0: caso, não é?
2: Numa corda, que são prumos.
0: Temos ali uma régua T com os prumos.
2: E os romanos usavam isto para fazer as pontes, por causa dos problemas das estampas. Nas suas construções, eles usavam este documento que tem o nome de groma. Groma. Que é muito interessante, porque, repare, um indivíduo pega naquela groma e anda até ficar em duas, uma linha e a outra na mesma sequência. Portanto, eu quando olho por uma linha, a outra, quando está mesmo atrás, eu tenho um eixo que vai para ali fora direitinho.
0: É.
2: E uma pessoa que está lá ao fundo pode ter a marca dos sítios, não é? Ora, mas eu quando tenho este eixo que vai por ali fora, eu tenho os outros dois prumos que formam os ângulos retos para... Quer dizer, eu posso construir uma linha direita e ângulos retos perfeitos.
0: Utilizando
2: os prumos, não é? Porque a gente também vê quando vê as pontes. As pontes não têm linhas tortas. As linhas perpendiculares são mesmo perpendiculares.
0: Claro.
2: E as horizontais são mesmo horizontais. Portanto, quando nós estamos a falar deste instrumento que eles usavam, que é um instrumento muito simples, mas que dá as linhas perpendiculares e verticais.
0: Groma,
2: exatamente. Portanto, serve para planear com precisão a construção que pretendem fazer. Portanto, eles não faziam uma construção, só tinham regras. Tinham técnicos que faziam isto tudo.
0: Naturalmente.
2: Que é muito interessante. Portanto, nós estamos no campo da topografia. Tipicamente, no campo da topografia. Porque a groma é um instrumento de topografia, nitidamente. Muito simples e eficaz. E os romanos usavam isto com uma facilidade enorme nas construções. Nestas construções que nós conhecemos, não é? Portanto, quando eu estou a falar em topografia, nós temos aqui gabinetes que são altamente especializados nisto em Mirandela, com instrumentos já muito mais avançados, não é?
0: Naturalmente, claro. Mas isto poderá ser, enfim, o princípio, não é? O início dos inícios dessa ciência que se viria a chamar mais tarde topografia, não é?
2: Exatamente. E é interessante porque não é por acaso que esta ponte está, é claro que ela teve obras e teve alterações. Depois também se poderá falar sobre isso, não é? Agora não, porque não temos tempo, mas podemos falar sobre isso. As alterações em que época foram feitas, porque elas estão todas estudadas e basta nós irmos aos serviços do património arquitetónico que eles têm à disposição. Eu frequento com regularidade este serviço de arquiteto, mas com muita regularidade, porque é um prazer, não é?
0: Claro.
2: A gente também tem que aprender. Ora bem, portanto, quando a gente fala em topografia, estamos a estudar, é uma ciência que vai estudar, de facto, vai trabalhar com as formas, com as dimensões, não é? E que é essencial para a construção civil.
0: Para o planeamento,
2: sem dúvida,
0: desde logo, não é?
2: Sem dúvida nenhuma. Portanto, é usada para, no fundo, nós estamos a falar de uma técnica que é usada para traçar linhas perfeitamente retas e ângulos também perfeitamente retos. Estamos a falar de 90 graus, não é? Permitindo, e também que permite o alinhamento de todas as estradas, esta coisa. E depois, ainda há outra coisa muito interessante que, para além da groma, que é um outro instrumento que eu achei muita piada que vem e que encontrei na internet e que se forem lá vão encontrá-lo também, que é uma dióptra, que era um instrumento...
0: Dióptra.
2: É o quê? É o teodolito atual que nós vimos muitas vezes aqui na estrada a ser utilizado por os nossos topógrafos, não é?
0: Ah.
2: Portanto, quando nós estamos a falar, isto é, o teodolito é muito importante, é também um instrumento topográfico, não é? Que era usado e que tinha em cima uma estrutura de madeira com dois buracos, que era para eu olhar e através do outro buraco via a linha que iria ali. Portanto, para medir ângulos, linhas, calcular distâncias, medir terrenos. Portanto, quer dizer, os romanos já tinham técnicas muito interessantes de
0: construção baseadas em instrumentos que eles terão criado ou aperfeiçoado também.
2: Exatamente.
0: Não?
2: Ora bem, e eu agora fazia aqui também um devaneio, um devaneio, que é o problema... Quer dizer, repare, esta coisa de medir os ângulos, esta coisa de medir... Que as nossas igrejas têm trabalhos de excelência, porque a maneira... arquitetura sagrada é de uma riqueza simbólica extraordinariamente importante. E eu, na arquitetura sagrada, há dois instrumentos por excelência, que é os que fazem os círculos e é os que fazem os ângulos retos, não é? E que são de excelência. Eu estou a falar do esquadro e do compasso. Repare, o esquadro, o círculo, veja, no cimo das igrejas nós temos formas redondas. Portanto, nós temos um contexto de espírito. Portanto, o compasso eu posso abrir mais ou menos e fazer círculos mais pequeninos ou maiores, mas todos eles são perfeitos. Não é? Portanto, eu, se tiver uma roda de uma bicicleta, é um círculo, não é? E se tiver a minha aliança, é outro, muito mais pequeno. Mas são as duas formas perfeitas. Claro que... E depois há o círculo... E depois há o esquadro, que é a simbologia da linha vertical que vai incidir sobre a linha horizontal. E quando nós estamos a falar nestes dois instrumentos, passando para a arquitetura sagrada e passando para nós que vivemos dentro da arquitetura sagrada, não é? Que é feita por arquitetos que são altamente especializados, mais do que outros, a arquitetura sagrada foi uma coisa extraordinária, quando nós estamos a falar de um esquadro, nós estamos a falar da matéria. Quando nós estamos a falar do compasso, nós estamos a falar do espírito, da parte espiritual. Portanto, quando nós estamos a falar de um esquadro, nós estamos a falar da retidão, de sermos retos. Uma linha perpendicular, de sermos retos, de uma linha vertical que cai sobre uma linha horizontal, que cai sobre a matéria. Portanto, nós temos que ser pessoas bem formadas, quer no contexto material, quer no contexto espiritual. E quando nós vamos para o compasso, é muito engraçado porque o círculo que nós podemos fazer com o compasso, quanto mais abrirmos o compasso, que não é...
0: Quanto mais for o ângulo maior, do compasso, maior é o círculo.
2: Maior é o círculo. O que significa que um círculo, as medidas... Eu se fizer, vamos imaginar que eu quero fazer um círculo com um ângulo de 45 graus, que é um ângulo reto. O círculo vai ter uma designação diferente do que se eu fizer um círculo com 180 graus. Ou com 30 graus. Um círculo com 45 graus, que é metade do ângulo reto, por exemplo, nós temos aqui um círculo que pode ser de equilíbrio, que é metade de 90, equilíbrio. E isto é muito interessante, porquê? Porque entre o círculo e o quadrado, que estão sempre presentes na simbologia das nossas igrejas e da nossa arquitetura sagrada, nós temos uma coisa extraordinariamente importante, que os dois são o trabalho e a importância da nossa sabedoria. A nossa sabedoria, quer dizer, o conhecimento humano está muito ligado a estas duas peças, ao quadrado e ao círculo. O quadrado da Terra e ao círculo do céu. E isto dá para uma conversa... E claro que eu estou a fugir agora um bocadinho ao tema, não é? Porque...
0: Pegando no tema de uma construção.
2: Mas estou a fugir ao tema intencionalmente, porque o que eu quero dizer é que se eu abrir muito, quanto mais eu abrir o círculo, maior é a ação do espírito sobre a matéria. Portanto, maior é o contexto da minha linha de pensamento neste campo. Na construção, estes valores também têm uma razão de ser, porque o alinhamento das paredes, os assentos do piso, o problema das fundações, eu tenho que garantir que a construção não fique torta. No conjunto da igreja e na simbologia do quadrado e do cinco, eu tenho que garantir que o meu conhecimento não fica torto.
0: Poderá ser feita, enfim, essa analogia entre a obra física e a espiritual, no caso, na igreja que estamos a falar.
2: Isto que eu estou aqui a dizer é um pano sem fundo. Estudar para livros. Livros e mais livros, conversas e mais conversas.
0: Foi assim esta, desta semana, professor. Estamos a terminar. Passámos rapidamente pela ponte de Valtelhas e a partir da ponte de Romana de Valtelhas e terminámos aqui com uma simbologia mais profunda um pouco, com que terminamos então a conversa esta semana. Para a semana prometemos voltar. Muito obrigado mais uma vez. Boa semana.
2: Boa semana para todos.

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1: 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D. Letra D. Dar com a língua nos dentes, em sentido familiar, falar indiscretamente, revelar um segredo. Dar a corda a... provocar alguém para que fale sobre determinado assunto. Dar de queixo, em sentido popular, comer. Dar na veneta, vir à ideia. Dar o cavaco, zangar-se, enfurecer-se. Dar por paus e por pedras, zangar-se, enfurecer-se, praticar desatinos. Dar-se ao desfrute, agir ou falar de modo que provoque zombaria. Dar um bigode, dar uma ligação ou uma ensinadela. Ganhar por muitos pontos ao jogo. Dar trela a... dar folga ou licença a... aceitar os galanteios de... puxar alguém à conversa.
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0: Dez horas.

Surpreender e sermos surpreendidos. Todas as maneiras podem servir para conquistar mais um destino que se nos impõe. Ser todo inteiro numa gota de água é a maior das surpresas quando nos surpreendemos.

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1: Isaltino Moraes não tem no seu pensamento ser candidato a presidente da Câmara de Mirandela. Em declarações exclusivas à Terra Quente FM, à margem da apresentação pública da Associação Círculo de Amigos e Admiradores do Dr. Mirandela, no passado sábado, o presidente da Câmara de Oeiras, natural da freguesia de São Salvador, no Conselho de Mirandela, diz não estar no seu horizonte ser candidato à autarquia da sua terra natal. Isaltino admite que as suas declarações à SIC Notícias, em outubro do ano passado, podem ter deixado no ar essa ideia. Recorde-se que, após ter sido reeleito para mais um mandato na Câmara de Oeiras, foi questionado se gostava de ser candidato à Câmara de Cascais em 2029, ao que Isaltino respondeu que só havia uma Câmara que lhe daria prazer candidatar-se, à da sua terra natal. 10 meses depois, Isaltino Moraes, que completa 77 anos em dezembro, garante que não está no seu pensamento ser candidato à autarquia mirandelense em 2029.
2: Não, estou muito longe, estou em Oeiras, quer dizer, eu acho que se calhar eu tive alguma culpa nisso, porque num dos programas de televisão eu disse que só aceitava porque essas abordagens para ser candidato a uma Câmara na região de Lisboa fazem muitas abordagens dessas, não é? E eu digo que só faria, só abria uma exceção se fosse para a minha terra, para Mirandela. De facto, não era capaz, em princípio, não está na minha natureza candidatar-me a outra Câmara Municipal que não a de Oeiras, não é? Quer dizer, e portanto, digamos, se cometesse esse sacrilégio, era só Mirandela. Mas não passa pelo não está no meu pensamento. Não.
1: Parece estar desfeito o tabu, Isaltino Moraes não será candidato a presidente da Câmara de Mirandela nas autárquicas de 2029. O Ministro da Agricultura anunciou esta segunda-feira a abertura de avisos para a reposição do potencial produtivo após os estragos na agricultura, com maior destaque para olival, amendoal e vinha,

0: Pelo incêndio que começou em Ervões, no concelho de Valpaços, e que se estendeu aos concelhos de Mirandela, Macedo, Cavaleiros e Vinhais, com um total de área ardida a chegar perto dos 14 mil hectares. Os números provisórios são impressionantes. O incêndio que lavrou durante vários dias da semana passada resultou numa área ardida de 13,9 hectares, 7.700 em Valpaços, 5.400 em Mirandela, 400 hectares em Vinhais e 380 hectares em Macedo, Cavaleiros. O Ministro da Agricultura não tem dúvidas da gravidade da situação.
1: É um incêndio com efeitos brutais em termos de prejuízo e de enormes dimensões. Se nós olharmos para este incêndio e o incêndio de Vouzela, são dois incêndios que são responsáveis por cerca de metade da área ardida este ano, o que demonstra bem esta enormidade em termos da extensão, mas também em termos dos prejuízos, infelizmente.
0: Perante estes prejuízos, José Manuel Fernandes anunciou um pacote de apoios destinados às explorações, com prejuízos superiores a 30%. Até 10 mil euros serão comparticipados a 100%, enquanto os apoios até 400 mil terão um cofinanciamento mínimo de 50%. Os apoios até 10 mil euros, mesmo sem documentos de despesa, vão depender da vistoria conjunta de técnicos dos municípios e da CCDRN, tal como de resto já aconteceu o ano passado. O Ministro da Agricultura explica que é necessária uma resolução do Conselho de Ministros para que estes apoios possam avançar, mas, independentemente desta resolução, o aviso para a reposição de potencial produtivo vai avançar.
1: Portanto, o urgente neste momento são os levantamentos, é sabermos os montantes de que estamos a falar e depois, uma coisa já é certa, aquilo que é a reposição de potencial produtivo avançará. Tem limitações, só apoia explorações com prejuízo superior a 30%. Os apoios que possam vir do Orçamento de Estado são apoios que são mais rápidos. Se olharmos para os incêndios de 2025 e se olharmos para aqui o Conselho de Mirandela, 125 pessoas receberam 450 mil euros a partir do Orçamento do Estado. Esses apoios são mais rápidos porque são individuais, pessoa a pessoa, não exigem uma candidatura.
0: O Presidente do Município de Mirandela, Vítor Correia, adianta que dos cerca de 5.400 hectares que arderam no seu concelho, cerca de 1.800 são da área agrícola, dos quais 80% olival.
2: Temos 1.800 que são exclusivamente da área agrícola. Agora falta saber quanto é que responde a olival, quanto é que responde a vinha e a outras culturas, mas sabemos que 80% será de olival. É claro que aqui a vinha tem importância, falou-se muito na vinha, mas o olival é o nosso maior foco, é o nosso maior problema, porque é a nossa maior área, não é? Sabemos que Mirandela é uma terra de oliveiras, é um concelho olivícola e tem esse potencial e naturalmente é o mais prejudicado, sem prejuízo dos outros todos. Portanto, mas são 80% da área ardida agrícola é de olival.
0: Quanto aos apoios anunciados pelo Ministro da Agricultura, o autarca de Mirandela diz serem importantes, mas pede celeridade no processo.
2: Aquilo que nós pedimos ao Sr. Ministro foi, efetivamente, a maior das celeridades possível. Esta presença aqui no território é fundamental, é importante. As pessoas estão desanimadas e estão na iminência de poderem desistir. E a atividade agrícola é a principal atividade do nosso concelho. Nós não podemos ter pessoas desanimadas, não podemos ter pessoas que não sintam o apoio dos seus eleitos, quer da Câmara Municipal, quer das Juntas de Freguesia, quer do Governo. Portanto, e a presença do Sr. Ministro da Agricultura aqui é fundamental nesse aspecto. Portanto, os mecanismos que vamos implementar, seja ele de decretar a calamidade, seja outro de outro decreto qualquer, seja outro Conselho de Ministros, o que é que seja, o que nós precisamos é rapidez de execução, sermos mais céleres para que o dinheiro possa chegar o mais rápido possível, para que o sistema de produtivo possa ser reposto o mais rápido possível. E apoiar é com medidas concretas e fazer chegar às contas bancárias, aos agricultores, que muitos deles vivem exclusivamente da agricultura, esse dinheiro para poderem continuar a vida.
0: Também o Presidente do Município de Vinhais, Luís Fernandes, pede celeridade no apoio aos agricultores de Val das Fontes e Rebordelo, que pelo segundo ano consecutivo voltaram a ser afetados pelos incêndios.
3: Nós estamos a falar de um prejuízo significativo, mais de 30 hectares do olival ali na freguesia de Val das Fontes e também cerca de 10 hectares de olival e vinha aqui na freguesia de Rebordelo. E estes números, digamos, ainda não estão completamente todos apurados porque ainda estamos a fazer, digamos, este inventário dos prejuízos agora hoje no terreno, mas portanto estamos a falar sempre de um prejuízo significativo, quer na freguesia de Val das Fontes, quer na de Rebordelo. Já o ano passado estas duas freguesias foram fustigadas também por incêndios e, portanto, também desde aí tiveram mais prejuízo até as pessoas desta freguesia. Daí a necessidade também de haver este pedido ao Sr. Ministro no sentido de ver com atenção o facto destas freguesias já terem sido afetadas também anos anteriores.
0: Para estes apoios, o Ministro da Agricultura esclarece que não é necessário ser declarado o estado de calamidade, recordando que o Governo publicou, em agosto do ano passado, um decreto-lei que prevê apoios para incêndios de grave e de elevada dimensão e com elevados prejuízos, onde já estão tipificados esses apoios. A um mês do fim do prazo de execução das obras financiadas pelo Plano de Recuperação e Resiliência, duas das quatro residências de estudantes da agora Universidade Politécnica de Bragança não vão ficar totalmente concluídas até 31 de agosto. Ainda assim, o presidente da instituição acredita que não será penalizada. Orlando Rodrigues atribui os atrasos às empresas responsáveis pelas empreitadas.
4: A causa deste atraso é causa bem conhecida. O resto, todas estas obras foram adjudicadas no mesmo concurso. O resto, uma das que a primeira até ser concluída até foi um concurso que aconteceu um pouco mais tarde, mas as outras foi exatamente no mesmo concurso, em diversos lotes. Nuns lotes ganhou um empreiteiro, noutros lotes ganhou outro empreiteiro, e infelizmente os empreiteiros não são todos iguais, não têm todos a mesma capacidade de disputar obras, e portanto isso justifica os atrasos.
0: Orlando Rodrigues revela que as regras de execução do PRR foram alteradas, deixou de ser obrigatória a conclusão integral das obras até ao fim de agosto, passando a ser exigida uma taxa mínima de execução de 90%.
4: Mas deixe-me dizer que não falhou nada, não é? Porque relativamente às regras, todas as quatro residências do IPD irão cumprir perfeitamente no final do mês de agosto, não é? Portanto, deixou de haver a necessidade de a obra estar completamente concluída e, portanto, agora basta que se tenha 90% de execução. E, portanto, isso é garantido sem qualquer dificuldade. Nada vai falhar porque todas as quatro obras irão cumprir esse critério, portanto não haverá nenhum corte de financiamento, nenhum transtorno com o andamento das obras.
0: As quatro residências representam...
4: O valor final vai ser um pouco ainda superior a esse, portanto temos aqui um diferencial grande que já foi suportado por receitas próprias.
0: O reforço da oferta de alojamento estudantil da Universidade Politécnica de Bragança resulta da construção de quatro novas residências financiadas maioritariamente pelo PRR.
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Todas as maneiras podem servir para conquistar mais um destino que se nos impõe. Ser todo inteiro numa gota de água é a maior das surpresas quando nos surpreendemos.

0: Está desfeito o tabu e Zaltino Moraes não será candidato à Câmara Municipal de Mirandela em 2029. O Ministro da Agricultura anunciou esta segunda-feira a abertura de avisos para a reposição do potencial produtivo após os estragos na agricultura, com maior destaque para olival, amendoal e vinha, causados pelo incêndio que começou em Ervões, no concelho de Valpaços, e que se estendeu aos concelhos de Mirandela, Macedo, Cavaleiros e Vinhais, com um total de área ardida a chegar perto dos 14 mil hectares. Os números provisórios são impressionantes. O incêndio que lavrou durante vários dias da semana passada resultou numa área ardida de 13,9 hectares, 7.700 em Valpaços, 5.400 em Mirandela, 400 hectares em Vinhais e 380 hectares em Macedo Cavaleiros. O Ministro da Agricultura não tem dúvidas da gravidade da situação.
1: É um incêndio com efeitos brutais em termos de prejuízo e de enormes dimensões. Se nós olharmos para este incêndio e o incêndio de Vouzela, são dois incêndios que são responsáveis por cerca de metade da área ardida este ano, o que demonstra bem esta enormidade em termos da extensão, mas também em termos dos prejuízos, infelizmente.
0: Perante estes prejuízos, José Manuel Fernandes anunciou um pacote de apoios destinados a explorações, com prejuízos superiores a 30%. Até 10 mil euros serão comparticipados a 100%, enquanto os apoios até 400 mil terão um cofinanciamento mínimo de 50%. Os apoios até 10 mil euros, mesmo sem documentos de despesa, vão depender da vistoria conjunta de técnicos dos municípios e da CCDRN, tal como de resto já aconteceu o ano passado. O Ministro da Agricultura explica que é necessária uma resolução do Conselho de Ministros para que estes apoios possam avançar, mas independentemente desta resolução, o aviso para a reposição de potencial produtivo vai avançar.
1: Portanto, o urgente neste momento são os levantamentos, é sabermos os montantes de que estamos a falar e depois, uma coisa já é certa, aquilo que é a reposição de potencial produtivo avançará, tem limitações, só apoia explorações com prejuízo superior a 30%. Os apoios que possam vir do Orçamento de Estado são apoios que